0: mosquitos. E também, tanto na seca quanto na enchente, a gente tem mais criadouros desses mosquitos. Porque na seca você acaba guardando água, às vezes de forma inadequada pela falta de água, né? Então vai ter balde, outros recipientes com água. E na enchente, quando a chuva passa, ficam aquelas poças de água, que também são criadouros desse mosquito. Então é clássico que em anos de El Niño a gente tenha aumento do número de casos de dengue. Isso que está na recomendação, mandando um alerta para todos os estados e municípios, dizendo que existe a possibilidade de ter esse El Niño mais forte esse ano, e com isso acontecendo, existe a possibilidade de ter mais casos de dengue. Então, é um alerta que recomenda as mesmas medidas para dengue, que a gente recomenda sempre, só que com mais atenção e com mais frequência.
1: Essas medidas recomendadas, né, sobre a dengue, falam da colaboração da população, que é fundamental nesse caso, né? O Ministério também está empenhado nessa mobilização da população?
0: Sim. É fundamental, como você disse, porque tem esses criadouros do mosquito podem ser muito pequenos e muito perto da casa das pessoas e mesmo dentro delas, né? Então, aquelas coisas que todo mundo já sabe, que a gente faz campanha todo ano, não deixe pratinho de vaso cheio de água. É a mesma, né? Seria o mesmo criadouro, né? Olha o seu quintal, veja se não há pneus, baldes, outras coisas que acumulam água. Olhe atrás das geladeiras, os depósitos. Então, são as mesmas recomendações que não acontecem sem o envolvimento da população.
2: Agora, o Ministério da Saúde, ele está fazendo aí alguma preparação também, secretária do SUS, para aumento de casos aí de dengue, chikungunya, outras doenças também que possam ser transmitidas pelo Aedes aegypti?
0: Sim, a gente está fazendo também outras medidas para controle desse vetor, né? Que não dependem da população, dependem dos gestores. Então, tem a parte da população, tem a parte do prefeito, do governador, aqui do governo federal. Então, por exemplo, aqueles larvicidas ou adulticidas que matam os mosquitos adultos ou em evolução, a gente comprou e tem disponível uma quantidade maior. Testes para fazer exames laboratoriais de dengue e chikungunya, a gente também regula. Valorizou nossos estoques num nível maior. Nessa parte que você pergunta especificamente, né, para o atendimento e para o diagnóstico, a gente tem vários documentos que dizem como fazer isso, que serve para a equipe de saúde, serve para a população. Quando procurar o médico, a gente está divulgando bem mais esses documentos, fazendo vários webinários com diferentes trabalhadores da saúde, e não só dos trabalhadores do SUS, mas também da saúde suplementar, porque esses pacientes podem procurar qualquer serviço, né? Quem tem plano de saúde ou quem vai particular mesmo. Então, tem todo um trabalho voltado principalmente para educação dos profissionais de saúde e para ter a oferta dos insumos que esses profissionais vão precisar, sais de reidratação oral, teste diagnóstico.
1: Muito bem, nós conversamos com Marília Santini, secretária adjunta da Secretaria de Vigilância em Saúde e Ambiente do Ministério da Saúde. Muito obrigado, secretária, por sua entrevista aqui à Voz do Brasil.
0: Eu que agradeço.
3: A Anvisa, Agência Nacional de Vigilância Sanitária, suspendeu a fabricação de produtos de limpeza na unidade da Unilever, em Vinhedo, no interior de São Paulo.
1: A ação é preventiva e foi adotada após inspeção que identificou falhas de controle e monitoramento da água utilizada no processo.
3: A avaliação das evidências disponíveis até o momento não indicou contaminação sobre os lotes produzidos na fábrica.
1: Por esse motivo, não foi determinada a suspensão da comercialização, da distribuição ou do uso dos produtos já fabricados e disponíveis no mercado, nem o seu recolhimento.
3: A vistoria faz parte de outras ações integradas de fiscalização sanitária de empresas fabricantes de saneantes, uma categoria que inclui produtos destinados à limpeza, desinfecção e conservação de ambientes.
1: A Anvisa determinou ainda que 12 produtos sem registro não podem ser fabricados nem vendidos no Brasil.
3: Entre eles estão alvejantes, tiramanchas e soluções à base de percarbonato de sódio.
1: De acordo com a agência, esses produtos representam riscos à saúde e à segurança da população.
3: Saiba como evitar a escolha de itens assim na prateleira do supermercado.
4: Na hora de fazer compras, preço e marca costumam pesar na escolha. Mas será que o consumidor também olha o rótulo? A servidora pública Cláudia Siqueira nem sempre faz isso.
5: Olha, eu vou confessar que eu não costumo olhar.
4: Já a aposentada Renata Mello é um pouquinho mais cuidadosa.
5: Eu costumo olhar muitas coisas de produto comestíveis, mas em produto de limpeza foram coisas assim que muito pouco tempo que eu comecei a ficar mais atenta.
4: Entre os 12 itens proibidos pela Anvisa, vendidos sem registro sanitário, estão alvejantes, tira-manchas e soluções à base de percarbonato de sódio. Antes de colocar o produto no carrinho, vale fazer uma conferência rápida no rótulo. A dica é da gerente de fiscalização e inspeção da Anvisa, Márcia Gonçalves.
6: O consumidor pode olhar ali quem fabrica o produto, onde ele é fabricado, a composição e a concentração, as instruções de uso correto desse produto, de manuseio, as condições de descarte, advertências, o que que acontece, né, num caso de uma intoxicação.
4: Um dos problemas da comercialização de produtos químicos sem autorização e sem a devida responsabilidade técnica é que não há nenhum tipo de garantia de segurança em seu uso, como explica Rodrigo Moura, coordenador da Comissão Nacional de Fiscalização do Conselho Federal de Química.
7: Quando você tem um produto clandestino, você não tem exatamente a certeza da matéria-prima utilizada nesse produto. Você não tem certeza com relação aos processos químicos que foram utilizados na concepção do produto. Você não tem informações técnicas relativas à utilização do produto. Um produto clandestino, ele é um risco para a sociedade.
4: Quem já tem em casa um dos produtos proibidos pela Anvisa deve manter a embalagem fechada, no recipiente original e longe de crianças e animais. E procurar a vigilância sanitária local para saber como proceder. Reportagem Cleide Lopes.
1: A lista dos produtos de origem desconhecida pode ser consultada no portal oficial da Anvisa, no endereço www.gov.br/Anvisa.
3: E, Luciano, agora a gente vai falar de bulas de remédios. Decifrar aqueles termos técnicos nas bulas tradicionais pode ser uma missão difícil para muita gente.
1: Para resolver esse problema e garantir acesso à informação com segurança, a Anvisa disponibiliza online, de forma gratuita, o bulário eletrônico.
3: A plataforma oferece uma linguagem mais clara para o cidadão.
8: Letras pequenas, termos técnicos, palavras difíceis. Esses são alguns dos problemas encontrados nas bulas dos medicamentos que desestimulam a população a consultar o documento. A aposentada Cleide Felipe da Silva já recorreu à internet para buscar informações. Ela conta que até se arriscou quando entendeu melhor os efeitos colaterais e suspendeu o tratamento.
9: A médica passou um remédio para eu usar por conta de colesterol alterado e eu já tenho um problema nos rins, né? O remédio que ela me passou, me receitou, alterava mais ainda o problema nos rins. Fui lá na internet, pesquisei e vi que tinha um efeito colateral enorme com quem já tinha problema dos rins. Então eu parei por conta própria.
8: E não é só a Cleide que enfrentou os perigos de interromper um tratamento por conta própria pelas dificuldades de ler a bula. O Imar Pereira Nunes também já buscou informações sobre sintomas, tratamentos e medicamentos na internet. Mas o professor não confiou no que leu.
10: Talvez hoje seja um pouco mais fácil, mas sempre tem aquela coisa mais técnica que dificulta, né, um pouquinho o entendimento. Eu já olhei na internet e achei que ia morrer. Chegou no médico, ele desmentiu tudo.
8: Para garantir aos pacientes acesso à informação com segurança, a Agência Nacional de Vigilância Sanitária mantém uma base de dados pública e oficial, onde todas as versões aprovadas pela Anvisa estão disponíveis. Segundo Daniela Marreco Cerqueira, diretora da 2ª Diretoria da Anvisa, a ferramenta chamada de bulário eletrônico permite simplificar a leitura das bulas de maneira gratuita.
11: Ao acessar o bulário eletrônico, você consegue buscar a bula pelo nome comercial do medicamento, pelo nome da substância ativa, e ele também vai ter acesso a dois tipos diferentes de texto de bula. A gente tem o que a gente chama de bula do paciente e o que a gente chama de bula do profissional de saúde.
8: A diretora Daniela Marreco Cerqueira reforça ainda que no Brasil, medicamentos de referência, genéricos e similares utilizam bulas padronizadas com informações sobre segurança e uso. Quando há necessidade, as alterações passam por análise técnica.
11: A Anvisa vem aprimorando as bulas dos medicamentos exatamente para conseguir maior clareza nas informações, maior legibilidade, conseguir um melhor entendimento.
8: O bulário eletrônico pode ser acessado oficialmente através do portal da Anvisa no endereço consultas.anvisa.gov.br. Reportagem Gabriela Noronha.
1: Estados, municípios e o Distrito Federal já podem aderir à Política Nacional dos Direitos das Pessoas LGBTQIA+.
3: A participação é voluntária e também alcança organizações da sociedade civil, instituições de ensino e pesquisa, centros de referência e empresas.
1: O processo de adesão é digital. Feita a adesão, é realizado um plano de ação, como detalha a Secretária Nacional dos Direitos das Pessoas LGBTQIA+, Simi Lahá.
12: Esse plano de ação, ele visa identificar qual é o interesse. Então, se não tem um conselho, quer fazer um conselho, se quer implementar algum equipamento público, se quer elaborar políticas públicas, ela constrói esse plano de ação em conjunto e aí soma esforços para a execução dessa política no território.
3: O processo pode ser solicitado pelo e-mail politica.lgbtqia@mdh.gov.br. Vou repetir, hein? politica.lgbtqia@mdh.gov.br.
1: E essas foram as notícias do Governo Federal.
3: Uma realização da Secretaria de Comunicação Social da Presidência da República.
1: Com produção da empresa Brasil de Comunicação.
3: Fique agora com o Minuto do TCU e em seguida com as notícias do Poder Judiciário e do Congresso Nacional. Uma boa noite.
1: Boa noite para você e até amanhã.
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16: Presidente do STF abre evento internacional sobre independência judicial nas democracias contemporâneas.
17: TSE define critérios para caracterizar deepfake nas eleições 2026.
16: STJ identifica comando oculto em recurso para enganar sistema de inteligência artificial e determina comunicação à OAB e ao MPF.
17: Boa noite, eu sou Sérgio Duarte.
16: E eu sou Walter Lima.
17: O presidente do Supremo Tribunal Federal, ministro Edson Fachin, abriu nesta quarta-feira a 17ª Jornada Ítalo-Hispano-Brasileira de Direito Público, que tem como tema Resistência Democrática e Justiça Constitucional.
16: Na abertura do evento, Fachin aproveitou para fazer uma manifestação.
17: O ministro disse que é dever de todos preservar a integridade do STF, destacou a responsabilidade do cargo.
18: A elevada autoridade do cargo não confere privilégios, mas impõe deveres, limites e responsabilidades que devem ser observados com absoluto respeito à Constituição, às leis e ao Supremo Tribunal Federal. Nos próximos dias, concluída a análise necessária dos fatos e os procedimentos institucionais pertinentes, esta presidência anunciará, no tempo devido e sem precipitação, as medidas cabíveis e necessárias.
16: O encontro realizado no Supremo reúne até amanhã especialistas do Brasil, da Itália e da Espanha para discutir desafios das cortes constitucionais.
17: Tribunal Superior Eleitoral define critérios para caracterizar deepfake nas eleições 2026.
16: A corte também definiu que a proibição do uso de deepfake nas eleições é para conteúdo caracterizado como propaganda eleitoral. Fábio Ruas.
19: O TSE estabeleceu que deepfake é o conteúdo produzido ou manipulado por inteligência artificial que apresente grau de realismo e crie, reproduza ou altere a imagem, a voz ou a manifestação de uma pessoa viva, falecida ou até fictícia. A tese foi fixada durante julgamento em que o TSE rejeitou o pedido de multa contra o candidato Flávio Bolsonaro pelo uso de um vídeo que recriou com inteligência artificial a imagem e a voz do ex-presidente Jair Bolsonaro. No mesmo julgamento, o TSE ainda decidiu que o ato de transmitir convenção partidária pela internet não configura propaganda eleitoral antecipada, o que depende do conteúdo, da linguagem, dos destinatários e do contexto.
17: STJ identifica comando oculto em recurso com o objetivo de enganar o sistema de inteligência artificial do tribunal e beneficiar a parte recorrente.
16: Com isso, determinou a comunicação à OAB, ao MPF e para a tomada de providências. Fátima Uchoa.
3: Para o STJ, a prática conhecida como prompt injection pode representar ato atentatório à dignidade da justiça e se caracterizar como crime de fraude processual. Os advogados do caso recorreram ao STJ contra a decisão do Tribunal de Justiça da Paraíba, que considerou a absolvição de uma pessoa acusada de homicídio totalmente contrária às provas do processo. Ao classificar como gravíssimo o uso do comando oculto pelos advogados, o relator do recurso especial ministro Og Fernandes afirmou que ministro e equipes analisam processos de forma minuciosa e que as ferramentas de IA não são usadas para produzir automaticamente decisões que são apenas assinadas pelos magistrados.
17: Começa o segundo seminário de precedentes na Justiça do Trabalho.
16: Por dois dias, ministros, magistrados, pesquisadores do direito discutem a uniformização da jurisprudência trabalhista no país. Rafael Silva.
20: O encontro discute a formação e a aplicação de precedentes e de mecanismos para agilizar a análise de processos e a segurança jurídica ao uniformizar a interpretação do direito. Outro ponto é garantir a segurança no uso de ferramentas de inteligência artificial nesse processo.
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17: Uma boa noite.
16: E até amanhã.
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22: Eu sou Paula Groba.
23: E eu sou Humberto Pinheiro.
22: E estes são os destaques de hoje do Jornal do Senado, que começa agora.
23: Avança a proposta sobre o fim da escala 6x1. Texto segue para o plenário.
22: MP do fim da taxa das blusinhas é aprovada em comissão mista e Câmara analisa texto.
23: Comissão de Constituição e Justiça aprova texto base da PEC da Segurança Pública.
22: Boa noite.
23: Boa noite.
22: O fim da escala 6x1 avançou no Senado. A Comissão de Constituição e Justiça aprovou a proposta que reduz a jornada para 40 horas semanais e garante 2 dias de descanso por semana.
23: Na prática, a PEC prevê a adoção da chamada escala 5x2, 5 dias de trabalho e 2 de folga. Agora, o texto será analisado pelo plenário. Repórter Rodrigo Rezende.
24: A proposta de emenda à Constituição 211 de 2019 limita a jornada de trabalho dos trabalhadores seletistas em 40 horas semanais. A PEC cria ainda a escala 5x2, com a obrigação de 2 folgas semanais ao empregado. Todas essas mudanças não podem acarretar diminuição do salário. O relator da proposta, senador Omar Aziz, do PSD do Amazonas, afirma que as mudanças vão dar qualidade à vida dos trabalhadores, principalmente das mulheres.
25: Nós temos dessas 37 milhões, mais ou menos, de trabalhadores nessa situação, mais de 57% são mulheres. Essas mulheres mulheres muitas vezes têm uma dupla jornada de trabalho.
24: Já o senador Rogério Marinho, do PL do Rio Grande do Norte, lamentou que a PEC obrigue uma forma de contrato entre patrões e empregados diferente do modelo dado pela reforma trabalhista em 2017.
0: Ele coloca uma questão uniforme de cima para baixo. Quando se fala aqui do acordo individual como se fosse um retrocesso, o acordo individual existe desde sempre, desde 1943.
24: A PEC estipula um período de transição para a nova jornada. Depois da publicação, as empresas terão até 2 meses para adaptar a jornada para 42 horas semanais. A partir daí, as empresas terão mais 1 ano para colocar a jornada em 40 horas.
22: Senadores também aprovaram na noite desta terça-feira um projeto que cria incentivos

0: hídrica no resfriamento da infraestrutura. Ainda deverão investir em projetos de pesquisa e inovação industrial e tecnológica ligados à economia digital, o correspondente a 2% do valor dos produtos adquiridos no mercado interno ou no exterior, com benefício do regime especial, sendo que 40% dos recursos devem ser aplicados nas regiões Norte, Nordeste e Centro-Oeste. Relator do projeto, o senador Cid Gomes, do PSB do Ceará, destacou a importância dos data centers no dia a dia das pessoas.
1: Com o advento da inteligência artificial, é de que cada vez mais estruturas de bancos de dados sejam necessárias à implantação para que as informações possam estar rápida e prontamente disponíveis para o uso e consumo da população.
0: O projeto, que segue para a sanção presidencial, ainda prevê que as multas previstas no chamado Estatuto Digital da Criança e do Adolescente sejam direcionadas por 5 anos para o Fundo Nacional para a Criança e o Adolescente.
2: O Senado também aprovou um projeto que cria a Política Nacional de Minerais Críticos e Estratégicos. A proposta estabelece diretrizes para incentivar a pesquisa, a extração, o beneficiamento e a transformação desses minerais no Brasil.
3: A proposta também cria um Conselho Nacional para a Industrialização do Setor. Os minerais são importantes para áreas como tecnologia, transição energética e segurança nacional. A proposta segue para a sanção presidencial.
2: E seguiu para a promulgação a indicação do senador Rodrigo Pacheco, do PSB de Minas Gerais, para o cargo de ministro do Tribunal de Contas da União. O TCU é integrado por 9 ministros, indicados pelo presidente da República, pelo Senado e pela Câmara. O cargo é vitalício. Pacheco vai ocupar a vaga deixada por Bruno Dantas, que renunciou ao cargo na segunda-feira.
3: A medida provisória que acaba com a taxa de 20% sobre compras internacionais de até 50 dólares foi aprovada pela Comissão Mista de Deputados e Senadores.
2: Agora, a MP, também conhecida como Taxa das Blusinhas, segue para a votação nos plenários da Câmara e do Senado. A expectativa é que isso aconteça ainda nesta quarta-feira. Repórter Maurício De Sante.
4: O principal ponto de impasse para aprovar a medida provisória que acaba com a chamada Taxa das Blusinhas era definir quando seriam avaliados os impactos da medida. O texto põe fim à cobrança de 20% sobre as compras internacionais de até 50 dólares, hoje cerca de R$250. Pelo acordo, a primeira avaliação será feita 3 meses depois que a medida entrar em vigor. Depois, o Ministério da Fazenda fará novas análises a cada 6 meses. O Congresso também vai avaliar os impactos uma vez por ano. A relatora, senadora Leila Barros, do PDT do Distrito Federal, destacou que o governo federal poderá fazer ajustes dependendo do resultado dessas avaliações de impacto.
5: A gente atendeu em parte a maior preocupação do setor, que é a avaliação, dando essa autonomia ao Ministério da Fazenda, a avaliação de 6 em 6 meses e também passar pelo Executivo a avaliação do Congresso Nacional anualmente.
4: Mas o senador Alci Lucas, do PL do Distrito Federal, acredita que o prazo de avaliação de impacto a cada 6 meses é muito extenso.
6: O que nós queremos é isonomia para o produtor aqui local. Até 6 meses já quebraram as empresas todas. Se o governo fizer essa avaliação que está aqui hoje, ele já vai perceber que é inadmissível o que está acontecendo.
4: O setor produtivo pediu ainda igualdade nas regras tributárias e regulatórias. O acordo prevê critérios para avaliar os efeitos da medida e análises sobre propriedade intelectual e qualidade dos produtos. Ficaram de fora a exigência de uso dos correios para o envio dos itens comprados e a implementação de um cashback para os consumidores. Esses pontos devem ser tratados em uma futura etapa de regulamentação da reforma tributária.
3: E o Senado aprovou o projeto que permite a brasileiros que trabalham em países de língua portuguesa somar períodos de contribuição para se aposentar. O texto agora segue para promulgação.
2: No Brasil, o acordo vale para aposentadorias por idade e invalidez e pensão por morte. Repórter Patrícia Oliveira.
7: O acordo foi assinado por Brasil, Portugal, Cabo Verde, Moçambique e São Tomé e Príncipe. A ideia é evitar que o trabalhador perca contribuições por não ter cumprido o tempo mínimo exigido em apenas um dos países. No Brasil, o acordo vale para aposentadorias por idade, invalidez e pensão por morte. Para o relator da proposta, senador Carlos Viana, do PSD de Minas Gerais, representa um avanço na proteção previdenciária dos trabalhadores brasileiros.
8: Um ponto muito importante na experiência e na vida de brasileiros que optaram por morar no exterior e trabalhar no exterior, já tendo contribuído no Brasil ou estão contribuindo lá fora.
7: O benefício deverá ser concedido de forma

0: proporcional ao período trabalhado em cada país.
1: A Comissão de Constituição e Justiça aprovou o texto base da proposta que insere na Constituição o Sistema Único de Segurança Pública, também conhecida como a PEC da Segurança Pública.
2: O texto amplia as competências federais no combate ao crime organizado, permite a criação de polícias municipais e redefine o papel das forças policiais. Destaques: a proposta continuam sob análise da comissão. Depois, o texto seguirá para o plenário. Os detalhes com o repórter Bruno Lourenço.
3: A proposta estrutura o Sistema Único de Segurança Pública e confere à União a competência para estabelecer diretrizes gerais para o setor. O texto permite o policiamento ostensivo de ferrovias e hidrovias federais pela Polícia Rodoviária Federal. Prevê um regime especial mais rigoroso para punir chefes de organizações criminosas e admite a criação de polícias municipais de natureza civil. O relator, senador Rogério Carvalho, do PT de Sergipe, retirou mudanças dos deputados sobre o financiamento da segurança pública com recursos das empresas de apostas, depois de deduzidas as despesas de custeio.
4: Não é conveniente dar garantia constitucional às despesas de custeios das BETs, principalmente quando a metodologia de cálculo pretendida prejudica a destinação de recursos para áreas sociais como educação, segurança pública e esportes.
3: A PEC assegura para o novo modelo de segurança pública receitas vinculadas ao Fundo Nacional de Segurança Pública e ao Fundo Penitenciário Nacional, vedados os contingenciamentos, ou seja, os bloqueios orçamentários.
1: Com edição de Paula Groba e trabalhos técnicos de Eliseu Caires, o Jornal do Senado fica por aqui. Acompanhe agora as notícias da Câmara dos Deputados. Boa noite.
2: Boa noite e até amanhã.
5: Jornal Câmara dos Deputados. Plenário define multa para serviços mal avaliados de hospitais privados.
6: Câmara inclui testes vocacionais nos exames de avaliação da educação.
5: Deputados escolhem senador Rodrigo Pacheco como ministro do TCU.
6: Boa noite. Câmara aprova indicação do senador Rodrigo Pacheco para o TCU. Os detalhes com Ana Raquel Macedo.
7: O plenário da Câmara confirmou, com 404 votos favoráveis e 61 contrários, a indicação do senador Rodrigo Pacheco, do PSB de Minas Gerais, para uma vaga de ministro do Tribunal de Contas da União, no lugar do ex-ministro Bruno Dantas. A indicação já tinha sido aprovada pelo Senado. Rodrigo Pacheco tem 49 anos e foi deputado federal entre 2015 e 2018. Na Câmara, foi presidente da Comissão de Constituição e Justiça. Em 2018, foi eleito senador e presidiu o Senado duas vezes, entre 2021 e 2024. A indicação ao TCU foi apresentada pelo presidente do Senado, Davi Alcolumbre, e outros 19 senadores. Pacheco vai assumir uma das vagas indicadas pelo Congresso Nacional no TCU. O tribunal tem 9 ministros, sendo que o Senado, a Câmara dos Deputados e o presidente da República podem indicar 3 ministros cada, o que está previsto na Constituição. A proposta de indicação recebeu parecer favorável do relator, deputado Aécio Neves, do PSDB de Minas Gerais.
8: Com uma honra enorme, como conterrâneo do senador Rodrigo Pacheco, mas como admirador da sua história, do seu trabalho, mas sobretudo como homem público, que sabe da sua importância e o quanto ele poderá ajudar o país em momentos de incertezas, como fez num passado muito recente.
7: A maioria dos líderes partidários na Câmara recomendou a aprovação da indicação de Pacheco. Falando pelo governo, o deputado Rogério Correia, do PT de Minas Gerais, destacou a qualidade técnica e política do senador para ocupar uma vaga no TCU.
9: Rodrigo Pacheco foi fundamental para a garantia do processo democrático no Brasil quando presidiu o Senado. Nós realmente corremos um sério risco de um golpe de Estado no Brasil, de um golpe que pudesse quebrar a democracia brasileira. Tanto ele, mas também o presidente Arthur Lira aqui na Câmara foram fundamentais, tanto para reconhecer o resultado das eleições, mas também para firmar uma posição contrária a qualquer tipo de golpe.
7: O presidente da Câmara, Hugo Mota, foi na mesma linha.
10: Não temos dúvida do seu preparo técnico e político para representar o Senado Federal naquela Corte de Contas, fazendo votos que ele possa, assim como em sua passagem, pelo Congresso Nacional ter o mesmo compromisso com a sociedade brasileira, com o Congresso Nacional.
7: O Tribunal de Contas da União é o órgão encarregado de fazer o controle externo dos gastos públicos. Ele auxilia o Congresso a fiscalizar o orçamento, analisa a regularidade das contas públicas e tem o poder de multar gestores, mandar devolver dinheiro e declarar inelegíveis os responsáveis por irregularidades. Da Rádio Câmara de Brasília, com informações de Antônio Vital, Ana Raquel Macedo.
5: Justiça. Chico Alencar, do PSOL do Rio de Janeiro, defende o fim do sigilo das investigações sobre o Banco Master. O deputado considera que a divulgação das informações é necessária para esclarecer possíveis relações do banco com integrantes do Judiciário, do Congresso Nacional e do Poder Executivo.
6: Chico Alencar elogia a atuação da Polícia Federal na apuração do caso. Na opinião do parlamentar, o acesso integral às informações pode evitar vazamentos parciais e permitir a identificação de eventuais responsabilidades.
5: Merlong Solano, do PT do Piauí, defende uma investigação ampla sobre as denúncias envolvendo o Banco Master. Ele pede que sejam esclarecidos os fatos relacionados às instituições financeiras e aos recursos públicos mencionados no caso.
6: Merlong Solano diz que é preciso garantir transparência nas apurações, com a responsabilização dos envolvidos, independentemente do cargo que ocupem. Segundo ele, a investigação é importante para preservar a credibilidade do sistema financeiro e das instituições brasileiras.
5: Rodrigo Dazaeli, do PL de Mato Grosso, defende o impeachment do ministro do STF, Alexandre de Moraes, após novos relatórios da Polícia Federal. Para o deputado, os indícios de irregularidades e conflitos de interesse exigem o afastamento imediato do magistrado.
6: Rodrigo Dazaeli também acusa o governo federal de tentar abafar as denúncias para proteger membros do STF. O parlamentar considera que a abertura do processo de impeachment é fundamental para dar uma resposta de transparência à sociedade.
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5: Previdência. A Câmara aprovou um projeto que dobra o período de atividades civis que PMs e bombeiros militares podem usar para ter direito à aposentadoria. O repórter Antônio Vital acompanhou a votação.
15: A Câmara dos Deputados aprovou o projeto que amplia de 5 para 10 anos o tempo de serviço em atividades civis que policiais e bombeiros militares podem averbar para fins de aposentadoria. A proposta também altera as regras relativas ao pagamento de soldo integral para os militares depois de irem para a inatividade. Para receber o pagamento integral, os homens terão que ter 35 anos de contribuição com 25 anos de atividade militar. Já as mulheres terão que ter 32 anos de contribuição e 25 anos de atividade de natureza militar. Hoje, para receber salário integral, os militares têm que ter 35 anos de serviço, com a possibilidade de apenas 5 deles terem sido desempenhados em atividades civis. De acordo com o autor da proposta, deputado Capitão Augusto, do PL de São Paulo, reduzir de 30 para 25 anos o tempo de exercício de atividades de natureza militar e, ao mesmo tempo, permitir o aproveitamento de 10 anos de tempo civil, equipara os militares aos policiais federais. O projeto também garante igualdade de acesso entre homens e mulheres e veda restrições ou reservas de vagas sem justificativa técnica. O texto final aprovado foi apresentado pelo relator, deputado Cabo Gilberto Silva, do PL da Paraíba.
16: São 35 anos hoje que o policial trabalha, igual a qualquer um. É doença mental, é a questão da saúde. Então é importante todos vocês entenderem a magnitude desse projeto. O Estado não vai perder nada, que estamos tentando resolver o básico para que possamos avançar, para que possamos avançar no combate ao crime organizado, nas facções criminosas.
15: O projeto também altera outras regras militares. As progressões de posto por merecimento, por exemplo, terão que ter critérios universais com prioridade para o mérito pessoal e para os militares mais antigos. O projeto que amplia de 5 para 10 anos o tempo de serviço em atividades civis que policiais e bombeiros militares podem averbar para fins de aposentadoria, seguiu para análise do Senado. Rádio Câmara de Brasília, Antônio Vital.
5: Trabalho.
6: Benedita da Silva, do PT do Rio de Janeiro, defende o fim da escala 6x1 como forma de ampliar o tempo de descanso dos trabalhadores. Ela avalia que a mudança vai melhorar a saúde e a convivência familiar, com reflexos positivos também na produtividade.
17: Benedita da Silva pede que o Senado avance na análise das propostas sobre a redução da jornada de trabalho semanal. Segundo o parlamentar, a maior quantidade de tempo livre também beneficia quem precisa voltar mais cedo para casa ou conciliar o emprego com outras atividades.
6: Gás, do PT do Rio Grande do Sul, pede o fim da escala 6x1 e a redução da jornada de trabalho de 44 para 40 horas semanais, sem redução de salário. De acordo com o deputado, a mudança vai garantir 2 dias de descanso aos trabalhadores.
17: O parlamentar alega que a redução da jornada vai permitir mais tempo para convivência com a família, estudos, lazer e outras atividades. Gás também lembra que a Câmara já aprovou a redução para 40 horas e solicita a análise da proposta pelo Senado.
6: Glauber Braga, do PSOL do Rio de Janeiro, apoia o fim da escala de trabalho 6x1, que está prevista para ser analisada pelo Senado. O deputado diz que a mudança tem amplo apoio da população e pode melhorar as condições de trabalho.
17: Glauber Braga também defende a redução da jornada para 40 horas semanais, sem diminuição dos salários. Na visão do parlamentar, a medida garante mais tempo para descanso, convivência familiar e cuidados com a saúde.
6: De acordo com Orlando Silva, do PCdoB de São Paulo, o fim da escala 6x1 é uma conquista viabilizada pela mobilização popular e pelo engajamento do governo. O deputado argumenta que a redução da jornada gera novos postos de trabalho e garante mais qualidade de vida.
17: Segundo Orlando Silva, a medida contrapõe retrocessos trabalhistas vistos em governos liberais e reformas anteriores no Brasil. Para ele, o avanço dessa pauta fortalece a proteção da classe trabalhadora e sinaliza a necessidade de proteger os direitos e a justiça do trabalho.
5: Economia.
6: Adriana Ventura, do Novo de São Paulo, repercute críticas sobre a medida provisória que zera o imposto em compras internacionais de até 50 dólares. Ela afirma que a norma cria tratamento desigual porque o comércio brasileiro continua pagando tributos sobre mercadorias semelhantes.
17: Adriana Ventura ressalta que as entidades empresariais defendem a extensão do benefício a produtos equivalentes vendidos pelo comércio nacional, caso a isenção seja mantida. O documento alerta que a diferença de tributação prejudica principalmente os pequenos varejistas.
6: Para Luiz Carlos Rauli, do Podemos do Paraná, os 18 anos de governos do PT representam um fracasso socioeconômico para o país. O deputado argumenta que os indicadores de habitação e educação pioraram no período.
17: Luiz Carlos Rauli também destaca o aumento da população em situação de rua e a dependência de programas de transferência de renda. Na avaliação do parlamentar, a gestão atual falhou na criação de empregos e na autonomia dos trabalhadores.
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5: Educação.
6: A Câmara aprovou a inclusão de testes vocacionais no Enem e no Saeb. O repórter Antônio Vital acompanhou a votação.
15: Deputados e deputadas aprovaram um projeto que obriga o Instituto Nacional de Pesquisas Educacionais Anísio Teixeira, o INEP, a incluir testes vocacionais no Enem e no Saeb, o Sistema de Avaliação da Educação Básica. Os alunos que fizerem os dois exames não serão obrigados a responder as questões e o INEP terá que reservar um tempo extra para os candidatos que optarem por fazer os testes. O projeto foi apresentado pelo deputado Nicolas Ferreira, do PL de Minas Gerais, e recebeu parecer favorável do relator, deputado Mendonça Filho, do PL de Pernambuco. De acordo com a proposta, o teste será incluído nos cadernos da prova aplicada no terceiro ano do ensino médio. A justificativa é de que muitos jovens, especialmente os mais pobres, não dispõem de acesso a ferramentas de orientação vocacional, o que os deixa mais expostos a escolhas desinformadas. Entre as diretrizes previstas para a elaboração dos testes vocacionais estão a identificação das áreas de maior afinidade e das aptidões, além do mapeamento de possibilidades de empreendedorismo, de oportunidades profissionais, de cursos técnicos ou de cursos. cursos de graduação. Os resultados dos testes de aptidão deverão ser apresentados na forma de relatório e as regras deverão ser revistas, no máximo a cada 2 anos, como maneira de atualizar o conteúdo e forma do teste. Para o relator Mendonça Filho, o projeto democratiza o acesso aos testes vocacionais. Já a deputada Soraya Santos, do PL do Rio de Janeiro, disse que é cada vez mais difícil para os jovens decidir que carreira vão seguir.
19: É um direito da criança você poder medir resultados. Então, quando a gente pega e propõe provas para medir o conhecimento, é absolutamente necessário. Segundo, a gente tem que pensar nos testes vocacionais, porque cada vez está mais difícil para os jovens, diante de tanta divisão através das formações, você saber exatamente o que você quer.
15: O projeto que obriga o INEP a incluir testes vocacionais no Enem e no Saeb seguiu para análise do Senado. Da Rádio Câmara, de Brasília, Antônio Vital.
5: Agricultura. Luiz Couto, do PT da Paraíba, defende o fortalecimento da agricultura familiar como parte da soberania alimentar do país. O congressista ressalta que o acesso à água como política de segurança hídrica permite que produtores do Nordeste mantenham a produção de alimentos.
6: Luiz Couto reivindica mais investimentos em pesquisa e assistência técnica para apoiar quem vive da terra. O parlamentar também considera necessárias políticas permanentes de convivência com o semiárido, com infraestrutura para facilitar o escoamento da produção.
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5: Saúde. A Câmara aprovou um projeto que prevê multa de até R$500 mil para hospitais privados mal avaliados. O repórter Marcelo Lascher explica a proposta.
21: O plenário da Câmara aprovou o projeto apresentado pelo ex-senador e hoje ministro do Supremo Tribunal Federal, Flávio Dino, que prevê mecanismos de avaliação de hospitais e serviços de saúde privados. A proposta cria o Programa de Avaliação dos Serviços de Saúde, com a previsão de multas que variam de R$5 mil até R$500 mil para instituições privadas que não seguirem determinados padrões de qualidade. De acordo com o projeto, esses padrões de qualidade devem ser definidos pela Agência Nacional de Vigilância Sanitária, a Anvisa. Para isso, serão levados em conta quesitos como a garantia de segurança do paciente, a oferta de atendimento de emergência e o cumprimento de normas da Agência Nacional de Saúde Suplementar, a ANS. Na Câmara, o relator, deputado Márcio Gerri, do PCdoB do Maranhão, deu parecer favorável à proposta já aprovada pelo Senado. Segundo ele, o projeto fortalece os sistemas de fiscalização e avaliação de unidades de saúde já existentes e contribui para o aumento da qualidade de assistência prestada à população. O projeto foi criticado pela deputada Adriana Ventura, do Novo de São Paulo, que apontou intromissão estatal na iniciativa privada.
22: Aqui, intervenção direta, intervenção estatal sobre o sistema privado de saúde. Privado. Tem multas altíssimas nesse projeto, que até R$500 mil. A gente está falando de rede de hospitais privados, laboratórios, consultórios, talvez médicos, clínicas privadas. E assim, simplesmente colocando multas, sanções.
21: O autor da proposta, Flávio Dino, perdeu um filho de 13 anos em 2012 após ser atendido em um hospital particular de Brasília. A justiça considerou que houve falhas e condenou o hospital a pagar uma indenização de R$1.200.000. O caso foi lembrado durante a votação. Para a deputada Maria do Rosário, do PT do Rio Grande do Sul, é dever do Estado fiscalizar os serviços de saúde, inclusive os privados.
23: Porque ainda que seja a iniciativa privada a prestar o serviço de saúde, a qualidade, a segurança na assistência à saúde, mediante o estabelecimento de padrões nacionais, avaliação de serviços, divulgação de resultados e ampliação da transparência e controle sobre a qualidade deste atendimento, tem que ser assegurada pelo Estado.
21: O projeto que prevê mecanismos de avaliação de hospitais e serviços de saúde privados seguiu para a sanção presidencial e já pode virar lei. Da Rádio Câmara de Brasília, com informações de Antônio Vital, Marcelo Larcher.
5: 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Direitos Humanos.
6: Soraya Santos, do PL do Rio de Janeiro, denuncia que a coleta de material para o exame toxicológico de motoristas tem gerado abusos e violência institucional contra as mulheres. A deputada relata casos em que trabalhadoras tiveram partes do cabelo raspadas para a realização do teste.
0: Soraya Santos reforça que a legislação exige apenas a retirada de poucos fios e que o descumprimento das normas fere a dignidade das motoristas. A parlamentar anuncia que a Procuradoria da Mulher vai acionar a justiça e pedir a punição dos órgãos responsáveis pelos excessos.
5: Homenagem.
6: André Figueiredo, do PDT do Ceará, homenageia o ex-ministro do Trabalho, Manuel Dias, que morreu aos 88 anos no dia 22 de agosto. O deputado destaca a trajetória do advogado e político catarinense e sua atuação em defesa da educação em tempo integral e da democracia.
0: Termina agora o Jornal Câmara dos Deputados, produzido pela Rádio Câmara, com trabalhos técnicos de Everson Urani e apresentação de Márcio Aquiles Sardi e José Carlos Andrade. Uma ótima noite para você.
6: A Voz do Brasil volta amanhã. Boa noite.
5: Você ouviu A Voz do Brasil. Boa noite.

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1: Agora 10 da noite, olha meus amigos, o estado terá uma quinta-feira de tempo instável e temperaturas elevadas antes da chegada de uma intensa massa de ar frio durante o feriadão. O sol aparece com nuvens em todo o estado, mas uma frente fria de fraca atividade, associada ao avanço de ar frio pela Argentina e pelo Uruguai, deve provocar mudança nas condições do tempo ao longo do dia. A instabilidade deve atingir inicialmente a metade sul e avançar posteriormente em direção ao leste gaúcho até o final do dia. Também há possibilidade de chuva isolada no centro do estado entre a tarde e a noite. A maior amplitude térmica prevista para esta quinta-feira será em Santa Catarina, Criciúma, onde os termômetros devem variar entre 10 a 29 graus, uma diferença de 19 graus entre a mínima e a máxima. Já a menor oscilação ocorre em Chuí, aqui no sul do estado, e em Rio Grande, com variação de 7 graus. As temperaturas devem ficar entre 12 e 19 e 13 e 19, respectivamente. Nas duas cidades, a previsão é de sol e chuva. Bom, enquanto então o dia de amanhã, né, será marcado por temperaturas mais elevadas, o cenário muda radicalmente nos próximos dias. Uma intensa massa de ar frio deve avançar sobre aqui os estados da região sul, né, não só o Rio Grande do Sul, provocando uma queda acentuada nas temperaturas. Então, a gente que já não sentia mais frio nesses últimos dias, né? Então, teremos aí baixas temperaturas, né? Uma massa intensa de ar frio é o que estão aí definindo, né? As meteorologias, né? Os institutos de meteorologia. Então, já fica o alerta para você.
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1: 10 da noite e 6 minutos, paz e bem, boa noite, obrigado aí pela sua companhia aqui na Rede Tua Rádio. Eu sou Gilmar Ferreira e é um prazer, viu, estar com você. Te agradeço sempre aí o carinho da audiência em uma das emissoras aqui da Rede Tua Rádio e também no site, né, no aplicativo da Rede Tua Rádio. Hora do nosso texto, a mensagem que inspira o bem para este 2 de setembro. Hoje vamos falar de paz interior, de silêncio, né? Tem momentos na vida que é importante silêncio, né? E pode ser, se não naquele momento, a origem também, né, de algumas respostas que precisamos, né? É mais ou menos sobre isso que fala o nosso texto, a mensagem dessa noite. O som da paz interior.
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1: Existem fases da vida em que o coração não pede festas, multidões ou respostas rápidas. Ele pede silêncio, pede calma, pede um tempo no próprio canto para respirar sem tanto peso ao redor. Isso não significa tristeza, não significa frieza, muito menos vontade de se afastar do mundo. Às vezes, significa apenas cansaço. Cansaço de explicar demais, de carregar emoções em ambientes barulhentos, de tentar ser forte o tempo todo, enquanto, por dentro, a alma só queria um pouco de paz. Com o tempo, a gente aprende que nem tudo precisa ser compartilhado. Nem toda a dor precisa virar conversa. Nem toda a ausência precisa de justificativa. Existem batalhas que são vencidas no silêncio. Existem curas que acontecem longe dos olhares. E existe uma maturidade bonita quando a gente entende que se preservar também é uma forma de amor próprio. Porque durante muito tempo nos ensinaram que estar sempre disponível era uma obrigação, que dizer não era egoísmo, que se afastar um pouco era sinal de indiferença. Mas não é. Às vezes, a maior prova de cuidado consigo mesmo é saber recuar para proteger a própria paz. É escolher ambientes que não machuquem a alma. É diminuir o barulho para conseguir ouvir o próprio coração outra vez. Tem gente que acha que pessoas mais reservadas se tornaram frias. Mas, muitas vezes, elas apenas aprenderam a selecionar melhor onde colocam a sua energia, o seu tempo e seus sentimentos. Aprenderam que paz não tem preço e que nem toda presença merece acesso ao que existe de mais íntimo dentro delas. A verdade é que a vida já faz barulho demais. São cobranças, preocupações, notícias, pressa, opiniões de todos os lados. Por isso, encontrar um lugar de silêncio dentro de si virou necessidade. E talvez hoje alguém precise ouvir exatamente isso. Você não precisa se explicar o tempo todo. Não precisa carregar o peso de agradar todo mundo. Não precisa estar presente em todos os lugares para provar que se importa. Às vezes, tudo o que a alma precisa é de um pouco de silêncio para voltar a florescer em paz. O nosso texto, a mensagem que inspira o bem aqui na Rede Tua Rádio, o som da paz interior.

0: Vitor Clay com Samuel Rosa, a tal canção pra lua.
1: E acabei acertando as estrelas.
0: Pra você ligado, ligada com a gente nesta quarta-feira, 10h25. Pra fechar mais um bloco de sucessos, Ivete Sangalo, A Lua Que Eu Te Dei.

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0: Tá aí essa linda versão de Vento Negro, Oswaldir e Carlos Magrão. Para você com a gente aqui na tua rádio nesta noite de quarta-feira, 10h36, 24 minutos para as 11 da noite. Bem-vindo, bem-vinda. É um prazer ter você com a gente aí no trânsito. Obrigado pela carona. No plantão, bom serviço. Para quem já está indo para a cama, está em casa, está descansando, bom descanso, uma boa noite. Seguimos, agora é a hora da participação do Mário Vivan, que traz os destaques na história para hoje, Mário.
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2: 2 de setembro, dia do florista, dia do repórter cinematográfico e fotográfico e dia nacional da Kombi. Os aniversariantes do dia... O músico, compositor e poeta Arnaldo Antunes, que foi integrante da banda Titãs.

0: entrar.
1: Os fatos do dia. Em 1822, o Brasil viveu um dia histórico. Nesta data, Maria Leopoldina, então princesa regente do Brasil, por conta de uma ausência de Dom Pedro, assinou o decreto da independência, declarando o Brasil separado de Portugal. 1923.
2: Eu devo 14 meses de aluguel para o senhor Barriga? As dívidas são sagradas.
1: Nasceu o ator e comediante mexicano Ramon Valdez, mundialmente famoso, ao interpretar o seu Madruga no seriado Chaves. Valdez morreu em 1988, aos 64 anos. Em 1945, terminou a Segunda Guerra Mundial com a assinatura da Ata de Rendição Incondicional do Japão. O conflito havia começado 6 anos antes, 1946. Nasceu o cantor e compositor norte-americano Billy Preston, bastante influente nas décadas de 60 a 70. Ele morreu em 2006.

0: 1946. Nasceu o compositor e médico brasileiro Aldir Blanc. Abandonou a profissão de médico para tornar-se compositor, sendo considerado um dos grandes letristas da música brasileira. Aldir Blanc morreu em 2020 em decorrência da Covid-19. Uma das suas principais composições, O Bêbado e o Equilibrista, foi eternizada na voz de Elis Regina.
1: Final de jogo! O Grêmio Porto Alegrense é o campeão da primeira Copa do Brasil.
0: O Grêmio conquistou a primeira Copa do Brasil. Na final, no Estádio Olímpico, venceu o Sport por 2-1 com gols de Assis e Cuca. Em 2008, o Google lançou seu navegador Google Chrome. E em 2018, o Museu Nacional do Brasil foi destruído por um incêndio com a perda de mais de 90% da coleção. Mário Vivan para a tua rádio.
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0: então, Elis Regina, né, aqui no Hoje na História, para você com a gente nesta quarta-feira. Agora faltando 18 minutos para as 11.
1: Olá, Gilmar, boa noite, tudo certo?
0: Boa noite.
1: Rádio. Hoje o Mário Vivante disse que hoje é o dia da Kombi.
0: Olha aí.
1: Eu mando um abraço para todos os combeiros de Lagoa Vermelha aí e toca uma música para nós aí. Creedence, um abraço, bom trabalho.
0: Valeu, bom trabalho. Esse o querido Alessandro em Lagoa Vermelha, inclusive mandou uma foto da Combosa, como o pessoal chama também, né? Olha aí, uma Kombi azul e branca, né? Que maravilha. Obrigado, viu? O Alessandro sempre atento, né, aqui na nossa programação. Então, dia da Kombi. É, a imagem da Kombi e a imagem também do painel, onde mostra ali o rádio na sintonia 92.7, né? É, olha aí que maravilha. O Alessandro em Lagoa Vermelha, então, ligado com a gente, né? 92.7 é uma das emissoras da tua rádio, né? No caso aqui, a tua rádio Cacique, né? A partir de Lagoa Vermelha para toda a região. Valeu, Alessandro! 16 para as 11, vamos lá então, Creedence.

0: Linda, linda, né? Celine Dion, My Heart Will Go On, tema do filme Titanic, aqui na seleção musical da tua rádio. 6 minutos faltando para as 11, um minutinho aqui para o nosso intervalo. Olha só, Grupo de Arte Nativa promove o 4º Encontro de Assadores em Lagoa Vermelha. O evento será realizado no dia 27 de setembro, na Praça Frei Mateus Douzan, com expectativa de reunir cerca de 300 assadores. Olha só que bacana. Lagoa, né, que é reconhecida nacionalmente como a capital nacional do churrasco, então será palco de mais uma grande celebração, né, da cultura e da tradição do fogo de chão. Então está aí, né, o 4º Encontro de Assadores em Lagoa Vermelha. Mais detalhes você confere no site, né? Notícia que está no nosso site tuaradio.com.br. Outros destaques ainda aqui no nosso site: Corsan investe 30 milhões de reais em tecnologia para antecipar ocorrências nos sistemas de água e esgoto, isso para a região de Soledade.
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1: Abraço para você, ligado, ligada com a gente, para quem já vem desde as últimas horas, né, ou lá do comecinho do programa, ou para quem chegou há pouco aqui na programação, para quem já tá aí na cama, para quem segue no plantão, para quem nos dá carona. Obrigado aí pela companhia de cada um, de cada uma de vocês. Começando a última hora nesta quarta-feira com Pepeu Gomes.

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0: Nenhum de nós, você vai lembrar de mim, fechando mais um bloco, a boa música nas noites aqui da tua rádio, para você com a gente. Intervalo e já já eu volto para a parte final neste 2 de setembro. Já já.
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1: De volta então para a parte final aqui do Tua Essência. Obrigado pela tua companhia sempre com a gente. Já já a prece, a bênção. Hoje com o Frei Laércio da Luz. Frei Laércio, que é pároco da paróquia Cristo Rei em Marau. Vamos ao último Te Aproxiga com Grupo Rodeio.
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1: Fechamos então o Tua Essência de hoje. Muito obrigado pela companhia em mais uma noite com a gente. E agora é momento da prece, da bênção, hoje com a participação do Frei Laércio da Luz. Frei Laércio é pároco da paróquia Cristo Rei em Marau, também é vice-mestre do noviciado e ainda integra a equipe de mídias sociais da província dos Freis Capuchinhos do Rio Grande do Sul.

a nossa oração. Vamos rezar pela paz, também agradecendo ao dia, por esta noite e para que todos nós sejamos instrumentos da paz de Deus. Ó Senhor, fazei de mim um instrumento de vossa paz, onde há ódio que eu leve o amor, onde há ofensa que eu leve o perdão, onde há discórdia que eu leve a união, onde há dúvida que eu leve a fé, onde há erro que eu leve a verdade, onde há desespero que eu leve a esperança, onde há tristeza que eu leve a alegria, onde há trevas que eu leve a luz. Ó Mestre, fazei que eu busque mais, consolar que ser consolado, compreender que ser compreendido, amar que ser amado, pois é dando que se recebe, perdoando que se é perdoado, e é morrendo que se vive para a vida eterna. Amém. Com esta oração da paz de São Francisco de Assis, peçamos a bênção sobre todos nós, nossos trabalhos, estudos, nossas famílias. Invoquemos juntos a bênção de São Francisco de Assis. O Senhor te abençoe e te guarde. O Senhor te mostre a sua face e tenha misericórdia de ti. O Senhor volte para ti o seu olhar e te dê a paz. O Senhor te abençoe nesta noite, o Pai, o Filho e o Espírito Santo. Amém.

0: Francisco de Assis, uma semente de vida eterna.
1: Irmã Morte, louvado sejas, meu Senhor, por nossa irmã a morte corporal, da qual homem algum pode escapar. Ai dos que morrerem em pecado mortal, felizes os que ela achar conformes à tua santíssima vontade, porque a morte segunda não lhes fará mal. Antes a morte era nossa inimiga, mas depois de Cristo ter vencido ela em sua ressurreição, a morte é nossa irmã. Não há o que temer quem deposita sua confiança em Deus. Não há o que temer diante do desejo último de nos reencontrarmos como Pai. Louvado sejas, meu Senhor, pela irmã morte. Seja um franciscano, seja uma franciscana, paz e bem.
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10: Cuidado da criação. Mudança pessoal e comunitária em relação ao planeta. O cuidado ambiental deve nascer do encontro com Cristo e se expressar em escolhas concretas. Cuidar da terra é cuidar da vida.

Olá, muito bom dia. Seja bem-vindo à madrugada da Rede Tua Rádio nesta quinta-feira. Depois do Tua Essência, chegando por aqui para te fazer companhia até às 5 horas da manhã. Muitas atrações, você já sabe, você já conhece, que nós vamos juntos com muita música, o espaço da informação e, é claro, aquele momento de reflexão, as mensagens dos Freis Capuchinhos, da CNBB, enfim, dos mais diversos órgãos aí que envolvem religião e espiritualidade, você vai conferir a partir de agora. Que você tenha uma excelente quinta pela frente é o desejo de toda a equipe de profissionais aqui da Rede Tua Rádio. Bom dia!

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1: Olá, pessoal. Nesta quinta-feira, seguimos com um tempo ainda firme, predominando aqui na nossa região da Serra e Campos de Cima da Serra, enquanto que nas áreas mais da metade sul, é um tempo mais instável que predomina. Nós vamos ter aí esses sistemas que a gente chama, né, de baixa pressão atuando por lá, trazendo algumas chuvas e também algumas, digamos assim, trovoadas isoladas. Mas isso vai acontecer mais nas áreas do sul, parte do centro, algumas áreas também do oeste e ali da região da campanha. Por aqui, nós vamos ter uma quinta-feira com variação de nebulosidade, mas o tempo ainda é firme. Na quinta-feira, nós vamos ter a maior temperatura da semana. As máximas devem ficar na faixa dos 22, 23 graus no período da tarde. E aí, na sexta-feira, essa instabilidade se desloca rapidamente por aqui. Então, até que no período da manhã, podemos ter alguma chuva de forma bem isolada. Já a partir da tarde, final de tarde, é o ar mais frio e seco que vai começar a dominar o tempo. E aí é que a gente vai começar a sentir também as temperaturas diminuírem. Provavelmente no final do dia, nós vamos ter a temperatura mínima aqui na nossa região. E aí o que que acontece? No final de semana, o tempo volta a ficar mais firme e também mais frio. Inclusive no domingo, provavelmente também no início da semana que vem, o frio seja intenso o suficiente para provocar geadas na nossa região. Com a previsão do tempo, Kátia Valente.
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2: Meia-noite e 13 minutos.

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Tá aí a boa música, aqui da Rede Tua Rádio. Você que está nessa madrugada, muito obrigado pela companhia, muito obrigado pela audiência. Nós vamos juntos até às 5 horas da manhã, com os nossos quadros, com as nossas mensagens, os momentos de reflexão, né? Que a gente dá aquela respirada mais funda, faz aquele momento de espiritualidade sempre presente aqui na Rede Tua Rádio. Bom dia!

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0: nosso breve intervalo, uma pequena prece, um momento de reflexão. A mudança de um único hábito pode transformar toda uma vida. A mudança de um único hábito pode transformar toda uma vida. Viver é estar preparado para implementar mudanças. É questão de inteligência querer mudar. Às vezes, uma pequena mudança pode transformar a vida inteira. Como tem gente que resiste às mudanças, preferem contabilizar perdas do que mudar. Mudar para o melhor, isso é encantador. Além de não permitir que o envelhecimento se aproxime, que a cada amanhecer possamos confirmar alguma mudança para que os dias se prolonguem e a alegria se eternize. Hoje é o melhor dia para começar algumas mudanças. Não vamos perder tempo. Pequenas mudanças podem abrir infinitos caminhos. A mudança de um único hábito pode transformar toda uma vida. E sobre todos, a bênção de Deus, Pai, Filho e Espírito Santo. Amém.
1: Meia-noite e 37 minutos.

Essa é a boa música nessa madrugada de quinta-feira, nessa madrugada de um novo dia que se inicia, né, a partir de agora. Vamos juntos até às 5 horas da manhã. Trazendo, além da boa música, o espaço da informação. Daqui a pouco tem os destaques nacionais e internacionais das últimas horas. Daqui a pouco também tem mais mensagens. Fique conosco. Bom dia!

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1: Transformarão as suas espadas em relhas de arados e as suas lanças em foices. É a partir das palavras do profeta Isaías que o Papa Leão XIV desenvolve sua mensagem para o 11º Dia Mundial de Oração pelo Cuidado da Criação, que será celebrado em 1º de setembro. O pontífice convida os cristãos a contemplarem o dom da vida e a valorizarem a terra que a sustenta, num momento marcado por crises, sofrimento humano e pelo agravamento do desequilíbrio da criação. Realidade que, segundo o Papa, constituem um único apelo à cura e à paz proveniente do mundo ferido. Leão XIV chama atenção para o contraste entre a paz oferecida por Cristo e uma realidade mundial na qual tantos esforços continuam direcionados à violência e à guerra. Os conflitos, recorda, não apenas ceifam vidas, separam famílias e obrigam milhões de pessoas a abandonar suas casas, mas deixam também uma destruição social e ecológica que pode perdurar por gerações. A relação entre conflitos armados e degradação ambiental, adverte o Papa, alimenta um ciclo que destrói ecossistemas, contamina recursos essenciais, como ar e a água, compromete a segurança alimentar e aumenta a pobreza, a desigualdade e as tensões sociais. A guerra, afirma Leão XIV, não se trata apenas de um fracasso político, mas também moral e espiritual, e se apresenta como um contra-testemunho do Evangelho da Paz. Diante dessas crises, o pontífice pede uma conversão capaz de alcançar não apenas as estruturas, mas o próprio coração humano. As feridas da guerra e a degradação da terra, explica, estão intimamente ligadas àquilo que acontece dentro de cada pessoa. Por isso, para construir uma sociedade pacífica, é necessário renovar os corações e superar a vontade de domínio, a busca do lucro imediato e a incapacidade de reconhecer a dignidade de cada ser humano. É nesse sentido que o apelo de Isaías para transformar as espadas em relhas de arados se torna também um chamado pessoal e coletivo. Para Leão XIV, a verdadeira conversão ecológica nasce do encontro com Cristo e se manifesta na relação com o próximo e com o mundo. A paz, então, começa no coração e flui para as nossas relações, comunidades e para o mundo, sublinha o Papa.
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2: Uma hora e 13 minutos.

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1: Calma, eu sei que a vida foi dura com você, ao ponto de vê-lo se fechar para as pessoas, para o mundo, para a vida, para o amor. Isso com o intuito de se proteger. Sei também que está difícil agora, nesse momento, que você olha para toda dor e desentendimento que se produziu dentro de si e não consegue sair desse lugar. É hora de deixar o amor desarmar toda a armadura que você mesmo construiu ao seu redor. Diluir as mágoas, os ressentimentos, as desilusões. Deixar para trás a confusão que o outro produziu internamente em você é essencial. Afinal, foi ele que a derramou em você. A prepotência, a maldade ou a ignorância dele causaram todas essas dores. Então, liberte-se disso. Não guarde o que é dele em você. É seu dever separar o que é dele do que é seu e delimitar internamente tudo isso para não entrar dentro de si. Deixe penetrar a luz na dor que vejo em ti a te sufocar. É hora de ensinar, de aprender, diferente do que sempre achou certo, de como internalizou. Enxergar e agir de uma nova maneira. É hora, principalmente, de desarmar seu coração, ser mais leve e sereno consigo mesmo. Tudo vai dar certo. Você precisa se acolher e resgatar o que veio aqui aprender e viver. Texto escrito pela psicóloga Neuza Piccoli Fante, colunista do site Tua Rádio CR4, O Lugar da Autoacolhida.
2: Uma hora e 35 minutos

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1: 3 de setembro, dia das organizações populares, dia nacional do biólogo e dia da guarda civil. Os aniversariantes do dia. A cantora e compositora brasileira Isa.

Os fatos do dia. Em 1875 nasceu Ferdinand Porsche, que foi um engenheiro automotivo austríaco famoso durante sua carreira por projetos inovadores, como o desenvolvimento do Volkswagen Fusca. Também foi o responsável pela fundação da marca de automóveis que leva o seu sobrenome, a Porsche. Em 1888, nasceu em Lages, Santa Catarina, o advogado e político Nereu Ramos. Ele foi o 12º vice-presidente do Brasil, eleito pelo Congresso Nacional de 1946 a 1951. E posteriormente o 20º presidente da República durante mais 2 meses e 21 dias, em 11 de novembro de 1955 a 31 de janeiro de 1956. Nereu Ramos morreu em 1958, aos 69 anos. 1929.

0: foi fundado o Esporte Clube Guarani de Venâncio Aires. Em 1940, nasceu o famoso escritor uruguaio Eduardo Galeano. É autor de mais de 40 livros, entre eles As Veias Abertas da América Latina, que já foram traduzidos em diversos idiomas. Galeano morreu em 2015 aos 74 anos. Em 1962, morreu em Porto Alegre o pintor ítalo-brasileiro Aldo Locatelli. 1991.
1: Adorável vagabundo.
0: Morreu aos 94 anos o famoso cineasta Frank Capra. Ele era italiano naturalizado americano. Foi o mais popular e reverenciado cineasta de sua época. Foi vencedor de diversas categorias no Oscar, com filmes como Adorável Vagabundo, de 1941, e Ataque Nazista, de 1943. Mário Vivan para a tua rádio.
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1: Olá, pessoal. Nesta quinta-feira, seguimos com um tempo ainda firme, predominando aqui na nossa região da Serra e Campos de Cima da Serra, enquanto que nas áreas mais da metade sul, é um tempo mais instável que predomina. Nós vamos ter aí esses sistemas que a gente chama, né, de baixa pressão atuando por lá, trazendo algumas chuvas e também algumas, digamos assim, trovoadas isoladas. Mas isso vai acontecer mais nas áreas do sul, parte do centro, algumas áreas também do oeste e ali da região da campanha. Por aqui, nós vamos ter uma quinta-feira com variação de nebulosidade, mas o tempo ainda é firme. Na quinta-feira, nós vamos ter a maior temperatura da semana. As máximas devem ficar na faixa dos 22, 23 graus no período da tarde. E aí, na sexta-feira, essa instabilidade se desloca rapidamente por aqui. Então, até que no período da manhã, podemos ter alguma chuva de forma bem isolada. Já a partir da tarde, final de tarde, é o ar mais frio e seco que vai começar a dominar o tempo. E aí é que a gente vai começar a sentir também as temperaturas diminuírem. Provavelmente no final do dia, nós vamos ter a temperatura mínima aqui na nossa região. E aí o que acontece? No final de semana, o tempo volta a ficar mais firme e também mais frio. Inclusive no domingo, provavelmente também no início da semana que vem, o frio seja intenso o suficiente para provocar geadas na nossa região. Com a previsão do tempo, Kátia Valente.
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2: 2 horas e 22 minutos.

Nessa madrugada de quinta-feira, nessa madrugada de um novo dia, eu, Daniel Rodrigues, vou ficando por aqui. Na sequência, quem chega é o Gilmar Ferreira, te fazendo companhia até às 5 horas da manhã. Permaneça conosco, muito obrigado pela tua companhia, muito obrigado pela tua audiência. Uma excelente quinta-feira a todos, paz e bem e santa alegria. Bom dia!

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1: O santo deste dia 3 de setembro é São Gregório Magno Papa. Gregório foi prefeito de Roma, mais tarde tornou-se monge. Vindo a falecer o Papa Pelágio II, o clero e o povo proclamaram Gregório como sucessor. Era um homem de caráter e dirigiu a igreja com energia e segurança. Foi o homem certo para o momento certo. O Império Romano estava em derrocada e as invasões dos bárbaros provocavam a formação de um novo tipo de sociedade. Gregório é um marco histórico da igreja e da própria Europa em tempo de transição do mundo romano para o mundo medieval. Reorganizou a liturgia romana, ordenando as fontes litúrgicas anteriores e compondo textos, promoveu o canto litúrgico, o dito canto gregoriano. Recebeu dos pósteros o título de Magno e é considerado um dos quatro grandes doutores da Igreja do Ocidente, junto com os santos Agostinho, Ambrósio e Jerônimo. Ele nasceu em Roma, Itália, em 540 e morreu em 604 com 64 anos de idade. 3 de setembro, São Gregório Magno, Papa.
2: Duas horas e 44 minutos.

Acredite no seu coração, Detonautas, aqui na madrugada deste 3 de setembro, quinta-feira. Boa quinta aí pra você com a gente, obrigado pela companhia. Eu sou o Gilmar Ferreira e te faço companhia, né? Sigo com você a partir de agora, nas próximas horas. Para você no plantão, para você no trânsito, para você aí na cama, com o rádio ligado. Muito obrigado pela companhia. Vamos com mais músicas. Daqui a pouquinho o nosso giro aí pelos destaques. Agora tem Elis Regina.

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1: Pra vocês, com vocês, Robin Roger, franguinho na panela. Vamos pro meu sertão, meu povo.

0: A busca da qualidade de vida. A busca da qualidade de vida, na época dos nossos avós, se restringia a ter um bom emprego e uma boa casa. O restante vinha por conta dos amigos, das pescarias, das confraternizações de família, e isto já era suficiente. O que aconteceu com o mundo? A evolução do capitalismo gerou novas necessidades. O marketing agressivo sobre as pessoas foi desenvolvido para manter a máquina funcionando, ou seja, o capitalismo necessita de lucros para continuar existindo, e isso faz com que a simplicidade de antigamente seja substituída por uma necessidade sem fim, uma necessidade de estar sempre consumindo alguma coisa, que pode ser um vestuário, pode ser um carro novo, uma casa nova, ou tudo isso e mais quantidade enorme de alimentos de todos os tipos. Tudo isso acaba gerando um vazio interior imenso, uma insatisfação, uma angústia incontrolável, que faz com que as pessoas busquem desesperadamente algo que melhore a sua vida atual. Na esteira de todo esse desequilíbrio emocional, vem o excesso de trabalho, a falta crônica de tempo e uma ansiedade sem fim, levando ao desequilíbrio físico e ao adoecimento. É interessante como a descoberta das teorias da física quântica vem de encontro com essas questões, pois os cientistas desta área estão chegando a conclusões como a de que o mundo exterior, ou a nossa realidade, ela é fabricada a partir do nosso interior, ou pela nossa imaginação, ou seja, tenha bons pensamentos e você terá uma vida bem-sucedida. Isso quer dizer que, para que tenhamos uma vida com qualidade, em primeiro lugar, precisamos estar com a mente tranquila. A partir daí, é possível planejar o que se quer da vida, que realmente seja verdadeiro, ou seja, vínculos verdadeiros com pessoas que temos afinidades, pessoas que temos amizades verdadeiras, cuidados com o asseio pessoal, físico, por exemplo, através da prática de exercícios saudáveis, de uma boa alimentação com tempo suficiente para degustarmos aquilo que vai fazer parte de nós, ou seja, a incorporação do alimento. Tudo isto em um ambiente de paz, em um ambiente de tranquilidade, sem correria e sem pressa. E também temos que cuidar do asseio psíquico, fazendo uma limpeza periódica naquelas emoções que estão guardadas na nossa memória, que, segundo a teoria da medicina chinesa, não fica no cérebro, mas sim no corpo energético que nutre o físico, fazendo com que uma raiva ou uma mágoa que esteja reprimida lá em você se aloje no fígado, que funcionaria para esta emoção como o disco rígido do computador. Logo, se tem algo não muito bom guardado no fígado energético, posteriormente isto pode afetar o fígado físico, levando o indivíduo a apresentar uma predisposição para doenças neste órgão. Portanto, para se ter qualidade de vida, primeiro cuide da mente. Medite, tenha bons pensamentos, seja alegre, otimista. Não guarde emoções de nenhum tipo e não ligue muito para as coisas, pois você faz o seu mundo bom ou ruim com o seu pensamento. E em segundo lugar, cuide bem do seu veículo físico, o corpo. Este templo maravilhoso do Espírito Santo que nos foi emprestado para cumprir a nossa missão. E em terceiro lugar, cuide da sua alimentação, pois é ela que vai fazer você ter uma força energética para o trabalho e para o lazer. Assim, você vai ter qualidade de vida. Até amanhã.
1: Três horas e 19 minutos.

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Luiz Marenco, aqui na Boa Música do Rio Grande, na madrugada desta quinta. Pra você, obrigado aí pela companhia. Olha só, falando de economia, vendas de veículos subiu 22,1% em agosto, é o que diz a Fenabrave. Melhor agosto em 13 anos impulsiona o mercado de veículos, apesar do leve recuo na comparação com julho. E a Fenabrave também divulgou aí sobre as vendas de motos, que também subiram 10,6% em agosto. O crescimento é impulsionado pelo delivery e busca por mobilidade barata, superando as vendas de carros de passeio e com consórcios como alternativa de crédito. Agora tem Capital Inicial, Eu Vou Estar.

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0: Olá, meu amigo, olá, minha amiga ouvinte. Está iniciando o momento despertar. Sou o Padre Ezequiel, desejo graça e paz a todos vocês. Eu quero falar sobre lidar com o medo. Veja que um dos primeiros passos para nós lidarmos com o medo que as pessoas têm, e muitas pessoas têm medo exagerado, que até paralisa a própria pessoa, o primeiro passo é reconhecer e acolher o medo como parte de si. Ou seja, a pessoa tem que dizer, bom, eu tenho medo, tenho que aprender a lidar com isso. Mas não fica simplesmente refém do medo. Ah, eu tenho medo e não consigo fazer nada diante dele. É preciso dizer que você consegue enfrentar esse medo. Porque muitas pessoas até são tão medrosas que ficam doentes, ficam atormentados por causa do medo. O medo, de alguma forma, faz parte da vida de todos em intensidades diferentes. Certo é que medo de alguma coisa, um pouco de medo as pessoas têm, mas não pode haver um medo excessivo. Se não tivéssemos medo algum, o ser humano também não teria medida, nada o deteria e não teria nenhum domínio para lidar com seu tempo e sua força. Por isso o medo de alguma forma tem um sentido. É preciso lidar com ele de modo amigável. Não é importante perceber o medo e não adoecer com ele. Um segundo passo, além de acolher o medo, seria conversar com o medo. Conversar com o medo como eu converso com uma pessoa. Ou seja, para que me serve esse medo? Diante de quem ou do que ele me faz retroceder? O que poderia acontecer a partir desse medo? Em que situações ele surge? O que esse medo quer me dizer? Eu conheço os sinais? Posso contrapor-me a esses sinais? Eu tenho medo de ter medo? Então a conversa com o medo é uma forma também terapêutica de superá-lo. O fato é que muitos reprimem aquele medo e preferem não conversar nada. Aí fica uma panela de pressão pior. E um terceiro passo seria perceber as causas desse medo, investigar as causas, como busca. Então, o medo é uma carga emocional que está dentro da mente inconsciente e ela tem uma origem. Muitas crianças foram abandonadas, se sentiram abandonadas, o pai não queria, a mãe não queria, foram rejeitadas, se sentiram sozinhas no início da vida, ou mesmo no útero materno, sentiram já uma rejeição. E esse medo está guardado dentro da mente delas e ele precisa ser encontrado na causa. Quando a gente encontra a causa, a gente encontra também a cura. Deus quer nos ajudar a enfrentar a vida e a enfrentar os nossos medos, porque Deus nos pede confiança nele. Então, confiemos em Deus. Deus Pai de amor, abençoe a tua vida, abençoe a tua casa, te liberte também dos teus medos e te faça viver feliz. Em nome do Pai, do Filho e do Espírito Santo. Amém. Procurem as minhas redes sociais do Padre Ezequiel, que você vai encontrar muita coisa boa lá. Um abraço e até amanhã.
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2: Três horas e 49 minutos.

Essa é a madrugada da Rede Tua Rádio. Boa quinta-feira aí pra você. Tudo de bom, obrigado pela companhia em mais uma madrugada, né? Com a gente aqui na Rede Tua Rádio. Corsan realiza melhorias na captação no arroio espraiado para reforçar o abastecimento em Soledade. É um dos destaques que você confere no site tuaradio.com.br. Ainda outros destaques aqui nas diferentes regiões de cobertura da Rede Tua Rádio. Em Caxias do Sul, servidores recebem primeira parcela da unificação salarial. A medida começou a valer na folha de agosto e prevê equiparação gradual do valor hora entre servidores que exercem as mesmas funções. Mais detalhes em tuaradio.com.br. Na sequência de sucessos, Simple Red.

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1: A maioria das pessoas já deve ter visto um cachorro levantar uma lebre e o ritual da perseguição à caça. Tomado pela certeza de ter visto a lebre, o cachorro empreende uma louca corrida pelos campos e roças. Começa a latir sem parar. O latido desperta a curiosidade dos outros cachorros e todos se associam ao primeiro, correndo atrás dele e latindo também sem parar. Por onde passam, outros cachorros da vizinhança entram na empreitada de prender a tão cobiçada caça. O primeiro cachorro, o que viu a lebre, não se cansa de persegui-la. Passa pelos vales, sobe em costa de morros, enfrenta o capim do campo e o pedregulho da estrada, mas continua perseverante porque viu a lebre. Os outros cachorros que se solidarizaram com ele, sem ter visto a lebre, aos poucos, ao enfrentarem dificuldades, vão desanimando e desistindo da corrida. Assim que a lebre vencer o desafio da sobrevivência, somente o cachorro que a viu continua farejando o chão por onde ela passou, na esperança de encontrá-la novamente. O mesmo acontece com a pessoa que teve uma experiência de Deus. Quem o sentiu em sua vida como presença de amor, não o larga mais e o busca incessantemente. Pensemos neste novo dia. O Senhor te abençoe e te guarde. O Senhor faça brilhar sobre ti sua face e se compadeça de ti. O Senhor volte para ti o seu rosto e te dê a paz. O Senhor te abençoe. Pai, Filho e Espírito Santo.

Só nós dois, Detonautas, aqui na madrugada pra você com a gente na Rede Tua Rádio. Em Veranópolis, Saúde Preventiva. Programa oferece exames gratuitos para agricultores. É, não só do município de Veranópolis, mas da microrregião, né? É, Vila Flores, Fagundes Varela e também Cotiporã. Ação de saúde será realizada no dia 22 de setembro no Centro de Convivência Ivo Zanella. Portanto, então, né, a iniciativa é voltada aos agricultores de Fagundes Varela, Veranópolis, Vila Flores e Cotiporé. É, serão oferecidos gratuitamente exames de vitamina D para mulheres e PCA para homens. A atividade também contará com lanches, brindes e materiais informativos destinados aos participantes. Ação que é promovida pelo Sindicato dos Trabalhadores Rurais em parceria com o Serviço Nacional de Aprendizagem Rural do Rio Grande do Sul, o SENAS. Mais detalhes no site tuaradio.com.br. Hora do terço, neste 3 de setembro, quinta-feira, rezemos com fé, com esperança, e enquanto a gente traz presente, né, mentaliza as nossas intenções.

0: Iniciamos este novo dia com as bênçãos de Deus e proteção de Nossa Senhora, Virgem Maria. Em nome do Pai, do Filho e do Espírito Santo. Amém. Creio
1: em Deus Pai Todo-Poderoso, Criador do céu e da terra, em Jesus Cristo, seu único Filho, nosso Senhor, que foi concebido pelo poder do Espírito Santo, nasceu da Virgem Maria, padeceu sobre Pôncio Pilatos, foi crucificado, morto e sepultado, desceu à mansão dos mortos, ressuscitou o terceiro dia, subiu ao céu, está sentado à direita de Deus Pai Todo-Poderoso, onde há de vir julgar os vivos e os mortos. Creio no Espírito Santo, na Santa Igreja Católica, na comunhão dos santos, na remissão dos pecados, na ressurreição da carne, na vida eterna. Amém.
0: Pai nosso que estais no céu, santificado seja vosso nome. Venha a nós o vosso reino. Seja feita a vossa vontade, assim na terra como no céu.
1: O pão nosso de cada dia nos dai hoje, perdoai as nossas ofensas, assim como nós perdoamos a quem nos tem ofendido. E não nos deixeis cair em tentação, mas livrai-nos do mal. Amém.
0: O anjo do Senhor anunciou a Maria.
1: E ela concebeu do Espírito Santo.
0: Ave Maria, cheia de graça, o Senhor é convosco. Bendita sois vós entre as mulheres, e bendito o fruto do vosso ventre, Jesus.
1: Santa Maria, Mãe de Deus, rogai por nós, pecadores, agora e na hora de nossa morte. Amém.
0: Eis aqui a serva do Senhor.
1: Faça-se em mim segundo a vossa palavra.
0: Ave Maria, cheia de graça, o Senhor é convosco. Bendita sois vós entre as mulheres, e bendito o fruto do vosso ventre, Jesus.
1: Santa Maria, Mãe de Deus, rogai por nós, pecadores, agora e na hora de nossa morte. Amém.
0: O Verbo Divino se fez carne
1: e habitou entre nós.
0: Ave Maria, cheia de graça, o Senhor é convosco. Bendita sois vós entre as mulheres, e bendito o fruto do vosso ventre, Jesus.
1: Santa Maria, Mãe de Deus, rogai por nós, pecadores, agora e na hora de nossa morte. Amém.
0: Glória ao Pai, ao Filho e ao Espírito Santo.
1: Como era no princípio, agora e sempre. Amém.
0: Ó meu bom Jesus,
1: perdoai-nos, livrai-nos do fogo do inferno, e levai as almas todas para o céu, e socorrei principalmente as que mais precisarem.
0: Nossa Senhora de Fátima e São Francisco,
1: rogai por nós.
0: E nesta quinta-feira, meditamos os mistérios luminosos. E neste primeiro mistério luminoso, contemplamos
1: o batismo de Jesus no Jordão. Pai nosso que estais no céu, santificado seja o vosso nome. Venha a nós o vosso reino, seja feita a vossa vontade, assim na terra como no céu.
0: O pão nosso de cada dia nos dai hoje, perdoai as nossas ofensas, assim como nós perdoamos a quem nos tem ofendido. E não nos deixeis cair em tentação, mas livrai-nos do mal. Amém.
1: Ave Maria, cheia de graça, o Senhor é convosco. Bendita sois vós entre as mulheres, e bendito é o fruto do vosso ventre, Jesus.
0: Santa Maria, Mãe de Deus, rogai por nós, pecadores, agora e na hora da nossa morte. Amém.
1: Ave Maria, cheia de graça, o Senhor é convosco. Bendita sois vós entre as mulheres, e bendito é o fruto do vosso ventre, Jesus.
0: Santa Maria, Mãe de Deus, rogai por nós, pecadores, agora e na hora da nossa morte. Amém.
1: Ave Maria, cheia de graça, o Senhor é convosco. Bendita sois vós entre as mulheres, e bendito é o fruto do vosso ventre, Jesus.
0: Santa Maria, Mãe de Deus, rogai por nós, pecadores, agora e na hora da nossa morte. Amém.
1: Ave Maria, cheia de graça, o Senhor é convosco. Bendita sois vós entre as mulheres, e bendito é o fruto do vosso ventre, Jesus.
0: Santa Maria, Mãe de Deus, rogai por nós, pecadores, agora e na hora da nossa morte. Amém.
1: Ave Maria, cheia de graça, o Senhor é convosco. Bendita sois vós entre as mulheres, e bendito é o fruto do vosso ventre, Jesus.
0: Santa Maria, Mãe de Deus, rogai por nós, pecadores, agora e na hora da nossa morte. Amém.
1: Ave Maria, cheia de graça, o Senhor é convosco. Bendita sois vós entre as mulheres, e bendito é o fruto do vosso ventre, Jesus.
0: Santa Maria, Mãe de Deus, rogai por nós, pecadores, agora e na hora de nossa morte. Amém.
1: Ave Maria, cheia de graça, o Senhor é convosco. Bendita sois vós entre as mulheres e bendito é o fruto do vosso ventre, Jesus.
0: Santa Maria, Mãe de Deus, rogai por nós, pecadores, agora e na hora da nossa morte. Amém.
1: Ave Maria, cheia de graça, o Senhor é convosco. Bendita sois vós entre as mulheres e bendito é o fruto do vosso ventre, Jesus.
0: Santa Maria, Mãe de Deus, rogai por nós, pecadores, agora e na hora da nossa morte. Amém.
1: Ave Maria, cheia de graça, o Senhor é convosco. Bendita sois vós entre as mulheres e bendito é o fruto do vosso ventre, Jesus.
0: Santa Maria, Mãe de Deus, rogai por nós, pecadores, agora e na hora da nossa morte. Amém.
1: Ave Maria, cheia de graça, o Senhor é convosco. Bendita sois vós entre as mulheres e bendito é o fruto do vosso ventre, Jesus.
0: Santa Maria, Mãe de Deus, rogai por nós, pecadores, agora e na hora da nossa morte. Amém.
1: Glória ao Pai, ao Filho e ao Espírito Santo.
0: Como era no princípio, agora e sempre. Amém.
1: Ó meu bom Jesus, perdoai-nos, livrai-nos do fogo do inferno, e levai as almas todas para o céu, e socorrei principalmente as que mais precisarem. Nossa Senhora de Fátima e São Francisco,
0: rogai por nós. Segundo mistério luminoso, contemplamos
1: o milagre de Jesus nas bodas de Caná.
0: Pai nosso que estais no céu, santificado seja vosso nome. Venha a nós o vosso reino. Seja feita a vossa vontade, assim na terra como no céu.
1: O pão nosso de cada dia nos dai hoje. Perdoai as nossas ofensas, assim como nós perdoamos a quem nos tem ofendido. E não nos deixeis cair em tentação, mas livrai-nos do mal. Amém.
0: Ave Maria, cheia de graça, o Senhor é convosco. Bendita sois vós entre as mulheres e bendito o fruto do vosso ventre, Jesus.
1: Santa Maria, Mãe de Deus, rogai por nós, pecadores, agora e na hora de nossa morte. Amém.
0: Ave Maria, cheia de graça, o Senhor é convosco. Bendita sois vós entre as mulheres e bendito o fruto do vosso ventre, Jesus.
1: Santa Maria, Mãe de Deus, rogai por nós, pecadores, agora e na hora de nossa morte. Amém.
0: Ave Maria, cheia de graça, o Senhor é convosco. Bendita sois vós entre as mulheres, e bendito o fruto do vosso ventre, Jesus.
1: Santa Maria, Mãe de Deus, rogai por nós, pecadores, agora e na hora de nossa morte. Amém.
0: Ave Maria, cheia de graça, o Senhor é convosco. Bendita sois vós entre as mulheres, e bendito o fruto do vosso ventre, Jesus.
1: Santa Maria, Mãe de Deus, rogai por nós, pecadores, agora e na hora de nossa morte. Amém.
0: Ave Maria, cheia de graça, o Senhor é convosco. Bendita sois vós entre as mulheres, e bendito o fruto do vosso ventre, Jesus.
1: Santa Maria, Mãe de Deus, rogai por nós, pecadores, agora e na hora de nossa morte. Amém.
0: Ave Maria, cheia de graça, o Senhor é convosco. Bendita sois vós entre as mulheres, e bendito o fruto do vosso ventre, Jesus.
1: Santa Maria, Mãe de Deus, rogai por nós, pecadores, agora e na hora de nossa morte. Amém.
0: Ave Maria, cheia de graça, o Senhor é convosco. Bendita sois vós entre as mulheres, e bendito o fruto do vosso ventre, Jesus.
1: Santa Maria, Mãe de Deus, rogai por nós, pecadores, agora e na hora de nossa morte. Amém.
0: Ave Maria, cheia de graça, o Senhor é convosco. Bendita sois vós entre as mulheres, e bendito o fruto do vosso ventre, Jesus.
1: Santa Maria, Mãe de Deus, rogai por nós, pecadores, agora e na hora de nossa morte. Amém.
0: Ave Maria, cheia de graça, o Senhor é convosco. Bendita sois vós entre as mulheres, e bendito o fruto do vosso ventre, Jesus.
1: Santa Maria, Mãe de Deus, rogai por nós, pecadores, agora e na hora de nossa morte. Amém.
0: Ave Maria, cheia de graça, o Senhor é convosco. Bendita sois vós entre as mulheres, e bendito o fruto do vosso ventre, Jesus.
1: Santa Maria, Mãe de Deus, rogai por nós, pecadores, agora e na hora de nossa morte. Amém.
0: Glória ao Pai, o Filho e ao Espírito Santo.
1: Como era no princípio, agora e sempre. Amém.
0: Ó meu bom Jesus,
1: perdoai-nos, livrai-nos do fogo do inferno, e levai as almas todas para o céu, e socorrei principalmente as que mais precisarem.
0: Nossa Senhora de Fátima e São Francisco,
1: rogai por nós.
0: No terceiro mistério luminoso, contemplamos
1: o anúncio do reino de Deus com o convite à conversão. Pai nosso, que estais no céu, santificado seja o vosso nome. Venha a nós o vosso reino, seja feita a vossa vontade, assim na terra como no céu.
0: O pão nosso de cada dia nos dai hoje. Perdoai as nossas ofensas, assim como nós perdoamos a quem nos tem ofendido. E não nos deixeis cair em tentação, mas livrai-nos do mal. Amém.
1: Ave Maria, cheia de graça, o Senhor é convosco. Bendita sois vós entre as mulheres, e bendito é o fruto do vosso ventre, Jesus.
0: Santa Maria, Mãe de Deus, rogai por nós, pecadores, agora e na hora da nossa morte. Amém.
1: Ave Maria, cheia de graça, o Senhor é convosco. Bendita sois vós entre as mulheres, e bendito é o fruto do vosso ventre, Jesus.
0: Santa Maria, Mãe de Deus, rogai por nós, pecadores, agora e na hora da nossa morte. Amém.
1: Ave Maria, cheia de graça, o Senhor é convosco. Bendita sois vós entre as mulheres, e bendito é o fruto do vosso ventre, Jesus.
0: Santa Maria, Mãe de Deus, rogai por nós, pecadores, agora e na hora da nossa morte. Amém.
1: Ave Maria, cheia de graça, o Senhor é convosco. Bendita sois vós entre as mulheres, e bendito é o fruto do vosso ventre, Jesus.
0: Santa Maria, Mãe de Deus, rogai por nós, pecadores, agora e na hora da nossa morte. Amém.
1: Ave Maria, cheia de graça, o Senhor é convosco. Bendita sois vós entre as mulheres, e bendito é o fruto do vosso ventre, Jesus.
0: Santa Maria, Mãe de Deus, rogai por nós, pecadores, agora e na hora da nossa morte. Amém.
1: Ave Maria, cheia de graça, o Senhor é convosco. Bendita sois vós entre as mulheres, e bendito é o fruto do vosso ventre, Jesus.
0: Santa Maria, Mãe de Deus, rogai por nós, pecadores, agora e na hora de nossa morte. Amém.
1: Ave Maria, cheia de graça, o Senhor é convosco. Bendita sois vós entre as mulheres, e bendito é o fruto do vosso ventre, Jesus.
0: Santa Maria, Mãe de Deus, rogai por nós, pecadores, agora e na hora da nossa morte. Amém.
1: Ave Maria, cheia de graça, o Senhor é convosco. Bendita sois vós entre as mulheres, e bendito é o fruto do vosso ventre, Jesus.
0: Santa Maria, Mãe de Deus, rogai por nós, pecadores, agora e na hora da nossa morte. Amém.
1: Ave Maria, cheia de graça, o Senhor é convosco. Bendita sois vós entre as mulheres, e bendito é o fruto do vosso ventre, Jesus.
0: Santa Maria, Mãe de Deus, rogai por nós, pecadores, agora e na hora da nossa morte. Amém.
1: Ave Maria, cheia de graça, o Senhor é convosco. Bendita sois vós entre as mulheres, e bendito é o fruto do vosso ventre, Jesus.
0: Santa Maria, Mãe de Deus, rogai por nós, pecadores, agora e na hora da nossa morte. Amém.
1: Glória ao Pai, ao Filho e ao Espírito Santo.
0: Como era no princípio, agora e sempre. Amém.
1: Ó meu bom Jesus, perdoai-nos, livrai-nos do fogo do inferno, e levai as almas todas para o céu, e socorrei principalmente as que mais precisarem. Nossa Senhora de Fátima e São Francisco,
0: rogai por nós. No quarto mistério luminoso, contemplamos
1: a transfiguração de Jesus.
0: Pai nosso que estais no céu, santificado seja vosso nome. Venha a nós o vosso reino. Seja feita a vossa vontade, assim na terra como no céu.
1: O pão nosso de cada dia nos dai hoje. Perdoai as nossas ofensas, assim como nós perdoamos a quem nos tem ofendido. E não nos deixeis cair em tentação, mas livrai-nos do mal. Amém.
0: Ave Maria, cheia de graça, o Senhor é convosco. Bendita sois vós entre as mulheres, e bendito o fruto do vosso ventre, Jesus.
1: Santa Maria, Mãe de Deus, rogai por nós, pecadores, agora e na hora de nossa morte. Amém.
0: Ave Maria, cheia de graça, o Senhor é convosco. Bendita sois vós entre as mulheres, e bendito o fruto do vosso ventre, Jesus.
1: Santa Maria, Mãe de Deus, rogai por nós, pecadores, agora e na hora de nossa morte. Amém.
0: Ave Maria, cheia de graça, o Senhor é convosco. Bendita sois vós entre as mulheres, e bendito o fruto do vosso ventre, Jesus.
1: Santa Maria, Mãe de Deus, rogai por nós, pecadores, agora e na hora de nossa morte. Amém.
0: Ave Maria, cheia de graça, o Senhor é convosco. Bendita sois vós entre as mulheres, e bendito o fruto do vosso ventre, Jesus.
1: Santa Maria, Mãe de Deus, rogai por nós, pecadores, agora e na hora de nossa morte. Amém.
0: Ave Maria, cheia de graça, o Senhor é convosco. Bendita sois vós entre as mulheres, e bendito o fruto do vosso ventre, Jesus.
1: Santa Maria, Mãe de Deus, rogai por nós, pecadores, agora e na hora de nossa morte. Amém.
0: Ave Maria, cheia de graça, o Senhor é convosco. Bendita sois vós entre as mulheres, e bendito o fruto do vosso ventre, Jesus.
1: Santa Maria, Mãe de Deus, rogai por nós, pecadores, agora e na hora de nossa morte. Amém.
0: Ave Maria, cheia de graça, o Senhor é convosco. Bendita sois vós entre as mulheres, e bendito o fruto do vosso ventre, Jesus.
1: Santa Maria, Mãe de Deus, rogai por nós, pecadores, agora e na hora de nossa morte. Amém.
0: Ave Maria, cheia de graça, o Senhor é convosco. Bendita sois vós entre as mulheres, e bendito o fruto do vosso ventre, Jesus.
1: Santa Maria, Mãe de Deus, rogai por nós, pecadores, agora e na hora de nossa morte. Amém.
0: Ave Maria, cheia de graça, o Senhor é convosco. Bendita sois vós entre as mulheres, e bendito o fruto do vosso ventre, Jesus.
1: Santa Maria, Mãe de Deus, rogai por nós, pecadores, agora e na hora de nossa morte. Amém.
0: Ave Maria, cheia de graça, o Senhor é convosco. Bendita sois vós entre as mulheres, e bendito o fruto do vosso ventre, Jesus.
1: Santa Maria, Mãe de Deus, rogai por nós, pecadores, agora e na hora de nossa morte. Amém.
0: Glória ao Pai, o Filho e ao Espírito Santo.
1: Como era no princípio, agora e sempre. Amém.
0: Ó meu bom Jesus,
1: perdoai-nos, livrai-nos do fogo do inferno, elevai as almas todas para o céu, e socorrei principalmente as que mais precisarem.
0: Nossa Senhora de Fátima e São Francisco,
1: rogai por nós.
0: No quinto mistério luminoso, contemplamos
1: a instituição da Eucaristia. Pai nosso que estais no céu, santificado seja o vosso nome. Venha a nós o vosso reino, seja feita a vossa vontade, assim na terra como no céu.
0: O pão nosso de cada dia nos dai hoje, perdoai as nossas ofensas, assim como nós perdoamos a quem nos tem ofendido. E não nos deixeis cair em tentação, mas livrai-nos do mal. Amém.
1: Ave Maria, cheia de graça, o Senhor é convosco. Bendita sois vós entre as mulheres, e bendito é o fruto do vosso ventre, Jesus.
0: Santa Maria, Mãe de Deus, rogai por nós, pecadores, agora e na hora da nossa morte. Amém.
1: Ave Maria, cheia de graça, o Senhor é convosco. Bendita sois vós entre as mulheres, e bendito é o fruto do vosso ventre, Jesus.
0: Santa Maria, Mãe de Deus, rogai por nós, pecadores, agora e na hora da nossa morte. Amém.
1: Ave Maria, cheia de graça, o Senhor é convosco. Bendita sois vós entre as mulheres, e bendito é o fruto do vosso ventre, Jesus.
0: Santa Maria, Mãe de Deus, rogai por nós, pecadores, agora e na hora da nossa morte. Amém.
1: Ave Maria, cheia de graça, o Senhor é convosco. Bendita sois vós entre as mulheres, e bendito é o fruto do vosso ventre, Jesus.
0: Santa Maria, Mãe de Deus, rogai por nós, pecadores, agora e na hora da nossa morte. Amém.
1: Ave Maria, cheia de graça, o Senhor é convosco. Bendita sois vós entre as mulheres, e bendito é o fruto do vosso ventre, Jesus.
0: Santa Maria, Mãe de Deus, rogai por nós, pecadores, agora e na hora da nossa morte. Amém.
1: Ave Maria, cheia de graça, o Senhor é convosco. Bendita sois vós entre as mulheres, e bendito é o fruto do vosso ventre, Jesus.
0: Santa Maria, Mãe de Deus, rogai por nós, pecadores, agora e na hora de nossa morte. Amém.
1: Ave Maria, cheia de graça, o Senhor é convosco. Bendita sois vós entre as mulheres, e bendito é o fruto do vosso ventre, Jesus.
0: Santa Maria, Mãe de Deus, rogai por nós, pecadores, agora e na hora da nossa morte. Amém.
1: Ave Maria, cheia de graça, o Senhor é convosco. Bendita sois vós entre as mulheres, e bendito é o fruto do vosso ventre, Jesus.
0: Santa Maria, Mãe de Deus, rogai por nós, pecadores, agora e na hora da nossa morte. Amém.
1: Ave Maria, cheia de graça, o Senhor é convosco. Bendita sois vós entre as mulheres, e bendito é o fruto do vosso ventre, Jesus.
0: Santa Maria, Mãe de Deus, rogai por nós, pecadores, agora e na hora da nossa morte. Amém.
1: Ave Maria, cheia de graça, o Senhor é convosco. Bendita sois vós entre as mulheres, e bendito é o fruto do vosso ventre, Jesus.
0: Santa Maria, Mãe de Deus, rogai por nós, pecadores, agora e na hora da nossa morte. Amém.
1: Glória ao Pai, ao Filho e ao Espírito Santo.
0: Como era no princípio, agora e sempre. Amém.
1: Ó meu bom Jesus, perdoai-nos, livrai-nos do fogo do inferno. Elevai as almas todas para o céu e socorrei principalmente as que mais precisarem. Nossa Senhora de Fátima e São Francisco,
0: rogai por nós. Infinitas graças vos damos, soberana rainha, pelos benefícios que todos os dias recebemos de vossas mãos liberais. Dignai-vos agora e para sempre tomar-nos debaixo de vosso poderoso amparo, e para mais nos obrigar-nos, vos saudamos com uma salve rainha.
1: Salve rainha, mãe de misericórdia, vida, doçura, esperança nossa, salve. A vós bradamos, degredados filhos de Eva, a vós suspirando, gemendo e chorando neste vale de lágrimas. Eia, pois, advogada nossa, estes vossos olhos misericordiosos a nós volveis. E depois desse desterro, mostrai-nos Jesus, bendito o fruto do vosso ventre. Ó clemente, ó piedosa, ó doce sempre Virgem Maria,
0: rogai por nós, Santa Mãe de Deus,
1: para que sejamos dignos das promessas de Cristo.
0: Juntos rezamos o Santo Terço, que possamos ficar com as bênçãos de Deus e proteção de Nossa Senhora. Em nome do Pai, do Filho e do Espírito Santo. Amém. Paz e bem.
1: Santa alegria.
0: Louvado seja o nosso Senhor Jesus Cristo.
1: Para sempre seja louvado.

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11: Irmã Morte, louvado sejas, meu Senhor, por nossa irmã a morte corporal, da qual homem algum pode escapar. Ai dos que morrerem em pecado mortal, felizes os que ela achar conformes à tua santíssima vontade, porque a morte segunda não lhes fará mal. Antes a morte era nossa inimiga, mas depois de Cristo ter vencido ela em sua ressurreição, a morte é nossa irmã. Não há o que temer quem deposita sua confiança em Deus. Não há o que temer diante do desejo último de nos reencontrarmos como Pai. Louvado sejas, meu Senhor, pela irmã morte. Seja um franciscano, seja uma franciscana, paz e bem.
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22: 5 horas e 5 minutos.
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24: 14 graus.
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1: Alô, meu amigo, minha amiga, muito bom dia. Bom dia, bom dia mesmo. Estamos começando mais uma jornada, mais um dia ao seu lado. Obrigado pela sintonia, pela companhia. Já vamos de imediato conversar com a Cátia Valente para saber como é que fica o tempo na região do Alto da Serra do Botucaraí. Olá, Cátia.
2: Olá, meus amigos e caros ouvintes, nesta quinta-feira nós temos um ar mais úmido predominando em toda a metade sul do Rio Grande do Sul devido à propagação de áreas de instabilidade, enquanto que aqui na nossa região eu diria que é mais o aumento da nebulosidade que passa a predominar. Os prognósticos não indicam chuva por aqui, apenas sim uma variação grande de nuvens. E as temperaturas sobem mais, a sensação até fica um pouco mais quente, mais abafado, porque nós temos umidade na atmosfera, a temperatura sobe, então tem essa sensação aí de um pouquinho de abafamento. Com relação aos termômetros, né? Eles vão oscilar na tarde desta quinta-feira entre 22 e 24 graus, ou seja, é uma temperatura até elevada para esta época do ano. E aí o que acontece na sexta-feira? Essas instabilidades que estão mais pela metade sul devem se propagar por aqui, principalmente no período da manhã. Ao longo da tarde, essa instabilidade vai perdendo força. E aí, na sexta-feira, nós já vamos ter um tempo mais firme. Ao longo da tarde, né, da sexta-feira, nós já vamos ter um tempo mais firme voltando a predominar e também mais frio. A gente vai começar a sentir a queda das temperaturas. Na sexta-feira, a máxima já não passa dos 18, 19 graus e a mínima vai ocorrer no final do dia. E aí, o final de semana promete ser de tempo firme e com frio. Inclusive, os prognósticos indicam que voltamos a ter possibilidade de geadas na nossa região. Com a previsão do tempo, Cátia Valente.
1: Muito bem, Cátia Valente, trazendo aí a previsão do tempo, né? Volta o frio. Volta o frio, possibilidade de formação de geadas aí na madrugada a partir do final de semana. Mas é preferível o frio do que aquela chuvarada, né? Sempre é melhor o frio do que a chuva. 14 graus é a temperatura. Temperatura agradável, muito agradável a temperatura, portanto, sol predominando durante o transcorrer do dia de hoje. Sol em todo o sistema durante o transcorrer desta quinta-feira. A partir de agora, o melhor do nosso som sertanejo. Vamos lembrando o nosso WhatsApp, 992-22-9878. Para você partilhar conosco aqui. O Murita já está ligado, o Márcio também. E também nos acompanha aqui o Valdomiro, né? Valdomiro Ortiz, obrigado também pela sintonia. O pessoal já está ligado com a gente. Leo e Léo, amor e felicidade.

A presença nas vozes de violino da nossa música sertaneja aqui na madrugada, Leo e Léo, para começar a nossa jornada, para começar o nosso dia, né? Amor e felicidade, que é o que eu desejo para você. Amor, saúde e felicidade no seu dia a dia. Que você consiga todos os resultados positivos que almeja na sua caminhada existencial. Lourenço e Lorival, Berrante do Tempo.

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6: 5 horas e 20 minutos.
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8: 14 graus.
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16: Salve o seu João. Seu João aí tá ligado com a gente, né, seu João? Obrigado pela sintonia. O Léo, né? O Léo do táxi também. Já tá nos acompanhando aí na madrugada, né, Léo? Muito bom dia.
17: Bom dia, seu Léo. Só gostaria se pudesse pôr uma musicazinha. Nós, estou eu e minha esposa tomando um chimarrão, depois uma para as fundas para ver umas netinhas lá. Hã? Tudo é bom para todos e tenham todos um bom dia. Obrigado, Cláudio.
16: Obrigado, Léo. Obrigado aí pela participação, Léo, nossa Leta, a família toda sempre ligados conosco aí, nos acompanhando, nos sintonizando, nos ouvindo. Através do Léo, quero mandar um bom dia também aí para todos os motoristas de táxi da cidade que nos acompanham nesta hora. São muitos e estão ligados com a gente também, né, Léo? Nos dando o prazer da audiência. Faça como o Léo. Manda o teu recado. 992-22-98-78. 992-22-98-78. Cinco horas e 23 minutos, 14 graus a temperatura.

de clássico da nossa música aí na presença do Lourenço e do Lorival. Hoje em dose dupla, Lourenço e Lorival. Para alegria de todos nós. Aproveitar para mandar um bom dia para Dionísio Tonezer, para a família Tonezer lá no bairro Ipiranga, que estão ligados com a gente. O Silvio também, Silvio Braga, né? Dona Neila e a família lá em Espumoso também nos acompanham na madrugada. Quero mandar um bom dia aqui também para o Cristiano Deló, Dona Tere e a família toda, Dona Tânia, pessoal que mora lá fora, né? Estão aí nos ouvindo, estão nos sintonizando, estão ligados na Cristal, na Macieira, é isso aí, na Macieira mora esse pessoal todo. Seu Hernando Espírito lá em Itapera também está ligado com a gente, seu Armando, seu Valdemar, Dona Maria, família Espírito toda. Obrigado por estar com a gente. Lá no Paredão, o Lourinho, a Dona Rosa, a neta, né? A família toda também estão nos acompanhando. O Adriano Knopp, a família, todo o pessoal lá da Margem São Bento, do Herança Crioula, estão preparando mais uma edição da Semana Farroupilha. Estão organizando tudo, né? Para que seja sucesso, como foi as edições anteriores, e é o que vai acontecer, né, Adriano? Adriano Knopp, a ele e a família, obrigado pela sintonia, pela audiência. Lucas Reis e Tássio.

Eu sou um bicho do mato, beleza de música aí, né? É, Lucas Reis e o Tássio, não, infelizmente não existe mais essa dupla aí, mas gravaram somente um trabalho e desistiram, infelizmente, para a música brasileira. Vamos mandar um bom dia também, mais uma vez, lá para o Lourinho, para a Dona Rosa, para a família, lá no Paredão, que estão ligados com a gente. Meu amigo Juarez Ritter, o Mudo, né? Lá no bairro Ipiranga, está nos acompanhando. O Alaor, lá no bairro Botucaraí, obrigado por estar conosco também. A Dona Maria de Lourdes Guerra, ali no bairro Missões. O Jonas Ortiz e a família Ortiz aí, muito obrigado por estarem com a gente, nos prestigiando. E o Modão de Viola está presente aqui na manhã.

0: Luciana. Luciana cantando com a gente aí, né? Luciana trazendo essa bonita canção. Menino Caçador, do João Pacífico. 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
13: 5 horas e 38 minutos.

0: 14 graus.
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10: Muito bem, tua rádio. Estamos aí na madrugada, né, meu amigo Daniel? Daniel tá indo... Tá em Arroio do Meio de novo, né, Gabriel? Tá indo Arroio do Meio, mas tá ligado com a Cristal. Manda um abração aí pro pai, seu Donelis, e também pra toda a família, pro Ricardo, pra Rita, toda a turma aí, né? Meu amigo que tá sempre ligado com a gente aí, o Daniel. Daniel Ferreira, motorista. Através do Daniel, vamos homenageando aí a todos os motoristas neste dia. Parabéns a todos.
11: Bom dia, seu Cláudio. Queria pedir a música para escutar hoje, Os Quatro Cantos, é a Fátima aqui do Marmaço. E Deus o comando com nós, Deus abençoe o senhor do dia.
10: Obrigado, obrigado aí, né, Dona Maria lá no Marmaço, tá ligada com a gente. Ela sempre pede a mesma música, né, Teodoro Sampaio, Os Quatro Cantos da Casa, mas pede porque é uma música que traz em seu conteúdo uma grande mensagem, uma mensagem bonita aí do Teodoro e do Sampaio. Vamos trazer então Teodoro e Sampaio e depois vamos ouvir o Lio e o Léo.

Aí, Laura Maria, bonita canção, os quatro cantos da casa, Teodoro Sampaio, meu amigo Paulo Marques também, professora Ginara e a família, estão nos acompanhando lá no Pontão da Boa União. O Alaur também ali no bairro Botucaraí. Seu Julinho Antunes de Oliveira. Seu Julinho Antunes de Oliveira, ele mora lá em Campos Borges, lá, lá de Espumoso, né? Município quase divide com Espumoso, Campos Borges. Está nos acompanhando, seu Julinho. Está recebendo um abraço da mana, dona Eva, aqui de Soledade. Né? O seu Julinho foi o que criou a dona Eva, né? Desde os 2 aninhos de idade. Então, um reconhecimento aí do dona Eva, pro seu Julinho Antunes de Oliveira, lá, né, que está nos acompanhando lá em Campos Borges. Muito obrigado pela sintonia, obrigado pela audiência que nos dá. Santo Omar Rodrigues também, a família, colega aí do quartel, né? Estamos ficando velhos, né, Santo? Estamos chegando para o lado dos 80, a coisa vai complicando, vai ficando difícil. Mais um bom dia também para o Juarez Ritter, o Mudo, lá no bairro Ipiranga, para ele, para toda a família. Mauri Bueno entra agora também aqui no Whats, está indo a Passo Fundo, né, Mauri? Boa viagem. É o pessoal aí para consultar em Passo Fundo. Seu Moreno Rosa também, a dona Jurema e a família, família toda, ali próximo à ponte do Arroio São Bento, sempre estão aí ligados na Cristal. 5:47. A temperatura neste momento é de 14 graus aqui no centro.

0: as menininhas aí, quando eram pequenininhas ainda, né? A Lorena e a Rafaela, cantando pra gente aí um clássico da nossa moda de viola, Herói Sem Medalha. Nosso amigo Elias, né? O Elias Branco também tá ligado com a gente, quer deixar o seu recado pra hoje.
1: Isso, Schmidt, que Deus abençoe seu dia. Que Deus sempre tá no seu costado, que o senhor é uma pessoa especial nesse mundo aqui, era muito bem. E a semana Farroupilha, vamos lá cavalgada na Santa Bárbara, sexta-feira. Um abraço para o senhor. Deus abençoe seu dia. Elias Rodrigues Branco.
0: Muito bem, é o seu Elias aí, né? Seu Elias Rodrigues Branco, que está ligado com a gente. Quem também está nos acompanhando aí, o Sérgio. Sérgio Perinha, professora Sandro, neto Rafael, também está partilhando com a gente aí. Também o Jair está nos sintonizando na madrugada.
2: Bom dia, seu Cláudio, Jair dos Peticionários. Temos na escuta do programa, seu Cláudio. Bom dia para todos nós e com Deus Nosso Senhor na frente. Um abração para o senhor, hein? Um abraço a todos os ouvintes. Tamo junto aí, temos na escuta do programa.
0: Muito bem, né, Jair? Vamos dar um bom dia também para a dona Carmen Matuela, nossa querida amiga, dona Carmen Matuela, toda a família Matuela, o Rogério, né? Família, esposa, filhos, família Matuela aí que está ligada com a gente. Dona Carmen sempre nos acompanhou, sempre esteve ligada com a gente aqui de manhã cedo. Vamos encerrando o nosso horário sertanejo da manhã. Em seguida, você acompanha o melhor da nossa música gaúcha.

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1: Você está conectado com a notícia, está conectado com a informação, está conectado com o melhor da nossa música regional aqui na manhã da Cristal. A partir de agora, você acompanha na Dona Fátima, lá no Mormaço, o melhor da nossa música regional, o melhor da nossa música terrunha, da nossa música crioula, da nossa música gaúcha. Vamos começando trazendo aqui a Cátia Valente com a previsão do tempo. Vamos saber aí, você que está ligando o rádio um pouco mais tarde, como é que fica o tempo na região. Olá, Cátia.
2: Olá, meus amigos e caros ouvintes. Nesta quinta-feira, nós temos um ar mais úmido predominando em toda a metade sul do Rio Grande do Sul devido à propagação de áreas de instabilidade, enquanto que aqui na nossa região, eu diria que é mais o aumento da nebulosidade que passa a predominar. Os prognósticos não indicam chuva por aqui, apenas sim uma variação grande de nuvens. E as temperaturas sobem mais, a sensação até fica um pouco mais quente, mais abafado, porque nós temos umidade na atmosfera, a temperatura sobe, então tem essa sensação aí de um pouquinho de abafamento. Com relação aos termômetros, né? Eles vão oscilar na tarde desta quinta-feira entre 22 e 24 graus, ou seja, é uma temperatura até elevada para esta época do ano. E aí o que acontece na sexta-feira? Essas instabilidades que estão mais pela metade sul devem se propagar por aqui, principalmente no período da manhã. Ao longo da tarde, essa instabilidade vai perdendo força. E aí, na sexta-feira, nós já vamos ter um tempo mais firme. Ao longo da tarde, né, da sexta-feira, nós já vamos ter um tempo mais firme voltando a predominar e também mais frio. A gente vai começar a sentir a queda das temperaturas. Na sexta-feira, a máxima já não passa dos 18, 19 graus e a mínima vai ocorrer no final do dia. E aí o final de semana promete ser de tempo firme e com frio. Inclusive, os prognósticos indicam que voltamos a ter possibilidade de geadas na nossa região. Com a previsão do tempo, Kátia Valente.
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1: É, final de semana com frio, com geada na nossa região, aí segundo a Cátia Valente. Hoje o sol predomina durante o transcorrer do dia. Meu amigo Valdir da Prefeitura, tá ligado com a gente.
3: Meu amigo Cláudio Valdir da Prefeitura, tô te escutando aí, amigo velho. Um bom trabalho, Deus acompanha. Tudo é bom pro senhor, estamos te escutando, eu e a Maria aí, estamos te escutando, amigo velho.
1: Obrigado, obrigado aí, Valdir. Ele e a Dona Maria estão ligados com a gente. E agora, vamos saber os fatos ligados à história do dia de hoje.
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4: 3 de setembro, dia das organizações populares, dia nacional do biólogo e dia da guarda civil. Os aniversariantes do dia... Cantora e compositora brasileira, Isa.

Os fatos do dia. Em 1875, nasceu Ferdinand Porsche, que foi um engenheiro automotivo austríaco famoso durante sua carreira por projetos inovadores, como o desenvolvimento do Volkswagen Fusca. Também foi o responsável pela fundação da marca de automóveis que leva o seu sobrenome, a Porsche. Em 1888, nasceu em Lages, Santa Catarina, o advogado e político Nereu Ramos. Ele foi o 12º vice-presidente do Brasil, eleito pelo Congresso Nacional de 1946 a 1951. E posteriormente o 20º presidente da República durante mais 2 meses e 21 dias, em 11 de novembro de 1955 a 31 de janeiro de 1956. Nereu Ramos morreu em 1958, aos 69 anos. 1929.

0: foi fundado o Esporte Clube Guarani de Venâncio Aires. Em 1940, nasceu o famoso escritor uruguaio Eduardo Galeano. É autor de mais de 40 livros, entre eles As Veias Abertas da América Latina, que já foram traduzidos em diversos idiomas. Galeano morreu em 2015 aos 74 anos. Em 1962, morreu em Porto Alegre o pintor ítalo-brasileiro Aldo Locatelli. 1991.
1: Adorável vagabundo.
0: Morreu aos 94 anos o famoso cineasta Frank Capra. Ele era italiano naturalizado americano. Foi o mais popular e reverenciado cineasta de sua época. Foi vencedor de diversas categorias no Oscar, com filmes como Adorável Vagabundo, de 1941, e Ataque Nazista, de 1943. Mário Vivan para a tua rádio.
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4: Muito bem, Mário Vivan com a gente aqui na manhã, trazendo os fatos ligados ao dia de hoje, né? Os fatos ligados a esta data. Obrigado também, quero agradecer aqui pela sintonia do João Antônio Borges da Silva, lá no bairro Ipiranga, que também está ligado com a gente. Dona Alete Nazário, bom dia. No meio da semana, Deus continua cuidando de tudo. Siga com fé, com ânimo e com muita serenidade. Obrigado aí, dona Lete Nazário e a família que estão ligados na Cristal neste horário. Vamos lembrando a hora, 6:08, temperatura neste momento é de 14 graus aqui no centro da cidade. A partir de agora, o melhor da nossa música regional, da nossa música gaúcha, nosso som nativo.

continua vivo na memória de todos nós. Grande Pedro Hortácia cantando conosco aí, Sonho Guarani. 6:12, 14 graus a temperatura. Vamos ouvir agora Porca Véia. Mais um que nos deixou, mas a sua música permanece.

0: Bonito lá, porca véia com a gente, Sanga do Tempo. Estamos agora com 6 horas 17 minutos, 6:17. A temperatura neste momento aqui no centro é de 14 graus. Estamos aí com uma temperatura bastante agradável para essa época do ano e para essa hora da manhã.
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0: 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A Fubra em Arvorezinha. 6:22, 14 graus.
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6: 6:25.
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6: 14 graus.
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1: Muito bem, tua rádio Cristal da Manhã, estamos levando para você a boa música do Rio Grande e também agora vamos conferir o resultado da loteria. Vamos trazer aí primeiramente o que que nós temos aqui, a Loto Fácil, concurso 3.778. Quarta-feira, dezenas sorteadas, 1, 2, 3, 5, meia dúzia, 8, 9, 10, 13, 14, 16, 17, 18, 20 e 22. Loto Fácil acumulou, não costuma acontecer isso, mas acumulou, deve pagar hoje um prêmio de 5 milhões de reais. Tivemos também o concurso de número 7.108 da Quina. 4, 28, 29, 30 e 67. A Quina também está acumulado 13 milhões e 700. É a estimativa de prêmio para hoje. Vamos conferir o concurso 2.971 da Lotomania. 1, 2, 3, meia dúzia, 7, daí pulamos para 18, 19, 20, 22 e 25, daí pulamos de novo. Vamos para 46, 49, 51, 63, 65, 68, 69, 86, 88 e 92. Também acumulada a Lotomania. A estimativa de prêmio para o próximo sorteio amanhã é de 3 milhões e meio a 3 milhões e 700 mil reais. Dupla cena, concurso 3.004, primeiro sorteio, 9, 10, 16, 18, 28 e 46. Está acumulada 3 milhões a estimativa de prêmio para amanhã. Segundo sorteio, 1, 3, 8, 10, 16 e 45. Não tivemos ganhadores também no segundo sorteio. Vamos conferir a Loteria Federal, concurso 6.097, quinto prêmio.

Grêmio, 57.347. Quarto, 2.173. Terceiro, 71.189. Segundo, 24.230. E o primeiro prêmio da Federal, pagando 500 mil em cada série, para o bilhete 30.921. 30.921, portanto, primeiro prêmio da Federal. Dia de sorte, concurso 1.288. Mês da sorte é o mês de julho. As dezenas 2, 4, meia dúzia, 7, 9, 16 e 24. Também está acumulada, paga amanhã 250 mil em média de prêmio. Tivemos ainda, acumulou também o concurso da Super 7, concurso 894. Dezenas por sorteio de acordo com a coluna. Coluna 1, 9, coluna 2, 8, coluna 3, 1, coluna 4, 3, coluna 5, 1, coluna 6, 9, coluna 7, meia dúzia. Por ordem de sorteio, 9, 8, 1, 3, 1, 9, 6. Continua acumulada a Super 7, estimativa de prêmio para o concurso 895. Que acontece amanhã é de 7.200.000 a 7.300.000. Tivemos ainda a mais milionária, concurso 386. Trevos sorteados 4 e 5. E as dezenas 14, 16, 19, 32, 34 e 35. Acumulado, estimativa de prêmio para o dia 6 é de 91 milhões. Uma grana boa aí, né? Na mais milionária. 91 milhões é a estimativa de prêmio para o próximo concurso. Muito bem, vamos aproveitar aí para mandar um bom dia para Elisete, lá no São Roque, no Mormaço. Marido Vonê e a família estão ligados na Cristal todos os dias, nos prestigiando, nos acompanhando, nos sintonizando. O melhor do Rio Grande, chegando no teu rádio. 6 horas e 34 minutos, 14 graus a temperatura.

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1: Ouvimos aí a grande Marinê Siqueira, né? Homenageando a família dos Cobras do Teclado, da família Bertucci, vida de gaúcho. Agora 6:41, 14 graus, continua 14 graus de temperatura aqui no centro. 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Mandar um bom dia para o Mulita ali que está nos acompanhando também, né, Mulita? Obrigado pela sintonia. Agora 6h47.
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6: Irmã, minha irmã, bom dia, paz e bem. Obrigado, Senhor, pelo frio e pelo calor, pela chuva e pelo sol, pelas cobertas e cobertores. Obrigado, Senhor, pelo abrigo de um lar. Nós não nascemos santos e muitas vezes o caminho que trilhamos não nos leva à santidade. Conscientes e decididos, concordamos, precisamos mudar rotas, rumos e atitudes. Em Mateus, no capítulo 9, versículo 16, Jesus nos aconselha e diz: ninguém põe remendo de pano novo em roupa velha. A proposta do Evangelho é, portanto, que não podemos ser e fazer na nossa vida pequenos remendos nos costumes e atitudes que devem ser mudados radicalmente. É inútil e ineficaz pensar que basta me benzer ou tomar um propósito e só ficar no propósito. A proposta de Jesus é bem mais profunda. É como se fosse um novo nascimento. Procurar, de todas as formas, abandonar o homem velho, conforme diz o Evangelho, para que em Cristo sejamos renovados, renascidos. Não basta, portanto, umas atitudes novas numa vida que basicamente permanece num caminho errado. Ninguém põe remendo de pano novo em roupa velha. O dia é seu. Vivê-lo de forma consciente e responsável, buscando renovar a vida, é graça, é bênção de Deus. Mas também consciência, esforço, escolha, determinação de nossa parte. Ó minha senhora, ó minha mãe, eu me ofereço todo a vós, e em prova da minha devoção para convosco, eu vos consagro neste dia os meus olhos, os meus ouvidos, a minha boca, o meu coração e inteiramente todo o meu ser. E porque assim sou vosso, ó incomparável mãe, guardai-me, defendei-me como filho muito amado vosso. Amém. Minha irmã, minha irmã, Deus abençoe você, Deus abençoe a mim, Deus abençoe a todos nós, o Pai, o Filho e o Espírito Santo. Amém. Bom dia, paz e bem.
1: Muito bem, paz e bem. Sempre a mensagem de solidariedade humana, de valorização da vida, com Frei Eldes nesse horário, todas as manhãs.
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1: 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Muito bem, agora estamos com 6 horas e 56 minutos. 4 minutos faltando aí para as 7 horas da manhã. A seguir você acompanha aqui na Cristal o Espaço da Justiça Eleitoral com a propaganda eleitoral gratuita. Logo em seguida, às 7 horas e 25 minutos, nós retornamos com a programação de estúdio.
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5: 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Vencimento é no dia 30 de setembro. 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A entrega fora do prazo sofrerá acréscimo de multa e juros. Sindicato Rural de Soledade, junto com a gente aqui na manhã.
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5: Muito bem, a partir de agora você está ligado no que acontece, está ligado na informação, está ligado nos fatos que movimentam a nossa região. Já vamos de imediato trazendo a previsão do tempo.
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8: Olá, meus amigos e caros ouvintes, nesta quinta-feira nós temos um ar mais úmido predominando em toda a metade sul do Rio Grande do Sul devido à propagação de áreas de instabilidade, enquanto que aqui na nossa região eu diria que é mais o aumento da nebulosidade que passa a predominar. Os prognósticos não indicam chuva por aqui, apenas sim uma variação grande de nuvens. E as temperaturas sobem mais, a sensação até fica um pouco mais quente, mais abafado, porque nós temos umidade na atmosfera, a temperatura sobe, então tem essa sensação aí de um pouquinho de abafamento. Com relação aos termômetros, né? Eles vão oscilar na tarde desta quinta-feira entre 22 e 24 graus, ou seja, é uma temperatura até elevada para esta época do ano. E aí o que acontece na sexta-feira? Essas instabilidades que estão mais pela metade sul devem se propagar por aqui, principalmente no período da manhã. Ao longo da tarde, essa instabilidade vai perdendo força. E aí, na sexta-feira, nós já vamos ter um tempo mais firme. Ao longo da tarde, né, da sexta-feira, nós já vamos ter um tempo mais firme voltando a predominar e também mais frio. A gente vai começar a sentir a queda das temperaturas. Na sexta-feira, a máxima já não passa dos 18, 19 graus e a mínima vai ocorrer no final do dia. E aí o final de semana promete ser de tempo firme e com frio. Inclusive, os prognósticos indicam que voltamos a ter possibilidade de geadas na nossa região. Com a previsão do tempo, Kátia Valente.
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5: Muito bem, vamos trazendo as primeiras informações na área do trânsito e da segurança. Ao vivo conosco aqui, Cláudio Klein. Bom dia, Cláudio.
12: Bom dia, Tocaio. Bom dia aos ouvintes da tua Rádio Cristal nesta manhã de quinta-feira. Lembrando mais uma vez que a ViaSul, empresa Motiva, informa que amanhã dia 4, estará dando continuidade das 7 às 22 horas. Ao bloqueio temporário da alça sul do dispositivo em desnível localizado no quilômetro 251 da BR-386, no acesso à RSC-332, sentido Arvorezinha. Durante esse período dos trabalhos, a alça sul permanecerá totalmente interditada ao tráfego. Inclusive, na fanpage da tua Rádio Cristal, está lá o registro que realizamos ontem, né? Inclusive mostrando e dando a dimensão de como está aquele local e como os clientes, os motoristas que trafegam pela BR-386 devem fazer em relação no sentido Passo Fundo, Soledade, Interior, Capital. Para desejar, para quem deseja acessar a RSC-332, sentido Arvorezinha. Deverão seguir até o retorno em nível do quilômetro 260 da BR-386, nas proximidades do Parque das Tuias, aí sim, retorna pela rodovia até o quilômetro 251 e acessa a RSC-332 pelo sentido norte. Em relação à segurança pública aqui em Soledade, nós tivemos nas últimas 24 horas, valendo ainda estas informações, a Polícia Civil prendeu e condenou um homem por tráfico de drogas em Antagônia, ou melhor, a Polícia Civil prende, né, e condena pelo crime de tráfico de drogas em Antagorda. É uma das informações que a gente traz aqui. Em Soledade, nós tivemos arma de fogo e munições apreendidas durante atendimento de violência doméstica em Alto Alegre e também flagrante de desmatamento no interior de Putinga. É outro assunto que vamos trazer nos destaques daqui a pouquinho mais. Cláudio Schmidt.
5: Muito bem, Tocayo, é isso aí, atualizando a gente com os fatos que movimentam a nossa Soledade, que movimentam toda a nossa região.
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5: É, chegou a hora de atualizar também as informações do esporte, né? Claro, começamos hoje com o Grenal. Grenal que... é decisivo, né, Paulinho? Grenal no dia de hoje. Bom dia.
15: Bom dia, Cláudio. Ouvintes da tua Rádio Cristal, Grenal decisivo pela Copa do Brasil, 8 horas da noite na Arena. Quem passar vai enfrentar o Atlético Mineiro na semifinal da Copa do Brasil. Um Grenal cheio de ingredientes, de expectativa, porque a dupla Grenal não vive um bom momento, especialmente no Campeonato Brasileiro. Ambos os clubes, os times, buscando fugir da zona do rebaixamento. O Inter na zona do rebaixamento. O Grêmio 3 pontos distante. E por isso, alguns mistérios que estão sendo apresentados aí por ambos os treinadores para este confronto decisivo e que vale vaga na semifinal e mais alguns valores aí, Claudio, em torno de 9 milhões para quem passar nos cofres, para dois clubes que estão vivendo um momento difícil em termos financeiros, nada melhor do que uma classificação. Vai ajudar e muito quem passar e aquele que for eliminado certamente viverá uma crise muito grande, Cláudio.
5: Com certeza, vamos aguardar e você vai acompanhar aqui pela Rádio Cristal o jogo do Grenal hoje à noite aqui pela emissora, mas a nível local também movimentado aí o lado do esporte, né, Paulinho?
15: É, nós estamos aí, Cláudio, com uma situação que gera debates no esporte local em relação ao futsal do interior. Tem um recurso junto à Secretaria de Esporte, Lazer e Juventude da Santa Luzia e também do Pinhal, solicitando classificações aí para a próxima fase, no caso da Santa Luzia, a classificação para a próxima fase, no caso do Pinhal, a questão da cobrança de pênaltis, mas tudo deverá ser encaminhado para a comissão disciplinar analisar esses recursos que estão sendo, que foram impetrados aí junto à secretaria, mas não há nenhuma definição. A rodada final estava marcada para o sábado, mas acredito que dificilmente os jogos finais devem acontecer, a não ser que ocorra uma decisão hoje e no máximo amanhã para que isso possa acontecer. Mas como eu entendo que nesse momento o prazo é bastante escasso, é exíguo, dificilmente nós teremos aí a realização dos jogos finais do futsal do interior no próximo sábado. Estamos inclusive aguardando uma manifestação por parte da Secretaria Municipal de Esporte, Lazer e Juventude.
5: Mais alguma colocação, Paulinho?
15: Era isso, Cláudio. 1h15 da tarde, o Na Torcida, que vai projetar o clássico Grenal e também o esporte local.
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5: Vamos trazendo aí os nossos indicadores econômicos desta manhã. Começamos aí com a Bovespa, fechou em alta de 3,05% aos 185.000. 205 pontos. O dólar queda de 0,91, peso também queda de 1,09 e o euro também desvalorização de 0,9%. Vamos lembrando também a taxa Selic está em 14%. O IGPM da Fundação Getúlio Vargas, 2,77%. E o IGPDI, que é o da Construção Civil, 2,26%. São os nossos indicadores econômicos da manhã.
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5: 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Sindicato Rural Soledade comunica aos produtores rurais da sua extensão de base, que está fazendo o recadastramento do Imposto Territorial Rural, o ITR 2026. O vencimento é dia 30 de setembro de 2026. Pessoas físicas com áreas de 100 hectares ou acima, pessoa jurídica, autentificação será por meio do GOV-BR com identidade digital, prata ou ouro. A entrega fora do prazo do ITR sofrerá acréscimo de multa e também de juros. Vamos lembrando a hora certa, agora 7 horas e 49 minutos. 11 minutos estão faltando neste momento para as 8 horas da manhã.
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5: Beleza, né? Cristal, na tua rádio, obrigado pela tua companhia, pela tua audiência. Nós estamos agora com 14 graus de temperatura neste momento aqui no centro. Estão faltando 4 minutos para as 8 horas da manhã. A seguir, notícias da hora.

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10: 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Um homem de 51 anos foi preso com cerca de 100 quilos de maconha durante uma abordagem na BR-468 em Coronel Bicaco, no noroeste do estado. Uma mulher de 29 anos, que também estava no veículo, foi presa por tráfico de drogas. A ocorrência foi registrada durante uma fiscalização realizada pelo Comando de Polícia Rodoviária da Brigada Militar. Os policiais acompanharam e abordaram um veículo Onix com placas de Belo Horizonte. Durante a revista ao automóvel, os agentes encontraram no porta-malas diversos volumes de maconha. A droga foi pesada posteriormente. O homem e a mulher que estavam no veículo foram presos em flagrante. Começa nesta quinta-feira o embargo da União Europeia a produtos de origem animal do Brasil. Com a medida, o país fica impedido de exportar carne bovina, suína, frango, mel, pescados e ovos para as 27 nações do bloco. A decisão pode ser revertida, a depender das negociações entre a União Europeia e o governo brasileiro. As carnes bovina e de frango são os produtos mais afetados, pois estão entre os itens de origem animal mais exportados pelo Brasil para a União Europeia. Ainda assim, representam uma parcela pequena do valor total exportado pelo país. 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Um terremoto de magnitude 5 atingiu a região do Tibete, na China, nesta quinta-feira. Segundo o Serviço Geológico dos Estados Unidos, o epicentro do terremoto na região de Xizang, no oeste chinês, próximo à fronteira com a Índia. Segundo o Instituto, o tremor ocorreu a uma profundidade de 10 quilômetros. Até o momento, não há informações sobre vítimas ou danos. O terremoto desta quinta não fica próximo de onde ocorreram as enchentes da semana passada, na fronteira entre o Tibete e o Nepal. O desastre iniciado na semana passada deixou ao menos 1.252 mortes e mais de 4 mil desaparecidos no Nepal. No lado chinês, foram 21 vítimas fatais e 541 desaparecidos. 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
23: Você está ligado na informação, nos fatos que movimentam a nossa região, né? Vamos lembrando, temperatura mínima de 12 graus. Neste momento nós estamos com 14 graus aqui no centro de Soledade. Umidade relativa do ar está em 54%. Ventos do quadrante norte e noroeste, 16 km por hora em média. Pressão atmosférica, 1013 hectopascais. Visibilidade à distância é de 14 km e a lua está na fase cheia. Sol com predominância aí do céu azul durante o transcorrer do dia. Embora as temperaturas não se elevam muito, como falamos anteriormente, a máxima será de 24 graus na região. Mas o importante, não tem previsão de chuva para o final de semana.
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23: Muito bem, agora vamos começando o nosso giro na área da notícia, com o trânsito e também a segurança. Começamos com a Polícia Rodoviária Federal, Polícia Rodoviária Estadual e também movimento na área do SAMU. Ele está de volta conosco aí, é o Tocaio, né? Tocaio Cláudio Fly, com todos os detalhes, Tocaio.
1: Perfeito. Perfeito, Cláudio. Estamos já postos aí nesta manhã bonita de quinta-feira com as informações da segurança pública, as estradas, sempre no oferecimento do supermercado Vacari, que lembra, dia 7, segunda-feira, estará fechado, 7 de setembro. 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Bom, em relação ao trânsito, as estradas, iniciando também com esta informação que estamos já a divulgar desde a terça-feira, onde a Via Sul, empresa Motiva, informa que segue realizando amanhã, sexta-feira, dia 4, das 7 às 22 horas, o bloqueio temporário da alça sul do dispositivo em desnível, que fica localizado no quilômetro 251 da BR-386, no acesso à RSC 332, sentido Arvorezinha. Durante o período dos trabalhos, a alça sul permanecerá totalmente interditada ao tráfego. Os demais movimentos do dispositivo seguirão conforme a sinalização implantada no local. Os clientes que trafegam pela BR-386 no sentido sul, né, quem está, por exemplo, no sentido interior capital, Passo Fundo, Soledade, desta forma, então, desejam acessar a RSC 332, sentido Arvorezinha, deverão seguir até o retorno em nível do quilômetro 260 BR-386. Uma referência, Parque das Tuias, ali retorna pela rodovia até o quilômetro 251 e acessa a RSC 332 pelo sentido norte. Então, é esse o caminho que os motoristas deverão realizar em relação amanhã, sexta-feira. Nós tivemos já esse bloqueio ontem e estivemos lá no local, inclusive no Facebook da rádio e também no Instagram, está lá o vídeo mostrando todos os caminhos que o motorista deve percorrer para acessar a RSC 332 no sentido Arvorezinha. Demais informações, tanto pelas rodovias estaduais, rodovias federais, também a 386, ontem registrou vários pontos aí com lentidão, tudo isso por conta das obras da duplicação da BR. O pessoal tem que ter calma, tranquilidade, respeitar a sinalização, né, estar aí com a atenção redobrada, muitos cones, muitas sinalizações na rodovia, nesta margem, né, que compreende aí a 386 neste momento aí da duplicação, que faz com que seja necessário esse tipo de situação. Muitas vezes também ocorrendo o pare e siga para que realmente possa dar sequência aos trabalhos da duplicação. 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Certo, Tocaio? Daqui a pouco a gente volta aí com mais informações. Brigada Militar e também demais registros na Polícia Civil. Contigo aí.
23: Muito bem, Cláudio Flay aí trazendo todas as informações na área do trânsito e da segurança nesta manhã. Vamos lembrando, 14 graus a temperatura, 8 horas, 13 minutos, hora brasileira.
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23: Muito bem, vamos saber agora a tendência do tempo.
4: Olá, meus amigos e caros ouvintes. Nesta quinta-feira, nós temos um ar mais úmido predominando em toda a metade sul do Rio Grande do Sul devido à propagação de áreas de instabilidade, enquanto que aqui na nossa região, eu diria que é mais o aumento da nebulosidade que passa a predominar. Os prognósticos não indicam chuva por aqui, apenas sim uma variação grande de nuvens. E as temperaturas sobem mais, a sensação até fica um pouco mais quente, mais abafado, porque nós temos umidade na atmosfera, a temperatura sobe, então tem essa sensação aí de um pouquinho de abafamento. Com relação aos termômetros, né? Eles vão oscilar na tarde desta quinta-feira entre 22 e 24 graus, ou seja, é uma temperatura até elevada para esta época do ano. E aí o que acontece na sexta-feira? Essas instabilidades que estão mais pela metade sul devem se propagar por aqui, principalmente no período da manhã. Ao longo da tarde, essa instabilidade vai perdendo força. E aí, na sexta-feira, nós já vamos ter um tempo mais firme. Ao longo da tarde, né, da sexta-feira, nós já vamos ter um tempo mais firme voltando a predominar e também mais frio. A gente vai começar a sentir a queda das temperaturas. Na sexta-feira, a máxima já não passa dos 18, 19 graus e a mínima vai ocorrer no final do dia. E aí, o final de semana promete ser de tempo firme e com frio. Inclusive, os prognósticos indicam que voltamos a ter possibilidade de geadas na nossa região. Com a previsão do tempo, Kátia Valente.
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23: Muito bem, Kátia Valente. Kátia Valente trazendo aí a previsão completa do tempo, né? Falou ali, final de semana, com tempo com predomínio do sol, mas temperaturas baixas, inclusive não está afastada a possibilidade de ocorrência de geadas na madrugada do sábado para o domingo. 8:16, 14 graus a temperatura neste momento. Conheça agora o perfil das pessoas que se envolvem com feminicídio. Ele está de volta, Cláudio Flein.
5: Na entrevista de hoje, nós vamos tratar da violência que pode culminar em feminicídio. Geralmente não surge de forma repentina. Segundo especialistas, em muitos casos existem sinais anteriores, como ciúme excessivo, comportamento controlador, ameaças, possessividade, desvalorização da companheira, isolamento social e histórico de agressões. Desta forma, comportamentos e características que aparecem com frequência em relações marcadas pela violência. Nós procuramos a psicóloga Aline Pinheiro para falar do perfil deste agressor.
24: Então, o perfil do agressor não é de cara que ele entrega que ele tem um perfil de agressividade. Essa pessoa, ela é uma pessoa muito querida, é uma pessoa que te bota lá em cima, uma pessoa que te bota como prioridade na vida dela, né? Uma pessoa muito intensa, inclusive isso é muito importante a gente cuidar. Aquela pessoa que te conhece hoje, amanhã já tá te amando e depois já quer morar junto e depois já quer ter filhos, né? A gente já vê que é um perfil que a gente tem que tomar cuidado. A forma como essa pessoa trata os familiares, principalmente a mãe, né? A forma como essa pessoa trata funcionários que dependem dele. Exemplo, a gente vai jantar em algum lugar, a forma que ele trata o garçom. Tudo isso dá sinais que essa pessoa pode ter um perfil de agressor, mas não é no início com a gente que ele vai mostrar esse perfil. É aos poucos, é uma escala da violência que vai acontecendo. Primeiro ele começa com excesso de ciúme, né? Que a gente acha até bonitinho no início, porque a gente acha, ah, é porque gosta de mim, se sente, né, com a autoestima elevada, mas isso vai aumentando. Essa pessoa começa a te privar da tua vida, ela te afasta dos teus familiares, ela te afasta dos teus amigos, ela começa a monitorar a tua rede social, né? Ela começa a te tornar dependente dele, tanto emocionalmente como financeiramente, né? Então, é uma pessoa que ela vai aos poucos tomando uma escala para ser como se fosse o dono de ti, né? Essa pessoa, ela tem uma autoestima muito baixa, então ela quer que tu se sentir que te domina. Ela quer que tu se sinta inferior de alguma forma a ele.
1: Perfeito. Em relação também a esses sinais, né? Há uma necessidade de estar atenta, né? No caso, a companheira. Porque muitas vezes acaba já ilhada, digamos assim, sem como pedir socorro. E quando pede socorro, aí acaba tendo todo o cenário que a gente tem visto por aí, né?
24: Uhum. É muito perigoso a questão de quando está num processo de separação ou de término de relacionamento, porque essa pessoa que tem um perfil de agressor, ela quer o domínio. Então, quando ela vê que está perdendo o domínio, ela começa a pensar aquelas frases que a gente ouve muito. Se tu não é minha, tu não vai ser de mais ninguém. Porque tu não é ninguém sem mim. Porque sem mim você não consegue nada. Porque eu te dou tudo. Porque eu é que te cuido, né? As outras pessoas não te cuidam como eu. Ela quer que aquela pessoa se sinta envolvida por ela de uma forma que, como sem ela, não conseguisse viver, né? Esse é um perfil bastante comum entre os agressores.
1: E um detalhe também, o agressor, ele geralmente procura buscar o rosto da vítima, né?
24: Uhum. Tem pesquisas que apontam que a maioria dos feminicídios e tentativas, né, agressões físicas, ocorrem quando os companheiros pegam o pescoço para cima, né, o rosto da companheira. O porquê isso acontece? Isso acontece por diversos fatores. É uma forma de humilhar, né? Porque o rosto é uma parte sagrada da gente, então eles vão no rosto para humilhar, eles querem marcar, então essa pessoa é minha, então eu vou deixar alguma forma de provar que essa pessoa é minha, né? Domínio, mostrar que está dominando, então não é por acaso que o agressor vai no rosto, e porque o rosto é a nossa identidade, uhum, né? Então eles querem ferir a nossa identidade, eles já tentam fazer isso durante o relacionamento inteiro, né? Nos privando das coisas que a gente gosta, nos privando dos contatos que a gente tem, amigos e familiares, né? Nos fazendo achar que a gente depende deles, então no momento da agressão eles também fazem isso, agredindo o rosto, que faz parte da forma como a gente se enxerga, da nossa autoestima, como a gente é conhecido, né? Tudo tem um propósito por trás disso.
1: Qual é o primeiro sinal, a hora de buscar ajuda?
24: É quando você ver que um relacionamento não está te fazendo bem, tá? Quando tu tá num relacionamento, esse relacionamento tem que te acrescentar, tem que fazer tu se tornar uma versão melhor, né? Tem que fazer você se sentir viva, se sentir protegida, se sentir amada e deixar você ser você mesma. Se você tiver num relacionamento que tá te privando, que tá te podando, né? Que quer te moldar de uma forma de ser que você não é, que começa a dizer pra você não ter contato com a sua família, pra você não ter contato com as suas amigas, né? Você não precisa trabalhar o te sustento, né? Isso não é uma roupa de se usar, porque mulher não tem amigo homem, porque tu tá curtindo a foto de fulano ou fulano tá curtindo a tua foto, né? Então, quando o domínio é muito maior do que o respeito, aí a gente tem que começar a cuidar, porque é uma sinalização de que esse não é um relacionamento saudável.
5: Sobre esse tema muito presente, violência contra a mulher, conversamos com a psicóloga Aline Pinheiro, onde destacou orientação sobre as ameaças e sinais de violência que sejam levadas a sério. Em situações de risco, a vítima deve buscar ajuda da rede de proteção e acionar as autoridades competentes. No Departamento de Jornalismo da Tua Rádio Cristal, falou Cláudio Fly.
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2: 8:32.
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4: 15 graus.
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13: 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Obrigado pela tua audiência. Obrigado aí pela tua companhia. Nós estamos agora com 8 horas 37 minutos. A temperatura subiu um pouquinho, 15 graus neste momento.
14: Destaque para as últimas ocorrências na Brigada Militar.
13: Vamos saber agora o movimento na área da Brigada Militar e também Corporação de Bombeiros. Está de volta o Tocaio aí, Cláudio Flaim.
15: Perfeito, Cláudio. 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Olha, em relação à Corporação dos Bombeiros, movimentação tranquila, né? Não houve nenhum chamado aí nas últimas 24 horas, de grande relevância. Agora, pelo lado da Brigada Militar, tivemos agora pela manhã uma informação que houve uma ocorrência de Maria da Penha, inclusive essa ocorrência de violência doméstica, enquadrada na Lei Maria da Penha, foi registrada junto à Delegacia de Polícia aqui de Soledade. A vítima foi conduzida aí pela Brigada Militar até a delegacia para o registro da ocorrência e também adoção das medidas cabíveis e providências cabíveis aí em relação a esta situação. A nível de região, também nesta quarta-feira, policiais militares constataram a supressão irregular de vegetação nativa em uma propriedade rural localizada no município de Putinga. Durante a fiscalização, foram identificadas duas áreas distintas de intervenção ambiental dentro da mesma propriedade, totalizando aproximadamente 11.400 metros quadrados de supressão de vegetação nativa. As equipes realizaram avaliações in loco nas áreas afetadas com a utilização de equipamentos como GPS para delimitação, georreferenciamento dos locais vistoriados. Conforme ferramenta complementar de análise, foram consultadas imagens históricas disponibilizadas pela uma plataforma por meio de comparação temporal, o que possibilitou verificar alterações na cobertura vegetal e confirmar a existência prévia de vegetação nativa nas áreas atualmente desmatadas. Então, durante essa ação fiscalizatória, foi realizado aí o contato com o proprietário da área, que informou não possuir autorização ou licença ambiental expedida pelo órgão ambiental competente para execução da intervenção constatada. Diante das irregularidades verificadas, foram adotadas as medidas administrativas e legais cabíveis, com lavratura do boletim de ocorrência, o emprego das áreas objeto de intervenção, mediante a emissão do respectivo termo de medida administrativa de caráter cautelar. Então, portanto, esta situação, né, flagrante de desmatamento no interior do município de Putinga. Uma outra informação também que a gente destaca nesta manhã é em relação, né, esta situação que ocorreu na manhã de hoje, sobre esta Maria da Penha que acabou chegando até a Delegacia de Polícia de Soledade. Bom, nós temos também uma outra informação. A polícia de Antagurda, né, prende condenada pelo crime de tráfico de drogas. Uma informação que chega também aqui ao jornalismo da tua Rádio Cristal, que em Antagurda, inclusive com o apoio da Delegacia de Arvorezinha, ontem de manhã, houve o cumprimento a mandado de prisão decorrente de condenação pelo crime de tráfico de drogas em Antagurda. Daqui a pouco a gente atualiza também essa informação e destaca no plantão da Polícia Civil aqui de Soledade e região. 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Estamos aqui anunciando junto à programação jornalística da tua Rádio Cristal. Tocaio, daqui a pouco a gente volta ao vivo lá da DP.
13: Muito bem, é o Tocaio aí trazendo as informações, né? Cláudio Fly, vamos conferir aí a loteria rapidamente.
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13: Bom, nós tivemos aí a Loto Fácil, concurso 3.778, que acumulou. A estimativa de prêmio para o concurso de hoje é de mais ou menos 5 milhões de reais, né? Já que está acumulado. A Quina também acumulou 13 milhões e 700, é a estimativa de prêmio para hoje. Acumulou também o concurso 2.971 da Lotomania. Estimativa de prêmio para amanhã é de 3 milhões e meio a 4 milhões de reais. A dupla cena, concurso 3.004, também está acumulada, tem uma estimativa de prêmio de 3 milhões. Loteria Federal, atenção para o primeiro prêmio, R$500 mil em cada série, para o bilhete 30.921. É o primeiro prêmio da Federal. Dia de sorte, mês da sorte, o mês de julho, concurso 1288 também está acumulado, 250 mil, é a estimativa de prêmio para amanhã. Super 7, concurso 894, também acumulou 7 milhões e 200, é a estimativa de prêmio para amanhã. E ainda a mais milionária, concurso 386, que também está acumulada e deve pagar no dia 6 um prêmio de 91 milhões de reais. Estes, portanto, os resultados das loterias no dia de ontem, todas acumuladas.
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13: 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Vamos lembrando a hora, 8 horas 47, 13 minutos para as 9 horas da manhã. Temperatura é de 15 graus neste momento aqui no centro.
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13: Muito bem, 8 horas e 52 minutos, 15 graus a temperatura. Vamos fechando o nosso giro na área da segurança. Vamos com o Cláudio Plain, diretamente da Polícia Civil, Tocaio.
15: Perfeito. Falamos ao vivo aqui da Delegacia de Polícia de Soledade, que trocou o plantão recentemente, né? Nova equipe assume O Departamento de Investigação, Diligências, trabalho direto aí nas próximas 24 horas em relação à Polícia Civil, em conjunto aí com as demais forças de segurança do município de Soledade. Nas ocorrências das últimas 24 horas, o destaque fica para uma ocorrência de violência doméstica enquadrada na Lei Maria da Penha. Foi registrada aqui na Delegacia de Polícia, agora pela parte da manhã, onde a vítima foi conduzida pela Brigada Militar até a DP para o registro da ocorrência e adoção das medidas e providências cabíveis. A Polícia Civil também, em termos de região, prende condenada pelo crime de tráfico de drogas em Antagorda. A Polícia Civil de Antagorda, com apoio da Delegacia de Arvorezinha, ontem de manhã, deu cumprimento a mandado de prisão decorrente de condenação pelo crime de tráfico de drogas em Antagorda. Após os trâmites legais, a presa foi encaminhada ao presídio de Lajeado, onde permanecerá à disposição da Justiça para o cumprimento da pena imposta. E outro destaque também a nível de região, na quarta-feira ontem, policiais constataram a supressão irregular de vegetação nativa em uma propriedade rural localizada no município de Butinga, onde, diante das irregularidades, foram verificadas e também colocado aí medidas administrativas e legais cabíveis com a lavratura do boletim de ocorrência policial e o embargo da área de objeto de intervenção, mediante a emissão do respectivo termo de medida administrativa de caráter cautelar. Essa medida tem por finalidade cessar as intervenções irregulares e assegurar a preservação do meio ambiente e da área até a completa apuração dos fatos e a regularização da situação perante os órgãos competentes. Fato esse, que ocorreu, ontem, quarta-feira, em uma localidade, uma propriedade rural no município de Butinga, no interior do município de Butinga. Durante essa fiscalização, identificadas em duas áreas distintas de intervenção ambiental dentro da mesma propriedade, totalizando aproximadamente 11 mil metros quadrados de supressão de vegetação nativa. As informações aqui da Delegacia de Polícia, meu amigo Cláudio, sempre é no oferecimento de Tariga Artefatos e Concretos, com serviço de terraplanagem, com utilização de retroescavadeira, bobcat e caminhões. 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E na segunda-feira, o Neuri está avisando que é folga para a moçada. 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Da Unidade Móvel com a Segurança Pública, para a programação do Conectado desta quinta-feira, Cláudio Fly. Contigo, Claudião.
13: Muito bem, Tocai. E assim nós vamos encerrando a nossa participação também na manhã. Vem aí notícias da hora. Posteriormente, o Paulinho Paz estará com você, trazendo a sequência da programação jornalística da Cristal. Bom dia.
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10: Realizou 91 atividades e ocorrências ao longo do mês de agosto. O balanço abrange a cobertura prestada ao município sede e também a outras 12 cidades da região. O atendimento pré-hospitalar foi a principal demanda da corporação, concentrando cerca de 4 em cada 5 chamados realizados no período. Foram registradas 11 atividades preventivas, 4 ocorrências voltadas a combate a incêndios, 3 ocorrências de salvamento, buscas e resgate e 1 ocorrência envolvendo produtos perigosos. Da tua rádio veranense de Veranópolis, Daniela Afonso.
11: Lagoa Vermelha, reconhecida nacionalmente como a capital nacional do churrasco, será palco de mais uma grande celebração da cultura e da tradição do fogo de chão. No dia 27 de setembro, acontece o 4º encontro de assadores de Lagoa Vermelha, a partir das 9 da manhã na Praça Frei Mateus Douzan. O evento é realizado pelo Grupo de Arte Nativa e a expectativa é reunir aproximadamente 300 assadores. da tua Rádio Cacique de Lagoa Vermelha, Rudimar Galvão.
4: E agricultores de diferentes comunidades de Garibaldi realizaram ontem, quarta-feira, a tradicional visita técnica à Expo Inter, no Parque de Exposições Assis Brasil, em Esteio. A iniciativa é promovida todos os anos pela Prefeitura de Garibaldi, por meio da Secretaria de Agricultura e Pecuária, com apoio da Emater, Sindicato dos Trabalhadores Rurais e Cooperativa Sicredi. Assim como no ano passado, dois ônibus lotados partiram em direção à feira no início da manhã, com a participação de 76 pessoas vindas de diferentes comunidades. A viagem teve como objetivo oportunizar aos produtores rurais do município o contato direto com as principais inovações do setor, incentivando a busca por conhecimento técnico e aprimoramento das práticas no campo. Ao final da tarde, o grupo retornou para Garibaldi. Da tua Rádio Garibaldi, Luiz Henrique Guarnieri.
12: O Daer está realizando serviços de melhorias na RS 456, no trecho entre Esmeralda e a BR-285, conforme o prefeito de Esmeralda, Hilton de Sá Rosa, que solicitou a intervenção junto ao órgão estadual. Está sendo aplicada uma nova camada asfáltica nos pontos mais precários da rodovia. Ao todo, aproximadamente 12 quilômetros devem receber a recuperação. Os trabalhos estão sendo executados por uma empresa contratada pelo Daer e a previsão é que sejam concluídos ao longo deste mês. Da tua Rádio Fátima de Vacaria, Júlia Rodrigues.
14: Em Soledade, a Corsã realizou melhorias na captação da água do arroio espraiado. O trabalho incluiu o desassoreamento das áreas próximas à bomba. Também foi instalado um sistema de limpeza automática dos equipamentos. Esta medida reduz o desgaste e melhora a eficiência das bombas. Da tua Rádio Cristal de Soledade, Kathleen Gox.
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0: Paz.
1: 9:09, temperatura em 16 graus no estúdio da tua Rádio Cristal. Ouça e reflita, que o incentivo e a motivação que você procura floresçam primeiro dentro de você. Bom dia, estamos iniciando nesta manhã de quinta-feira, 3 de setembro de 2026, o programa Temática, o que se passa é notícia, com muitas informações até o meio-dia.
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1: Conhecidos os vencedores da 7ª edição do Canto Mais Nova. Eduardo Nietzsche foi o primeiro colocado na categoria juvenil. Recolhimento do entulho está ocorrendo no bairro Missões. Hoje, o programa especial da Semana Farroupilha na tua Rádio Cristal será com o CTG Henrique Borer. Corsan realiza melhorias na captação do arroz espraiado ou do rio espraiado para reforçar abastecimento de água em Soledade. As informações do trânsito, da segurança, o esporte, a unidade móvel circulando pelas ruas da cidade, o espaço cristal na sua casa, serão alguns dos assuntos do programa. Você também poderá interagir conosco através do sistema interativo, mande seu WhatsApp 992229878. É, e o primeiro destaque que nós queremos trazer...
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1: E na entrevista da hora, estamos ao vivo no rádio, estamos ao vivo pelo Facebook para uma entrevista especial, valorizando a arte, a cultura da nossa comunidade. Porque tivemos a realização do 7º Canto Mais Nova, que aconteceu no Egisto Dal Santo, Museu da Mineralogia, no Parque de Eventos Rui Ortiz. E lá passaram muitos artistas, talentos da nossa comunidade, nas categorias Dente de Leite, Pré-Mirim, Mirim e Juvenil. E o resultado foi divulgado na tarde desta quarta-feira, com a presença dos parceiros que fizeram parte de mais uma edição do Canto Mais Nova. E aqui no estúdio, conosco o vencedor da categoria juvenil, o Eduardo Nietzsche, acompanhado do seu pai, que está aqui feliz, também com a sua mãe, que esteve lá acompanhando a divulgação do resultado. E mais uma conquista no Canto Mais Nova, Eduardo. Seja bem-vindo, bom dia.
3: Bom dia, tudo certo? Mais uma conquista, né? Bom, acho que é a sexta vez que eu participo, sou tetracampeão já, né? E tô sempre... muito feliz de participar do Canto Mais Nova, que é incrível, muito incrível. É gratificante cantar lá, o acolhimento de vocês, isso aí, muito incrível.
1: Como foi toda a preparação para este ano, Eduardo?
3: Foi grande a preparação para este ano, para cantar aqui na Mais Nova, porque até a certa parte do ano eu tava sem voz quase, trocando a voz, essa idade aí é complicada, né? Mas foi boa a preparação, foi divertida, e tamo aí...
1: Desde quando as inscrições foram abertas, você já estava confiante em participar e chegar como vitorioso?
3: Ah, chegar como vitorioso não, né? Mas participar, fazer uma apresentação bonita, sim.
1: E a música escolhida, como foi?
3: Foi no início do ano ainda que eu estava escutando umas músicas e me interessei muito por essa música. Achei ela muito bonita.
1: Que música foi ela?
3: Depois das Estradas, de Aloysio Rockenbach e Marco Antônio Chiru Antunes.
1: Uma música que teve uma interpretação com muito entusiasmo, com muita emoção.
3: Isso mesmo. Tem que botar a vida no palco, né? Sentir bem a música.
1: Cantar com emoção.
3: Cantar com emoção.
1: cantar com emoção para ti e para quem está assistindo e para os jurados.
3: Isso mesmo. Acho que principalmente para mim, me sentir bem cantando, saber que eu fiz uma boa apresentação, que eu me dediquei, que dei meu máximo.
1: Estava na expectativa de conquistar o primeiro lugar, Eduardo?
3: Olha, no primeiro lugar não, acho que eu tava com uma certa expectativa que eu ia conseguir passar, né, mas não esperava o primeiro lugar, porque era muito concorrido, esse ano tava bem concorrida a competição.
1: Belas apresentações.
3: Belas apresentações.
1: O pessoal preparado, né?
3: Uhum.
1: E que estão acostumados também a participar de concursos.
3: Sim, todo mundo ali bem acostumado a participar de grandes concursos, nativistas, FEARTES.
1: E a expectativa do anúncio do resultado? Como foi?
3: Tava tremendo lá, tava emocionado. Muito, será que é primeiro, segundo, terceiro?
1: E quando o resultado foi anunciado, sentimento de alegria?
3: Muita alegria, muita alegria.
1: De conquista?
3: De conquista, de felicidade, honra, tradição.
1: Vamos conhecer um pouco mais o Eduardo, quem é, filho de quem? Nos fale um pouco mais sobre o Eduardo Nietzsche.
3: Eu sou filho da Daniela Nietzsche e do Vinícius Antônio Vivian. E tenho 15 anos agora e eu canto desde os 8.
1: Cantar é uma paixão?
3: É um amor, é uma paixão, é minha vida. Eu acho que eu não vivo sem a música, não consigo mais viver sem a música agora.
1: Se prepara, tem o professor.
3: Tenho a Aline Bosa. Grande Aline Bosa, um abraço para ela.
1: Talento da nossa comunidade também.
3: Talento da nossa comunidade.
1: Ensina bem, tem se destacado.
3: Sim.
1: Puxa os alunos também.
3: Se necessário, puxa a orelha dos alunos.
1: E tem que ser assim, né, Eduardo?
3: Tem que ser.
1: Para que o crescimento possa ocorrer, o professor tem que puxar, tem que ensinar, tem que cobrar muitas vezes.
3: Com certeza. Tem que ter essa cobrança, porque senão não rende direito.
1: Você tem participado de outros concursos da Mais Nova, do Canto Mais Nova, você tem participado nos últimos anos. Tem participado de outros concursos?
3: Tenho me inscrito nos festivais nativistas, FEARTES, rodeios na região e na dança também. Agora eu danço.
1: Dança no Vaquenos?
3: Danço no Grão Vaquenos da Cultura.
1: Esteve lá em Santa Maria ou não?
3: Não estive em Santa Maria.
1: Não esteve lá. Eduardo, nos conte um pouco mais sobre a emoção de subir no palco em cada apresentação. Tem um ritual, você se prepara de uma forma diferente. Como é a sua preparação para subir no palco em qualquer concurso, seja no Canto Mais Nova ou em outras atividades?
3: Antes de subir no palco, a gente fica meio nervoso, tem que dar aquela respirada, olhar para os pais, ganhar confiança. Mas depois que sobe no palco, só vai, não consegue ver mais nada e só vem a emoção na hora.
1: E o que a gente percebe também é o incentivo dos seus pais no sentido de participar desses concursos.
3: Uhum. Os pais incentivam bastante. Meu pai, desde que eu era pequeno, me incentivando, me ajudando. A mãe, toda hora, correndo atrás para me ajudar. Estão sempre aí por mim.
1: Tem uma música especial que você gosta?
3: Em especial, não. Eu gosto de todas.
1: Todas. Como você se prepara? Decora, senta, conversa com o professor. Como é o seu trabalho? Como é a forma de você se preparar, de aprender também?
3: Eu foco primeiro em pegar a letra da música, depois a melodia dela. Daí depois eu vou deixando ela bonita, aperfeiçoando ela, mudando algumas partes para tornar a música muito linda, né?
1: E como foi o trabalho especificamente para o Canto Mais Nova?
3: Foi grande, ensaiei bastante. Eu, a princípio, não ia me inscrever porque estava mal da voz, mas daí melhorei de uma hora para outra. Aí eu tive que me inscrever, né?
1: Tá certo, teve que se inscrever. Vamos cantar um pedacinho, a gente não está com os instrumentos, não está com o violão. Canta um pouquinho da música que você obteve o primeiro lugar no Canto Mais Nova aí para os nossos ouvintes internautas que estão nos acompanhando, Eduardo.
3: Tá bom.

0: Tá aí um pouquinho da música que foi interpretada aí pelo Eduardo Nietzsche, o Dudu, como carinhosamente, Vinícius, as pessoas estão se referindo aqui no nosso Facebook. Parabéns por mais essa conquista, parabéns por participar, gostar de participar e se dedicar para isso, Eduardo.
1: Muito obrigado, valeu.
0: Obrigado ao Eduardo, ele que foi então o primeiro colocado na categoria juvenil. E os demais vencedores, porque eu falava, Vinícius, ontem, tivemos vencidos e vencedores, porque todos que participaram foram vencedores. Na categoria juvenil, então, o troféu em R$700 da Sicredi Botucaraí foi para o Eduardo Nietzsche. Segundo lugar, o troféu e mais R$400, uma poupança da Sicredi Botucaraí, para Lívia Dias da Silva. E o terceiro lugar, o troféu e mais R$200, a Rafaela Dávila Von Elden. Uma concorrência muito forte, hein, Eduardo?
1: Absurda, muito forte. Esse ano veio para mostrar mesmo os talentos de Soledade.
0: Talentos da nossa comunidade, parabéns a todos que participaram. Na categoria Mirim, terceiro lugar, troféu e mais R$100, o Simon Seconda Silva. Segundo lugar, troféu e mais R$200, a Camila Rocha. E primeiro lugar, troféu e mais R$500, a Lavínia Ortiz dos Passos. Na categoria Pré-Mirim, terceiro lugar, troféu e mais R$50, da Sicredi Botucaraí a poupança, Anitta Chaves Previati. Segundo lugar, troféu e mais R$100, Vicente de Fraga Halber. E o primeiro lugar da categoria Pré-Mirim, troféu e mais R$150, Alice Pedroso Seconetti. Na categoria Dente de Leite, segundo lugar, troféu e mais R$50 para a Isabela Pedroso Seconetti. E o primeiro lugar, troféu e mais R$150 para Eloá Dias da Silva. Obrigado a todos que participaram, que se envolveram e que acreditaram em mais uma proposta do Canto Mais Nova, especialmente aos nossos parceiros que também fizeram parte deste projeto, a Sicredi Botucaraí, a Prefeitura de Soledade e outros parceiros que se somaram nesta iniciativa. A gente quer agradecer a todos. E para o ano que vem nós teremos algumas mudanças que inclusive foram anunciadas, especialmente em relação à forma das apresentações em um dia somente, para que seja mais fácil de todos participarem. Então, obrigado a todos que participaram, a organização toda da equipe da Mais Nova aí, coordenada pelo Igor, teve a participação do Lucas, teve a participação da Sofia, teve a participação do Márcio, toda a equipe da Mais Nova que se dedicou na realização de mais uma edição do Canto Mais Nova, encerrado com chave de ouro nesta quarta-feira no Parque de Eventos Rui Ortiz. Obrigado, Eduardo. Obrigado, Vinícius, que aqui estão para fazer um relato do que foi este evento da cultura, da arte, da música, da alegria e da tradição. 9:21.
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4: Olá, meus amigos e caros ouvintes. Nesta quinta-feira, nós temos um ar mais úmido predominando em toda a metade sul do Rio Grande do Sul devido à propagação de áreas de instabilidade, enquanto que aqui na nossa região, eu diria que é mais o aumento da nebulosidade que passa a predominar. Os prognósticos não indicam chuva por aqui, apenas sim uma variação grande de nuvens. E as temperaturas sobem mais, a sensação até fica um pouco mais quente, mais abafado, porque nós temos menos umidade na atmosfera, a temperatura sobe, então tem essa sensação aí de um pouquinho de abafamento. Com relação aos termômetros, né? Eles vão oscilar na tarde desta quinta-feira entre 22 e 24 graus, ou seja, é uma temperatura até elevada para esta época do ano. E aí o que acontece na sexta-feira? Essas instabilidades que estão mais pela metade sul devem se propagar por aqui, principalmente no período da manhã. Ao longo da tarde, essa instabilidade vai perdendo força. E aí, na sexta-feira, nós já vamos ter um tempo mais firme. Ao longo da tarde, né, da sexta-feira, nós já vamos ter um tempo mais firme voltando a predominar e também mais frio. A gente vai começar a sentir a queda das temperaturas. Na sexta-feira, a máxima já não passa dos 18, 19 graus e a mínima vai ocorrer no final do dia. E aí o final de semana promete ser de tempo firme e com frio. Inclusive, os prognósticos indicam que voltamos a ter possibilidade de geadas na nossa região. Com a previsão do tempo, Kátia Valente.
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0: 9h25, você está no programa Temática, o que se passa é notícia que faz o intervalo. Vamos valorizar os nossos parceiros, em seguida tem as informações dos eventos da comunidade, da área da saúde e também o espaço Cristal na sua casa, hoje no bairro Missões.
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4: 9h29.
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6: 16 graus.
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2: Nove e 34, temperatura em 16 graus, já, cristal na sua casa. Ah, ei, Cláudio, um convidado muito especial, uma figura querida da nossa comunidade que já vai participar aqui do espaço cristal da sua casa, sabe fazer uma comida como poucos, já você vai saber. 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E não esqueça, hoje tem a segunda noite do Trido em preparação à festa de Nossa Senhora, a festa do Sagrado Coração de Jesus na comunidade do Rincão do Bugre, que vai ser no próximo domingo. Inclusive, estaremos disponibilizando aí as fotos da primeira noite do Trido, que aconteceu nesta quarta-feira, lá na comunidade do Rincão do Bugre. E no domingo, a grande festa, momento esperado por todos. Agora, 9:37, vamos priorizar então aquele espaço especial de aproximar cada vez mais a Cristal da comunidade.
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2: E o Espaço Cristal na sua casa vai até o bairro Missões. Você está ao lado de uma pessoa querida da nossa comunidade, Cláudio Flein.
5: Sim, senhora. É um camarada muito legal, muito conhecido, e nós vamos conversar com ele aqui nesse momento, nesse espaço, né? Que é o espaço de estreitar cada vez mais essa amizade da tua Rádio Cristal com a comunidade Soledadez, tanto da cidade como também do interior. Está comigo aqui o Gringo Velho, né? Que é mais conhecido como Gringo Velho. E ele tem quilometragem, que estava me contando, né? Nas noites de Soledade, também é empresário, né? No ramo noturno aí, para diversão da moçada. Também tem um privilégio, né? De ter esse dote aí, que é cozinhar, que é um chefe de mão cheia. Inclusive, estou sabendo que hoje já tem uma grande reunião aí dos gremistas, né? Somente gremistas, Colorado não entra nem para fazer o tempero, para assistir o jogo do Grêmio e Inter hoje pela Copa do Brasil. Gringo, que satisfação, ouvinte assíduo aí da tua

0: Eu cheguei aqui e o som estava ambiente aqui nesse empreendimento que é da família, onde nós estamos falando, que fica localizado aqui na Avenida Marechal Floriano. Tudo bem?
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0: Pronto, não tem como se perder. Tudo bem,
1: Gringo? Tudo tranquilo, bom dia, Cláudio, Flying. É uma alegria te receber aqui, um cara que chegou bem em Soledade.
0: Obrigado.
1: A gente ouve e também cada vez mais a gente está se conhecendo.
0: O Gringo é soledadense mesmo?
1: É, quero primeiramente agradecer ao Paulinho Paes, né, que me intimou.
0: É uma intimação.
1: É, falar com o teu público, né? Não, eu sou natural de Encantado. Eu faz mais de 50 anos que eu moro em Soledade.
0: Como veio para Soledade?
1: Estudar e trabalhar, né, com meus tios.
0: Já está 50 anos aqui?
1: É, mais de 50 anos em Soledade.
0: Estudou tal, jovem, depois acabou entrando também no ramo noturno. Como é que é isso aí?
1: Antes, no ramo da culinária, né, que é...
0: A culinária é teu carro-chefe, teu cartão postal.
1: É, comecei com meus tios, né, depois com falecido irmão meu, com meus cunhados, com minhas irmãs, com meus irmãos, e aí a gente foi tocando, né, junto à culinária com a vida noturna, né, música ao vivo, danceteria.
0: Como é que é a vida noturna lá quando começou e nos dias de hoje, Gringo?
1: É, lá quando começou era melhor porque a noite era melhor e eu também tinha mais pique, entendeu? Claro. Hoje a idade chegou, a gente já vai pelo atalho, né?
0: Claro. É a The Power, né?
1: A casa noturna que a gente tem aí hoje, que a gente faz eventos fechado, né? The Power Dance.
0: The Power Dance, ela abre suas portas quais os dias da semana?
1: Não, agora a gente está abrindo uma vez por mês ou mais até... Festa fechada, um aniversário, uma confraternização, uma reunião, um casamento. E também a gente faz as festas de flashback. Opa. Uma vez por mês.
0: Para matar a saudade, hein? Anos 70, 80.
1: Isso, inclusive dia 5, sábado, agora a gente tem uma festa fechada. A partir de 30 anos, casais, para que a coisa aconteça dentro do melhor maneira possível.
0: Que legal, que bacana. Bom, Gringo, esse lance da culinária aí, tu tem paixão, tu é contratado, também cozinha para os amigos, como funciona?
1: Sim, eu tenho lá no Parque Centenário uma paixão e também trabalho, eu tenho uma parceria com o Sindicato Rural no pavilhão de remates, inclusive vai ter agora, setembro, um grande remate, né? Lá no Parque Centenário. E faço eventos assim, aniversário, formaturas, né? Do meu perfil, do meu. Que eu sei mais fazer, né? Que é assar uma carne, fazer um picadão, fazer um bife dos deuses.
0: Opa! O bife dos deuses, eu acredito que seja o carro-chefe.
1: É no disco, né? No disco. É meu
0: carro. Qual é o segredo para ficar gostoso, né? Porque o alimento é algo sagrado, mas mesmo assim ele precisa que realmente se tenha um bom tempero, que tenha um preparo, como pensar?
1: A qualidade da carne, né?
0: Claro.
1: A qualidade da carne e a temperatura da chapa, né? Da chapa no disco, é importante.
0: Tudo isso aí é segredinho. Tá certo. E além do bife, o que mais o pessoal tem te chamado aí para você oferecer?
1: Sábado agora eu tenho um aniversário, o cara me contratou, ele disse, Gringo, eu preciso que tu faça um porco inteiro na churrasqueira rotativa, né? Tá? Sim. Não, tá na mão, sei fazer e tenho a churrasqueira. E tu sabe fazer um picadão e tal? Com certeza, né?
0: Claro.
1: E vou assar uma ovelha para ele e vou passar 12 horas no aniversário do contratante.
0: Que legal. Tu trabalha sozinho ou tu tem uma equipe?
1: Não, eu tenho uma equipe, mas amanhã eu vou trabalhar sozinho. Além disso, eu tenho uma especialidade que é a caipira, né?
0: A caipira.
1: O cara quer tomar uma caipira e tal. E o pastelão. Nós vamos começar de manhã com aquele café e o pastelão.
0: Olha só que legal. É todo um, digamos assim, a pessoa contrata e aí você vai oferecendo exatamente o que
1: posso
0: tem.
1: Posso mandar um abraço aí? Claro. É um ouvinte assíduo da nossa rádio, que é o Quirera.
0: Quirera.
1: Lá nas fontes, o Chapeador.
0: Ah, grande Quirera. É teu parceirão aí também.
1: Parceiro, parceiro do pagode. Parceiro do dia a dia, amigão.
0: Bom, afora a contratação, também tu faz essa, digamos assim, esse agrado aí para os camaradas, para os colegas, para os amigos, a exemplo de hoje de noite, que já tem o encontro,
1: né? É, hoje nós vamos fazer um bife dos deuses aí.
0: Opa, é acebolado? Como funciona?
1: Acho, claro, acebolado, né? Hoje de noite. Amanhã já vai ser sábado, já vai ter um pimentão amarelo, verde, vermelho. É, uma cebola, e ela só estava incrementada.
0: Olha só, que legal. Me diz uma coisa, Grigo, quando a pessoa te contrata, que nem agora tu vai fazer um porco no rolete, tu vai fazer a ovelha, né? Tu trabalha com carvão ou se o cliente quer com lenha? Muda muito isso?
1: Sim, sim. Ó, eu uso três discos. Um vai álcool, o outro vai carvão e o outro... Gás. É. Então, são várias maneiras.
0: Que legal. E esse ciclo
1: mas assim, de... Mas assim, claro, vai fazer um churrasco, uma ovelha com lenha, é um sabor diferente, né?
0: É, dá outro padrão, né?
1: É.
0: Tá certo. A tua vida, quantos filhos, casado, nos fale um pouco aí.
1: Sou casado, tenho três filhos, né? Casado com a Janete, tenho a Emanuele... Antonielle e o Antônio Carlos, três filhos.
0: Que legal.
1: E tenho minha família também, que tem restaurante em Porto Alegre, né?
0: Ah, certo.
1: Entendeu? Na Rua da Praia.
0: Olha aí.
1: Irmãos e irmãs.
0: É. Já é de família, então. Esse carinho, essa opção pela culinária.
1: Isso aí.
0: E gremista doente?
1: Não, doente não. Tem que existir o vermelho.
0: Doente na expressão da palavra.
1: Eu gosto de jogar uma canastra, gosto de assistir o Grêmio. Sim. Mas eu, junto com o Colorado também, porque não existe Grenal sem o Inter, o Inter sem o Grêmio.
0: E hoje é só gremista, hoje é porta fechada.
1: Hoje a gente vai fazer um happy hourzinho aí, uma caipirinha, uma cervejinha, um chopinho e tal. E que vença o melhor, né? Que vença o melhor.
0: Matar com o cara já tem comemoração, isso aí.
1: Não acho. Grenal não tem favorito. Não. Isso é. Não. E vocês, os Colorado, estão jogando pra nós, não.
0: Não é assim, né? Grande, Grigo. Que idade tem, Grigo? Que bom te pergunte.
1: Eu tenho 62
0: anos. 62, bem-vindos.
1: Graças a Deus, eu tenho saúde e tô peleando. Todo dia eu acordo pra ir à luta.
0: Bem conservado aí.
1: Da saúde.
0: Tá certo, isso aí. Bem conservado aí.
1: Agradeço a Deus, né? Pela saúde, né?
0: O maior patrimônio, né?
1: Porque a pele é todo dia, né?
0: É todo dia. Não tem negócio fácil, né?
1: Não tem. Isso. Agradecer muito a rádio pelo carinho, Rádio Mais Nova, Paulinho Paz e toda a equipe, o Claudião Schmidt e agora o Claudião
0: Fly. Isso aí. Um Claudio é bom, imagina dois.
1: É isso aí.
0: Grigo, a gente sabe, né, que a vida é dura para quem é mole, que não é o nosso caso. Qual é a mensagem que tu manda aí para os ouvintes da tua Rádio Cristal?
1: A mensagem está na humildade, está nas coisas simples da vida, entendeu? Eu sou feliz cortando uma grama, fazendo um frete, quando pinta... Ô, Grigo, hoje tu tem um compromisso aqui, aço uma carne? Aço. Aço no amor e também pelo cachê, porque tem que ter o cachê, né?
0: Tem
1: que ter... Como é que eu vou pagar a luz e água e a gasolina, que não é fácil, né?
0: Tem que pegar alguma coisinha no bolso, né?
1: É, isso aí.
0: Certo. Legal a tua mensagem aqui. É isso aí. A grande alegria, a felicidade está no simples. Não precisa muita coisa para ser feliz.
1: Se eu saio daqui agora aqui, e vou até a Rádio Cristal aí, eu levo 2 horas e meia de a pé, né?
0: O pessoal te parando...
1: Não tem como.
0: Isso não tem preço, né?
1: Então...
0: Amizade, carinho das pessoas, né?
1: Eu amo essa cidade maravilhosa, que já tive muita oportunidade para morar em vários lugares aí do Brasil e tal.
0: Claro.
1: Mas eu, Soledade, Tá dentro de mim e adoro essa cidade.
0: Maravilha.
1: Você vai gostar muito, você que tá chegando.
0: Já gostei.
1: É, todo mundo tá...
0: Perfeito. Gringo, devido às exiguidades do tempo, muito obrigado.
1: Um abraço. Sucesso para todos do estúdio aí. Grande Paulinho Paz. Tamo junto.
0: Tá lá. Essa é a nossa participação, Paulinho, nesse quadro especial da tua Rádio Cristal. Estreitando essa amizade bonita do ouvinte com a programação da tua Rádio Cristal.
2: Abraço, Cláudio Fly. Abração forte, apertado aí para o Gringo Velho, nosso amigo, nosso ouvinte querido da tua Rádio Cristal. E esta música é para ele.

0: É o Espaço Cristal na sua casa, aproximando sempre a Cristal da comunidade. Obrigado a todos pela audiência, pelo carinho e pela receptividade com a nossa reportagem.
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8: 9:56.
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9: 17 graus.
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18: 10 horas. 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O Congresso aprovou um projeto de lei que amplia os poderes do Executivo sobre as terras raras e oferece incentivos ao setor privado para explorar as vastas reservas do Brasil. O país possui as segundas maiores reservas mundiais de terras raras, atrás apenas da China, mas não tem capacidade para explorá-las. Empresas norte-americanas e o governo dos Estados Unidos expressaram interesse no Brasil como fonte dos elementos, mas a relação entre os países foi afetada pelas tarifas impostas por Washington às exportações brasileiras. A Polícia Civil deflagrou nesta quinta uma operação com o objetivo de desarticular o núcleo criminoso ligado ao PCC. O grupo é suspeito de lavar dinheiro do tráfico de drogas e exercer influência sobre atividades econômicas e políticas em Praia Grande, no litoral de São Paulo. As ações ocorrem em imóveis residenciais e comerciais, empresas e um setor da administração municipal, localizados em Praia Grande, Guarujá, Santo André e Santana de Parnaíba. Segundo as investigações do Departamento de Polícia Judiciária de São Paulo, o grupo seria formado por lideranças da organização criminosa, operadores financeiros, intermediários do setor imobiliário e pessoas utilizadas como testas de ferro, que emprestam o próprio nome. O esquema teria movimentado valores próximos a R$1 bilhão, principalmente por meio da aquisição de imóveis de alto padrão, empresas e estabelecimentos comerciais. Tudo parece impossível até que seja feito. 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O El Niño deve continuar se intensificando nos próximos meses e alcançar uma intensidade muito forte antes de atingir o seu pico no fim de 2026. Aponta uma nova atualização da Organização Meteorológica Mundial, um braço climático da Organização das Nações Unidas. Os modelos reunidos pela agência indicam uma probabilidade de quase 100% de permanência do El Niño, tanto entre setembro e novembro, quanto entre dezembro e fevereiro de 2027. O El Niño é caracterizado pelo aquecimento maior ou igual a 0,5 grau das águas do Oceano Pacífico Equatorial. O cenário é sustentado por um forte aquecimento do Oceano Pacífico e por mudanças na atmosfera compatíveis com um El Niño cada vez mais intenso. A expectativa é de que o fenômeno continue influenciando as temperaturas e as chuvas em diferentes regiões do planeta já durante a primavera e o verão aqui no Hemisfério Sul. 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
34: 10h10 da manhã, nós temos aqui a participação de uma ouvinte que encontrou os documentos aí do Rudinei Mânica. Abraço a nossa ouvinte aqui, que nos manda esta informação. Na verdade, é o Jardel. O Jardel que encontrou aí os documentos em nome do Rudinei Mânica. Até vamos tentar conversar com o Rudinei. Eu tenho o telefone do Jardel aqui para ele entrar em contato. Também tem mais uma participação aqui pelo sistema interativo 99222. Ao Júlio César Viana está na audiência. Vamos tentar verificar se foram encontradas as chaves aí do Júlio. Abraço, Júlio César Viana, na audiência da tua Rádio Cristal. Você que está conosco, obrigado pelo seu carinho, pela sua audiência. Temática, o que se passa é notícia, atualiza agora.
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37: O Hospital Frei Clemente, nas últimas 24 horas, realizou 52 atendimentos, 25 consultas não urgentes, 25 urgências e 2 emergências. 9 internações. Ana Vitória Falkenbach, Gerson Vilas Boas, Ibanor Antônio, Jair dos Santos Ortiz, João Carlos Penas de Souza, Moisés Costa da Silva, Perpétua Maria dos Santos, Renato de Aguiar Soares e Verônica de Moraes. Duas altas, Isadora de Amorim Faquineto e Aurora da Silva Moraes.
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37: Na maternidade do Hospital Frei Clemente, nas últimas 24 horas, não foi registrado nascimentos.
1: Este foi o registro de nascimentos no Hospital Frei Clemente. Boletim do SAMU. Destaques para os atendimentos do SAMU de Soledade.
37: O Serviço de Atendimento Móvel de Urgência, o SAMU de Soledade, atendeu a 3 chamados nas últimas 24 horas. No bairro Missões, um atendimento metabólico. No centro, uma queda, e no bairro Botucaraí, um atendimento respiratório. O plantão de hoje é Ezequiel e Gilberto. Do Departamento de Jornalismo da Tua Rádio Cristal, Cláudio Flaim.
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34: 10h13, como é bom saber que você está conosco no programa Temática para dar destaque agora para os eventos da comunidade.
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8: Olá, você que está nos acompanhando na Tua Rádio Cristal, eu chego na nossa programação na manhã desta quinta-feira para trazer os destaques do nosso Agenda Cristal com os eventos da nossa comunidade. E na manhã dessa quinta já está acontecendo em Soledade mais um recolhimento do projeto Ecopila, desenvolvido pelo Núcleo de Jovens Empreendedores da Assis. O recolhimento seguirá até às 11h30 da manhã no palco Jesus Marodinho. Também nesta quinta acontece a segunda noite de preparação para o tríduo da festa do Rincão do Bugre, aqui em Soledade. Já amanhã, sexta-feira, acontece o tradicional café da manhã da Assis, aqui em Soledade. O café da manhã, que terá uma programação repleta de atividades, será realizado no GAN Vaquianos da Cultura, aqui no município soledadense. E a programação será a seguinte: às 6h30 tem recepção, às 6h45 o protocolo de abertura, às 7h início da palestra, às 7h50 as considerações finais e às 8h o fim do evento. Os ingressos estão sendo comercializados para associados no valor de R$ 55,00 e R$ 65,00 para não associados. E tá chegando a hora do bailão de setembro da comunidade de Posse Godai no Mormaço. Será nesse sábado, dia 5 de setembro. Lembrando que a animação ficará por conta da banda Porto do Som. Os ingressos já estão sendo comercializados em diversos locais, tanto de Soledade, Mormaço e da região, no valor de R$ 40,00. Interessados podem entrar em contato e reservar as suas mesas com o Sérgio pelo 549-9254-9026. E o Piquete Cambará da Comunidade de Santa Bárbara, aqui em Soledade, convida todos para a sua 19ª Ronda Crioula, que tem início também nesta sexta-feira, dia 4 de setembro. A abertura será a partir das 17h, com o acendimento da chama no túmulo de Albino e Eva dos Santos, no cemitério da comunidade. Às 19h, tem homenagem em vida para o casal Beto e Sônia Gellen e para a empresa Batista e Carvalho, no Salão da Comunidade. Além disso, haverá jantar-baile com o grupo Caso Novo. E a programação seguirá até o domingo, dia 6, de setembro. Ainda sobre a Semana Farroupilha, o Rancho Santa Rita de Posse Generoso convida todos para a sua quinta Ronda Crioula, que será no dia 6 de setembro, domingo. A programação será a seguinte: às 9h30 tem acendimento da chama no túmulo dos homenageados Vivaldino Borges dos Santos e Isalina Gaspar dos Santos. Às 10h30 tem homenagem do grupo de cavalarianos Farrapos do CTG Seiva Pampiana de Ibirapuitã. Ao meio-dia, almoço com churrasco e comidas típicas. Às 13 horas tem apresentação das invernadas. Às 14h30 tem extinção da chama crioula e o início da reunião dançante com a banda Balada Play. Os cartões estão sendo comercializados no valor de R$ 70,00 para adulto e R$ 35,00 para crianças. Esses então os destaques do nosso Agenda Cristal na manhã desta quinta-feira, com as informações Kathleen Works.
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34: 10h17, você está no programa Temática, o que se passa é notícia, que agora dá destaque para o clima. O sol brilha na capital das pedras preciosas. E nós vamos, é claro, atualizar as informações para você aqui com a meteorologista Kátia Valente, que já está conosco para trazer as informações do clima.
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12: Olá, meus amigos e caros ouvintes. Nesta quinta-feira, nós temos um ar mais úmido predominando em toda a metade sul do Rio Grande do Sul devido à propagação de áreas de instabilidade, enquanto que aqui na nossa região, eu diria que é mais o aumento da nebulosidade que passa a predominar. Os prognósticos não indicam chuva por aqui, apenas sim uma variação grande de nuvens. E as temperaturas sobem mais, a sensação até fica um pouco mais quente, mais abafado, porque nós temos umidade na atmosfera, a temperatura sobe, então tem essa sensação aí de um pouquinho de abafamento. Com relação aos termômetros, né? Eles vão oscilar na tarde desta quinta-feira entre 22 e 24 graus, ou seja, é uma temperatura até elevada para esta época do ano. E aí o que acontece na sexta-feira? Essas instabilidades que estão mais pela metade sul devem se propagar por aqui, principalmente no período da manhã. Ao longo da tarde, essa instabilidade vai perdendo força. E aí, na sexta-feira, nós já vamos ter um tempo mais firme. Ao longo da tarde, né, da sexta-feira, nós já vamos ter um tempo mais firme voltando a predominar e também mais frio. A gente vai começar a sentir a queda das temperaturas. Na sexta-feira, a máxima já não passa dos 18, 19 graus e a mínima vai ocorrer no final do dia. E aí, o final de semana promete ser de tempo firme e com frio. Inclusive, os prognósticos indicam que voltamos a ter possibilidade de geadas na nossa região. Com a previsão do tempo, Kátia Valente.
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2: Bom dia, Paulinho Paz. Bom dia, ouvintes. Sinta a felicidade. Quem de nascença não enxerga, talvez diga: a luz não existe. Para quem nasce na surdez, o som também não existe. Da felicidade que nunca foi sentida, talvez possa dizer que também não existe. Mas, na verdade, a felicidade existe. Ela está presente em cada momento do seu dia. É o seu destino ter a posse dela. Faça-a crescer por inteiro, pois posta por Deus, ela em essência já está em você. A felicidade se a levanta por suas ações de amor, mesmo que as de um mínimo serviço, de uma infinita alegria, de uma faísca de esperança. Hoje é o melhor dia para você ser feliz. Aliás, é o único dia que existe para você, é hoje. Amanhã ainda é uma incógnita. Sinta a felicidade nos seus poros, no seu coração, na sua alma, e transmita também para o teu semelhante. Quem faz o bem, merece o bem. Pequenos momentos de reflexão para um dia melhor. Cláudio Schmidt com a mensagem para hoje.
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34: 10h24, você está na audiência do programa Temática. Estamos aqui aguardando a Cotrijal divulgar os preços praticados dos produtos agrícolas. Estamos aqui monitorando, aguardando a divulgação por parte da Cotrijal. Já já vamos saber e projetar o clima para os próximos dias e para a Semana Farroupilha. Já já nós vamos trazer essa informação aqui no programa.
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1: Dez horas e 34 minutos.
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1: 18 graus. 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

0: 10h38, você está na tua Rádio Cristal, temperatura em 18 graus no estúdio da tua Rádio Cristal. Ah, o pessoal liga aqui pelo WhatsApp, nós estamos aí somente com mensagens de texto e de áudio, não aceitamos ligações, até nós estamos verificando aí para que esse processo seja modificado, mas no WhatsApp da tua Rádio Cristal, somente mensagem de texto e também áudio. Deixa eu ver quem mandou aqui. Ah, conhece, Felipe? Grande Beto Vareja, tá na audiência da tua Rádio Cristal, tá na macieira aí, Beto, grande abraço, obrigado aí pela companhia, pela audiência. Ah, por falar, o Beto que será homenageado aí da Ronda Crioula do CTG Marciano Brum, ele e a esposa, né? Abraço, Beto, obrigado aí pela audiência, pela companhia. Abraço ao Sidney Pertli, lá na margem São Bento, CTG Herança Crioula também está se preparando aí para a Ronda Crioula, e o Sidney me mandou uma foto aqui, estão preparando um local aí para assar o costelão. Então o pessoal está mobilizado aí na Semana Farroupilha na nossa região. Por falar em Semana Farroupilha, nós teremos hoje mais um programa, aliás, o segundo programa especial da Semana Farroupilha aqui na tua Rádio Cristal. Às 7 horas da noite, teremos a presença aqui da patronagem, dos homenageados, dos músicos do CTG, Henrique Borer, da comunidade do São Sebastião. Tivemos no programa especial desta quarta-feira a presença do Piquete Cambará, da comunidade da Santa Bárbara, no Rincão dos Coelhos. Aqui estiveram a patronagem, os homenageados. Felipe, um baita programa que realizamos ontem à noite aqui, com um grande número de participantes, com a comunidade que nos acompanhou nesses programas especiais que estaremos realizando durante a Semana Farroupilha. Nós temos um cronograma especial com a participação das entidades tradicionalistas. Nesta quarta-feira, então, foi o Piquete Cambará, da comunidade da Santa Bárbara, que vai abrir a sua Ronda Crioula nesta sexta-feira. Tem sexta, sábado e domingo a Ronda Crioula, inclusive com os Serranos. No domingo, os Serranos, lá na comunidade da Santa Bárbara. Hoje, então, com o CTG Henrique Borer, do São Sebastião. Na sexta-feira, o Cepete Araju, lá de Santa Terezinha. Na segunda-feira, o Piquete Rancho Alegre, do Pontão. No dia 8, o Rancho Vó Antônia, que estará participando do programa. No dia 9, o CTG Argemiro Martins Pinto. No dia 10, o CTG Herança Crioula, da Margem São Bento. Estamos aqui ajustando também com o CTG Marciano Brum, para que eles possam participar. Estamos aguardando o Alemão Gaiteiro também, com o CTG Querência do Botucaraí. Então, programação especial que a tua Rádio Cristal realizará na Ronda Crioula, na Ronda Crioula do município de Soledade. E nós queremos aqui agradecer a toda a patronagem das entidades tradicionalistas que estão aí participando, interagindo na nossa programação. Então, obrigado a todos. Hoje, então, CTG Henrique Borer, que estará participando aqui deste programa mais do que especial na tua Rádio Cristal. 10h41, nós vamos em seguida movimentar a nossa reportagem, porque a Semana Farroupilha, já vivemos a Semana Farroupilha, inclusive Catherine Gox confirmou agora pela manhã que a abertura oficial da Semana Farroupilha será no próximo domingo. Às 2 horas da tarde tem essa informação oficializada pelo Executivo Municipal, senhorita Catherine Gox.
1: Isso mesmo, Paulinho Paes e ouvintes da tua Rádio Cristal, foi confirmado então a abertura oficial da Semana Farroupilha, com cavalaria das entidades recebendo a chama crioula, conduzindo até o Memorial Farroupilha aqui em Soledade nesse domingo, dia 6 de setembro, às 2 horas da tarde. Claro que a programação já vai ter início aí nesta sexta-feira também, com o Piquete Cambará. Também teremos diversas atividades já acontecendo nesse final de semana, mas a abertura oficial, então, acontece nesse domingo, às 14 horas, aqui no centro da cidade. O pessoal aí estará todo reunido, claro, realizando a abertura oficial e o encerramento já, depois de toda essa programação, está marcado, então, Paulinho Paes, para acontecer no dia 20, às 17h30. Claro, se o tempo permitir, o encerramento, então, dia 20 de setembro, domingo, a partir das 17h30.
0: Tá certo, então, teremos a abertura oficial da Semana Farroupilha por parte do município de Soledade. Já já teremos aqui conosco o Cláudio Fly para mais uma entrevista especial e nós queremos saber como vai se comportar o clima, porque geralmente em Soledade nós temos aquela expectativa. Semana Farroupilha de frio e de chuva, será que isto vai se confirmar? Bom, já já nós vamos saber sobre isto aqui no programa temática O Que Se Passa é Notícia. Agora são 10h43, é muito bom saber que você está conosco, nos dando a honra da sua audiência sempre qualificada. Já já, então, o Cláudio Flein estará conosco para trazer as informações. Você que ligou o rádio agora, queremos lembrar que foram conhecidos, então, os vencedores do Canto Mais Nova. E nós fizemos a referência a todos que participaram. Vamos movimentar então a nossa reportagem? Agora sim, a nossa reportagem atenta aos fatos.
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0: Cláudio Fly, eu falava aqui com a Ketrin, que está aqui no estúdio, sobre a questão envolvendo as condições climáticas para os próximos dias. Vivemos já o clima da Semana Farroupilha e, é claro, precisamos saber como deverá se comportar o clima aí nos próximos dias desse mês de setembro. Quais são as informações, Cláudio? É, estamos com uma oscilação por parte da internet, o Cláudio que encontra-se aí no Parque de Eventos Rui Ortiz para trazer informações, mas estamos aí com uma pequena oscilação em relação à nossa internet. Então, em seguida, nós vamos dar destaque para que esta entrevista seja realizada diretamente aí do Parque de Eventos Rui Ortiz. Agora sim, na audiência, Cláudio Fly. Em seguida, a nossa unidade móvel estará conosco aqui para atualizar as informações diretamente do Parque de Eventos Rui Ortiz, porque nós temos sempre aquela expectativa de frio, de chuva, desfile da Semana Farroupilha confirmado também para o dia 20, e o dia 20 de setembro nesse ano será no domingo, o 20 de setembro. Então, nós vamos aguardar aí a participação e ingresso aqui na nossa plataforma do Cláudio Flan para trazer as informações da projeção do clima para os próximos dias. 10h42, temperatura em 18 graus. Nós vamos fechar a nossa live aqui para que a gente possa mais uma vez manter a conexão aí com o Parque de Eventos Rui Ortiz. Enquanto isso, nós vamos cumprir o nosso break, porque tem a propaganda eleitoral gratuita também.
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4: 10h51, faltando 9 minutos para as 11 horas da manhã. Cláudio Fly, agora pelo Sistema Rádio. Quais são as informações em relação à previsão do tempo aí para os próximos dias?
5: Perfeito, Paulinho. Retomada a conexão, estamos aqui com o PH, que vai destacar exatamente a previsão do tempo, também a chegada dessa onda de ar frio que está vindo, e também já projetando aí o feriado de 7 de setembro e automaticamente a própria Semana Farroupilha. Tudo bem, PH? Satisfação. E falando aqui para os ouvintes e também telespectadores da tua Rádio Cristal. Bom dia.
6: Bom dia, Cláudio Flynn. Bom dia, Paulinho Paz, a toda a equipe de trabalho da Cristal, da tua Cristal. E obrigado pelo espaço aí, né? Que é importante para passar a informação para o público, né? A gente que faz esse trabalho aqui de monitoramento do tempo. E mudanças à vista aí. Hoje tivemos a mínima do estado, 2,2 na Santa Luzia, na estação do DIC. Foi a temperatura mais baixa do estado. Lá a camada sentou, né? Nas demais teve vento, por isso que não caiu a temperatura tanto na madrugada. Mesmo assim, teve frio em alguns pontos da região. Mas vai esquentar de tarde. Não é um calorão, é um calor para a época, né? 22, 24 graus, 25, né? Mas com esse evento, soledade é bucha, né? Faz frio até no verão. Sim. Com a presença do vento, né, Cláudio? Dá uma sensação térmica de frio. Está 18 graus agora. Vento de 30 a 50 km por hora. Vai aumentar até uns 50 a 60. Vai ficar esse vento norte soprando. E não dá para descartar alguma chuvinha isolada. Hoje tem alertas aí do IMET, mas aquilo é geral, né? Falei para vocês que não é em todo lugar. Então, de um modo geral, não chove. Mas pode ter aquela chuva de loteria, de sorteio. O detalhe para a noite e na madrugada de manhã de sexta, né? Pode ter garoa ou chuvisco aí, garoa com a chuvinha fraca.
5: Perfeito, final de semana, sábado, domingo e também 7 de setembro que nós temos o desfile cívico.
6: Bem tranquilo esse ano, a Semana da Pátria está bem calma, até inclusive a primeira quinzena de setembro está uma calmaria, isso aí é de estranhar porque depois vai jogar para a segunda quinzena. Então prepare-se para a mudança, já vou falar. Mas a primeira semana, né, Paulinho? 7 de setembro, tranquilo, tranquilo em partes, porque vai estar muito frio, vai estar congelante. É uma onda de frio que vem aí, vai lá para o centro-oeste do Brasil, quase no norte do Brasil. É uma massa de ar frio digna de inverno, é uma alta pressão polar na Argentina, 1043 HPA, ela vai pegar ali em cima. É muita potência de ar frio.
5: Qual é a duração?
6: Só que não é tanta, não é uma curta duração, porque daí começa a esfriar no sábado, sexta já cai a temperatura, começa a cair, sábado frio, sábado bem frio já. E domingo e segunda e terça aí é congelante. Domingo e segunda vão ser dias com sensação térmica bem abaixo de zero. Temperatura vai estar perto de zero, um negativo. Vai depender da nebulosidade. Vai ter, a diferença dessa massa, né, Cláudio Paulinho, é que vai estar mais úmida. E essa umidade jogada em cima desse frio, não dá para descartar, inclusive, ocorrência de neve granular, chuva congelada, slit, chuva de gelo. Vai ter precipitação de algum gelo aí, pode ter no sul do Brasil.
5: Geada.
6: Não, mas por isso que eu estou te falando. Se tiver nuvem com cobertura, é mais para um slit, chuva de gelo. Se abrir o tempo, geada, mas não... Vai depender muito da variação de nuvens. Certo. Tem chance de geada, sim, principalmente claro. Segunda-feira. Mas domingo ainda tem muita nuvem. Então pode ter alguma geada esparsa. Né? Geada fraca tem. Mas como eu falei, em setembro adiante começa a diminuir a chance de geada pela cobertura de nuvens. A nuvem ela é inimiga da geada. Mesmo assim, a sensação de frio é pior que a geada.
5: Exato, é verdade. Bom, esse prognóstico aqui para o final de semana. Nós temos também a Semana Farroupilha, que o pessoal já está se organizando, se preparando aí para o mês de setembro. Piquetes CTGs, né? Programação aí de jantas e bailes. O que, que dá já para projetar para esse mês de setembro, PH?
6: É dentro do padrão de setembro que alterna a Semana Farroupilha, às vezes com uma parte da Semana Farroupilha tempo bom, uma parte com chuvas e trovoadas e temporais. E de novo, não vai ser muito diferente. Depois do dia 9, dia 10 vai voltar alguma chuva, algum temporal, né? E vai limpar de novo, vai ficar mais amena a temperatura, até vai ficar bem propício na primeira parte da Semana Farroupilha, talvez a chance melhor, mas na segunda parte, no final do mês de setembro, aí que mora o problema. Enchente de São Miguel esse ano, preparem-se, né? Que vai dar muita chuva, com esse super El Niño, aí a tendência, e muda de uma hora para outra, né, a tendência. Claro. Mas que vai dar chuva acima da média até o final de setembro, vai, e outubro, novembro, dezembro também.
5: Nessa transição aí do inverno para a primavera?
6: É, porque eu não gosto de me prender muito a calendário, né, Cláudio? Claro. A atmosfera não obedece a calendário. Ela tem uma dinâmica própria, depende do El Niño, depende do La Niña. Cada ano é diferente, né? Cada região é diferente. Mas esse ano, especialmente, né, Paulinho, tem essa expectativa desse super El Niño, quase uma incógnita o que ele pode provocar. Mas que vem chuva acima da média, vem, que vem temporada acima da média, vem. É, já era falado lá no começo do ano, segundo semestre, né?
5: Mas se mantém, então, aquele alerta lá?
6: Mantém. Mas que bom que deu essa, graças a Deus, que deu essa aliviada na primeira quinzena de setembro. Mas depois aí não dá para garantir nada ainda, que vai mudar o tempo no meio do mês aí.
5: Perfeito. PH, muito obrigado pelas informações aí, alguma orientação, algum alerta aí, como observador meteorológico?
6: Estamos à disposição, agradecendo a presença de vocês. Paulinho, tiver alguma pergunta, vocês aí também. Mas, de um modo geral, é isso, né? Está um clima até bem aproveitável, ventania hoje, vento norte, né? Mas é um vento seco, tranquilo. E a chuva que falei hoje, se ocorreu hoje, entre hoje e amanhã, na nossa região é muito fraca, né? É muito isolada.
5: Uma curiosidade, você como observador também observa a natureza. As andorinhas, quando estão sobrevoando aí, PH?
6: Estava falando para o Cláudio, quando viu que o carancho estava voando, dando os rasantes. Eu chamo de corvo, não tem, nós não temos corvo, né? Nós temos urubu, abutre e os caranchos, né?
5: Sim.
6: Então são os abutres, né? E eles baixam e dão um voo característico, eu conheço o voo deles. As andorinhas cruzando uma com a outra no voo, uma passando pela outra, é sinal de baixa pressão atmosférica. As aves percebem muito bem a natureza. E tem um conhecimento antigo, é um assunto longo, mas dá para falar que os antigos tinham conhecimento sobre a observação das aves, dos animais. E tem muito a ver.
5: Até a própria nuvem, rabo de galo, né?
6: Tipo rabo de galo, né? Que é o alto cerro. Essa nuvem céu pedrento, os antigos diziam chuva de pedra ou chuva de vento. Então, no período de 18 a 24 horas depois que aparece essa nuvem, dá chuva de pedra ou chuva de vento num raio, né? De distância. Não é exatamente no local. Mas os marinheiros usam essa técnica.
5: Mas acontece.
6: Acontece, é difícil dar erro.
5: Perfeito.
6: Quando tem essa nuvem aí, numa faixa daqui de até 200 ou 300 quilômetros daqui onde é que nós estamos, vai dar algum temporal com granizo.
5: Olha aí. Obrigado, PH, pelos teus esclarecimentos aí, também as tuas observações que servem, são de suma importância, principalmente para o agro e também para atividades de eventos.
6: Inclusive, quando falou em água, é importante, só para finalizar, pode dar prejuízo agora, se der a geada forte, hoje muito gelo, o pessoal estava falando que plantou azevém e tal. Eu não entendo muito da agricultura, mas tu veja que já esse frio tardio pode causar problema. E vai ter um outro frio depois, no começo da Semana Farroupilha também. Então, duas massas de ar frio bem fortes aí que estão vindo aí. Então, que pode trazer algum prejuízo para o setor agrícola. Eu até falei, tinha falado para o pessoal esperar para plantar, porque ia dar frio tardio, né, esse ano.
5: Perfeito, obrigado. Até mais, bom trabalho.
6: Um grande abraço aí, estamos à disposição. Muito obrigado, emissora, tá, Paulinho, toda a equipe, Cláudio, e sempre à disposição de vocês aí para qualquer esclarecimento de utilidade pública. E tem, inclusive, tem alerta da Defesa Civil Estadual já para o frio que está chegando. E também um alerta do IMET aí para essas chuvas que estão chegando também, com essa mudança de temperatura.
5: Aí está então o diagnóstico, né, do observador meteorologista que trouxe aqui para a gente aqui na programação da Tua Rádio Cristal. Algo aí, Paulinho?
4: Não, tudo certo. Vamos para a notícia da hora pela rede Tua Rádio e já já as demais atrações do programa temática O Que Se Passa é Notícia. 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Sequência então, notícia da hora.
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8: 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O Rio Grande do Sul é o quinto estado brasileiro com o maior número de denúncias de propagandas irregulares nestas eleições, conforme dados levantados no aplicativo Pardal. De acordo com a ferramenta da Justiça Eleitoral, 830 denúncias foram realizadas em 98 municípios gaúchos. No aplicativo, o cargo com o maior número de apontamentos é o de deputado estadual. Entre as irregularidades observadas estão propagandas em vias públicas, com 478 registros, e na internet, com 73. Do total de denúncias, 70 foram levadas à Justiça Eleitoral e 129 seguem sendo analisadas. Outras 627 foram arquivadas. A FIFA abriu oficialmente as inscrições para o programa de voluntários da Copa Feminina 2027. Cerca de 6 mil pessoas serão selecionadas para trabalhar nas 8 cidades sede ao longo do torneio. Os voluntários vão atuar em mais de 20 áreas distintas, incluindo mídia, tecnologia, transporte, gestão de competições e operações. Para se candidatar, basta ser maior de 18 anos, com domínio do português ou do inglês e se inscrever no site da FIFA. O conhecimento de outros idiomas é considerado um diferencial. Na fase de pré-cadastro, mais de 95 mil pessoas demonstraram interesse, sendo que 7 mil pediram para atuar em Porto Alegre. 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Depois de 90 minutos de um Grenal sem gols e com pouco futebol no Beira-Rio na semana passada, Grêmio e Inter voltam a se enfrentar hoje na Arena com uma diferença fundamental. Desta vez, alguém terá de sair vencedor. O empate que serviu para adiar a decisão não será suficiente. Quem ganhar avança às semifinais da Copa do Brasil e ainda leva para os cofres uma premiação de cerca de 9 milhões de reais. Se a igualdade persistir no tempo normal, a vaga será decidida nos pênaltis. A partida começa às 8 horas da noite. 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
11: 11 horas e 4 minutos.
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13: 18 graus.
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0: 11:07, você está na tua Rádio Cristal no programa Temática, o que se passa é notícia.
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0: 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Beijão, Lívia, muita paz, muita alegria, muita esperança. 11:12, vamos saber do clima.
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4: Olá, meus amigos e caros ouvintes. Nesta quinta-feira, nós temos um ar mais úmido predominando em toda a metade sul do Rio Grande do Sul devido à propagação de áreas de instabilidade, enquanto que aqui na nossa região, eu diria que é mais o aumento da nebulosidade que passa a predominar. Os prognósticos não indicam chuva por aqui, apenas sim uma variação grande de nuvens. E as temperaturas sobem mais, a sensação até fica um pouco mais quente, mais abafado, porque nós temos umidade na atmosfera, a temperatura sobe, então tem essa sensação aí de um pouquinho de abafamento. Com relação aos termômetros, né? Eles vão oscilar na tarde desta quinta-feira entre 22 e 24 graus, ou seja, é uma temperatura até elevada para esta época do ano. E aí o que acontece na sexta-feira? Essas instabilidades que estão mais pela metade sul devem se propagar por aqui, principalmente no período da manhã. Ao longo da tarde, essa instabilidade vai perdendo força. E aí, na sexta-feira, nós já vamos ter um tempo mais firme. Ao longo da tarde, né, da sexta-feira, nós já vamos ter um tempo mais firme voltando a predominar e também mais frio. A gente vai começar a sentir a queda das temperaturas. Na sexta-feira, a máxima já não passa dos 18, 19 graus e a mínima vai ocorrer no final do dia. E aí o final de semana promete ser de tempo firme e com frio. Inclusive, os prognósticos indicam que voltamos a ter possibilidade de geadas na nossa região. Com a previsão do tempo, Kátia Valente.
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0: 11h15, já tem mais atrações, tem mais informações para você aqui no programa.
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0: 11:21, temperatura em 19 graus. Que bom saber que você está na nossa audiência, na nossa companhia, programa temática para você ficar sempre por dentro dos principais fatos da nossa comunidade. É isso que queremos, para que você possa ficar por dentro dos assuntos da comunidade. Nós vamos aqui dar destaque em seguida para a nossa reportagem, sempre atenta aos fatos, no programa Temática, o que se passa é notícia, que tem a parceria neste horário. Vamos aqui reforçar a parceria neste horário.
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0: 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Também o convite para você participar da comunidade, da festa da comunidade de São Miguel Mormaço. É convite tradicional para a festa tradicional no dia 27 de setembro. 10:30 da manhã, missa. Ao meio-dia, aquele suculento churrasco, bebidas e saladas. Levar pratos e talheres. 2 horas da tarde, reunião dançante com a banda Balada. 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Você é convidado especial para participar deste momento de integração na comunidade do São Miguel Mormaço. Acabo de receber informações aqui, então vamos aproveitar para dar destaque para
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0: Tem informações importantes aqui no programa Temática, o que se passa é notícia na área do esporte que nós queremos trazer. A Secretaria de Esporte, Lazer e Juventude de Soledade acaba de confirmar a abertura das inscrições para o futsal da cidade. Competição que já movimenta os atletas, dirigentes, os bastidores e que certamente será uma grande competição neste ano em Soledade. E as inscrições estão abertas aí junto à Secretaria de Esporte, Lazer e Juventude, em diversas categorias: fraldinha, iniciação, pré-mirim, infantil, juvenil, veterano, principal, master, que é uma novidade, e também feminino. Retirada e entrega das fichas até o dia 18 de setembro. 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A Liga Gaúcha de Futsal confirmou os jogos da próxima fase da Liga Gaúcha da Série C. Oficialmente, o Soledade enfrentará a PDF, a Associação Desportiva Pradense de Futsal, no dia 19, o jogo da ida, no Zecão Martins, e no dia 26, o jogo da volta, em Novo Bassano. Então, confirmada aí pela Liga Gaúcha de Futsal, as partidas de ida e volta da Liga Gaúcha da Série C, e o Soledade vai enfrentar a Associação Desportiva Pradense Futsal de Nova Prata. E é claro que hoje toda expectativa é para o clássico Grenal, às 8 horas da noite na Arena. Grêmio Internacional se enfrentam valendo vaga na semifinal desta competição. O vencedor enfrentará o Atlético Mineiro. Lembrando, no primeiro Grenal, o placar foi de 0-0. Quem vencer fica com a vaga. Em caso de empate no tempo normal, a decisão será nos pênaltis. E o vencedor, então, enfrentará o Atlético Mineiro. Do outro lado, o Vasco da Gama eliminou o Vitória, vencendo por 2-0 no Barradão, e vai enfrentar o Palmeiras, que empatou em 0-0 com o Santos. Palmeiras e Vasco fazem a outra semifinal da Copa do Brasil. Mais informações esportivas a 1h15 da tarde no Na Torcida. Já já tem mais informações.
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3: 11 horas e 31 minutos.
4: Dezenove graus.
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0: 11 horas 35 minutos, você está na tua Rádio Cristal, maravilha em saber que você está conosco, nos dando a honra da sua audiência qualificada. Nós estamos com um período mais curto em virtude da questão eleitoral, por isso o programa temática está terminando mais cedo, porque às 11h45 nós temos o Conversa na Mesa e a partir do meio-dia então, esta situação do horário eleitoral gratuito no rádio, assim como pela parte da manhã. Das 7 às 7h25 e do meio-dia ao meio-dia e 25, aqui na tua Rádio Cristal, como nas demais emissoras de todo o país. Então, por isso, nós estamos com um programa mais curto nesse período de eleições 2026. 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Já tem data marcada, dia 27 de setembro, com toda a programação que encontra-se já definida aí pela coordenação. 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Agora, 11h38.
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0: Kathleen Gox, quais são as informações atualizadas aí? Começamos pelo trânsito, movimentação, obras, enfim, quais são as informações?
2: Isso mesmo, Paulinho, a movimentação segue intensa na manhã desta quinta-feira aqui nas rodovias em Soledade, especialmente na BR-386, muitas equipes também trabalhando no trecho, especialmente trechos Tiúgo a Fontoura Xavier. São muitas as equipes trabalhando, o sistema PareSig está sendo implementado em alguns trechos também, então os motoristas devem se atentar especialmente às sinalizações e também, claro, ficar atento aí a possíveis transtornos com paradas aí e o sistema PareSig, Paulinho.
0: Tá certo, então essa situação, as obras seguem sendo realizadas aqui na região de Soledade. Na área da segurança, alguma ocorrência registrada?
2: Aqui em Soledade, não, Paulinho. Nas últimas horas, tudo calmo aqui por Soledade. Somente na região, a Polícia Civil, por meio da Delegacia de Polícia de Antagorda, com o apoio da Delegacia de Arvorezinha, fez o cumprimento, na verdade, de um mandado de prisão decorrente de condenação de uma mulher pelo crime de tráfico de drogas na cidade de Antagorda. Após todos os trâmites legais, a presa foi encaminhada ao presídio de Lajeado, onde permanece à disposição da justiça para o cumprimento da pena imposta.
0: Tá certo, são informações aí na área do trânsito e segurança, sem maiores relevâncias as ocorrências, e que permaneça assim, sem maiores problemas na nossa grande região. 11h40, para fechar o programa, porque já nós temos o Conversa da Mesa, o pessoal me questionando aqui pelo WhatsApp sobre a questão do concurso público da Câmara de Vereadores de Soledade. O edital ainda não foi publicado e deverá ocorrer isso nos próximos dias pela empresa que fará o processo de avaliação, mas são 5 cargos disponíveis deste concurso: agente administrativo auxiliar, auxiliar legislativo, motorista, oficial de apoio administrativo e contador. São 5 cargos aí para o concurso público da Câmara de Vereadores de Soledade, que deverá ser realizado. Mas, em breve, o edital deverá ser publicado para que as inscrições sejam realizadas. Queremos agradecer a sua audiência, a sua companhia. Na sequência, tem o Conversa na Mesa, Igreja em Saída. Bom dia, paz e bem.
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10: 11h44.
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11: 20 graus.
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Ó Senhor, fazei de mim um instrumento de vossa paz. Paz e bem. O Evangelho de hoje é de Lucas 5, versículos 1 a 11. Naquele tempo, Jesus estava na margem do lago de Genezaré, e a multidão apertava-se ao seu redor para ouvir a palavra de Deus. Jesus viu duas barcas paradas na margem do lago. Os pescadores haviam desembarcado e levavam as redes. Subindo numa das barcas, que era de Simão, pediu que se afastasse um pouco da margem. Depois sentou-se e da barca ensinava às multidões. Quando acabou de falar, disse a Simão: avança para as águas mais profundas e lançai vossas redes para a pesca. Simão respondeu: mestre, nós trabalhamos a noite inteira e nada pescamos. Mas em atenção à tua palavra, vou lançar as redes. Assim fizeram e apanharam tamanha quantidade de peixes que as redes se rompiam. Então fizeram sinal aos companheiros da outra barca para que viesse ajudá-los. Eles vieram e encheram as duas barcas a ponto de quase afundarem. Ao ver aquilo, Simão Pedro atirou-se aos pés de Jesus, dizendo: Senhor, afasta-te de mim, porque sou um pecador. É que o espanto se apoderara de Simão e de todos os seus companheiros por causa da pesca que acabavam de fazer. Tiago e João, filhos de Zebedeu, que eram sócios de Simão, também ficaram espantados. Jesus, porém, disse a Simão: não tenhas medo, de hoje em diante tu serás pescador de homens. Então, levaram as barcas para a margem, deixaram tudo e seguiram a Jesus. Estimados ouvintes que nos ouvem pelas ondas do rádio, Jesus acolhe a pequenez de Pedro com uma promessa: não temas, de hoje em diante serás pescador de homens. O chamado de Deus não ignora a nossa história ou as nossas habilidades, mas as leva para uma missão maior. Pescadores tornam-se evangelizadores. Redes que capturavam peixes tornam-se laços de acolhimento e salvação. Programação das paróquias. Paróquia Nossa Senhora dos Navegantes de Mormaço. Dia 5, sábado, missa na comunidade matriz às 18 horas. Dia 6, domingo, celebração na comunidade Generoso às 10h30. Dia 8, terça, missa na comunidade São Roque às 18 horas. Dia 9, quarta-feira, missa na comunidade Santa Paulina, às 14 horas. Dia 13, domingo, missa na matriz, às 8h30. 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Dia 15, terça-feira, missa posse Godoy, às 19h. 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Dia 20, domingo, missa na Matriz dos Navegantes, às 8h30. Esses foram os comunicados da Paróquia Nossa Senhora dos Navegantes de Mormaço.
Paróquia Nossa Senhora da Soledade. Hoje é quinta-feira, 17h30, celebração no Hospital Frei Clemente. 18h30, celebração na Igreja Matriz. 19h, segunda noite do tríduo preparatório para a festa em honra ao Sagrado Coração de Jesus, na comunidade do Rincão do Bugre. Sexta-feira, 15h, adoração ao Santíssimo, e às 16h, missa da saúde na Igreja Matriz, animada pelo apostolado da oração. 19h30, terceira noite do tríduo preparatório para a festa em honra ao Sagrado Coração de Jesus, na comunidade do Rincão do Bugre. Sábado, 14h30, celebração eucarística na comunidade Nossa Senhora Aparecida da Fazenda Tarumã. 14h30, celebração eucarística na comunidade Nossa Senhora do Caravaggio da Raia da Pedra. 16h, celebração eucarística na comunidade São Roque do Espraiado. 16h, celebração eucarística na comunidade Santo Antônio do Pontão da Boa União. 19h, celebração eucarística na Igreja Matriz. Domingo, 9h, celebração eucarística na Igreja Matriz. 9h, celebração eucarística na comunidade Santa Rita. 10h, celebração eucarística na comunidade Nossa Senhora da Saúde do bairro Ipiranga. 10h30, missa festiva em honra ao Sagrado Coração de Jesus na comunidade do Rincão do Bugre. 10h30, celebração eucarística na comunidade Nossa Senhora de Fátima do bairro Missões. 19h, celebração eucarística na Igreja Matriz. No próximo sábado, o grupo de jovens Unidos pela Fé estará comercializando cachorro-quente no valor de R$15, das 10h30 às 14h no Salão Paroquial. Colabore com esta promoção em benefício dos nossos jovens. Esses foram os comunicados da Paróquia Nossa Senhora da Soledade. Pai nosso que estais no céu, santificado seja o vosso nome. Venha a nós o vosso reino. Seja feita a vossa vontade, assim na terra como no céu. O pão nosso de cada dia nos dai hoje. Perdoai as nossas ofensas, assim como nós perdoamos a quem nos tem ofendido. E não nos deixeis cair em tentação, mas livrai-nos do mal. Amém. Oração. Ó Deus, que cuidai dos vosso povo com bondade e o governais com amor, concedei pela intercessão do Papa São Gregório Magno o espírito de sabedoria àqueles a quem confiastes o governo da vossa Igreja, a fim de que o progresso espiritual das ovelhas torne-se a alegria eterna dos pastores. Por nosso Senhor Jesus Cristo, vosso Filho, que é Deus, e convosco vive e reina na unidade do Espírito Santo, por todos os séculos dos séculos. Amém. A todos os ouvintes, um bom almoço, uma boa tarde, com a graça de Deus. Paz e bem.

0: a ir almoçar. Agora, meio-dia e pouco, horário de Brasília, muita gente no carro, no busão nos ouvindo. 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
0: Meio-dia e 34 minutos.
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0: 20 graus.
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12: Olá, boa tarde. Tarde de quinta-feira, 3 de setembro de 2026. Meio-dia, 39 minutos, 20 graus a temperatura na capital nacional das pedras preciosas, Soledade. Você acompanha a partir desse instante pela tua Rádio Cristal em FM 100.5, a Hora do Recado. 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Chega nesse instante, Kátia Valente, meteorologista, para trazer a informação, a previsão do tempo.
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13: Olá, meus amigos e caros ouvintes. Nesta quinta-feira, nós temos um ar mais úmido predominando em toda a metade sul do Rio Grande do Sul devido à propagação de áreas de instabilidade, enquanto que aqui na nossa região, eu diria que é mais o aumento da nebulosidade que passa a predominar. Os prognósticos não indicam chuva por aqui, apenas sim uma variação grande de nuvens. E as temperaturas sobem mais, a sensação até fica um pouco mais quente, mais abafado, porque nós temos umidade na atmosfera, a temperatura sobe, então tem essa sensação aí de um pouquinho de abafamento. Com relação aos termômetros, né? Eles vão oscilar na tarde desta quinta-feira entre 22 e 24 graus, ou seja, é uma temperatura até elevada para esta época do ano. E aí o que acontece na sexta-feira? Essas instabilidades que estão mais pela metade sul devem se propagar por aqui, principalmente no período da manhã. Ao longo da tarde, essa instabilidade vai perdendo força. E aí, na sexta-feira, nós já vamos ter um tempo mais firme. Ao longo da tarde, né, da sexta-feira, nós já vamos ter um tempo mais firme voltando a predominar e também mais frio. A gente vai começar a sentir a queda das temperaturas. Na sexta-feira, a máxima já não passa dos 18, 19 graus e a mínima vai ocorrer no final do dia. E aí o final de semana promete ser de tempo firme e com frio. Inclusive, os prognósticos indicam que voltamos a ter possibilidade de geadas na nossa região. Com a previsão do tempo, Kátia Valente.
12: Muito bem, Kátia, ainda complementando, o fenômeno El Niño está firmemente estabelecido e deverá aumentar os seus efeitos nos próximos meses, atingindo intensidade muito forte, com probabilidade próxima dos 100% de durar até fevereiro de 2027 em todo o planeta. Alertou nesta quinta-feira, hoje, portanto, a Organização Meteorológica Mundial, OMM. O El Niño estabeleceu-se firmemente e irá se intensificar, tornando-se um fenômeno muito forte nos próximos meses, com repercussões significativas nos padrões de temperatura e precipitação, bem como nos riscos associados de inundações, secas e calor extremo, afirmou a agência da ONU, Organização das Nações Unidas. O El Niño é um fenômeno climático natural que se caracteriza pelo aquecimento anormal das águas superficiais do Oceano Pacífico Equatorial. Esse aquecimento altera os padrões de circulação de ventos e de umidade em todo o planeta, provocando mudanças drásticas no clima global. Previsão do tempo.
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12: Convite para a missa de 2 anos de falecimento. Faz 2 anos que partiste e a saudade passou a ser constante em nossas vidas. Temos certeza que de onde estás, ainda olhas por nós e continuas com a mesma bondade no coração. Te amamos. Esposo Rubens Ortiz Lucas e demais familiares convidam para a missa de 2 anos de falecimento da sempre lembrada Hélida da Silva Lucas. A missa será rezada nesta quinta-feira, hoje, dia 13 de setembro, às 18h30, na Igreja Matriz de Soledade. E no domingo, dia 6 de setembro, às 9h, na Igreja Santa Rita de Cássia. Por mais esse ato de fé cristã, a família agradece.
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3: Meio-dia e 53 minutos.
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5: 21 graus.
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16: Estamos retornando, 12 horas 59 minutos, 21 graus a temperatura, quinta-feira, 3 de setembro. 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
16: O Sindicato dos Trabalhadores Rurais de Soledade Mormaço informa que até o dia 11 de setembro, a técnica Michele estará em férias. Adiante-se e não deixe sua demanda para a última hora. Todas as quintas-feiras haverá atendimento da doutora Yasmin Carneiro, auriculoterapeuta. Entra em contato pelo fone WhatsApp 549-8401-4445 e agende seu horário. Está aberto o prazo para a declaração do ITR, Imposto Territorial Rural. O prazo finda-se em 30 de setembro. Também estamos realizando projetos de custeio de investimento para a safra 2026-2027. Agende seu horário. Atenção, os seguintes associados devem comparecer para retirar sua carteira de sócio no Sindicato dos Trabalhadores Rurais. Ailton Portela da Silva, Adão Elias dos Santos da Rosa, Adriana Marque Machado Eckler, Bernardo Borges Portela da Silva, Bruno de Moura Geller, Cristiano Neves Ferreira, Clarinida Silva Ferreira, Darcy da Rosa, Dejanira Aparecida Borba da Silva, Edson Haas, Evandro Cardoso Trindade, Francisco Vivian, Fernando Portela da Silva, Geuci Ferreira Freitag, Gabriela Signor Guilensene, Ismael Machado Eckler, João Ivanir Antunes de Moraes, José Mesquita dos Santos, João Batista da Silva, Lourival Belo de Carvalho, Marilena Barbosa, Maria Ilori de Carvalho, Maria Genis Santos da Silva, Nadir Nunes de Miranda, Nesi Portela de Oliveira, Paulo Adriano da Silva Lima, Priscila Moraes da Veiga, Rosmaria Terezinha Geller Vivian, Roberta de Bairros Aguirre, Silvana Vieira Particelli, Seloir da Silva Ren, ou em Itadeu, ups, também ainda Valderi Borges de Moraes, associados do Sindicato dos Trabalhadores Rurais de Soledade, que devem comparecer no sindicato para retirar carteira de sócio. Emprego, o senhor Reni da Silva de Miranda, senhor Reni Silva de Miranda está à procura de uma oportunidade de trabalho. Ele é aposentado e busca trabalho na área de serviços gerais. Tem experiência com trabalhos na roça e também com carga e descarga de caminhões, além de muita disposição para trabalhar. Quem tiver uma oportunidade e quiser dar esta chance ao seu Reni, pode entrar em contato pelo telefone 549-9939-2850.

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1: Feira Solidária. A Caritas Paroquial estará promovendo nesta sexta-feira, dia 4 de setembro, uma feira solidária de roupas e calçados. Será das 9 da manhã, 5 da tarde, sem fechar ao meio-dia, na Sala da Churrasqueira, localizada entre o Sicred e a Igreja Matriz. Terá promoção Compre uma peça e leve duas, levando a segunda de graça. Toda a renda arrecadada será revertida para aquisição de alimentos para a pastoral da criança. Participe, aproveite as ofertas e ajude essa importante causa. A comunidade de Santa Terezinha convida para sua tradicional festa, que será no dia 27 de setembro. Nos dias 23, 24 e 25, tem o tríduo às 19 horas e 30 minutos na igreja. No domingo, dia 27, 10h30, missa, meio-dia, suculente, churrasco, saladas e bebidas, levar pratos e talheres. 14 horas, reunião dançante com animação da banda Novo Cenário e show com Vilseu e Mari Pausa. Vilseu e Mari Pause. 17 horas, sorteio da rifa. Participe!
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1: Estamos encerrando mais uma edição da Hora do Recado, 13 horas 3 minutos. A Hora do Recado teve a apresentação de Marcos Vinícius de Souza, com direção geral, gerência geral de Paulinho Paes, direção geral de Frei Eudes Ângelo Capelari. 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Muito obrigado pela sua companhia. Você fica, neste momento, com o programa, o informativo da Serfox, posteriormente informativo Cotrijal e logo após o programa Na Torcida. Todos, paz e bem.
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0: Estamos no ar com o nosso informativo da Serfox, atualizando você com as nossas informações. E aqui comigo está o presidente da Serfox, Darlito Santos Landim, e também o vice-presidente da Serfox, Leonir Noato, onde a gente vai estar trazendo as informações referentes à cooperativa Serfox. Bom dia, Landim.
1: Bom dia, Jota Júnior. Mais uma vez, agradecer às ondas amigas desta emissora para complementar o nosso conselho de administração, conselho fiscal, os nossos delegados representativos. Essa semana a gente fez um roteiro, já organizamos com o Zeca de visitar as regionais. Estivemos na regional de Dois Lajeado, visitando nossos parceiros, aqueles que contribuíram naquele período ali dos dias de temporais que atingiu nossos associados. Também visitamos associados que tiveram prejuízo, fomos lá levar a nossa gratidão para eles, eles estão bem, motivar eles para eles continuar na atividade. Isto é muito importante. Aos poderes públicos, porque a Serfox tem que caminhar com os poderes públicos, as organizações, em este relacionamento a gente quer manter, né? Então estivemos ontem lá através do conselheiro Zapalai e foi muito importante a nossa visita na região.
0: Muito bem, dá o bom dia aqui pro vice-presidente Zeca Noato. Bom dia, vice-presidente.
2: Bom dia, Jota Júnior. Bom dia aos ouvintes que sempre estão atentos na informativa e da Serfox, né? Nossos associados aí, nossos conselheiros, né? Que estão sempre, né? Atento, né? A gente tem trabalhado muito com o conselho, né, presidente? E eu quero me associar às palavras do presidente e dizer que esse roteiro, né? Tá sendo, né? Ampliado, que esse roteiro a gente tá indo visitar aí os municípios, né, as entidades parceiras, como falou o presidente, e a gente está entrando em contato com as prefeituras também, né, que compõem a área da Serfox, né, para marcar um agendamento para a gente passar, né, e estar junto, né, que é muito importante a gente ter essa parceria. A Serfox precisa, os municípios precisam e os associados precisam, principalmente por causa da nossa época do ano agora que nós temos aí umas previsões terríveis aí, né, que tá sendo previsto, tomara que Deus ajude que ela não aconteça, né, mas sempre que é previsto, tá acontecendo algo aí, Jota, que tem nos causado bastante prejuízo pro nosso associado, assim como falou o presidente, ontem tivemos visitando uma comunidade, onde nós temos um associado que sofreu um prejuízo incalculável, a gente nem dá para falar, né, porque é absurdo, né, mas é ocasião climática e a gente, com o tempo, a gente não tem, Jota, como teimar. Esperar que Deus ajude que essas previsões não se concretizem, né? E que a gente consiga manter tudo aquilo que, né, a gente de entrega para o nosso associado, que é a energia.
0: Esse El Niño aí está assustando as pessoas, né? Inclusive, na grande mídia, tu assiste o Fantástico, assiste o outro canal lá da Record, as pessoas estão fazendo matérias meio que assustadoras referente ao El Niño, vice-presidente.
2: Viu, Jota Júnior, aquilo que o presidente falou da visita que a gente fez ontem lá na regional de Dois Lajeado, só para ver, era um grande produtor de leite, que é nosso, né, associado, ele teve o galpão dele, uma explosão climática, que eles dizem, os meteorologistas, que a gente não entende muito disso, a gente só imagina, né? Mas o galpão dele, o telhado do galpão junto com as tesouras, voaram mais de 500 metros. Tem telhas mais de 1000 metros que foram voadas numa microexplosão.
0: Eles chamam de o ciclone bomba, que chama, né? E essas microexplosão é coisa assustadora. É,
2: então, isso tudo a gente, né, tá aí visitando, acompanhando aquilo que o presidente falou, e junto com o poder público, junto com o sindicato, até as próprias cooperativas, fazendo visita para a gente estar integrado, né? E que nessas horas, né, que a cooperativa precisa estar presente com o associado e o associado também, né? Falar aquilo que, né, é necessário. Mas para aproveitar, Jota Júnior, depois o presidente faz a noticiário dele, a conversa dele, que é muito importante nosso associado ouvirem a palavra do presidente, eu quero dizer que a gente está organizando, né, junto com toda a executiva, com o conselho, com os delegados, as reuniões anual de núcleo, que eles vão começar a se realizar no dia 3 de setembro de 2026. Esse primeiro encontro será na regional de Casca, Tá? Então esse é o primeiro encontro que a gente tem, vai ser a reunião anual de núcleo. Lá vai estar presente lá os nossos engenheiros, né? Né, que vai fazer a apresentação, né, o André Balestrelli fazer a parte de gerente, que é engenheiro de operação, que vai apresentar os projetos, né, e aquilo da, o que é a regulação com o ANEEL, e o Almir Kitulini, que é o nosso gerente administrativo de serviço da cooperativa, levando tudo aquilo de informação referente ao andamento da cooperativa, mais o presidente, né, que vai fazer a sua palavra, a sua explanação, e toda a forma da reunião de interesse lá do associado. E essa reunião anual de núcleo não é só para os delegados, é para todos os associados da regional que estiverem presentes, para clarear tudo aquele assunto. Lá é a hora de ser clareado, de ser tirado as suas dúvidas. Por isso a gente está convocando todos os associados, que ali é a hora de a gente recolher a demanda, né, de atender os pedidos e trazer a informação que é necessária, tá? Então vai ter no dia 3 de setembro, na parte da tarde, na Regional de Casca. Aí no dia 25 do 9 de setembro vai ter na Regional de Arvorezinha, também na parte da tarde, né? Aí vai ter na Regional de Barros Cassal, no dia 8 do 10 de 26 de outubro, também na regional, também na parte da tarde, na regional de Fontoura Xavier, no dia 23 de outubro, tá? Também na parte da tarde, na regional de Dois Lajados, nós vamos ter uma lá daí às 7 horas, né? Foi uma solicitação que o pessoal pediu para nós lá, que é a melhor maneira, vai ser no dia 6 do 11 de novembro, e vamos encerrar as reuniões no dia 27 do 11 na Regional de Nova Bresse, na parte da tarde. Esse é o roteiro que já está tudo com os delegados, já está com as regionais, nossos supervisores regionais, né, já estão fazendo um trabalho, e é como a gente sempre fala, esta é a hora do associado comparecer, né, para tirar suas dúvidas e a gente conversar. Tá bom, Jota Júnior?
0: Tá certo, falar aqui com o Andinho então sobre essa situação, presidente. Comentando aí também sobre essas reuniões.
1: Muito importante, Jota Júnior, já esse trabalho que o Zeca está fazendo, o nosso vice, é a maneira da nós se aproximar mais do associado, ouvir os verdadeiros donos da cooperativa. Então temos esses roteiros até o final do ano, né? E é muito importante. Hoje pela manhã, falando com o engenheiro André, né, de algumas ações que teremos aí pontuais, que está sendo levantado, e é importante, né, Zeca? Para te ter uma ideia, Jota, para te ter uma ideia, vai chegar a um prejuízo de 400 mil, pode chegar a 400 mil reais esses temporais que atingiu a nossa região. E a nossa estrutura de energia. Então é muito importante que o associado, viu, tenha conscientização que esses prejuízos, quem paga eles, e é o reflorestamento do passado. A partir do ano que vem, nós vamos fazer um trabalho de conscientização em conjunto com as regionais, com os associados, para que nós possa diminuir, né, esse reflorestamento que está próximo das redes e que nos atinge. Quem é que paga a conta? É o associado, né? É o associado. Então, é um trabalho que nós vamos fazer intenso ano que vem. Outra coisa importante, Jota Júnior, que o associado tem que saber, o nosso reajuste da nova tarifa da Serfox. E não queremos citar nomes aqui, até por questões de respeito com as nossas co-irmãs cooperativas, que também trabalham na área de distribuição de energia, a nossa supridora, que é a RGE. A RGE teve um reajuste de 16% o quilowatt. Isso, quem dá esse reajuste é a ANEEL. E a Serfox ficou em 4,18, Jota Júnior. Isso é trabalho, é olhar para o associado. Tem outras cooperativas que deu 30%, 20%, 21%. E nós ficamos de 4,18 a nossa energia. Temos 10 centavos menos que a RGE. Isso é trabalho, isso é foco. E tu tem acompanhado, Jota. A tu é que é responsável pelo setor de comunicação, que entra em contato com os veículos de comunicação. É importante o nosso associado. E vamos continuar trabalhando aí com o Zeca, com o Capelari, a equipe do colaboradores, para que nós possamos melhorar ainda, né, a energia e com menos custo. E nós tendo melhoria da energia, é investimento. Investimento no nosso sistema e melhora a nossa gestão. Isso a ANEEL cuida muito. Agora, dia 20, Jota, dia 20 de agosto, esteve o auditor da ANEEL. Esteve aqui um dia dentro da cooperativa, né? Fez uma sabatina comigo e o Zeca, de uma hora e pouca, para ver se nós tinha conhecimento da gestão, da governança da Serfox, e depois, posteriormente, visitou setores, né? E anotando aquilo que nós temos fazendo, aquilo que temos melhorando. E eu estou muito feliz de compartilhar com os colaboradores e também com nossos associados. Esperamos agora o relatório, né, que ele vai apresentar para a Agência Nacional. Mas já de antemão está renovado o selo de o certificado da ISA por mais um período. Da ISO por mais um período. Isso é trabalho. Trabalho de equipe, trabalho de pessoas. Por isso que a gente sempre tem dito: maior patrimônio dentro de uma empresa ou dentro da Serfox é os seus colaboradores. Então, desta forma, Jota, agradecendo muito pela oportunidade, pedindo a Deus que nos dê equilíbrio, inteligência, para nós continuar na gestão aí, trabalhando muito forte, né? E fazendo algo melhor para os nossos associados. Essa é a finalidade que a Serfox foi criada há 64 anos atrás.
0: Tá certo. Um bom final de semana, então, presidente.
1: Obrigado e um ótimo final de semana a todos nós.
2: Obrigado, Jota Júnior. Obrigado aos nossos ouvintes, aos nossos associados. E um bom final de semana para todas as famílias associadas da cooperativa e, afinal, todos os nossos colaboradores, supervisores, engenheiros, né? E em si, os nossos. Principalmente o que tem ajudado muito nós, os nossos associados.
0: Tá certo. Com isso, vamos encerrando o nosso informativo da Serfox. Ficando por aqui com o nosso programa. A gente retorna semana que vem, se Deus assim nos permitir. Até mais.
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4: Olá, está no ar mais um Informativo Cotrijal. Eu sou a Raíza e estarei contigo trazendo os destaques da nossa cooperativa no programa desta quinta-feira, dia 3 de setembro. Hoje nós vamos falar sobre o evento realizado pelo nosso departamento técnico para compartilhar as informações e os resultados da área de pesquisa e validação da nossa cooperativa. Fique com a gente e acompanhe também a previsão do tempo e a cotação de grãos.
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4: Ludmila Camparotto, agrometeorologista da Rural Clima, traz as informações do tempo pra gente. Olá, Ludmila.
6: Boa tarde a todos os ouvintes do Informativo Cotrijal. Vamos para as nossas atualizações climáticas de hoje, falando sobre as áreas de atuação da cooperativa. Bom, nós seguimos ao longo desta quinta-feira com um tempo firme na região, temperaturas que poderão variar em torno de 22 até mesmo 24 graus, ou seja, as temperaturas sobem um pouquinho. A partir de amanhã, nós poderemos ter o aumento de nebulosidade, média. Isso porque um sistema se forma mais sobre o Paraná, Santa Catarina, leva algumas instabilidades para a região norte do Rio Grande do Sul. Então, com isso, não dá para descartar que não ocorram algumas garoas. Mas caso ocorram, serão extremamente irregular e de baixa intensidade. A expectativa é de tempo mais firme ao longo do final de semana, apesar da presença de alguma nebulosidade, e com quedas de temperaturas previstas principalmente na madrugada ali da próxima segunda-feira, devido ao avanço de uma massa de ar polar que vai derrubar as temperaturas. As mínimas na região prevista para a próxima segunda-feira devem ficar em torno de 2 graus e alguns pontos até abaixo disso. Qualquer dúvida, entre em contato aqui com a gente. Lembrando, eu sou a Ludmila Camparotto e essas são as informações da Rural Clima em parceria com a Cotrijal.
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4: A Cotrijal reuniu nesta semana a equipe do Departamento Técnico para compartilhar as informações e resultados da área de pesquisa e validação obtidos na safra de verão passada. É um momento importante de compartilhar os conhecimentos e também de preparar a próxima safra que se aproxima. O coordenador técnico da Cotrijal, Alexandre Novick, traz mais informações sobre esse evento.
7: O dia de hoje é um dia muito importante e especial para nós do departamento técnico da nossa cooperativa. É um momento que a gente reúne todo o nosso departamento, são mais de 100 profissionais que a gente tem a campo hoje reunidos aqui, né, no Parque da Expo Direto, com o intuito da gente compartilhar todos os resultados de pesquisa e validação que foram feitos aqui na safra de verão, na cultura da soja e também na cultura do milho.
4: Entre os destaques, o coordenador comenta sobre a utilização de bioinsumos e a relevância de momentos como esse para que a equipe técnica esteja cada vez mais capacitada para atender os produtores rurais.
7: A gente traz um destaque bastante grande para inovações, principalmente na área de biológicos, com novos bioinsumos que vêm aí para mitigar danos de estresse por calor, estresse por estiagem. A gente tem observado ganhos significativos também com a utilização dos bioinsumos no controle de doenças em parte aérea, na cultura da soja e também na cultura do milho. Entendendo também que temos respostas muito interessantes também de novas tecnologias em fungicidas químicos que estão vindo para o mercado nesse momento. Então, a gente tem inúmeros dados de protocolos, foram mais de 50 protocolos entre soja e a cultura do milho, onde a gente vai compartilhar todos esses resultados com o nosso departamento para que ele possa, então, levar essas inovações, né, criar repertório e estar melhor capacitado para atender o nosso produtor associado à nossa cooperativa.
4: Olhando para a próxima safra, ele fala sobre alguns pontos que já podem ser observados na implementação das culturas do milho e da soja.
7: A gente está iniciando agora no campo a cultura do milho, está sendo estabelecida, né? Então, já na cultura do milho, a gente tem respostas muito interessantes no manejo de doenças e já fica, né, um ponto de atenção aqui para essa safra que a gente está iniciando agora. Então, a gente vai compartilhar informações que são estratégicas para o manejo dessa cultura nesse momento. Para a cultura da soja, que a gente vai estabelecer aí no mês de outubro, novembro, a gente também tem informações muito importantes que serão compartilhadas aqui no que tange a manejo, e a gente esse ano vai estar iniciando uma safra com influência do fenômeno El Niño. Então a gente requer mais atenção e mais cuidado, principalmente no estabelecimento. Então a gente precisa ter informação, dados, né, já desde a parte de qualidade de sementes, tratamento de sementes e momento correto de implantação sobre essa condição da influência do fenômeno El Niño. Então, de maneira geral, a gente vai relatar aqui hoje sobre os dados de pesquisa que envolvem todo o manejo da cultura da soja. Então, esse é um momento que a gente vai compartilhar informações que foram testadas e validadas aqui na nossa área de pesquisa, para que o nosso departamento técnico justamente possa levar essas informações para o nosso produtor produzir mais e com mais rentabilidade.
4: Novick também explica para a gente como funciona o trabalho realizado pela área de pesquisa e validação da Cotrijal.
7: Então, a nossa área de pesquisa, ela fica localizada aqui em Aumentou. Ela tem como objetivo testar, validar e desenvolver novas tecnologias que serão implantadas, né, dentro das propriedades dos nossos produtores. Então, o objetivo principal é testar, validar e desenvolver novas tecnologias, com o intuito, obviamente, de levar a melhor informação, a melhor tecnologia que possa nos auxiliar o nosso produtor a ter mais rentabilidade dentro das nossas propriedades.
4: Esse foi o coordenador técnico da Cotrijal, Alexandre Novick, trazendo mais informações sobre esse evento que reuniu a equipe técnica da cooperativa para a disseminação dos resultados da área de pesquisa e validação.
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4: A Cotrijal praticou os seguintes preços na manhã de hoje, dia 3 de setembro, na região sede: soja, R$ 138,00. Milho, R$ 60,00. Trigo PH 78, R$ 70,00. Para conferir os preços da tarde ou da sua região, acesse o portal do produtor. Ficou com alguma dúvida? Entre em contato com a sua unidade de negócios.
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1: O informativo Cotrijal de hoje fica por aqui. Muito obrigada pela sua atenção e pela sua companhia. 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Lá você consegue ouvir todos os nossos programas. E lá nas redes sociais, no perfil @CotrijalCooperativa, você também acompanha todas as nossas novidades. Amanhã a gente traz mais informações para você. Até mais! Esta é uma produção da Cotrijal, neste programa, com edição e locução da jornalista Raíza Goy Borba.
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9: 13:28, 21 graus a temperatura. Alô, amigos da tua Rádio Cristal, no ar ou na torcida. Nesta quinta-feira, com expectativa muito grande para o clássico Grenal. Nossa bancada completa com Patrick Dal Bosco. Ele veio, pois não é que ele veio fardado. Edmilson da Santa Luzia e Pedro Romário Marafon, que está muito confiante aí no seu Colorado. É o Na Torcida, que está no ar pelo rádio, pelo Face e pelo YouTube da tua Rádio Cristal, e que tem a parceria do Canguru Restaurante e Pizzaria, do Canguru Conveniência, da Rede de Postos Cavalinho, do Supermercado da Cotrijal, também de baterias e radiadores Frosa, confiança que dura muito mais. É, já quero fazer uma saudação especial aos nossos convidados que estão aqui e já na tela para os nossos internautas participarem, Patrick Dal Bosco, Edmilson e Pedrinho. Quem se classifica para a semifinal da Copa do Brasil? É hoje, 8 horas da noite, o jogão, o Grenal. Se você acredita que o Grêmio se classifica para a semifinal e elimina o Internacional,

0: Edmilson, seja bem-vindo, boa tarde.
1: Boa tarde, Paulinho. Boa tarde a todos da mesa, o pessoal de casa aí. E como gremista, acreditando sempre no nosso Grêmio, né? Por mais que eles estejam deixando a desejar, mas vamos lá, né?
0: É, vamos lá. Pedrinho Marafon, e aí, Pedrinha? Hoje, um grande dia, boa tarde.
2: Boa tarde, Paulinha. Boa tarde aos ouvintes da tua Rádio Cristal, Edmilson, Patrick, se encontro presente aí. É, eu tô na desvantagem aqui, né, Bolinho? Tá 3-1 aqui, mas espero que dentro de campo o índice supere. Eu sei que vai ser um Grenal muito difícil. Fator campo lá, de repente, que vai definir quem que vai passar a fase. Porque eu não tô acreditando muito no meu Colorado e acho que o gremista também não tão acreditando muito no Grêmio. Vai ser dentro de campo, acho que quem tiver numa noite melhor aí, e de repente um lance lá, né, Bolinho? Um lance lá, uma expulsão, alguma coisa... Extra campo lá que pode definir o jogo.
3: Tá, numa noite menos pior, tu quer dizer?
0: É, porque os dois times, estamos falando dos times, não estamos falando dos clubes, né? Estão muito abaixo daquilo que os torcedores gostariam de ver em campo. Com baixa qualidade técnica, jogadores com muitas dificuldades, e por isso não tem aquela empolgação nem de gremista nem de colorado. Exato. Em relação ao que vai acontecer, né, Patrick?
3: Exatamente, é isso aí. Todo mundo conversa, né? Ninguém tá com credibilidade na sua equipe, né? E não tem como tá também, né? As duas equipes lutando contra a zona de rebaixamento, se enfrentando agora num jogo morno, né? No primeiro jogo, 0-0. Se eu fosse apostar em alguma casa de aposta, eu apostaria 0-0 e ia para os pênaltis de jogo.
0: É impressionante o Grêmio Inter com poder de fogo muito baixo no ataque. Mas independente disso, eu quero saber quem é que está mais confiante, porque nós estamos lá com a nossa interativa no ar aí no Facebook e você pode participar. Quem se classifica para a semifinal da Copa do Brasil? Se você acredita que será o Grêmio, digite 1. Se você acredita que é o Internacional, digite 2. Quero saber o que você projeta aí para o Clássico Grenal. Quando eu falo se classifica, pode ser no tempo normal ou nos pênaltis. Lembrando o regulamento, vamos aqui lembrar a Federação Gaúcha, a CBF do regulamento, né? Quem vencer fica com a vaga. Em caso de empate, aí nós teremos pênaltis, né? Então, vamos saber aqui. É, o pessoal já está participando. O pessoal está participando aqui. É, o Internacional já começou na frente dos gremistas. Cadê os gremistas aí? Não estão acreditando.

0: momento dentro de campo com um time que a gente sabe que não rende. Mas os gremistas vão lotar a arena, Patrick.
1: Com certeza vão, né? Porque, querendo ou não, é um campeonato à parte e é o que a gente vai disputar esse ano, né? Sendo sincero, as duas equipes vão tentar ser melhor que o rival, esse vai ser o objetivo das duas equipes. Então, com certeza, a arena vai estar lotada, isso não tenho dúvida, e com certeza a parte do Inter também vai estar cheia. Então, o público vai estar lá, espero que as equipes correspondam a eles, né? Que vai um pessoal de longe assistir, espero que façam valer a pena essa viagem, esse ingresso, né, para que vão pagar.
0: Tá certo, já vamos ampliar mais, mas eu quero apenas dizer para os nossos ouvintes aqui que estão participando, que tem que colocar somente o número, né? Por exemplo, quem se classifica para a semifinal da Copa do Brasil? Se você acredita que é o Grêmio, vai lá e digita 1. O Bruno Geller colocou lá 1, votou no Grêmio. A Sandra Lorenzon votou 2 no Inter. O Gima, o Gilmar, que estava de aniversário essa semana, o velho e bom Gima lá da Margem São Bento, colocou: boa tarde, Paulinho, amigos da mesa, 2-0 o Grêmio fora o baile. Tá aí o Gima. O Luciano Borges, 3-1. O Pedrinho disse que tem 3-1 na bancada. O Luciano Borges foi lá e colocou 3-1. Então, o pessoal agora começou a participar aqui. O Grêmio está com 60%, o Inter com 40%. Então, os gremistas estão aí entusiasmados, estão confiantes. Vamos aguardar até o final do programa qual vai ser o resultado da nossa interativa. O Grêmio poderá ter algumas mudanças. O Diego Caetano não se sabe se vai jogar, se está lesionado. Os demais... Setor defensivo, Kahneman joga, não joga? Algumas dúvidas do Grêmio, Patrick.
1: O Grêmio, na verdade, não é por nomes, né? O Grêmio não tem um coletivo. Isso que é o mais preocupante, né? Se for analisar o último jogo do Grêmio contra o Chapecoense, aí foi... ganhamos. Mas foi vergonhoso, né? A estatística ali. O Chapecoense finalizou 20, quase 30 finalizações e o Grêmio finalizou 8, 9. Né? Foi eficiente, foi. Futebol é eficiência. É eficiência. Mas, em questão coletiva, o Grêmio entrega muito pouco, né? Não tem uma triangulação, não tem uma formação tática concreta, né? E isso que preocupa nós.
0: É essa a dificuldade. No Inter, a dúvida. E eu não sei o porquê a dúvida. Alan Patrick, Pedrinho, eu acredito que o Alan Patrick vai sair jogando, porque é um jogador diferente. E ainda mais num clássico Grenal.
2: Mas com certeza, Paulinho, o Alan Patrick no primeiro Grenal ficou na reserva, né? Entrou lá no final do jogo, não sei o que que... O Alan Patrick, a qualidade que tem, não tem como ficar fora desse grupo de jogadores do Inter. É um cara, eu acho que ele não está bem tecnicamente, nem fisicamente, acho que ele está meio mal, mas é um jogador diferenciado, né? Um jogador que num lance ele pode colocar ali um companheiro na cara do gol e definir o jogo. Então, acho que é essencial. O Pezzolano não pode abrir mão de um Alan Patrick aí, devido à malícia que está todo o grupo do Internacional. Então, abrir mão do Alan Patrick é burrice do Pezzolano.
0: E tem essa dúvida. O Internacional, se jogar com o Alan Patrick, com o Carboneiro, com o próprio Bernabé, é um time que tem qualidade do meio para frente, são bons jogadores. Eu ouço muitas críticas, Patrick e Edmilson, no Carboneiro, mas no grupo do Internacional não tem um jogador melhor que ele para começar o jogo.
2: Com certeza, Paulinho, o Carboneiro é diferenciado também, é um jogador, não sei, ele é meio preguiçoso, tem horas que parece que não entra muito no jogo, mas é um jogador que pode definir o jogo, então espero aí que o nosso treinador lá coloque os melhores lá, e não adianta, Carboneiro, Alan Patrick, Bernadette, tem que jogar. E acho que na defesa ele deu uma melhorada, a defesa do Internacional com o Bergado e o outro zagueiro,
0: Maripan,
2: é um bom zagueiro, um jogador, um que joga simples, mas joga, ele não inventa, né? Então os laterais são bons, o Grêmio leva uma grande vantagem, que eu acho que é muito importante, acho que o time começa por um goleiro, e acho que o goleiro do Grêmio é 10 vezes melhor que o goleiro do Internacional. O goleiro do Inter não traz confiança pro time, então... Eu sou a favor desses goleiros do Anthony, esse aí, são fracos, tá vindo de lesão lá, foi operado da seleção.
0: O Rocher
2: é bem melhor que os dois.
0: Eu já vi muitas vezes, Patrick, o goleiro ser questionado, e é o que está acontecendo, e aí vai lá num jogo como esse de Milson e acaba fechando o gol. Então, o Grenal tem dessas coisas, é um jogo diferente, o espírito é diferente, então... O Internacional vai jogar do jeito que gosta, fechadinho, especulando contra-ataque. É um jogo muito difícil, não se tem nenhum prognóstico, né, Patrick?
1: Não, como a gente falou ali, né? Não tem. Qualquer situação pode mudar o rumo, né, do clássico.

0: Mas eu concordo que o Inter tem uma arma muito perigosa ali, que vai jogar com o Bernabéu no meio, né, escapando para a esquerda, e mais o Carbonero no outro lado lá, e o Alan Patrick tem que jogar, né? Bom pro Inter se joga, né? Porque ele tem uma qualidade boa, tem um passe bom, pode não estar bem fisicamente, mas nesses jogos aí o jogador tem que se superar, né? Não adianta, tem que ter a superação. Não pode, tu não vai esperar o mundo perfeito para te fazer as coisas, então tem que ir com dificuldade mesmo,
1: É
0: né?
1: bom para o Inter se o Alan Patrick jogar, bom para o Grêmio se o Alan Patrick não jogar, porque é aquele jogador que a gente sabe que pode fazer a diferença pela sua qualidade. E no Grêmio, quem é que você acredita que possa fazer a diferença, Patrick?
0: Olha. vão ter que juntar uns dois, três. Não, mas assim, ó, o Grêmio tem qualidade, só que não tá sem confiança, e futebol é confiança, né? Então, a gente não tendo confiante, as coisas parece que não acontecem. Mas como a gente falou, né, um Grenal pode mudar tudo, né? Então pode ser que alguém do Grêmio também se supere ali, né? E decida o Grenal para nós.
1: Quem você acredita que possa fazer a diferença? O centroavante Carlos Vinícius, Edmilson?
2: Espero, né? De repente num contra-ataque aí, porque se nós for analisar, o Inter é superior ao Grêmio hoje, né? Mas um contra-ataque, de repente, pode dar o resultado pro Grêmio, mas é a minha pouca esperança, mas vamos lá.
1: Não vive um grande momento, mas é o jogador que pode fazer a diferença.
0: Tem outra situação, analisando o Alan Patrick ali, né? Ele pode ser a favor ou contra, né, do Inter. Porque às vezes tem situações, ele já viu vários gols que o Inter tomou, que o Alan Patrick demorou para... Segurou muito a bola, bateram a carteira dele, roubaram e deram o contra-ataque. Então, é um pouco imprevisível, né, o Alan Patrick?
1: É imprevisível, mas hoje é um clássico Grenal em que conheceremos o classificado para a semifinal da Copa do Brasil para enfrentar o Atlético Mineiro. A outra semifinal está definida, será entre Palmeiras e o Vasco da Gama. Pessoal participando aqui, vamos lá então. Neste momento, 45 Grêmio, 55 Internacional. Legal. Quem se classifica para a semifinal da Copa do Brasil? Digite 1 se você acredita que vai ser o Grêmio, digite somente o 2 se vai ser o Internacional. Neste momento, 45% estão apostando no Grêmio, 55% estão apostando no Inter. E tem a participação aqui, o Raí Knop deixando um abraço ao amigo Edmilson, o Cristiano Fernando de Lima deixando um abraço ao Edmilson, o Edivaldo dos Santos, boa tarde, Paulinho, pessoal da mesa, professor Patrick, Edmilson, e diz pro Pedrinho Marafon, meu pato na canastra, não esquecer da nossa aposta no Grenal. Que aposta foi essa aí, Pedrinho?
3: Apostamos sim, Edivaldo, quando tava na câmera lá, todos os jogos nós apostava, e não foi diferença, apostamos, é um troquinho, um dinheiro aí pra gente comer um quilo de picanha, pelo menos vai dar.
1: Um quilo de picanha, tá aí, vamos aguardar então, ó. Abraço, Edivaldo. Obrigado aí pela mensagem. O Giba eu já falei, 2-0 fora o baile. O Giba tá confiante no seu Grêmio. Tem mais participações aqui. Quem está nos acompanhando conhece o José Odair Mendes? Velho Zé, goleirão. Tá lá Zé, em Carlos Barbosa. Zé. Grande Zezão. Você não teve a oportunidade de jogar com o Zé?
0: Joguei quando tava iniciando ali, o Zé atacava, né? Lembro sim do Zé, baita goleiro.
1: Goleiraço. Um abraço ao Zé. Também tinha parceria boa, ficava fácil. Derguer canecos, né, Patrick? Aí ficava fácil, né? Grande Zezão, um dos grandes goleiros que Soledade revelou no futsal. E, aliás, era zagueiro de futebol de campo do Pampeiro B lá no ano de 1993. E aí não deu certo o Pampeiro B, ele foi para o salão. E o iluminado Enio Cominho, Sapuca, não, na linha não, tu tem que ir pro gol. E aí foi, não é que deu certo o Zé no gol, e aí se tornou um dos grandes goleiros aí em Soledade. Os USA 0-0, horroroso. Boa tarde, Paulinho, convidados. Um abraço ao meu tocaio Pedrinho, tá te mandando um abraço. O Chachinho também, mano. Abraço especial ao Pedrinho, um amigo muito especial. O pessoal está participando aqui em grande número. O Jaca também. Boa tarde a todos da mesa. Hoje vai ser 4-1 para o Grêmio. O pessoal tá...
2: Estão confiantes.
1: Então participe lá da interativa. Tá lá. Quem se classifica para a semifinal da Copa do Brasil, digite 1 Grêmio, digite 2 Internacional. E é o Fabrício, Miguel Fabrício? O Fabrício que está na audiência. Eu quero bater meu pênalti, Paulinho. Aí não sei se vai... Não deu tempo. O Alan Jonathan Rodrigues, abraço ao Capita Patrick. Tá aí então o pessoal interagindo. 1h43, vamos falar do futsal do interior, depois quero trocar uma ideia com o Patrick aí sobre outros esportes. Depois o Patrick vai dizer se já está pronto, preparado para retornar aos gramados e às quadras. Que situação é essa do futsal do interior? O que a Santa Luzia pensa, ingressou com recurso, o que aguarda, qual a sua análise em relação ao que aconteceu, Edmilson?
2: Paulinho, hoje eu vou falar, que nem diz o outro. Paulinho, nós da Santa Luzia, primeiro vamos começar pelos erros. Nosso, do departamento e dos juízes. 33,33% de cada um, né? Vamos repartir, não vamos botar culpado. Nem vamos achar culpado agora, vamos achar solução, né? Eu acho que todos erraram. A gente não reclamou, não tinha o regulamento, a ata e o carnê. Mas como no carnê tava ali a regra também, escrito em negrito, em vermelho, já em vermelho para ninguém ter sombra de dúvida, né? A ata. E eles falam muito no regulamento que a ata não vale, coisa não, a ata vale. Se nós, eu sou de um princípio, Paulinho, se nós firmemos um acordo aqui, se falemos, não se fala mais nisso. Não se fala mais nisso. Só que se eles acham que não vale, cada um tem o seu direito. Nós, até aquele dia a gente ficou sabendo, vamos lá. Não, segunda-feira, agora já passou, não adianta chorar o leite derramar, segunda-feira, vamos lá, vamos entrar com recurso. 8 horas da manhã eu estava ali, entramos com o recurso. Espero eu que quem vai avaliar, né? Como acho que são pessoas íntegras e sabem o que é o correto, é o correto. Como o ano passado, não quero relembrar o passado, porque o passado passou. Mas se valeu o regulamento para eles, né? Naquela da Santa Terezinha, lembra?
1: Sim.
2: Se valeu para eles, por que esse ano não pode valer? Daí contra eles, daí não vale. Tô falando isso representando o time. Se fosse como pessoa, eu já teria outra opinião. Mas representando a comunidade Santa Luzia, se vale para Pedro, vale para Paulo. Eu acho que segue o que está escrito. E se foi acordado e eles não estavam, eu acho que vale a maioria. E se está dito, né? Eu sou uma pessoa, Paulinho, que... Desde pequeno, meu pai sempre me ensinou a ter respeito com os outros e respeitar desde uma criança até o mais velho. E depois de tu falar, tá falado. E outra coisa que eu queria dizer, que é muito importante, acho que para todo mundo, o Pedrinho, o desportista, o Patrick, você, isso aí tá se tornando uma coisa bem chata para as torcidas e comunidade, né? E sempre digo assim, ó, as torcidas, vou falar para as torcidas, pode comemorar, fazer o que quiser, dentro do respeito, né? Dentro do respeito. Essa é a minha opinião. Só espero que o departamento já deveria ter se pronunciado, mas amanhã, eu acho que até amanhã, hoje ou amanhã, eles se pronunciam, e eu acho que segue o que foi acordado aí. Não temos botando culpa em ninguém. Eu estou dizendo, culpa nossa. Nós deveria tapar, né? Culpa dos juízes e culpa do departamento. Como eu disse, reparte a culpa aí, deu e segue o baile.
1: Tem essa situação que vai ser discutida e acredito que a secretaria já poderia ter se manifestado também, porque nós estamos aí numa quinta-feira e a final está marcada para o próximo sábado e ninguém sabe o que vai acontecer. Seria importante ouvir uma manifestação. A rodada está marcada, a rodada está adiada para que todos possam se programar, porque o tempo vai ficar muito curto para mobilizar o grupo ainda mais depois dessa situação. Então é importante, nós convidamos, repito aqui, o secretário João para que se fizesse presente ontem no programa, ele preferiu não participar, entende que seria amanhã a participação, mas é importante uma posição, né, Patrick, para que todos possam se programar em relação ao que vai acontecer, se a rodada vai sair, se a rodada não vai sair, quando haverá a decisão do caso aí, para que todos possam se programar. Então, posição é clara da Santa Luzia, querendo a manutenção do que foi definido no Congresso Técnico, realizado lá no dia 7 de julho, foi dia 7 de julho, o Congresso Técnico, as definições que aconteceram e as próprias equipes definiram como seria essa situação. Porém, teve esse caso aí da cobrança de pênaltis, como o Edmilson diz, todos têm a sua culpa, todos têm o seu erro e as equipes precisam ir para a quadra sabendo, né, Patrick? O que precisa, a arbitragem precisa saber, quem coordena, quem comanda também precisa orientar. É um conjunto da obra.
0: Exatamente, isso é que nem se fosse um acidente, né? Acidentes acontecem, mas para um acidente acontecer tem vários erros, né? Vários fatores que são erros que acabam acontecendo. Né? Então, concordo com o Dinho, cada um tem sua parte ali de erro, né? E agora está feito, tem que achar uma solução. Eu acho que o mais viável no momento seria adiar já, primeiro momento, adiar, né? A rodada, não para esse fim de semana, para o próximo. E aí daria tempo hábil, né? Para de repente, vai que a secretaria se manifesta amanhã, decide amanhã. As equipes vão ter que uma semana para se mobilizar e se organizar para a final. Daí.
1: É, sem contar que o que pode acontecer, independente, pelo menos eu estou prevendo essa situação, independente da decisão que for tomada, pode ter um recurso na esfera judicial, porque nós estamos no âmbito administrativo. E qualquer das equipes que não ficar contente com a decisão que for tomada, ela pode ingressar e aí pode ter uma decisão judicial parando o campeonato. Por isso,
2: direito, né?
1: Com todo direito, cada um tem seu direito. E aqui a gente não está dizendo que A, B ou certo. Todos têm direito. Se o recurso for deferido para Santa Luzia, o Resenha tem o direito de ingressar com o seu recurso. E assim vice-versa. Então, tem toda essa situação. Mas acredito que a rodada final para o sábado dificilmente ela poderá acontecer. Até mesmo porque os ânimos estão à flor da pele. A gente percebe isso, né, Edmilson? E aí tem que ter um cuidado muito grande para evitar. Até o Zusa foi muito bem aqui, porque isso acaba causando uma certa divergência entre pessoas e comunidades. E nós temos que ter muito cuidado nisso, porque é um campeonato de integração. Então, nesse momento, existe um calor e pelo menos no meu modesto entendimento não haveria condições de realizar a rodada no sábado. Espera terminar todo esse processo para que depois a rodada possa acontecer, a não ser que a secretaria queira fazer o jogo da categoria principal e esperar a decisão que vai acontecer da categoria veterano, fazendo em outra data, porque a categoria veterana, a categoria principal já tem uma definição sem nenhum problema, que é o Nacional da Raia da Pedra e também a equipe da Santa Luzia. Aliás, grande conquista Santa Luzia aí, final da categoria principal pela primeira vez, Edmilson.
2: Pois é, Paulinho, para nós é uma grande alegria. Agora vou voltar em outra questão, Paulinho, das decisões da gente, né? Que nem eu te disse, eu, se fosse pessoal, seria uma, Patrick e Pedrinho. Mas como é um conjunto, é outra. Assim como eu montei, quando foi montado esse time, convidei o Portela ali, quero mandar um abraço pro Portela, pro Jadir, que abraçaram essa causa. Também eu disse, não, vamos mudar, chega. Vamos convidar o pessoal aí, convidemos e mudemos e olha aí onde é que nós temos. Mas fui criticado, né? Fui criticado, claro, alguns acho que não deveria, mas temos aí numa grande final. E eu vi o jogo dos veteranos, cheguei lá um pouco atrasado. Jogaram abaixo da média do que eu achei que eles jogaram, do que o principal mostrou, garra, e é o que eu acho que o nosso Grêmio tem que mostrar. Por mais que tu seja inferior a qualquer um, mas tu nunca pode desistir e tu nunca pode se sentir inferior aos outros. Então eu só tenho a agradecer, foi um momento de muita emoção pra mim. Como há 3, 4 anos a gente batendo e só apanhando, que nem os outros, nunca classificamos, como tu mesmo sabe. Esse ano aí temos numa final, saí de quadra, nem entrei em quadra ainda. Fui lá, parabenizei a Michelle, o Paulinho, umas pessoas incríveis lá. E foi uma bela partida, como foi lá na Mar São Bento, foi outra bela partida. Mas graças a Deus fomos iluminados e estamos aí. Quero agradecer muito aquele grupo ali, que está muito unido, Paulinho.
1: Santa Luzia, na final da categoria principal, aliás, fez um grande jogo vencendo a boa equipe da Santa Bárbara. 1h52, o Adelson tá aqui, boa tarde a todos da mesa, amigo Marafon, tem que acreditar, bora Inter, classifica hoje, bora somar os pontos para não cair. Abraço ao Adelson, tá na audiência. O William Lorenzon tá aqui, respeito e torcida serve para todos, não só para uns. É o que coloca. A Josane Lorenzon falou tudo agora, seu Edmilson. Respeito em primeiro lugar. Está aí a participação dos nossos ouvintes e internautas. Ah, no WhatsApp o pessoal aqui. 1-0 para o Grêmio, com gol para o Inter, com gol contra de Kahneman. Deixa eu pegar aqui a participação. Ah, o Tenente Gil. Está na audiência o Tenente Gil. O Jadir Sebem, boa tarde a todos, amigos, especial o presidente Edmilson. É, o Valdir mandou um áudio aqui, não consegui escutar o áudio do Valdir. Sebastião Neri, 2-0 contra tudo. Sofrimento ainda, mas 2. Ah, Internacional. Ah, tá torcendo pro Internacional. O Santo Flávio Quinop, o Flávio. Boa tarde, Paulinho, amigos da mesa. Classifica o Grêmio nos pênaltis. Tá aí, então. É, já já nós vamos divulgar o resultado da nossa enquete aqui. Patrick, já está pronta, preparado aí para o retorno aos gramados e às quadras?
0: Ainda não estou pronto, mas estou me preparando, né? Agora já estou treinando, né? Inclusive, hoje vou treinar 2 turnos para dar uma espichadinha mais aí nos treinos, né? Mas acredito que mais para final de setembro, última semana de setembro, eu consiga voltar. Eu pretendia voltar antes, mas a gente tem que, né, ir passo a passo, com calma, né? Uma lesão, tem que fazer o exame, ver ainda como é que está a situação, mas acredito que na última semana de setembro ali eu volto a jogar.
1: É, se preparar bem, fazer o fortalecimento necessário, porque a sobrecarga de competições é grande.
0: É, exato, não adianta a gente querer voltar uma semana antes, já tive experiência com isso, querer voltar uma semana antes e aí perder um mês de tratamento, um mês de recuperação, então a gente já não é mais criança, né? A gente já tem uma cancha aí, então é mais favorável esperar uma semana, duas a mais, se for necessário, mas para voltar bem.
1: Tá certo. Pedrinho, esse ano vai disputar aí, trabalhar com o 3 de Maio na Copa Rotary, teve convite, não vai, vai no Master, enfim, qual é o destino aí, Pedrinho?
3: Paulinho, é um campeonato muito bom já, né, trabalhar, né, no Rotary Clube, né, eu já tive convite de duas equipes para ser treinador, mas Paulinho, eu tô enfrentando uns problemas de saúde, tô fazendo uns tratamentos ali, umas coisas. Vamos ver, Paulinho. Já tive o 13 de maio que o velho Cascão me convidou, né? Mas vamos ver, vamos pensar, vamos estudar. Uma outra equipe já tinha me convidado antes. A gente vai estudar bem, vamos ver a questão da saúde em primeiro lugar. Depois a gente faz o esporte.
1: É importante, porque é um campeonato que vem aí, o 13 de maio, que foi campeão com o Pedrinho, né? Eliminando e passando por várias equipes. É um campeonato...
3: Camarões.
1: É, Camarões, é.
3: Em cima do Camarões.
1: O 13 de maio é um time traiçoeiro quando se apresenta num campeonato, né, Patrick?
0: Na verdade, o Rotary é assim, né? Se for analisar ali... Até o título do Camarões foi assim, né? A gente não vinha fazendo um bom campeonato e daí classificou na última rodada e as coisas se encaixaram e a gente foi campeão. E isso acontece, geralmente, né, volta e meia acontece isso no Rotary.
1: É, não, o Camarões não se classificou. Classificaram o Camarões. É, de 3 resultados possíveis, somente um servia para o Camarões. Jogava a última rodada, Boca e 13 de Maio. Quem vencesse estaria classificado. Se empatasse...
0: O Camarões.
1: Se empataram.
0: Faltava 2 minutos para acabar o jogo.
1: 3-3, foi um baita jogo. 3-3, classificaram o Camarões e o Camarões foi campeão da Copa Rotary. Então, mas vai ter alguns desfalques nas primeiras rodadas do Camarões, então, Patrick?
0: Sim, tenho alguns machucados, né, inclusive eu, né, mas a gente já foi atrás de outros jogadores e estamos bem organizados, sabe? Esse ano tá muito legal ali, consigo fazer um grupo de amigos, de tanto jogador como na diretoria ali. E conseguimos se organizar bem. Então tá tudo. Sabe quando tá tudo assim, transcorrendo bem, assim, sem estresse, sem nada que saia do percurso, assim, nada que saia da. Nada que a gente tenha que improvisar, né? Então, vamos ver que, claro, que durante o campeonato vai acontecer esses momentos, né? Momentos ruins e momentos bons. Mas a gente tá preparado para qualquer coisa ali e vamos ver o que. Ser campeão ou não ser, isso é outra coisa. Mas o importante é a gente estar organizado e as coisas estão fluindo.
1: É, quando se organiza bem, tem uma possibilidade maior.
0: Com certeza.
1: É, isso não dá certeza de nada. O futebol é assim, por isso que ele é apaixonante. 1:57, lembrei do 13 de maio em 2017, Patrick, que também ganhou o futsal. Na época, inclusive, você jogava para o Camarões também.
0: Perdemos a final.
1: Perderam a final para o 13 de maio. Num time que foi feito caseiro, né?
3: É o Mike jogava aqui, você trabalhava de arvorezinha na frente.
1: É o Dando. Né? Jogava o Lipe, jogava o Nando. O
0: Macaquinho.
1: Né? O Dequinha, aquele ano, Dequinha. Jogou muito bem. O Dequinha, eu lembro.
0: O treinador era o Patrício, se não me engano.
1: Patrício, aquele ano, eu lembro muito bem do Dequinha, que infelizmente, precocemente, partiu aí numa fatalidade. Que foi um dos grandes nomes daquele ano do 13 de maio conquistado. Passando pelo River Plate, que era o grande time, juntamente com o Camarões e o 3 de maio, naquele ano foi campeão do futsal, o velho Casca. O velho Casca que recebeu a camiseta do Pampeiro e também do São Paulo das mãos do Fernandinho Prates. Estava numa alegria incrível.
0: Esse ano aí que tu cita, a gente veio de A gente era o atual campeão, né? Em 2016, isso. Fomos pra final ali contra o 13 e acabamos perdendo. Foi um jogo muito louco, né? Eu lembro que teve um gol que eu ia tirar a bola, eu escorreguei e caiu no pé do Mike. O Mike fez o gol. Eu falei, não é pra nós, não.
1: É. E naquele ano já jogava o Biel de fora, era um bom time.
0: Sim, nosso time de 2017 era melhor que o de 16 que a gente organizou. E acabou não ganhando, né? Futebol é assim.
1: Pararam no velho casca. 1:58, tem mais participações aqui. O Valdecir Franzon está na audiência. Abraço, Valdecir. Grêmio 1-0 com Dança da Valsa. O Paulinho Camargo está na audiência, deixando um abraço ao amigo irmão Pedro Marafa, da Inter hoje. É, o Paulinho já votou também ali. E... Bah, Eva, agora essa pergunta aqui não está fácil de eu entender. Mas vamos lá, vamos para finalizar a nossa enquete. Parar a enquete. Vamos ver aqui. Quem se classifica para a semifinal da Copa do Brasil? Diz que a voz do povo é a voz de Deus.
3: O Grêmio aqui. Tá na frente do Grêmio.
1: Grêmio 47%, Internacional 53%. Vou repetir. Grêmio 47%, Internacional 53%. Aí entra naquela coisa. Com 3% para cima, 3% para baixo, estão empatados tecnicamente até na interativa. Patrick, grande abraço, obrigado pela presença aqui no programa.
0: Valeu, obrigado a todos. Um abraço, até a próxima.
1: Wilson, obrigado pela presença aqui.
2: Paulinho, queria só dizer mais uma coisinha, Paulinho. Queria agradecer aí a presença e dizer ali que todo homem tem que ter a humildade de pedir desculpa e eu. Queria pedir desculpa para uma pessoa da comunidade do Pontão, para o Valdoí, que aconteceu um fato lamentável entre eu e ele, mas eu sempre digo, a pessoa errar, pode errar, mas que nem eu te falei do respeito entre as torcidas, faça para qualquer um, mas não para um familiar teu, para criança, né? Mas eu, como homem, as atitudes de pessoas, de um ser humano que eu sou, já conversei com ele e pedi desculpa para eles, tá?
1: É, eu sei o que aconteceu, inclusive eu recebi o vídeo, eu não quis entrar nesse tema, mas como você está se desculpando aí publicamente, já conversou com ele, certamente...
2: Mas é isso que eu digo, O respeito tem que ter...
1: Humildade.
2: Na hora, tu tem que ter, eu sempre digo, a alma da gente, o pensamento da gente tem que ser limpo como uma vertente de um lajeado, aí o respeito é o que... prevalece nas comunidades, que são todas as comunidades com a irmã aí, que não pode acontecer isso, né?
1: E nada melhor do que reconhecer o erro e pedir desculpas, como você já fez com ele. Pedrinho, um grande abraço, obrigado pela presença.
3: Obrigado, Paulinho, obrigado aos colorados que votaram e vamos pra cima deles hoje.
1: E na sequência tem a notícia da hora.
4: A votação canônica ocorreu durante um encontro sediado no convento Pousada Santo Antônio, no complexo Vila Capuchinhos, em Vila Flores. O novo governo provincial tem como ministro provincial Frei Irineu Trentin. A equipe diretiva é formada ainda pelo Frei Laércio Dominelli da Luz, como vigário provincial e o primeiro conselheiro, além de Frei Alceu Ferronato, como segundo conselheiro, Frei Dyson Firmino de Sá. Como terceiro conselheiro, Frei Gilmar Gonçalves de Azevedo e como quarto conselheiro. A segunda vara criminal da comarca de Vacaria condenou um homem a 166 anos e 12 dias de reclusão em regime fechado por 8 crimes sexuais cometidos contra vulneráveis entre os anos de 2005 e 2015. A esposa do réu também foi condenada por participação em um dos crimes, tendo a pena fixada em 20 anos de reclusão, um regime fechado. O réu, que já estava preso preventivamente, não poderá recorrer em liberdade. De acordo com a acusação, as vítimas tinham entre 2 e 12 anos de idade à época dos fatos. Conforme o MP, os estupros ocorreram de forma reiterada em contextos de convivência familiar ou de confiança, atingindo as crianças em diferentes períodos. Ao analisar o conjunto probatório, a magistrada afirmou que os relatos das vítimas foram firmes, coerentes e convergentes quanto ao modo de agir do acusado. 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O teste número 14 da Starship, da SpaceX, pode estar a dias de distância. O foguete totalmente reutilizável é o maior já construído por humanos, com cerca de 400 pés de altura. Seu desenvolvimento é uma das coisas mais importantes que os investidores podem monitorar. A SpaceX recentemente apresentou documentos à FCC relacionados ao teste 14 do Starship. A aplicação mencionou um segundo estágio orbital, dando uma indicação de que a empresa aeroespacial planeja sua primeira inserção orbital para estágio superior do foguete. A data de início da operação foi listada como 15 de setembro. A SpaceX não respondeu imediatamente a um pedido de comentário sobre o documento. 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
1: Fala e disse, a partir de agora em alta aqui na programação da tua Rádio Cristal. Hoje estou por aqui até as 17 horas. Seu amigão Cláudio Flight fazendo companhia, tocando muita música, cantando bonito com você nessa tarde maravilhosa. Hoje estamos nos três dias aí do mês de setembro do ano 2026. Estamos na estação Inverno Brasileiro. Eu daqui e você daí juntos. Vamos lá então. Você pode participar, dar o seu recado pelo 999-2222-9878. Repito, 992-29878. Daqui a pouquinho também tem a charadinha da tarde. Você pede o recadão, pede a música e a gente faz a festa na super tarde, sempre no oferecimento do Atacadão Center, Via Certa, Baile de Posse Godoy e Restaurante Piriquito. É a turma que está com a gente na tarde.
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1: Vamos lá então!

0: Assim começamos a tarde, com calmão, agarra, agarra, vamos agarrados e juntinhos até as 17 horas, o que que acha? Alô, você meu amigo, você minha amiga que está aí junto com a gente nessa tarde bonita, só pro vento, né? Quase 70 km por hora, é isso? É, tá bem prenúncio de frio por aí, gente, hein? Mas você tem a tua Rádio Cristal para te aquecer 100.5, é mole o que mais? Até às 5 horas a gente vai neste ritmo gostoso, tocando o que você quer ouvir. Peça o teu recado também.
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0: Já anotou na agenda aí? 17 de outubro, hein? Todo mundo cantando com a mais ouvida. E o ritmo não para na sua tarde do Em Alta.

Tá aí, sucesso que você ouviu com Flor da Serra, faz mais uma vez comigo na regravação de Zezé de Camargo e Luciano. Agora são 14 horas mais 20 minutos, 22 graus na linda Soledade. Quem está trabalhando, bom trabalho. Para quem está no descanso, bom descanso. Alô, as repartições públicas aí, aquele abraço, a turma da prefeitura trabalhando. E vamos lá, juntos. Pessoal das obras, pessoal da saúde aí. Alô, Hospital Frei Clemente, cuidando da vida. Patrimônio maior que o ser humano tem, né? Aqui nós vamos rolando muito sucesso para quem se liga e fica ligado com a gente. E daqui a pouquinho, tô escolhendo uma pegadinha aqui, da tarde, né? Eu vou abraçar você sem te apertar, viu? Vai ser difícil, não vai ter moleza aqui não, tá? Então daqui a pouquinho a gente já chega aí com a pegadinha da tarde. Para quem está participando com a gente, obrigado pelo carinho do Rádio Ligado. E aonde existe um Rádio Ligado, não existe solidão. Isso aí você já sabe, né? Alô, alô, minha amiga Vera Borer. Mandou uma música pra nós aqui no Recanto. A carta, se for possível. Agradeço, um grande abraço, paz e bem, Vera Borer. Beijão no coração, meu amor. Obrigado pelo teu carinho. Olha, às 4 horas, a gente está preparando também aqui na tua Rádio Cristal 100.5 uma super programação pra gente matar a saudade a porrete, viu? É, aquela música do sertão, aquela música que é a raiz do nosso Brasil brasileiro, a gente vai tocar então às 4 às 5, pra você curtir valendo, hein? Boa tarde, meu amigo Cláudio, Ademir do bairro Fontes, quero curtir Renan e Raí. O troco, tô curtindo com meu amigo Fábio, um abração e obrigado. Grande Ademir, bairro Fontes, como é que tá esse bairro aí? 100%? Bairro Fontes aí, como os demais bairros de Soledade, povo trabalhador, povo que move a economia desse município também, né? Não é diferente aí no Fontes, né, meu amigo Ademir? E também, claro, né, quem está lá ligado com a gente é o nosso amigo Fábio. O Fábio também está com a gente. Tá bom demais saber que você está ligado na programação. Olha, pessoal, eu quero dizer aqui, estou convidando em alto e bom som, né, os quatro cantos do município de Soledade e também toda essa região abençoada aqui da nossa querida Serra do Alto do Botucaraí, né? Alto da Serra do Botucaraí, dia 17 de outubro, todo mundo lá no CTG Marciano Brum. A gente vai fazer uma festa muito legal, né? 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Olha, poucas emissoras têm esse privilégio de comemorar no estado do Rio Grande do Sul. E nós somos uma delas. Tua Cristal 100.5. Combinado? Fechado? Então, todo mundo convidado, todo mundo participando conosco, porque a festa vai ser muito legal. E vamos nós no ritmo da tarde. Pra quem está ligado, pra quem está se ligando.

Aí, no sucesso da tarde, Renan e Raí cantando bonito. Eita, é bom demais saber que você está na ligação direta da programação da tua Rádio Cristal. Juntos, seja bem-vindo, meu amigão, seja bem-vinda, minha amiga. E aqui a gente vai fazendo a curtição maior da sua tarde, hein? Nós vamos fazer um intervalo. Vem aí o que tem de melhor em marcas e produtos e a gente volta em seguidinha com muito mais pra você.

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1: 2:31.
2: Graus.
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16: Vamos lá então com os resultados da loteria aqui na programação da Tua Rádio Cristal, a número 1 do coração. Vamos lá então com o quinto prêmio, 3.807, 3.807, quinto prêmio. Quarto prêmio, 1.283, quarto prêmio, 1.283. Terceiro prêmio,

0: 863, terceiro prêmio 6.863. O segundo prêmio da loteria das 14 horas, anota aí, 1017.017. E o primeiro prêmio, 4.299. Primeiro prêmio, 4.299. Vamos repetindo? Claro, vamos lá então, só com as centenas. Quinto prêmio, 807. Quarto prêmio, 283. Terceiro prêmio, 863. Segundo prêmio, 17017. E o primeiro prêmio, 299. Primeiro prêmio, 299. É as loterias das 14.
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0: Claro, seguimos depois do bloco comercial, a gente não para, tem muita música bonita, muita música.

0: 14h41, aí São Marino, coração de pedra, na programação do Em Alta, aqui juntos. Bom, vamos lá então com a pegadinha? Isso, você participa aí pelo WhatsApp, pelo 992-22-98-78, né? E fique muito à vontade aqui conosco, perfeito? O que é o que é? Ao estar alta, tão alta quanto o pinheiro, pesa menos que uma pena. Sabe o que que é? Então manda ver no WhatsApp, da tua Rádio Cristal. E vamos, porque tem muito mais pela frente.
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0: 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Tá? Restaurante Periquito, que tem o comando aí do meu amigo Inacinho, né? Ô, querido bebê Inacinho! Maravilha, beijão no coração desse menino lindo, bonitaço e meu amigão. Gente, hoje tem Grenal, como é que tá o clima aí? Vai dar Inter, vai dar Grêmio? O que que você me diz? ai, não sei, né? Bom, o Inter tá acertando as contas lá, né? Pra tentar motivar aquela moçada. Alô, minha amiga que está... Onde é que tá? Deixa eu ver aqui quem é que está lá em Capão da Canoa. Olha aí que legal. Né? A Leni, tá lá em Capão da Canoa, mandou uma foto aí, né? À beira-mar, passeando, caminhando, tomando esse sol lindo, esse sol gostoso, e aqui na tua Rádio Cristal. Que coisa bonita! O que é, né? Estar alto, tão alto quanto um pinheiro, mas pesa menos que uma pena. Você sabe? Então responde pra mim, aqui na programação do Em Alta. Essa todo mundo quer, todo mundo tá ouvindo e todo mundo está pedindo, porque toca na tua preferida. Um cara novo, Eduardo.

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18: 2:52.
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19: 22 graus.
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26: Não tem pra ninguém, estamos aí na reta final dessa primeira hora, já tem notícia da hora aqui na programação e nós estamos fechando este primeiro momento aqui na tua Rádio Cristal, na programação para Via Certa, Atacadão Center, baile de Posse Godoy e restaurante Periquito. Olha, gente, daqui a pouquinho, após o intervalo, a gente vai tocar uma para matar a saudade, né? Obrigado a Terezinha, que está ligada com a gente na programação, né? A Terezinha em Santa... Em Santa Terezinha. Em Santa Terezinha, a minha amiga Nair Gasparim, que está ligadona. Daqui a pouquinho eu vou tocar uma aqui para a gente matar a saudade dos anos 70, 80, para você, tá legal? Muito obrigado pelo carinho, continue com a gente, porque nós vamos passar uma tarde super agradável, uma tarde maravilhosa, aqui na tua Rádio Cristal, que completa 75 anos.

0: e sobre nós a bênção de Deus.
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0: 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O Tribunal Superior Eleitoral aprovou o registro de 6 chapas que vão disputar a presidência da República nas eleições de 2026. Por unanimidade, os 7 ministros concluíram que os candidatos apresentaram a documentação exigida e estão aptos a participar do pleito. Foram aprovadas as candidaturas dos respectivos presidenciáveis e seus vices. Edmilson Costa e Cleusa Santos, pelo PCB, Flávio Bolsonaro e Alfredo Gaspar, pelo PL, Hertz Dias e Vanessa Portugal, pelo PSTU, Luiz Inácio Lula da Silva e Geraldo Alckmin, pelo PT e PSB, Romeu Zema e Eduardo Girão, pelo Novo, e Samara Martins e Raquel Brício, pela Unidade Popular. O Brasil em processo de reconstrução após a campanha decepcionante na Copa do Mundo de 2026, vai disputar em novembro os 2 últimos amistosos do ano, contra Japão e Singapura, em uma excursão pelo Sudeste Asiático, informou a CBF. A seleção vai enfrentar o Japão em 14 de novembro e 3 dias depois vai encarar Singapura. As partidas serão disputadas no Estádio Nacional de Singapura. Em setembro e outubro, o Brasil vai disputar amistosos contra Austrália e Índia. Quem cultiva a gratidão é capaz de realizar sonhos que parecem inalcançáveis. 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O presidente deposto da Venezuela, Nicolás Maduro, pediu que a Justiça dos Estados Unidos anule o processo que corre contra ele em um tribunal de Nova York. A defesa alega que Maduro teria direito à imunidade por ter sido chefe de Estado. O pedido de anulação foi entregue nesta semana ao Tribunal de Manhattan, em que o venezuelano é julgado. Disseram hoje advogados de Maduro e de sua esposa, Cília Flores, também presa em Nova York. Nicolás Maduro e a esposa são julgados por conspiração para narcoterrorismo e tráfico de drogas. O processo incitou a invasão de militares dos Estados Unidos a Caracas, na Venezuela, no início do ano, quando Maduro e a esposa foram capturados. 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
3: Muito bem, é a tua Rádio Cristal, chegando aí na segunda hora da programação. Vamos nós aí então tocando muita música legal pra ti que tá ligado, né? Pra minha amiga, meu amigo, deixando aí o seu recado, deixando o seu alô na programação. 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Essa é a programação aqui das 15 às 16 horas. E você dando seu recadinho, né? A minha amiga Nair Gasparim de Santa Terezinha. Ô, comunidade de Santa Terezinha. Tudo bom por aí? Que situação maravilhosa, né? Sol brilhando, ventinho soprando e Santa Terezinha conosco. E a Nair responde aqui, né? A resposta da pegadinha de hoje, que é o que é que ao estar alta, tão alta, quanto o dinheiro pesa menos que uma pena. No finalzinho do programa a gente vai dar a resposta e vamos saber quem acertou e quem não acertou, certo? Maravilha! É a programação do Em Alta, na sua tarde, te fazendo aquela companhia legal pra você!

Para quem está no carro, nos acompanhando também, aquele abração. Obrigado, obrigado, obrigado, obrigado. Paz e bem para todo mundo aqui na Tua Cristal. Vamos matando a saudade, então. Sucesso do passado. 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

0: essa pra matar a saudade aqui na programação, hein? Quem não lembra dessa? Tate Urs. Recordando também aqui no Em Alta. E recordar é viver, né, pessoal? Na sua Rádio Cristal 100.5. Seguimos, 15 horas mais 9 minutos, 22 graus a temperatura, só pro vento na linha da Soledade. Para quem está nos levando de carona também, muito obrigado pelo carinho do rádio ligado. Claro, para quem está trabalhando, bom trabalho. Nossos amigos pedreiros, carpinteiros. Alô, mestre, mestre de obras aí também, trabalhando. E na ligação direta da programação, aqui, da mais ouvida, a tua Rádio Cristal.
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0: 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Vamos em frente? 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É hora, é hora, é hora de curtir sucesso aqui na maior audiência. Amém.

Aí, Cleiton vai estar nesse ritmo, dia 17 de outubro. Marciano Brum vai, o Marciano Brum vai bombar, hein? Vai trepidar, vai fervilhar. Com 75 anos da tua Rádio Cristal. E você é o nosso convidado especial para fazer essa festa. Agora, se você vai dançar aí em cima de uma só lajota, vai dançar agarradinho, agarradinha com a pessoa amada, aí é outro departamento. O que eu quero é que você esteja lá. Que você vá até lá e convide um amigo, amiga, pra gente fazer uma festa legal, uma festa bonita. Porque também você tem parte nesta grande festa, nesta grande comemoração, nesta grande conquista dos 75 anos da tua Rádio Cristal. Essa é uma das atrações, hein? Daqui a pouquinho eu trago mais atrações que vão estar por lá. E a gente vai passar uma noite, madrugada,

0: e fica mais
1: e vamos nós, 15:17, a tarde é sensacional aqui na tua Rádio Cristal, sorria meu bem, sorria, o sorriso é um santo remédio.

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8: 3:21.
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10: 22 graus.
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1: 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Vamos adiante, claro, aqui não para o negócio, né? É para lá e para cá e vamos nós, porque...
2: Não

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0: E vamos nós com Marília Mendonça, Rosa Embriagada.

0: Eita, moda bonita com Marília Mendonça, Rosa Embriagada. 15 horas mais 34 minutos. Obrigado aí, o amigo que está participando, Fabrício Trindade, o Quirela. Grande Fabrício, abração aí, obrigado pela tua sintonia na programação. Valde, estou trabalhando e na escuta. Bom trabalho, meu irmão, bom trabalho. Quem mais que participa aqui com a gente, dá um recado aqui na programação, vem. Alô.
1: Boa tarde, Claudão. Aqui é o Malaquias.
0: Como é que tá, Malaquias?
1: Quero pedir uma música aí do São Marino.
0: São Marino?
1: E convidar o pessoal para domingo o nosso baile no Parque de Exposição.
0: Certo.
1: Começa 1h30 até às 6.
0: Eita!
1: Um abraço, se for atendido, muito obrigado. E que Deus te proteja, esse lindo programa que tu faz.
0: Igualmente, um abraço, meu irmão. Um abraço, Malaquias. Obrigado pela tua sintonia. São Marino chegando e mandando ver. Vaza! 15h35, 22 graus. É a linda, é a bonita que toca no teu coração.

0: Aí San Marino, vaza! Tocando aí pro pessoal que está conosco na sintonia, o Malaquias que pediu e ouviu aqui na tarde. E a pegadinha de hoje, hein? Que é o que é? Estar alta, tão alta quanto um pinheiro, mas pesa menos que uma pena. Você sabe? Então manda ver aqui pra gente na programação da tua Rádio Cristal. Que toca muita música bonita, que toca o que você gosta de ouvir, né? É isso aí. O que é o que é? Que ao estar alta, tão alta quanto um pinheiro, pesa menos que uma pena. Sabe a resposta? Então responde aqui pra gente da programação da tua Rádio Cristal. Tem gente para participar aí conosco? Muito bem, vamos lá então. Vamos saber quem é que está do outro lado aí participando conosco aqui na programação. Alô, boa tarde.
1: Buenas, João amigo. Tudo tranquilo?
0: Tudo bem, tranquilo?
1: Manda aí para nós uma música com musical RC.
0: RC?
1: Participação Volney Bianchini.
0: Ah, sei.
1: A música O Sol e a Lua.
0: O Sol e a Lua.
1: Uma nova música de trabalho, Vanderlei Rodrigo. E o Pino dos Atuais.
0: Certo.
1: Mar Azul. É, o Chico aqui do Ipiranga. Valeu, um forte abraço aí.
0: Grande Chico do Ipiranga! Chicão, tu tá convidado também pra grande festa dos 75 anos da tua Rádio Cristal, hein? Banda Brilhos vai estar lá. E ela está aqui, tocando pra gente, cantando Os Anjos Devem Voar.

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17: 3 horas e 46 minutos.
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19: 22 graus.

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12: A número 1 de sempre, tocando o que você gosta de ouvir depois do bloco. Vamos seguindo.

regravação do grupo Carisma aí, do Amado Batista, Agora ou Nunca Mais. Aumenta o volume aí e vamos juntos.

Aí, banda, grupo, Carisma. Ficou muito legal, né? A gravação aí do Amadão Batista, Agora ou Nunca Mais. Olha, não desliga o rádio não, continue com a gente, o rádio não atrapalha, você pode fazer tudo, tudo que você imaginar com o rádio ligado. Trabalhar, dirigir, tranquilo, é uma companhia agradável para você neste veículo de comunicação, tua Rádio Cristal 100.5, que estará completando agora no mês de outubro, adivinha, 75 anos, é isso aí. Deixa eu registrar aqui o pessoal que está participando. Muito bem, boa tarde. A resposta da charada é fumaça. A Sandriele Loss, do Pontão da Boa União. Dá um somzinho lá para o Pontão da Boa União. Quem é que tá ouvindo? Aí, isso, somzinho legal, somzinho bacana. Lá pro pessoal do Pontão da Boa União, que está conosco também na sintonia da programação da tua Rádio Cristal. Não é isso? Amiga Sandriele Loss. Deixa eu ver aqui, também sou o Luiz Fernando, aqui do bairro Ipiranga. Peço a música com os atuais Mississippi. Respondendo a charadinha, fumaça ou raio do sol? Não é uma ou outra, meu irmão. É uma ou outra. Fumaça ou raio do sol? Deixa eu ver quem mais que participa. Sebastião Neri da Silva. A resposta é fumaça. Olá, boa tarde. Quem é que está dando o recado aqui do boa tarde? Rogério Queiroz também está com a gente no horário da programação. Legal demais saber que essa turma toda está com a gente. E por aqui seu amigo Cláudio Fly. Depois das 4 às 5 tem aquelas confirmadas do passado. É a sertaneja que pinta.

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0: 4 horas, notícias da hora. O ministro da Agricultura e Pecuária do Brasil, André de Paula, manifestou indignação e preocupação com a suspensão de importação de carnes do Brasil para a União Europeia. O veto passou a valer a partir desta quinta-feira. Segundo ele, o governo federal deverá publicar uma nota oficial relacionada a esse embargo. De Paula ressaltou que o assunto não deve ser tratado de forma isolada e que o Ministério da Agricultura cumpre um papel técnico, em parceria com outros setores do governo, para que a situação seja revertida. O embargo da União Europeia é para importação de produtos como carne bovina, suína e frango, além de mel, pescados e ovos, para as 27 nações que integram o bloco. A medida foi anunciada no mês de maio, após excluir o Brasil da lista de países que cumprem as regras relacionadas ao uso de antimicrobianos na pecuária, e o bloco proíbe o uso para estimular o crescimento. A fala do ministro da Agricultura e Pecuária, André de Paula, foi feita durante a Expo Inter em Esteio. 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Depois de mais de 20 dias internado, Lito Souza deixou o hospital, mas levou parte do hospital para casa. O térreo da residência onde o criador de conteúdo passou a viver foi reorganizado para reproduzir a estrutura de uma internação. Enfermeiros em turnos que cobrem as 24 horas do dia, equipamentos, uma rotina de suporte contínuo. Aos 59 anos, diagnosticado com Creutzfeldt-Jakob, ele passou a ser acompanhado por cuidados paliativos. A saída do hospital israelita Albert Einstein, em São Paulo, não encerrou a busca por alternativas. A família segue tentando incluí-lo em estudos experimentais. Ainda assim, a expressão que passou a descrever seu tratamento soou para muita gente como um ponto final. 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
3: Bom, estamos chegando na última hora da programação do Em Alta, aqui pela tua Rádio Cristal, até às 17 horas. Bom, pessoal, olha aqui, ó. Nós estamos no oferecimento agora, chegando e pedindo licença, porque nós estamos chegando agora com uma seleção musical caprichada, como sempre, ó, daqui, para você curtir neste momento em que estamos já com 16 horas e 3 minutos. A hora do café, 4 horas da tarde, é a hora do café, né? Já tem muita gente tomando bom chimarrão. Bom, abre alas aí. 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Jogão de bola hoje entre Internacional e Grêmio Internacional. 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E aí, na pegadinha de hoje, na charadinha de hoje, o que é o que é? Ao estar alta, tão alta quanto o pinheiro, pesa menos que uma pena. É, e deixa eu ver aqui quem é que está cantando, quem é que está dizendo, quem é que está falando aqui comigo. A Ariane. Oi, Ariane. Obrigado pela sintonia aí da programação, né? É, mas aqui é o Luiz Fernando, aqui do bairro Ipiranga. Tá certo, valeu, meu amigão. Grande abraço aí pra ti também, na sintonia do horário. Vamos abrir então e vamos cantar bonito aqui da programação da tua Rádio Cristal. É, porque tá chegando Bruno Marrone no sucesso. É só as confirmadas até às 5 horas da tarde. Parabéns pro nosso amor.

A pegada é bonita. Aqui na tua Rádio Cristal 100.5, Bruno e Marrone, parabéns pro nosso amor nas confirmadas da última hora com as sertanejas. E vamos nós, agora tem o Abadão Batista com a participação especial aí, né? Da Simone Simaria, olha só que linda, Folha Seca.

Saudade de recordar aqui na tua Cristal. Essa você não lembra, ou lembra? Leandro e Leonardo. Desculpe, mas eu vou chorar. São 16h13, na linda Soledade.

E foi pra matar a saudade mesmo, né? Abrindo a tampa do baú. Aqui no seu final de programa, é última hora. Às 5 horas chega ele, Guga, com o tradicionalismo, a boa música confirmada do Rio Grande do Sul, já em ritmo de Semana Farroupilha. Em cada horário você tem um amigo aqui na tua Rádio Cristal.

0: Obrigado a Nayara que está com a gente. É isso, Nayara. Como é que está por aí? Tudo certo? Um abração, obrigado pelo carinho da audiência também. Na sintonia conosco, a Nayara. Tem recadinho, Nayara? Então manda ver. Abre teu coração.
1: Boa tarde, meu amigo.
0: Boa tarde. Bem? Tudo jóia.
1: Resposta das charadinhas não é a pipa?
0: Olha aí, Nayara, Naya Alberti, querendo saber se é a pipa. Daqui a pouquinho a gente vai revelar qual é a resposta certa. O que é? Ao estar alta, tão alta quanto um pinheiro, pesa menos que uma pena. Já responderam aqui na programação da tua Rádio Cristal, como a Naya Alberti, dizendo que é a pipa. Quem mais? O meu amigo Luiz Fernando, lá do bairro Ipiranga, disse que é a fumaça. Também falaram que é a fumaça aqui. Quem mais? O Sebastião Nery da Silva, né? Também falou que é a fumaça. Teve mais respostas aqui que a gente vai fazendo complemento daqui a pouquinho mais aqui na programação da tua Rádio Cristal e o programa Em Alta. E eu repito, o que é? Ao estar alta, tão alta quanto um pinheiro, pesa menos que uma pena. Daqui a pouco, às 5 horas, a hora que a gente fechar o programa, nós vamos revelar para você a resposta certa da pegadinha, da charadinha da tarde de hoje, aqui na tua Rádio Cristal. Vamos em frente? O que que acha da gente seguir matando a saudade aqui, pessoal, hein? Nesse momento que estamos na programação da tua Rádio Cristal, tocando o que você gosta, tocando o que você pede também, nesse horário, com as mais pedidas e também as mais tocadas neste horário da tarde na programação da tua Rádio Cristal.

E bem, sempre na tua Rádio Cristal, para todo mundo que se liga, para todo mundo que canta com a gente aqui na programação. Vamos lá então, é hora de matar a saudade, tocando mais uma aqui, deixa eu ver aqui quem é que chega para cantar. Nem dormindo consigo te esquecer, o que que acha? Hã? Com Jean Giovanni, essa pegou muita gente de surpresa, né? É, na verdade, muito sucesso que marcou época aí. Uma delas estava aqui, ó, junto com esta canção de Jean e Giovanni.

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10: 4:28.
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12: 22 graus.
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0: 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Não perca a hora, 16h34, e vamos que vamos, acelerando a sua tarde. Tem participação? É, nós temos a charadinha, daqui a pouquinho já vou abrir o jogo aqui da charadinha, né, pessoal? Já vou abrir o jogo da charadinha. O que é? Ao estar alta, tão alta quanto um pinheiro, pesa menos que uma pena. Você sabe, responde aí. Deixa eu ver quem é que está por aqui. Deixa eu chamar aqui. Alô, boa tarde.
1: Resposta da pergunta é a fumaça.
0: Fumaça?
1: É Livalandro.
0: Quem é que fala?
1: Livalandro.
0: Livalandro. Tá bom, Valandro. Um abração pra você. Obrigado. Deixa eu ver quem mais aqui. Boa tarde. Boa tarde de paz e bem. Isso aí. Paz e bem pra todo mundo. É o que tem de melhor, né? É tudo bem, a resposta é a fumaça. É a Clarice Paludo Colombo que está com a gente. Valeu, Clarice Paludo Colombo. Daqui a pouco mais a gente vai abrir o jogo e vai falar aí qual é a resposta da charadinha de hoje. Para quem está participando, para quem está dando recado aqui no horário da tarde, tem mais participações?
1: Boa tarde.
0: Boa tarde.
1: Meu amigo, tudo bem?
0: Tudo.
1: A resposta da charadinha não é a pipa?
0: Não sei. Não sei se é a pipa, né? Não sei se é a pipa. Daqui a pouquinho a gente vai dizer, né? Daqui a pouquinho a gente vai falar se é a pipa ou não é a pipa. Tá bom, minha amiga? Obrigado pela tua participação aqui na tarde. Tem mais participações?
2: Que é o Rubens Ney Nunes respondendo a charadinha?
0: Sim, Rubens.
2: É a fumaça?
0: Fumaça, fumaça, tá dizendo o Rubens também. Daqui a pouco a gente abre o jogo, daqui a pouquinho a gente fala certinho se a fumaça...

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Zezé de Camargo e Luciano, lembra dessa? Coração na contramão.

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É agora em outubro, 17. Marque na agenda e vamos juntos. Aqui não para o negócio, né? É uma atrás da outra, uma melhor do que a outra, pra você ir matando a saudade, porque, na verdade, quem está sofrendo de amores, essa paixão desenfreada, o coração vai aumentando a pulsação, não tem jeito! Olha essa que tá chegando agora, gente!

Marcou época, Christian e Ralph. Virou. 17 horas 43 minutos, temperatura em 22 graus, o sol brilha aqui em Soledade. Vamos lá com a resposta então da charadinha para quem participou, para quem arriscou e para quem também procurou acertar, claro, né? A resposta então de hoje, o que é? Ao estar alta, mas tão alta quanto um pinheiro, pesa menos que uma pena. É a fumaça! Parabéns para quem acertou e muito obrigado para quem participou. Nós vamos fazer um intervalo. Vem aí o que há melhor em marcas e produtos aqui na tua Rádio Cristal. E a gente volta na sequência para fechar o programa e tocar mais uma para você. Não saia daí.

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16: 4:47.
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18: 22 graus.
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mundo bonito e maravilhoso que está lá fora te esperando. Tem sucesso. Rick Renner. Preciso te encontrar.

Henrique Rene. Bonito na tarde. E aqui já não tenho mais tempo pra nada, né, pessoal? Na tua Rádio Cristal 100.5, estive por aqui na tarde, das 14 às 17 horas. Em cada horário tem um amigo. Agora tá chegando um amigão aí, que é o Guga, pra te fazer companhia na programação da tua Rádio Cristal, claro, tocando aquela música que você gosta de ouvir, aquela música do Rio Grande do Sul, já em ritmo de Semana Farroupilha. Você não vai perder esta oportunidade de participar, de dar o seu recado aqui junto com o nosso amigão, colega Guga. Ficando por aqui então, deixando um forte abraço, deixando um grande carinho, obrigado pela audiência. E a gente volta numa outra oportunidade. Alain e Aladim hoje estarão fechando a programação sertaneja aqui do Alto, do Em Alta, né? Sempre das 4 às 5 você ouve as confirmadas. Valeu, um grande abraço e continue com a gente.

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0: 5 horas, notícias da hora. Vamos às informações da Central de Conteúdo da tua rádio.
1: Na microrregião de Veranópolis, as comemorações da Semana da Pátria movimentam os municípios com momentos cívicos, atividades escolares e desfiles em preparação para o 7 de setembro. Em Fagundes Varela, a programação teve início no dia 30 de agosto e inclui momentos cívicos, atividades nas escolas, mateada e eventos tradicionalistas ao longo do mês. Em Nova Prata, o destaque é o desfile cívico de 7 de setembro, a partir das 2 da tarde, na Rua Fernando Luzato. Cerca de 50 grupos e instituições devem participar. Em Vila Flores, o desfile também ocorre no dia 7, a partir das 9 horas da manhã, na Avenida das Flores, com participação de bandas marciais. Já em Veranópolis, os momentos cívicos acontecem nesta semana e o tradicional desfile de 7 de setembro será realizado a partir das 2 da tarde, com início na Avenida Oswaldo Aranha. E em Cotiporã, não haverá desfile cívico, com a programação incluindo do hasteamento e arreamento das bandeiras no dia 7 de setembro. Da tua Rádio Veranense de Veranópolis, Monique Ziliotto.
2: Em Vacaria, a 11ª Feira da Primavera, promovida pela Associação dos Artesãos de Vacaria, será realizada neste fim de semana no Mercado Público. A programação inicia no sábado, dia 5 de setembro, e encerra na segunda-feira, dia 7 de setembro. A entrada é gratuita e o evento contará com mais de 80 expositores. Segundo Mara Della Justina do Amaral, vice-presidente da Associação dos Artesãos, a feira terá variedade de produtos, incluindo artesanato, flores, plantas, cosméticos, produtos de pets e bebês, bordados, calçados, alimentação e brinquedos infláveis. Também haverá participação do Rotary Clube de Vacaria, que estará divulgando a campanha para cadastro de novos doadores de sangue. Da tua Rádio Fátima de Vacaria, Júlia Rodrigues.
3: Soledade terá de 4 a 20 de setembro a programação oficial da Semana Farroupilha 2026. As atividades serão realizadas pelas entidades tradicionalistas do município, com programação na cidade e também no interior, reunindo ações voltadas à valorização da cultura e das tradições gaúchas. A programação prevê momentos de integração entre as famílias, participação das entidades e celebração da história e da identidade tradicionalista. Soledade convida toda a região para participar dos festejos. Da tua Rádio Cristal de Soledade, Cláudio Fly.
4: O arcebispo de Aparecida, Dom Mário Antônio da Silva, presidirá a celebração principal da 75ª Romaria de Nossa Senhora Consoladora em Ibiaçá, no sábado 27 de fevereiro de 2027. O anúncio foi feito pelo reitor do santuário, Padre Felipe Carra, que também confirmou a programação religiosa e shows com Jorge Trevisol, Gustavo Balbinotti e Padre Ezequiel Dalpozo, com a edição jubilar tendo como lema Jubileu de Fé, uma história de devoção com a Mãe Consoladora. Da tua rádio Cacique de Lagoa Vermelha, Daniel Carvalho.
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2: Fala aí, gauchada amiga, 17:04, 22 graus a temperatura no Centrão de Soledade. Depois da boa comunicação do nosso colega Cláudio Fly, nós vamos chegando a partir de agora com a marca campeira do Rio Grande. Isso mesmo, é comigo Gustavo Moraes, contigo até as 19 horas, trazendo a música desta pátria gaúcha. 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A partir de agora tu liga e participa no 3381-9100, também no nosso WhatsApp campeiro 99222-9878, participa da programação campeira e altaneira do Rio Grande. Música.

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5: Fala aí, gauchada amiga, vai te aprochegando de chimarrão pronto, né? Hoje, quinta-feira, hoje já tá na hora do mate, né, tia? 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E pro pessoal lá na Vind Toyota, vamos chegando com esta marca aqui do Pedro Neves, porque sou campeiro, né, Gê?
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4: Aí, gauchada amiga, manda um abraço pro meu amigo Sidney, tá o Sidney e o Raí e uma equipe de pessoas lá na Margem São Bento organizando a Casa do Costelão. É, isso mesmo, pessoal tá empenhado já pra Semana Farroupilha na Margem São Bento, vamos estendendo o convite para todos vocês, vocês já sabem da qualidade, né, do churrasco, a carne, aquelas delícias que o pessoal faz lá na Margem São Bento, vai ter bastante música boa. O Gaita Nativa cantando mais ou menos assim, essa tá no repertório. Eu canto saudade na programação Campeira e Altaneira do Rio Grande, é o Te Aproxega.

0: Olha aí, são 17 horas 29 minutos. Informação importante, você já sabe também, aqui no Teatro Chega e vem trazendo informações o nosso gerente Paulinho Paes. Muito boa tarde, Paulinho, e conte para nós quais são as informações das 17h30.
1: Boa tarde, Guga, ouvintes da tua Rádio Cristal. Uma decisão importante em relação ao futsal do interior, Taça Sicredi. A Secretaria Municipal de Esporte, Lazer e Juventude acaba de divulgar uma decisão administrativa conjunta referente aos recursos apresentados pelas equipes relacionados às semifinais da categoria veterano. Recursos da equipe da Santa Luzia e também do Pinhal. Os recursos questionavam o critério de classificação em caso de empate nas partidas disputadas nos dias 28 de agosto. A análise considerou o regulamento geral da competição e a ata do Congresso Técnico da categoria veterano realizado no dia 7 de julho de 2026. Conforme definido no Congresso Técnico, as quatro melhores equipes da categoria veterano, na primeira fase, avançariam para as semifinais, com confrontos entre o primeiro e o quarto colocados e segundo contra o terceiro. Também ficou estabelecido que, nas semifinais, as equipes classificadas em primeiro e segundo lugares, na primeira fase, teriam a vantagem do empate no tempo regulamentar, garantindo classificação para a grande final do campeonato. Diante disso, a decisão que acaba de ser passada aí pela Prefeitura de Soledade é a seguinte. Diante do que foi apresentado, de todas as circunstâncias, consta lá. Diante do dispositivo, conhecer o recurso administrativo interposto pela equipe do Pinhal, no mérito de negar-lhe provimento, mantendo a classificação do São Roque do Espraiado para a final, para disputar a final da categoria veterano. Também conhecer do recurso administrativo interposto pela equipe da Santa Luzia e, no mérito, dar-lhe provimento, ou seja, deferiu o recurso da equipe da Santa Luzia para reconhecer que a cobrança de pênaltis após o empate em 3-3 foi incompatível com a fórmula específica da categoria veterano e, consequentemente, declarar a equipe Santa Luzia classificada para a final. Então, decisão tomada de declarar sem efeito classificatório o resultado da disputa dos pênaltis realizada entre Santa Luzia e Resenha Ouro e Prata.

0: normal, Santa Luzia e São Roque estão classificados para a final. Esta é uma decisão no âmbito administrativo. Quem se sentir prejudicado, no caso Pinhal ou Resenha Ouro e Prata, poderão ingressar com algum recurso na Justiça Comum, solicitando um novo recurso em relação a esta decisão administrativa.
1: Paulinho, sobre essa decisão administrativa, já tem então datas para as finais do Campeonato Municipal do Interior?
0: A tendência é que isso aconteça no próximo sábado, por isso que a decisão foi tomada hoje pela Secretaria de Esporte e Lazer, baseada com assessoria jurídica, e neste momento os jogos estão confirmados para o próximo sábado na categoria feminino, que vai ser apenas uma disputa da final, categoria veterano, jogo marcado para as 3 horas da tarde entre o São Roque e a Santa Luzia, e às 4 horas da tarde Nacional da Ré da Pedra e a Santa Luzia. Com esta decisão administrativa, os jogos estão marcados para o próximo sábado. Agora, se houver algum recurso na área judicial e uma liminar, que poderá suspender as partidas que estão marcadas para o sábado, se ocorrer algum recurso na esfera judicial. Vamos aguardar os desdobramentos dos fatos.
1: Tá aí então com as informações do esporte também aqui no Teatro Chega. Paulinho Paes vai trazendo, portanto, as informações do Campeonato Municipal de Futsal do Interior, aqui da cidade de Soledade.
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2: Aí, gauchada, amigo, o mês de setembro vai trazendo muitos aniversariantes e, portanto, para Rosemary Confecções e Calçados, nós queremos mandar aquele abraço, né? Para quem tá de aniversário hoje, dia 3 de setembro, é dia de aniversário da Daiane Dal Bosco, Edi de Fátima Portela, também Geni Ângela Gregori. Quem tá de aniversário também é João Carlos Daniel na Raia da Pedra, Júlio Dalmagro, também a Leda Doralina Tatim, Lucas Muniz, também aniversário hoje da Lúcia Chaite Pereira. Quem tá de aniversário também é Paulo Giordani Soares Silva, no Passo dos Loureiros. Terezinha Moraes Pereira, no Boqueirão do Butiá, também tá comemorando aniversário hoje. E também a Vanessa Pinheiro Santos, tá mexendo no calendário da vida hoje, dia 3 de setembro. Quem tá de aniversário também, dia 3, é o Adalberto Turella. Grande abraço pro Beto, também a Lana Muniz. Também quem tá de aniversário é Albertinho Apolinário da Maia, no Bom Jesus. Ana Lúcia Silveira Chiarelli. Também é dia do aniversário da Andréia de Andrade Carniel, lá no bairro Ipiranga. Antônia Loreni dos Santos Pereira. Também o Armando Pereira do Amaral, em Fontoura Xavier. Também quem tá de aniversário é Dinora Maria Bergman. Também quem...

0: está de aniversário é Eva dos Santos de Carvalho. Quem também vai mexendo no calendário da vida é Ivani Silva Pinheiro, Juarez da Silva Firmino em Fontoura Xavier, também Juliana Milani Perens Bonacina, Júlio César Almeida Ferigolo. Quem está de aniversário também é Marciane Barcelos Portela, também a Maria Edília Garcia, Maria Emiliana Soares Antunes, do bairro Expedicionário, Marivone da Silva Lupatini, o Mauro Joel da Silva Ferreira, Melissa Borges de Oliveira, também a Rejane Passini. Quem está de aniversário é a Rita Daniela da Silva, no bairro Botucaraí. Tem festa no Expedicionário, na casa da Rosane, a Alebrandi, também Rudimar Escorsato, Santa de Oliveira Nordari, também Sebastião Tadeu Pires dos Santos, também hoje é aniversário da Silvia Regina Lara Miranda, Wagner da Rosa Neves está de aniversário também, lá no bairro Expedicionário. Quem está de aniversário também é Valdelírio Carvalho da Luz, lá no Mormaço, Vitória Caroline Rolas, também no bairro Expedicionário, portanto, para a Rosemari Confecções e Calçados, que vai, né, mandando aquele abração para todo o pessoal que está de aniversário hoje, dia 3 de setembro. Isso mesmo, pessoal de aniversário, portanto, no mês Farroupilha, e sempre junto com Rosemari Confecções e Calçados.
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0: Aí, gauchada amiga, são 17 horas 41 minutos. 22 graus segue a temperatura no Centrão de Soledade. 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Olha aí, né? Tá chegando a Semana Farroupilha, o pessoal vai trazendo aguada pra cidade, né? 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Aí a gauchada não flocha lá, né, tia? Estão lidando com o serviço lá na margem São Bento. Ô, gurizada gaúcha, né? Abraço, meu amigo Raí. Tá lá sempre ligado, sintonizado com a gente, né? Então vamos trazendo, portanto, esta marca, o Bugil do Fole Solto, né? Grande abraço, pessoal do Herança.

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6: Cinco horas e 49 minutos.
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8: 22 graus.
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12: Aí, gauchada amiga, quero mandar um abraço ao seu Brasil Tatim, vai sempre ligado com a gente na programação. Vamos trazendo esta aqui, esse de Freitas Neto, neto do Gildo de Freitas, cantando também, reproduzindo um pedaço da marca Cogildo, velho, né?

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3: Aí, gauchada amiga, são 17 horas 58 minutos. Vamos te agradecendo pela companhia, pela audiência com a gente aí no 100.5 do teu rádio. Esse pessoal que tá lidando no interior, né, tchê? Quero mandar um abraço pro meu amigo Jandir Filho. É, tá agarrado no beiço de um John Deere. Isso é mesmo, tia. É, espalhando um cloreto já nas lavouras. Isso é mesmo, gurizada. Um forte abraço, pessoal, aí que tá na lida do campo, na lida da pecuária, na lida da agricultura. Grande abraço de todos nós aqui da tua Rádio Cristal. Vem chegando esse momento de nós tirarmos o nosso chapéu para falar um pouco com o arquiteto do universo. Daqui a pouquinho eu retorno com mais música na programação Campeira e Altaneira do Rio Grande. Até a proxega na tua rádio.
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6: Chegamos ao final de mais uma tarde. Convidamos a vocês, irmãos e irmãs, para um momento de reflexão, um momento de paz. Continuamos hoje com a carta de São Paulo aos Colossenses, onde São Paulo diz: agradecei a Deus Pai, que vos tornou capazes de participar da herança dos santos na luz. A herança dos santos, antes compreendida como reservada ao povo de Israel, é proposta a todos como dom de Deus. Participar desta herança é assumir a vida da comunidade, vivendo a fé. Assumir concretamente os valores do Evangelho, de construção da paz, de um mundo sem violência, de testemunho da caridade, exercício da misericórdia e implementação da verdadeira fraternidade como modelo universal. Isso é se tornar como santos de Deus, herdeiros da salvação e dispostos a concretizar no agora a realidade dos céus. O autor da carta mantém uma palavra de incentivo à comunidade para que continue progredindo na fé. Da mesma forma, nós participamos desta herança, já que o projeto de salvação se estende a todos, por isso é também um incentivo a nós hoje. Aquele que progride no caminho da santidade é sustentado em seu propósito pelo próprio Deus. Mas o que podemos fazer para realmente participar desta herança com dignidade e santidade? Novamente, não se trata de recompensa ou pagamento, mas sim de um dom gratuito que Deus concede àqueles que ama. Todos nós, portanto, fazer parte dessa dinâmica do amor de Deus não é algo formal ou abstrato, mas sim é assumir concretamente a todo momento e por toda a nossa vida os valores que Jesus viveu em sua vida, os valores do reino. É assumir as virtudes como valores e critérios em nossa vida, não como moeda de troca ou exercício de vaidade. É ser correto, honesto, quando ninguém está olhando. Não desejar o mal nem por vingança. É rezar pelos outros também. É ainda sermos capazes de conviver bem, com respeito ao diferente e sem preconceitos, construindo a verdadeira fraternidade. O caminho da santidade está aí, e é para todos. Começa com as coisas simples. Rezemos um instante. Deus Santo e fonte de santidade, queremos celebrar a comunhão constante contigo e com o teu projeto de vida. Dá-nos para isso sabedoria, para discernirmos os caminhos diários e reconhecermos o verdadeiro valor das nossas escolhas. Que assim seja. E a vocês, irmãos, a vocês, irmãs, que agora me acompanham, que o Senhor da paz e do bem vos abençoe e vos guarde. Em nome do Pai, do Filho e do Espírito Santo. Amém.
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1: Ali, gauchada amiga, são 18 horas, 4 minutos, 21 graus a temperatura no Centrão de Soledade. Que bom ter a tua companhia, que bom saber que você está ligado, sintonizado com a gente no 100.5 do teu rádio. Também vai linkado conosco pelo site da tua rádio. E além da música, você também tem informação, muitas notícias. 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Segue participando com a gente no 3381-9100, também no 99222-9878. Manda a tua mensagem pedindo a tua música. Vamos chegando, o projeto Tauriando. Aí, Jandirzinho. Chegando, atorando, né? Atorando um shot, né, companheiro?

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10: Fala aí, gauchada amiga, 18 horas, 11 minutos. Vamos retornando ao vivaço aí com a boa música do Rio Grande. O Te Aproxiga na tua Rádio Cristal. 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Quem vai chegando e cantando pra gente é Lionel Gomes. Vai cantando este Namoro de Corvo, no Te Aproxega. Música.

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3: 6 horas e 17 minutos.

0: 21 graus.
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0: Falei, gauchada amiga, que bom ter a tua companhia. Nós vamos retornando aqui direto do estúdio da tua Rádio Cristal, no coração da Centenária Soledade. Vamos palmeando o porongo aqui, né, tia? Palmeando a cuia de mate. Vocês também estão chegando agora, sejam bem-vindos à programação, né? E pra quem já tá aí, já vamos te convidando também pra cevar o teu chimarrão. Vamos mateando o chimarrão da amizade. Vocês daí, eu daqui do estúdio, né, tia? Abraço o pessoal que também vai lidando, tão na lida do tambo de leite, né, tia? Isso, chegou a hora, já as mimosas já tão berrando, né? Daqui a pouquinho vou trazendo o resultado das loterias para vocês, mas antes com a gente sempre Odonto Excelência, pois chegou a hora de cuidar do teu sorriso com qualidade e sem pesar no teu bolso. 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Obrigado sempre pela companhia de vocês. Estamos sempre ligados, sintonizados aí no Tia Proxega. Vamos trazendo esta marca aqui, né, tia? Hélio Xavier da Rosa, pra matar a saudade.
1: Um abraço especial pra minha querência amada, minha querida Lagoa Vermelha. Tem uma comitiva de gaúcho de Lagoa Vermelha aí.

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0: Tchau, prossiga. 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
1: Aí, gauchada amiga, 18 horas 34 minutos, 21 graus a temperatura no centro de Soledade. Nesta semana, né? Nessa semana, nós temos que falar também dos fatos que acontecem que não são bons. Né, nós tivemos a partida, portanto, de Darcy Cerutti, né, o seu Darcy, também comunicador, apresentador de programas, né? Em especial no Centro de Tradições Gaúchas Três Coqueiros, a qual tem a sua marca, né, registrada, portanto, seu Darcy Cerutti, que também apresentava, portanto, os programas, né, que eram transmitidos aqui pela tua Rádio Cristal ao longo de muitos e muitos anos. Portanto, nós vamos fazendo a nossa humilde homenagem a esse comunicador, a este gaúcho, a esse tradicionalista aqui de Soledade que nos deixou nessa semana e também em forma, portanto, de lembrar, de manter viva, né, a memória, portanto, em memória, o seu Darcy Cerutti. Eu vou trazer para vocês a música em que iniciava o seu programa, né? Portanto, a todos vocês que acompanharam o seu Darcy, a nossa homenagem, né, a esse comunicador e também a todos os familiares.

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8: 6:42.
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8: 20 graus.
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20: Busca os destaques da segurança pública para esta quinta-feira, começando pelas estradas. A Via Sul, amanhã, sexta-feira, dá continuidade ao trabalho que vem sendo realizado, juntamente com a duplicação da BR-386. Ela informa que amanhã, dia 4, das 7 às 22 horas, a Via Sul está informando. Ativo em desnível localizado no quilômetro 251 da BR-386, no acesso da RSC-332, sentido Arvorezinha. Vai ocorrer, então, o bloqueio temporário. A intervenção é necessária para a execução de serviços de recuperação do pavimento da Alça Sul, com o objetivo de garantir melhores condições de segurança e conforto aos clientes, além de preservar a integridade, né, das equipes que estão atuando no local. Durante o período dos trabalhos, a Alça Sul permanecerá totalmente interditada ao tráfego. Os demais movimentos do dispositivo seguirão conforme a sinalização implantada no local. Então é o seguinte, ó, para quem está no sentido, e também estará utilizando a BR-386 no sentido interior capital, Passo Fundo, Soledade, pela BR-386 no sentido sul, e quiser acessar, né, for acessar a RSC-332 sentido Arvorezinha, deverão seguir então até o retorno em nível do quilômetro 260 da BR-386, nas proximidades do Parque das Tuias, retornando pela rodovia até o quilômetro 251 e acessar a RSC-332 pelo sentido norte. Então, amanhã, todos que utilizarem a BR-386 no sentido interior capital e irão acessar a RSC-332, Arvorezinha, a dica que estamos passando é que você deve fazer o retorno no quilômetro 260 da BR-386, nas proximidades do Parque das Tuias, retornar pela rodovia até o quilômetro 251 e acessar a RSC-332 pelo sentido norte. Em termos de ocorrência, em termos de informações da segurança pública, aqui na Delegacia de Polícia, apenas as ocorrências corriqueiras aí do dia, mas em destaque uma ocorrência que foi registrada já pela parte da manhã, uma ocorrência de Maria da Penha, que foi registrada, né, uma ocorrência de violência doméstica, enquadrada na Lei Maria da Penha, que foi registrada na DP. A vítima foi conduzida pela Brigada Militar até a delegacia para o registro da ocorrência e a adoção das medidas e providências cabíveis. Em termos de destaque a nível de Estado, a segunda vara criminal da comarca de Vacaria condenou um homem a 166 anos de prisão e de reclusão ainda, né? Em regime fechado por 8 crimes sexuais cometidos contra crianças entre 2005 e 2015. Segundo a acusação, as vítimas tinham entre 2 e 12 anos na época dos crimes. Os abusos teriam ocorrido de forma reiterada em contextos de convivência familiar ou de confiança. A esposa do réu também foi condenada por participação em um dos crimes. Ela recebeu pena de 20 anos de reclusão em regime fechado. A decisão é da juíza Luciana Reck, após denúncia apresentada pelo Ministério Público em julho de 2025. O homem já estava preso preventivamente e não poderá recorrer em liberdade. Na sentença, a magistrada destacou que os relatos das vítimas foram considerados firmes, coerentes e convergentes, ressaltando ainda as características de crimes sexuais contra crianças, geralmente praticados sem testemunhas e em situações de manipulação e licenciamento das vítimas. Então, é um fato que repercute a nível de Estado. O homem é condenado a 166 anos de prisão por 8 crimes contra crianças, crimes sexuais em Vacaria. Estes são os destaques da segurança pública para esta quinta-feira. Com as informações para a tua Rádio Cristal, falou Cláudio Fly.
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30: Fala aí, gaúchada amiga. 18 horas 53 minutos, 20 graus a temperatura no centro de Soledade. Mandar um abraço pro meu amigo Daniel Ferreira. Vai amassando o tapete preto do asfalto, ligado com a gente na programação. Também seu Nélio Lando, lá na Estância Santo Antônio, ali dando com a Eguada já, né, tio Nélio? Também escutando a boa música. Um abraço também, dona Etelvina, sempre ligado com a gente. E nós vamos fechando a gaita, né, tia? Daqui a pouco a programação campeira segue aqui, né, com o programa de hoje, recebendo o pessoal do CTG Henrique Borer, na sua 37ª Ronda Crioula, pessoal do São Sebastião, e vamos fazendo homenagem em memória Pedro Luiz Fernandes, e em vida, seu Moreno Rosa, ex-tudo da Nossa Jurema. Grande abraço a todos vocês, familiares, também os homenageados, seu Moreno, dona Jurema, né, os familiares do meu amigo Pedro Luiz Fernandes, em memória, portanto, daqui a pouco vão estar com Paulinho Paes aqui na programação campeira da tua rádio. Eu vou fechando a gaita e malando os arreios, né, tchê? E vou indo pro lado do rancho. Grande abraço a todos vocês. Lembrando que às 20 horas o Rio Grande fica conectado com o Grenal e vai definir, portanto, mais um semifinalista da Copa do Brasil. Paz e bem, fiquem com Deus, porque eu também vou com ele e vou deixar vocês com a saideira aqui da minha programação. E eu retorno na terça-feira que vem, na mesma esquina, com a mesma gaita e o mesmo gaiteiro.
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0: 7h09, temperatura em 20 graus, noite de quinta-feira, 3 de setembro de 2026. Estamos chegando com o programa especial da tua Rádio Cristal, da Semana Farroupilha. Hoje recebendo aqui os integrantes do CTG Henrique Borer, da comunidade do São Sebastião, que já estão na expectativa aí para a abertura da Ronda Crioula, que já será no final de semana. E é claro, a tua Rádio Cristal fará o acompanhamento, valorizando a cultura, a arte e esta entidade que tem tradição no nosso município. E aqui no estúdio, o Ressoli, o Wagner, o Jair Batista e o Walter, que está aqui para falar da Semana Farroupilha. Walter Schultz, dos bons tempos do futebol, o Jair também, o Wagner é o mais novo, o Ressoli, a patronagem que tem essa dedicação especial por essa entidade tradicionalista. Ressoli, quero te saudar, obrigado por aceitar o convite e estar aqui para que possamos falar um pouco mais sobre o CTG Henrique Borer. Boa noite.
1: Boa noite, Paulinho, boa noite aos presentes aqui, os nossos colegas de tradicionalismo, aos ouvintes lá do rancho, meu sincero abraço e que tenhamos um início de semana farroupilha alegre e para nós cultivarmos a amizade, que é o mais importante.
0: Este momento é o mais importante, cultivar as amizades do tradicionalismo. Wagner, seja bem-vindo no programa, representando aí a patronagem. Abraço a Rita também, que tem um papel importante aí de organizar, de mobilizar todo o grupo de trabalho. Boa noite.
2: Boa noite, Paulinho. Boa noite, eu sou o Solia, o Jair Batista e o Walter. Eu, como patrão lá, na entidade, o mais novo, quero convidar todo mundo para... Dia 5, nós fazer a ronda ali de sair do cemitério, né? E depois, no domingo, terá o almoço lá. E daí depois, dia 16, a homenagem ao seu Jair.
0: Uma programação especial feita com muito carinho.
2: Isso aí, muito, com muito carinho. E eu vou passar pro seu Jair, que eu não sou muito de muitas palavras, que nem os outros. Vou passar pro seu Jair.
0: Mas vamos falar mais hoje ainda sobre vamos, o trabalho que vocês realizam de forma voluntária e dedicada lá em prol do CTG Henrique Borer. Jair Batista, seja bem-vindo aqui no programa. Boa noite.
3: Boa noite, Paulinho. Boa noite, Walter. Boa noite, Ressoli. Ao Wagner. É, para nós é uma satisfação de estar aqui todos reunidos para representar a nossa entidade lá de São Sebastião, Henrique Borer, do CTG mais velho do nosso município, que eu estava falando esse tempo com o Walter e a Janice, é do CTG mais velho que tem na região, e é o Henrique Borer e o Marciano Brum. Mas fiquei muito honrado de lembrar da nossa empresa, que ser homenageado, vieram ali nos convidaram e nós fiquemos muito honrados e contentes de vir, porque 40 anos de portas abertas, reconheceram. E nós só temos que agradecer ao CTG, ao Wagner, à Rita, ao Walter, à Genâncio, ao Ressoli, que nós vieram nos convidar ali. E nós, de coração, aceitemos. Porque é correria agora no mês de setembro para nós ali, mas, como diz o outro, a amizade não tem o que mate. Então, fiquei muito contente, porque a gente sempre participou lá. Que nem eu estava pensando, falando do futebol, eu, o Walter, o Ressoli, joguemos nós três juntos no Nacional, numa época lá. Então, a gente sempre teve uma amizade de anos, não é de agora, né? E então continua na parte do CTG agora.
0: Tradicionalismo, e nada melhor que ser homenageado na sua terra, ali onde você nasceu e se criou, né, Jair?
3: Exatamente, onde a gente participou desde criança, que eu e o Walter somos da mesma idade e sempre nós se encontramos juntos, desde o tempo das carroçadas, de gurizinho com o pai dele, o pai nós se encontramos nas estradas lá e depois continuamos sempre aquela amizade de muitos anos com o Walter e temos até hoje e só vai terminar o dia que a gente morrer, né?
0: Mas tem muitos anos pela frente ainda, né,
3: Zé? Se Deus quiser, o que a gente espera, né? Porque se Deus quiser, a gente tem saúde e amizade com o povo, Deus vai deixar nós aqui mais um pouco, mas com fé em Deus, nós vamos indo.
0: Vamos longe, vamos longe. Grande Walter Schultz, seja bem-vindo aqui nesse programa especial da tua Rádio Cristal, valorizando o CTG Henrique Borer. Seja bem-vindo, Walter.
4: Tudo bom, Paulinho? Boa noite.
0: Tudo certo, tudo bem, tranquilo?
4: Tudo bem. E esses guris, boa noite, uns já viemos junto com o Ressoli lá de fora e os outros se acham por aí. Mas a gente está lutando lá com o CTG, meio trancos e barrancos, mas a gente gosta da tradição, né? Temos se mantendo com esses guris lá. E daí não é, é grande de nome o CTG, mas a turma são poucos. Mas a gente vai convidar aí para esse pessoal, né? Nessa abertura fizemos mais cedo um pouco para não se atrapalhar muito com os outros CTG, né? Mas temos tocando o barco.
0: E vai dar tudo certo.
4: Tudo certo. E uma boa noite para quem está nos ouvindo. Ficaram uns lá no rancho preparando amanhã, já que vai ser mais bom, que vai ter carne. Ah. Hoje está... Tem a Janice que está fazendo as cucas já lá para mandar para a feira, mas daí amanhã de noite ela já faz para o CTG. A feira lá de...
0: Expo Inter?
4: De Expo Inter. Daí o Estevão vai amanhã cedo levar. E de noite amanhã ela já faz as cucas para a festança do Rick Bore.
0: E vamos falar muito sobre isso. Mas agora nós queremos ouvir um pouco de música, Jair. Abre a gaita, gaiteiro, aqui no programa especial da tua Rádio Cristal. Hoje, CTG e Rick Borer. Estamos ao vivo no rádio, estamos ao vivo no Face e também pelo YouTube.

0: Bandeirão.
1: É Bandeirão. Que música é essa, Jair?
0: Essa é das novas, minha.
1: É das novas?
0: É. Essa não tá saindo da forma agora. Não gravei ainda na gravadora, mas já tá consertando ela pra...
1: Tá prontinha.
0: Tá quase pronto. Ah.
1: Já o Jair vai tocar mais algumas aqui. Sônia, pega o microfone, por gentileza. Vamos falar um pouco da história do CTG Henrique Borer. Eu sei que vocês são da patronagem. O Wagner, que é o patrão, falou que é mais jovem. Mas vocês viveram todo esse momento, toda essa história de valorização desta entidade, que vocês têm um carinho especial lá na comunidade de São Sebastião?
2: Paulinho, eu tenho orgulho de... Lá pelos meus 7 anos de idade, já participar lá dos torneios de laço do CTG. O CTG foi fundado em 5 de janeiro de 1960, tem um bom tempo. E o meu pai já me levava, puxado pela mão, para o meio dos campos, lá para assistir os torneios de laço. Também, nessa mesma época, eu comecei na escola da dona Natália, e a Pezito, no mais, e participei das invernadas de dança que tinha no CTG. Nós, inclusive, ensaiava na casa onde mora o Walter hoje. Era ali que tinha uma sala grande que se saía os bailes quando morava o final Gustavo Borer. Então, eu me criei ali, conheço mais ou menos a história, depois saí para outras bandas, e o CTG continuou, depois deu uma parada, e eu voltei para a Soledade em 1985, e ali fui patrão por um bom tempo. De novo, reguemos o CTG, e dele dança e dele fandango. Então, eu conheço as pessoas, as famílias que faziam parte naquela época, a família do seu Gustavo Borer, os Bernardes, me lembro que o Ivo Bernardes era laçador, os Lauter, finado Sebastião Lauter. Então, são pessoas que eu conheci ainda quando criança e me lembro até hoje dessas histórias. E nas minhas andanças nunca deixei de tradicionalismo. Aqui andei em Minas Gerais, sempre estava num CTG. E agora, voltando para casa aqui, né? Me convidaram e estou voltando para ajudar, para nós reestruturar e ir levando. É uma entidade pequena, mas é de coração e de gente que gosta de tradicionalismo.
1: Ressonei, quem foi Henrique Borer para receber essa homenagem desta entidade tradicionalista?
2: Henrique Borer foi o pai, né?
3: É o meu bisavô.
2: Bisavô.
1: Pega o microfone aí, Walter, por gentileza.
2: Me ajuda aí que esses aí...
3: Eu respondo a pergunta para ele, né? Ele era o meu bisavô, né? Que ele é o pai da minha avó. Que a avó daí, eu não carreguei o Borer, sou Borer, né? Mas por causa do pai, né? Schultz. Que a minha mãe era Olga Borer Hoffmann. Daí se tornou isso aí dele, um alemão velho que veio da Alemanha, né? Veio em pequeno, daí fez a estrutura ali. E daí, quando ele faleceu, filho dele, que no final Gustavo, que inventaram ali com o padrinho Ivo, né, Bernardes, inventaram o CTG, né? Daí ele tinha o Juraci, o Neri, o Borer, tu conhece eles?
1: Sim.
3: Né? Daí eles, uns lidavam com até o, acho que o Paulo Borges dançou com esses guri lá naquela época. Era forte o brique de dança deles também e a parte campeira, né? Daí ele ficou Henrique Borer, daí tinha o colégio, tem o colégio lá, tem o CTG, tudo com o nome do... Puxaram o nome, nada. Patrono, né? Tem as fotos, tudo dele. Sim. Lá. E eu estou morando lá na casa que era do meu bisavô, até 1914, aquele que construiu, né? E daí ficou para um herdeiro ainda.
1: Quem são os fundadores? Nós estamos aqui recebendo a chegada e a visita do seu Moreno Rosa, que está chegando. para participar do programa. Seja bem-vindo. Nós vamos pegar aqui, inclusive, mais uma cadeira ali, Walter, por gentileza, mais uma cadeira, para que a gente possa deixar aqui na nossa mesa o seu Moreno Rosa, que chega aqui com sua juventude. Boa noite, seu Moreno. Seja bem-vindo aqui na tua Rádio Cristal. Nós vamos providenciar uma cadeira aqui para que o senhor possa sentar. Como é que está a senhora? Tudo bem? Sejam bem-vindos aqui, fiquem à vontade. Estamos num programa especial da Semana Farroupilha com o CTG Henrique Bonner, do São Sebastião. E aqui o Rogério Queiroz deixando o seu abraço, deixando o seu carinho. A Daiane Alves. Eita, Wagner, tá meio nervoso o patrão, mas já ele vai falar mais aqui, Daiane. Pode ficar tranquila. O Diego Áustria deixando o seu boa noite. O Raí Knopp dos Santos, boa noite. Queria mandar um abraço para todo especial ao Walter. O pessoal participando, interagindo conosco aqui. Vamos receber a visita, então, do casal, o seu Moreno e a dona Jurema, né, que serão homenageados aqui. Sejam bem-vindos, já. Dá uma boa noite para toda a nossa gauchada que estão nos acompanhando aí, seu Moreno. Microfone nele lá, Walter. Boa noite, seu Moreno.
4: Boa noite. É um grande prazer aí que temos apresentando aqui na Rádio Cristal, que é a nossa rádio, né?
1: Claro, com certeza.
4: E agradeço a patronagem por tudo aí, que, pela escolha aí, da homenagem que estão fazendo, né?
1: E feliz por isso, seu Moreno.
4: Graças a Deus, muito feliz. Que foi lá que eu iniciei, laçando em rodeio, comecei, foi lá no CTG Henrique Bore. Esse aqui é um dos patrões, que ele também... O Ressoli, né? O Vato Ressoli. E tinha os outros patrões, uns já foram, e tem mais um que ainda é vivo ainda. Né?
1: Claro.
4: O Juarez. O Tinico já ficou só em memória, né?
1: É. Feliz por
4: participar. Primeiro patrão.
1: Feliz por participar dessa história também, seu Moreno.
4: Sim, graças a Deus, participei lá por muitos anos lá junto com eles. E graças a Deus só deixei amizade, né?
1: Com certeza.
4: Nunca fui incomodar ninguém, né? A receber eu e a minha família também, os piá começaram a laçar lá também. Sempre fui bem recebido. Foi mais tarde eu resolvi daí de dar uma saída, daí dar uma parada. Aí teve uns tempos lá que deu uns tropeços também, parou um pouco, né, Vasco? E daí eu andei laçando por diversos. Outro CTG, Piqueta também. Foi resolvido fazer uma canchinha lá, por umas brincadeiras lá particulares, lá por 23 anos eu fiz rodeio lá em casa.
1: Teve história.
4: Sim, graças a Deus, é. Isso aí, pois, eu retorno aí por toda parte. Já diversas homenagens, graças a Deus, eu recebi. Até do MTG também, fui homenageado por MTG.
1: Que bela história, né, seu Moreno?
4: Lógico que o patrão mais pobre que tinha naquela época era eu, escolheu.
1: Tá certo, nós vamos conversar já mais um pouco. Seu Moreno, quero dar um abraço e uma boa noite à dona Jurema. Seja bem-vinda aqui também nesse programa especial do CTG Henrique Bonner, dona Jurema.
5: Ah, eu agradeço em primeiro lugar a Deus, nós estar aqui na Rádio Cristal, acompanhando, que eu sempre acompanhei meu marido, então eu vim, agradeço a patronagem toda, o Jair, que está aqui presente também com nós. E mais, que Deus ajude todos com bastante saúde, é o que eu tenho para dizer. Né?
1: E já nós vamos conversar um pouco mais sobre o sentimento do casal em receber esta homenagem em vida do CTG Henrique Bonner. Mas estávamos falando então da fundação. Quem foram os sócios fundadores do CTG Henrique Bonner? O Walter pode colaborar, o Jair também e o Ressoli.
2: Olha... O fundador mesmo foi o Henrique. Aí vieram os filhos que fizeram todo o andamento das coisas, que são o Ivo, Bernardo, o seu Gustavo, Sebastião Lauter, que eu me lembro, Vivaldino Batista também, naquela época, era só os dois CTG que existiam na região. E ali da Água Branca, o Rodrigues, finado... O finado Niro. Foram esses que fundaram e tem ata. Tem mais uns que a gente não lembra, né? Mas são essas as pessoas, cabeça, base que tinha ali na região ali, porque o CTG naquela época atingia todo o Mormaço era distrito de Soledade, então era uma região grande e tinha bastante gente que participava. Depois foram se emancipando, surgindo mais CTGs aí, Aí nós ficamos meio com pouca gente. Mas estamos lutando para manter as raízes daquela entidade.
1: Tá certo. Falamos um pouco da história do CTG Henrique Borer. Nós vamos tocar mais uma, Jair? Quer dar uma faladinha? Depois vamos falar com os homenageados. O patrão Wagner vai fazer um resumo aí dos homenageados da Ronda Crioula.
0: Oh, aqui eu tenho uma história do Henrique Borer que o Valdo pediu para me fazer. Uma, sobre uma... Tipo um hino do Henrique Borer, não é um hino, é uma homenagem pro Henrique Borer. Daí, eu, quando foi uma noite, levantei, mas eu vou ter que fazer, não posso deixar os nossos companheiros mal. E daí eu fiz. É mais ou menos assim. Aqui nesse lugar nasceu um homem, puro e hospitaleiro, e com Deus no coração, que honrou a tradição, criou sua família, tirando os frutos do chão, nesta terra abençoada, o nome de São Sebastião. Este homem, Henrique Borer, um dia fez uma reunião, chamando toda a vizinhança, e falou com educação, gritou bem alto, levando uma bandeira, cavando no chão, e disse: aqui neste lugar vai ter uma igreja com o nome de São Sebastião e um CTG com o nome de Henrique Borer, para honrar a tradição.
1: Tá aí, homenagem prestada.
0: É isso aí que eu fiz para ele. Tô lapidando ela, fazendo, mas acho que vai ficar mais ou menos.
1: Tá lapidando ainda, Jair?
0: Tá, isso aqui tô lapidando, fazendo, ver se dá, ajeitar mais alguma coisa. Mas eu acho que vai ficar bom. O Valdo me pediu e a Janice. Então, nós consegui fazer. Fui fazendo, fazendo, e mais ou menos que eu sabia da história do homem, porque eu era piá, eu não cheguei a conhecer ele. Eu não conhecia ele, porque ele já era falecido quando eu nasci, acho que era naquele tempo, mas o pai sempre falava, o Leopoldo falava, no Henrique Borer, e desde o tio Guri, que morava lá pertinho, então sempre falava nele. Então, daí, baseado nessa história, que falaram que ele era um dos mais velhos ali, e que foi o que fundou o CTG, teve a ideia e da Igreja São Sebastião, a Igreja Velha, eu conheci, eu era piazinho, onde eu fiz a minha primeira comunhão, eu fiz lá na Igreja Velha de São Sebastião. Minha comunhão foi lá. Então, eu era piazinho, eu tinha uns 13, 14 anos. E a gente sempre participou, né? Então, eu sabia, eu falava na história dele, eu fiz mais ou menos essa homenagem para ele, sim.
1: Jair, vamos tocar uma? O pessoal também gosta de música, vamos meter uma gaita aí. Depois vamos conversar com o patrão Wagner sobre os homenageados da Ronda Crioula do CTG Henrique Borer. Quero mandar um abraço ao Gilmar Cos, o Gima, que está na audiência. Boa noite a todos, um grande abraço especial ao meu cunhado Walter. Ele está colocando até teu apelido aqui, hein, Walter? Posso falar? Ei, Walter.
3: Oi.
1: Posso falar o apelido?
3: Pode falar, mas o Gima tá doente.
1: É.
3: Ele falou que hoje o Grêmio vai ganhar 2-0. Eu acho que ele tá meio fora da casinha.
1: É, ele falou hoje no programa na torcida. Hoje
3: eu escutei.
1: Abraço ao Coiada. O pessoal não sabe, mas o Walter é conhecido como Coiada aí nos bons tempos do futebol. Carinhosamente, né, Walter? A Rita Fernandes, Walter. Walter, seu Moreno, a dona Jurema, o Jair. E o Ressori, a Rita, tá na audiência, tá acompanhando a nossa programação especial. Jair, vamos com uma música, abra essa gaita, gaiteiro.
0: Mais ou menos assim, a pessoa Moreno Rosa, que foi tropeiro, uma campeirada, que é...

0: Não foi, nossa, no campeonato. São Moreno também, uma história que tem da que nós, um boi meu, faz o quê? Uns 8 anos, acho. Escapou um boi e nós não tinha jeito de pegar. Foi lá pro campo do Vitor, lá atrás, final do Vilso, final do Gil lá, né? E tinha que trazer o boi de volta. Se reunimos eu, São Moreno, o Paulo, meu cunhado, o João, Felipe. O Maninho, né? Tava junto também. E daí cheguei lá no campo e lá na lavoura, tava junto com o gado do Vitor. E daí o seu Moreno ia laçar, o Maninho saiu correndo na frente. Não, o Maninho foi o do Felipe, o Francisco, né? Francisco. Laçou o boi, daí o seu Moreno, vamos botar mais o outro laço. O boi era um boi de uns 400 quilos, né?
1: É, um boi pesado.
0: E daí ele, não, vamos. Não precisa, com isso que vai. Quando chegou no Arturo, perto do mato, lá o boi deu uma arrancada para não acertar que você foi. E o Francisco atravessou o cavalo, arrebentou a chincha do cavalo, dos arreios. E o boi, você foi pro mato, demorou mais umas 2 horas para poder pegar o boi. Daí o seu Moreno laçou ele de novo, daí peguemos, daí botei duas cordas e veio embora. É uma história que o seu Moreno tava junto com isso aí.
2: Belas histórias. Agora, 7h35, nós vamos ter que dar uma acelerada aí, porque daqui um pouquinho tem o clássico Grenal, né? E nós vamos transmitir com a Rede Gaúcha Sat. Nós temos aqui a Rita Fernandes, já falei, a Carline Moraes, pessoas maravilhosas, seu Moreno, dona Jurema, parabéns pela homenagem, o Beto Guedes também deixando um abraço, Alanzinho Santos também deixando um abraço aqui a todos, especialmente para o amigo, irmão, patrão, o Wagner. O Heron Samuel está na audiência também, grandiosa festança, enfim. Mas agora vamos conversar com o patrão, então, sobre os homenageados. Começamos com a ronda que vai ter início, então, no sábado à tarde, Wagner, com a cavalgada e que vai ter como homenageado, in memoriam, o seu Pedro Luiz Fernandes.
3: Sim, Paulinho, assim, ó, vamos às 2 horas no cemitério, vamos acender a chama ali no cemitério. No túmulo do meu sogro ali no lá, depois às 2h40 vamos sair a cavalgada rumo ao casa do seu Moreno Rosa. Lá vamos parar um pouco, daí depois de lá nós seguimos rumo ao São Sebastião, na comunidade, daí para janta à noite.
2: Vai ser aqui no cemitério municipal de Soledade.
3: Soledade, isso mesmo.
2: O acendimento da chama criou no túmulo do seu Pedro Fernandes.
3: Isso aí.
2: Depois deslocamento lá para uma passada lá na propriedade do seu Moreno da Silva Rosa e da dona Jurema da Silva Portela.
3: Isso, assim, mas primeiro nós vamos sair do cemitério ali, passemos na pegar o seu Jair na loja dele ali.
0: Fazer homenagem.
3: Né? A homenagem lá na frente da loja do seu Jair, da lá, vamos no seu Moreno, de seu Moreno nós seguimos no seu Sebastião daí.
2: São Sebastião, aí à noite para as homenagens que serão realizadas à noite.
3: Isso aí.
2: À noite as homenagens que serão prestadas então para o casal em vida, né, o seu Moreno e a dona Jurema, e também em memória para o seu Pedro Fernandes.
3: Isso aí.
2: É, e aí no dia 16 que nós teremos a homenagem à Casa Batista, 40 anos.
3: Isso aí.
2: História, tradição e também pela participação do Jair ao longo da história do CTG em Henrique Moura, a família que sempre esteja envolvida, né, Wagner?
3: Isso aí. Sim, homenageando o seu Jair, a família dele. Fomos lá e convidemos ele, né, para homenagear ele aceitou. Daí, dia 16, tem uma homenagem ao seu Jair aí.
2: Jair, vamos falar da homenagem, como a família Batista, a Casa Batista, recebe essa homenagem do CTG Henrique Borer.
0: Essa homenagem, a gente fica muito gratificante, porque reconhecimento, porque 40 anos de portas abertas no comércio é uma história, né? Quando eu comecei, a gente iniciou sempre com a vendendo bombachas, primeiras bombachas, e foi indo, e graças a Deus conseguimos sempre ir vencendo e temos até hoje com a atividade de toda a pincha gaúcha e mais a outros indumentário completo e mais a roupa tradicional, normal, tem de tudo. Quem já conhece a Casa Batista pode chegar lá e ver. Então a gente fica, só tem a agradecer por eles reconhecer a gente e vir convidar nós para homenagear a nossa empresa e a nossa família. Só temos que agradecer o Wagner, o Walter, a Janice, o pessoal, toda a diretoria do São Sebastião, do Rick Borer, porque a gente se criou lá e desde Piá participou, então só tem um carinho para o povo lá. Cheguei a fazer até a música lá do São Sebastião. Porque de tanto a gente gosta e criamos jogando bola desde piá lá e participando.

0: participando da igreja também. E o reconhecimento vem, só temos que agradecer. De coração mesmo, agradecemos mesmo.
1: Essa parceria ressurgiu ao longo da história do CTG Henrique Borer com o Jair Batista e sua família.
2: Olha, o Jair, a gente sempre teve junto, tanto no tradicionalismo, no esporte e essas coisas, a família dele, a meu pai, se conheciam muito. Quer dizer que nós aqui estamos numa uma região, naquela época, que era uma convivência de vizinhos, né? Praticamente. E eu tenho orgulho muito grande da homenagem do seu Moreno, porque eu que andei muito em CTG, que da região, sempre vivendo no tradicionalismo, em todo lugar que eu encontrava o seu Moreno, era uma pessoa querida em todos os lugares que ele estava. E importante quando essas homenagens são feitas para pessoas que se destacam, é o caso do seu Pedro, que era domador, era laçador, participou quase de todo o CTG aqui da região, né? E a gente se sente orgulhoso de homenagear essas pessoas.
1: É, eu iria te questionar. O seu Pedro Fernandes é sogro do Wagner. É, a Rita está chegando, acho que a Rita está chegando aqui. Uma história que tem a proximidade de um homem. Chega aí, Rita. Estava falando aqui, inclusive, sobre o seu pai que será homenageado. Essa aproximação com a entidade também, né, Rizori?
2: Exatamente. As pessoas homenageadas, elas têm que ter uma vivência, não digo na própria entidade, mas tem uma ligação das pessoas de hoje, que são descendentes deles, de participarem da entidade, mas participar do tradicionalismo como um todo, né? Pessoas que têm um legado deixado para trás. E eu quero aqui aproveitar uma coisinha de uma pessoa que eu esqueci de falar, a pessoa que tinha a propriedade dele para fazer o rodeio, e naquela época tinha a modalidade concurso de pialo. O pialo era a pé e era o boi saía na boca do brete. Tinha que pegar pelas duas mãos e derrubar. E aí eu lembro do meu tio José. Era o proprietário que cedia lá todas as coisas, era um dos participantes, um dos maiores pialadores que nós tínhamos na Soledade naquela época.
1: Tá certo. Eu quero conversar um pouco agora com a Rita, porque o seu pai será homenageado, então, o seu Pedro Luiz Fernandes será o homenageado em memória. O que significa esta homenagem? Seja bem-vinda, Rita, aqui na tua Rádio Cristal. Boa noite.
3: Boa noite a todos aqui presentes, boa noite a todos os ouvintes. Muitos já se encontremos hoje, mas estamos aí de novo. Desculpa pela demora, né? Mas quem tem filho pequeno não é fácil. Então, Paulinho, o que eu vou te dizer? É uma satisfação muito grande, né? Uma emoção muito grande também de falar do meu pai.
1: E não poderia ser diferente. Uma pessoa que teve a sua trajetória, sempre foi bem lembrado, né? Construiu, ajudou a construir toda essa história do CTG Henrique Borer, mas do tradicionalismo também, Rita.
3: Sim, o pai era assim, aquela pessoa disposta, né? Amigo de todos, o que precisasse estava ali. Dentro de desde um pialo, desde uma lida de campo. Seu Moreno conhece. Não tenho muitas palavras para dizer. Aqui, quem está aqui, e muitos conheceram ele.
1: É, e aqui é o que a gente percebe, as escolhas de pessoas que fizeram parte da história do CTG Henrique Borer. Então, a felicidade, tenho certeza, sua, Rita, e do Wagner, que hoje coordenam toda a patronagem, de homenagear essas pessoas queridas e que têm história com a entidade.
3: Isso, Paulinho. A gente sempre procura as pessoas assim, ó, por dedicação, carinho, né? Porque fazem parte do nosso CTG, né? Fizeram parte, deixaram aquele restinho ali, né, de esperança, e nós nunca vamos deixar apagar esse fogo.
1: Tá certo, eu vou levantar um pouco porque eu gosto de olhar para as pessoas que estão aqui, e agora a gente quer conversar um pouco com o Walter sobre essas homenagens que estarão sendo feitas, você que tem o carinho todo especial aí com o CTG Henrique Borer. O seu Moreno com quantos anos? 90?
4: 77.
5: 77? 77. Moreno.
4: É, né? 57 de casado.
1: 57 anos de casado, uma história vivida e contada, Walter, e que será homenageada aí pelo CTG Henrique Borer.
6: Sim, nós fomos com o Wagner lá fazer o convite para ele. E daí ele aceitou, né? Até no, no a ronda passada, né? Ele ofereceu, assim, dizer, até vocês quiserem, eu já vou dar um boi. Então, fomos de atrás dessa boa notícia, né, Paulinho? E daí deu certo. Mas com o Moreno ali, eu era guri ainda. Nós já ia para os rodeios correndo. Ele laçava, eu corria atrás. Eu só fazia, eu levava eles e... E tem umas histórias bonitas de contar dele, que nós ia para os rodeios, né? Ele gostava muito de tomar chimarrão, mas ele não sabia preparar. Eu que tinha que arrumar sempre o chimarrão para ele na, nos ranchos, né? E daí, lá na polícia também, né? A gente não tinha... Tinha o caminhão, né? Daí fomos para Taquari. Isso são dois fatinhos para contar ligeiro, né?
1: Sim.
6: Que daí nós temos que ver o Grenal lá daqui a pouco. O Gima está lá me cornetando. É, daí eu levei ele e o finado Jairo na caixa. Daí os outros iam na gabina. Chegamos na polícia ali em Lajeado, atacaram. E daí o guarda perguntou para mim, é só cavalo atrás do Moreno ver? Ficar quieto, eu disse, não, cavalo aqui não, nós temos em dois homens aqui.
1: Tá certo. São histórias que ficam marcadas, né, seu Moreno? De tantas e tantas que o senhor tem aí, vendo o tradicionalismo, só bota, passa o microfone para ele. São tantas histórias. Como o senhor recebeu esta homenagem do CTG Henrique Moura? O senhor foi surpreendido, sim, pela homenagem, seu Moreno?
4: Mas em parte, sim. Outra só tem a agradecer a eles, é um gratidão, né? Por amizade que eu tenho com todos, né? O professor Lee ali, junto com o Vato, naquela época eu laçava lá, sempre que ele falou. Sempre dando força, dando apoio. Era narrador, nosso narrador, muitas vezes era ele.
1: O Rossoli?
4: Ele tem história, o Rossoli. Então, só tendo a agradecer, né? Pela escolha, o Vago, o patrão Vago, a Rita, o Vato, o Estevam, toda a patronagem do CTG Henrique Moura. Agradeço a todos. Para não deixar ninguém para trás, né? Então, agradeço a todos. Né?
1: É uma história marcante e marcante, de presença constante.
4: Por amizade, comecei que nem eu contei antes. Comecei lá e isso aí eu tenho no meu pensamento para sempre, né? É um orgulho para mim.
1: E o senhor demonstra muito carinho com as pessoas e com a entidade, seu Moreno.
4: Sim, graças a Deus. Só tenho amizade em toda parte, graças a Deus. Nunca fui incomodar ninguém, né?
1: O seu Moreno Rosa é uma pessoa conhecida. Assim como a dona Jurema. Está feliz com essa homenagem, dona Jurema?
7: Sim.
1: Só passa o microfone lá, seu Moreno.
7: Eu agradeço todos eles por a homenagem, estou muito feliz. A gente tem que aceitar, né? O que procuram a gente é porque consideram também, né? E a gente considera eles também, né? Então...
1: Nada melhor que a homenagem em vida, dona Jurema.
7: Porque depois de morto, alguns aceitam, gostam, né? Mas eu já sou diferente. Em vida, então, é melhor porque a pessoa está vendo ali tudo, né?
1: E a recepção, como vai ser no sábado à tarde? Já está preparando a recepção a todos os cavalarianos, a todos os integrantes?
7: Ah, tá iniciando bastante comida e bebida também. E tem o terreiro grande lá para dançar.
1: Para dançar bastante. O senhor Moreno gostava de dançar muito quando era mais jovem, dona?
4: Prefere a água também.
1: É, claro. Dona Jurema, o senhor Moreno gostava muito de dançar nos bailes?
7: Tem tudo daí. Se Deus quiser, né? Que Deus ajudar a gente com saúde sempre.
1: Tá certo. E o senhor Moreno gostava muito de dançar nos bailes, dona Jurema?
7: Eu conheci ele lá em casa. Ele foi lá em casa e daí nós se conhecemos. Daí passou uns tempos, daí começamos a procurar outro, né? Daí até que casemos, daí deu tudo certo.
1: 57 anos?
7: 57 anos. Ele tá com 77 anos e eu também com 77.
1: Os dois da mesma idade.
4: Ele casou com 20 anos.
1: Com 20 anos, seu Moreno?
7: É.
4: Eu não tinha nada a perder.
1: O microfone para ele aí, dona Jurema.
4: Vamos casar, nós dois,
1: tá certo. Agora são 7 horas e 48 minutos, nós estamos com o programa especial aqui do CTG Henrique Moura. Várias participações aqui, o Tomato tá mandando um abraço, parabenizando a entidade. O Luiz Henrique Moura, o Guga, parabéns a todos envolvidos, sucesso sempre. CTG, em nome do meu bisavô, Henrique Henrique Borer, o meu pai Juraci Borer e meu tio, deixa eu pegar aqui o que ele colocou, meu tio Neri Borer, os pioneiros da dança de facão no Rio Grande do Sul. Abraço ao Guga que está na nossa audiência. Bom, Rita, vamos para as considerações finais, são 7 horas e 50 minutos, então teremos a programação começando no sábado, o Wagner já destacava, almoços, jantares, enfim, as pessoas serão bem recebidas. O que você quer reforçar aí em relação à programação do CTG Henrique Borer?
3: Paulinho, estamos aqui para convidar todos, que sejam todos bem-vindos. Vai ter uma recepção calorosa, grandiosa, para todos que estiverem lá presentes, dentro do começo ali no cemitério, no acendimento da chama. Vamos passar na nossa empresa homenageada, o seu Jair Batista, ali na Casa Batista, e depois seguindo o rumo lá na casa da Dona Jurema e do seu Moreno. Para depois nós vamos seguir destino até o São Sebastião. Vai ser uma pegada bem grande. Convido a todos os cavaleiros que estiverem disponíveis para participar, né? Vamos fazer uma cavalgada bonita, iniciar seus pingos, já tirar um suor, né? Tá chegando 20 de setembro. Seria isso, Paulinho.
1: Tá certo. Jair, quero te agradecer também. Obrigado pela presença. Estaremos acompanhando aí essas homenagens belíssimas e parabéns pelo trabalho que vocês fazem aí em prol do CTG Henrique Borer.
0: Então, só tenho que agradecer. Agradecer ao CTG, a todos que convidaram nós. É de coração me agradecer e convidar o povo que vão lá prestigiar nós desde o dia 4 e 5 e depois do dia 16, todos convidados para a grande homenagem da Casa Batista também. E o São Moreno Rosa e a Dona Jurema, o seu finado Pedro, que também era meu freguês de muitos anos, ele também, eu conheci ele, uma pessoa muito 100%, gente boa, também uma homenagem muito, muito, como é que eu vou dizer, ela é merecida para eles. Desde o seu Moreno Rosa e a Dona Jurema também, as pessoas que a gente conhece desde criança, muito merecida essa homenagem.
1: Tá certo. Ressoli, dá um recado final teu aí também, Ressoli. Obrigado por fazer parte dessa história, desta entidade que a gente tem um carinho especial, o CTG Henrique Borer.
2: Paulinho, eu só tenho a agradecer e tenho a alegria de participar dessa entidade onde eu comecei. E quero dizer que é um orgulho que eu tenho de ter passado, conhecido todas essas pessoas que foram mencionadas aqui. E a gente hoje, já com a idade mais avançada, a gente leva no coração aquelas coisas boas. E tudo que eu sou hoje, eu devo a todas essas pessoas que eu conheci.
1: E nada melhor do que a gente reconhecer. Wagner, palavra final aí, patrão, juntamente com a patroa Rita, que estão fazendo esse belo trabalho aí de aproximação e de resgate da história também do CTG Henrique Borer.
8: Eu quero agradecer a todos, o Walter, o seu Morena, a Dona Jurema, o seu Jair, sou Rossoli aqui, que tiveram presente aqui. E quero convidar todos para dia 5 de noite, estão todos convidados para a comunidade São Sebastião ali, para nossa ronda crioula.
1: Carne e suculenta. 16,
8: carne.
1: Da melhor qualidade.
8: Da melhor qualidade. E dia 16, a homenagem do seu Jair Batista, da Casa Batista.
1: Tá certo.
8: Eu agradecer a todos.
1: Obrigado. Walter, uma palavrinha final aí, Walter, para todos os nossos internautas que estão nos acompanhando.
6: Tá. Foi um sucesso essa presença nossa aí, porque eu sou meio chucro na coisa, mas lá perto da churrasqueira tu vai sentir a firmeza daí, se tu for lá, né?
1: Com certeza. Mas o que a gente quer é esta palavra de simplicidade, com muito amor, com muito carinho. É o que vocês trouxeram aqui no programa, Walter.
6: Tá.
1: Sinceridade, alegria, simplicidade para quem está lá do outro lado. É isso que nós precisamos.
6: Sim, sim. A gente convida, então, tudo, a gauchada e as gaúchas, tudo, a turma e os cavaleiros que for no cemitério, vão ter um descontinho lá na carne também, e vão ter uns 30, mais ou menos, confirmado já, para sair desde aqui já, né? Nós vamos trazer uma equipe de cavalo lá também.
1: Tá certo.
6: E 5 e 6, né? Depois daí é dia 16 do Jair Batista. É 5 qualidades de carne também. É ovelha.
1: De padrão.
6: Porco, gado, ovelha, galinha, linguiçinha, tudo.
1: Seu Moreno, um abraço, obrigado pela presença, sucesso, parabéns pela homenagem.
4: Eu agradeço, Paulinho, te agradeço a todos aí da Rádio Cristal, aí, por nós ser bem acolhido. E Desculpe alguma coisa, eu falei alguma coisa errada.
1: O senhor está desculpado sempre, senhor Moreno. O senhor está desculpado sempre.
4: Eu não sou muito, sou meio chuco. Para mim, aqui o microfone é meio bicho.
1: Mas a sua presença aqui nos alegra. Isso muito que é importante. Obrigado. Com o coração e alma.
4: Obrigado, coração, Paulinho.
1: Da mesma forma, dona Jurema, um abraço.
4: Convidado, tá lá com
1: claro, vamos participar também da Ronda Crioula do CDG Henrique Moreno.
4: Obrigado, obrigado. Um abraço a todos.
1: E o Jair, fecha aí, Jair, abre

0: Antes de encerrar, abraço o Ademar Moraes Valendorf, parabéns seu Moreno, Rosa, que pessoa do bem, que todos gostam. O Adriano e a Cláudia Quinopes estão mandando um grande abraço, parabéns pelos homenageados, grandes amigos. O Denis Moraes também parabenizando a todos. Grande audiência aqui da tua Rádio Cristal no rádio e também pelas nossas redes sociais, já que transmitimos o programa também pelo Facebook e pelo YouTube. Um grande abraço, nos encontramos lá no CTG Henrique Bonner. A abertura oficial será no próximo sábado. Abraço a todos, obrigado pela companhia, pela audiência. Na sequência, nós vamos trazer aqui no programa o Clássico Grenal, diretamente da Arena, a transmissão com a Rede Gaúcha Sat. Obrigado mais uma vez ao programa especial aqui na tua Rádio Cristal com o CTG Henrique Bonner. De imediato nós vamos então para o Clássico Grenal. Quem vai vencer, Walter? Quem vai vencer, Gima? Não sei, vamos saber a partir de agora aqui na tua Rádio Cristal.
1: É que nessa fase da Copa do Brasil nós já temos o impedimento semiautomático e a ideia de uma agilidade nas decisões de impedimento com interferência do VAR. Outra situação diz respeito às mudanças nas regras adotadas pela CBF depois da Copa do Mundo. E vale lembrar, Pedro, que naquele lance do Carlos Vinícius no Grenal do Beira-Rio, que ele deveria ter sido expulso pelo segundo cartão amarelo, o árbitro não poderia recomendar uma revisão por conta de um segundo amarelo. O que o VAR pode fazer é revisar um segundo amarelo equivocado. É uma novidade que temos no protocolo do VAR.
2: Ainda dá para ouvir um pouco o hino nacional brasileiro.

0: hino nacional brasileiro, que foi colocado aqui na arena do Grêmio Porto Alegrense. 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Olha, tem jornalista e fotógrafo que não acaba mais, né, Gabardo?
1: Muita gente, né, Pedro? Principalmente fotógrafos ali tentando registrar.
0: É o Grenal, né?
1: É o Grenal que mobiliza o Rio Grande do Sul e o Brasil. Time do Grêmio postado em campo com Everton, Diego Caíto, Wallace, Kahneman e Marlon, Noriega, Vilhaçante, Krovinovic, Pavon, Carlos Vinícius e Amuso.
0: E o Rodrigo traz agora o time do Inter.
2: Matheus Cunha, Bruno Gomes, Maripan, Mercado e Matheus Bahia, Vijagra, Thiago Maia, Bernabé e Bruno Henrique, Alan Patrick e Tony Sanabria.
0: Muito bem, este é o futebol da Gaúcha. O Grenal vai começar em seguida. 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Os dois times prontos. O Internacional agora tirando foto. Os jogadores do Grêmio vêm para foto também. Saem os do Internacional, vêm os jogadores do Grêmio Porto Alegrense. É toda essa cerimônia inaugural. E a Keck me dá uma ideia se já temos público definitivo. Eu acho que ainda tem bastante gente entrando, hein, Keck?
3: Tem algumas pessoas, pelo menos do lado oeste, Pedro, que estavam fazendo aquela correria, subindo a rampa e entrando nos portões. Mas acho que estamos muito próximos do público definitivo aqui na arena para Pão de Alho Santa Massa.
0: 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Aliás, quero mandar um abraço para toda a pionada que está cuidando dos animais lá na Expo Inter, viu, Maurício? E que estão, olha, tenho certeza, ligados no futebol da Gaúcha. Porque eu estava vindo, cheguei meio atrasado aqui pelo congestionamento.
4: Sim.
0: Meio não, bem atrasado, mas enfim, foi o que deu para fazer, né?
4: Chegou a tempo.
0: É, e aí, quando vocês começaram a sacanear, que eu tava vindo, tava atrasado, parado e tal, todo mundo me falou, olha, impressionante.
4: Você desceu do carro, veio um trajeto a pé, e é quando as pessoas isso. abordaram você.
0: E eu tava me lembrando daquele buzinaço da Padre Cacique na semana passada, e isso que aconteceu comigo agora. Que sintonia tem essa rádio?
4: Eu não quero me precipitar, mas eu acho que é uma sintonia maciça, viu, cara?
2: Sentiu!
0: Opa!
2: O Caleb, reserva do Inter, sentiu no aquecimento Gabriel Vinícius, garoto de 19 anos, de 18 anos, melhor dizendo, que tinha sobrado da relação, vai compor o banco de reservas às pressas. Caleb será reavaliado ao longo da semana, não será opção no banco para Paulo Pezzolano.
0: É, eu acho que é bom dar uma esperadinha para essa fumaça sair, né, Maurício? Senão, sei lá, a visibilidade...
4: Recentemente, os árbitros têm consultado os goleiros, porque eles são os maiores prejudicados, né? Uma bola que eles não conseguem ver, eles demoram para partir, e aí a ponte não chega a tempo, o salto na defesa não chega a tempo. A essa altura, eu não vi o árbitro fazer esse sinal para nenhum dos goleiros. Eu tenho a impressão que ele vai bancar o jogo assim mesmo.
1: No campo, a visibilidade está boa.
0: Tá boa?
1: Tá boa, no campo tá tudo bem.
0: É, ainda falta 1 minuto e meio para chegar às 8. Ô, Vaguinho, teu grau de nervosismo, tu tá bem ou tu tá meio borradinho também?
5: Ah, Pedro. Grenal sempre é tenso, né? Não tem como dizer que há tranquilidade e que não se esteja com medo, né? Eu acho que quem não pode estar com medo são os jogadores do Inter. E eu acho que a escalação indica isso, coragem. E eu fico satisfeito com isso.
0: 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Senhoras e senhores, faltando 30 segundos, o árbitro da partida. Partida vai autorizar o início do jogo, um clássico Grenal extremamente importante. Bruno Arleu de Araújo é o terceiro Grenal, disse o Jorge Vasconcelos, que ele está apitando, ou seja, já sabe com quem está lidando. Apita o árbitro, começou a partida, a bola foi recuada para o goleiro Matheus Cunha. Matheus Cunha tem o domínio da bola, soltou lateralmente, encontrou colocado ali pelo lado direito o jogador Maripan. Maripan bateu de pé direito, levantando para Sanabria, corta o Wallace para o Grêmio, toca a bola, encontrou Pavon, Pavon recuou, soltou para o Caíto, tem um toque ali do jogador do Inter. Internacional, marcado pela arbitragem, Rodrigo.
2: O Matheus Bahia visou a bola, mas atingiu a perna do Pavon, falta de ataque, 0-0, informação, claro.
4: Primeiro movimento diferente na defesa do Internacional, o Mercado está à esquerda, Maripan está à direita, diferentemente do que aconteceu no Grenal da semana passada, e não é pontual. Quem está batendo de frente com o Vinícius, desta vez é o Maripan e não o Mercado.
0: É, e o Grêmio busca o ataque, a bola foi para o Marlon, Marlon tentou para Muso, a Muso tentou correr pela ponta esquerda, chegou Maripan para cortar e meter a bola de qualquer maneira pela linha de lado. 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Marlon está colocando para a cobrança de arremesso lateral para o Grêmio, ele está recuando, soltando a bola, encontrou colocado o Alas ali no meio do campo, ele para não complicar, está recuando a bola para o goleiro do Grêmio, Porto Alegrense, o Everton, que está fora da grande área, está batendo forte para o campo de ataque, Mercado cortou para o Internacional, a bola vai ser para o Diego Caetano, ele apenas acompanha, ela sai pela linha de lado, vai ser arremesso lateral que favorece o time do Grêmio.
4: Ele mesmo vai bater a lateral, Pedro, o próprio Caetano vai bater a lateral.
0: É.
4: Largou, um minuto, largou, deixou pro Pavon.
0: Um minuto e meio, né? Um minuto e meio. Vamos à cobrança do arremesso lateral. Pavon está colocado para cobrar para o Grêmio. Soltou a bola, deu para o Kahneman. Um lançamento um pouco apertado. Ele levantou para o campo de ataque. Mercado está cortando parcialmente. A bola ficou pingando. Está lá o Carlos Vinícius. Tentou recuar. A bola foi tirada. Voltou na direita. Dominada a bola ali pelo lado direito. Bola do Vijacente. Tentou jogar para o Pavon. A bola é tirada. Liga de fundo. O Grêmio tem escanteio. Gabardo.
2: Thiago Maia chegou por ali para.
0: Não deu.
2: Agora, mas. É, o Arthur marcou apenas a posse de bola para o Internacional. Com tiro de meta, tá chegando o goleiro Matheus Cunha para fazer a cobrança. Começo de jogo aqui no, na Arena do Grêmio, com placar de 0-0, informando o Sicredi.
5: Era escanteio.
0: Era escanteio,
5: Pedro.
0: Né? É, bom, acontece, errou. Bola longa para o ataque do Inter, Sanabria foi, o Wallace afastou de cabeça. Volta o time do Internacional, Thiago Maia tentou jogar na frente, a bola foi afastada pelo Wallace mais uma vez. Voltou para Matheus Bahia, tentou o campo de ataque, não há ninguém do Inter, a bola ficou para Kahneman. Pé direito na bola, dá um chutão buscando o campo de ataque, Matheus Bahia cortou, Matheus Bahia soltou a bola, encontrou colocado o Thiago Maia tocou a bola para o Alan Patrick, Alan Patrick dominou pela meia direita, pé direito na bola, levantou na área do Grêmio, o Wallace está afastando e metendo a bola para a linha de fundo, escanteio do Inter, Rodrigo.
2: Tinha endereço, lançamento do Alan Patrick, encontrava o Bernabé, mas o Wallace na recuperação se antecipou e cabeceou para fora, escanteio, o placar é 0-0, informando o grupo IESA.
0: Alan Patrick vai para a cobrança, trilegal. 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São 3 minutos do primeiro tempo, o placar é 0-0. 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Alan Patrick para a cobrança, pé direito, levantou. O Everton tira de soco. Volta a posse de bola para o Internacional. Matheus Bahia tocou a bola para Alan Patrick. Passou pelo Clyde, fechou para a área. Tocou para o Sanabria, tentou girar para Alan Patrick. Bateu fraco, tá lá. O Everton para pegar, Rodrigo. Esse é o futebol da Gaúcha. 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Então vai no Tumeleiro, vai que tá boa, tá? 3 minutos e meio, primeiro tempo, o que ele tá marcando? Ele tá marcando uma falta a favor do time do Grêmio, cobrada pelo Everton. O Everton deu bola para o Wallace fez o passe lateral, soltou para Kahneman. Kahneman domina pelo campo de defesa, tá colocado por ali o Marlon, a bola foi para ele, daí para o Amuso. Amuso ainda está colocado pelo campo do Grêmio, mas deixa a bola sair. Linha de lado, arremesso é colorado. Bruno Gomes está colocado para a cobrança, e aí tem falta na sequência porque foi atropelado o jogador Alan Patrick, a falta favorece o time do Internacional, lado direito agora já no seu campo de ataque, 4 primeiro tempo, placar é 0-0, é o Grenal que vai levar ou o Grêmio ou o Internacional para a semifinal da Copa do Brasil. Maripan está dominando pelo campo de defesa, tentou na frente, soltou para Alan Patrick, ele não domina, a bola fica para o Marlon que está recuando para o Everton vai ser atacado pelo Sanabria, ele chuta a bola para o meio do campo, veio Thiago Maia levantou, Kahneman deu o peixinho, afastou para o time do Grêmio, a bola foi onde está colocado Pavon, Pavon tocou a bola para Diego Caio, foi forte o passe, cortou Bijagra para o Internacional, Diego Caio vai tentar pegar a bola contra o jogador Matheus Bahia, ela está fora do campo, arremesso lateral favorece o time do Grêmio.
4: Os pontos de partida do Grêmio, Pedro, eles são muito parecidos com o do Grenal da semana passada, o corredor direito é do Vijacente, o corredor esquerdo é do Krovinovic e o primeiro marcador de meio é o Noriega, que mais pega o Alan Patrick.
0: É, e o Virjagda tá tirando uma bola para o time do Internacional, deu para Bernabé, ele trombou contra o jogador do Grêmio. segundo árbitro não houve falta, ele caiu, a bola seguiu e foi recuada para o goleiro Everton, que sai jogando, empurrando a bola. Um destaque colocado do Noriega. Noriega domina pelo campo de defesa, chutou mal, entregou a bola, ficou para o Sanabria, recuou, tocou para o Alan Patrick, buscou Bernabé bem, corta, salvando o Wallace, completa Diego Caio, tirando a bola para a intermediária. O Grêmio tenta pegar a bola, ela é do Pavon, Pavon domina pelo meio, recuou para Vija Sante, um passe enforcado, mas mesmo assim Vija Sante pegou, deu a bola para o Noriega, Noriega está jogando a bola para o Marlon, Marlon toca, a bola é curta, foi até onde está colocado o jogador Amuso, Amuso deu para Krobinovic, Krobinovic deu para Amuso, Amuso carrega ali pela meia esquerda, recuando a bola, deu para Diego Caio, esse aparece pela direita, tocou a bola para Pavon, Pavon está rente à linha lateral do campo, pé direito, a bola cruzou, corta Maripã para o Internacional, da bola para o Thiago Maia tenta jogar ali pelo meio, a bola foi para o Alan Patrick, que domina, tenta sair jogando, marcado por dois, é desarmado pelo jogador Krobinovic, mas o árbitro está parando, marcando uma falta, está caído o jogador do Inter, hein, Gabardo?
2: A falta aconteceu, o capitão do Inter, Alan Patrick, estava com o campo, acabou sendo derrubado ali pelo volante do Grêmio, pelo Vidiaçante, falta marcada, informação é de Tubeleiro.
0: Rádio Guaramano de Guarani das Missões, Minuano do Alegrete, não me perguntes onde fica o Alegrete, 6 minutos e meio. A bola é do Internacional, dominada pelo jogador Mercado. Mercado está chegando próximo ao meio do campo, não tem pressa para definição. Ainda ele pisou na bola, encontrou colocado ali pela esquerda o jogador Matheus Bahia. Matheus Bahia atacado pelo Pavão, desarmado por ele. Pavão tentou levar de calcanhar, mas agora o Matheus Bahia recupera, conduz o Inter para o ataque. Bernabé está pedindo pela ponta, a bola foi para ele. O Wallace está tirando, a bola bateu no Bernabé e no rebote dá nas mãos do goleiro do Grêmio, Rodrigo.
2: O Wallace quis dar um balão, a bola explodiu na canela do Bernabé. O Everton atento se antecipou e segurou. 0-0, Grupo IESA.
0: 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Maurício, o que dá para dizer?
4: O Grêmio é mais estanque, né? Ele tem dois pontas e você percebe bem que eles são todo o tempo jogadores de corredor bem abertos. O Vija Sante tenta fazer trio à direita e lá do outro lado o Krovinovic fazer trio com o Marlon e com o Amuso. Mas até agora o Internacional controla.
0: Krovinovic, grande bola, soltou na ponta esquerda a bola do Amuso ao lado da grande área, levou pro meio para tentar bater, bateu, prensado e a bola tá na linha de fundo e o Grêmio tem escanteio, Gabardo.
2: Amuso pela ponta esquerda, cortou pro meio, chutou de perna direita, maripando o carrinho, conseguiu tirar força na bola, Matheus Cunha completou mandando para escanteio e sentiu o Amuso. Sentiu uma lesão na panturrilha esquerda, tá fazendo sinal ali pro banco. Escanteio para o Grêmio, informando o Sicredi.
0: É, a primeira questão preocupante para o time do Grêmio. Amuso tá sentindo dores e o Pavon tá colocado para a cobrança do escanteio. 8 minutos, primeiro tempo. Uma bola curta, foi até onde está colocado o jogador Amuso. Pé direito na bola, suspendeu, corta Maripã para o Internacional. Pro rebote do Grêmio, a bola foi dominada ali no campo de defesa. É do Noriega, Noriega tentou abrir, abriu na ponta esquerda, a bola do Pavon. Pavon recolheu, tem dois na marcação, tem um em cima dele, outro na sobra. Jogou a bola para Amuso, meteu no meio das canetas do adversário. Conduz a bola e recua até onde está colocado o seu companheiro, o jogador Kahneman. Kahneman tocou a bola para o Marlon. Marlon dominou, pé canhoto na bola, grande lançamento, mas não deu, não alcançou. Campo terminou, Gabardo.
2: Ah, terminou. Olha que o Pavon correu, se surfou do jeito dele, mas a bola foi muito longa. Tiro de meta para o Inter, informando o Trilegal.
0: CCD e o Grêmio, 9 minutos do primeiro tempo.
6: O Grêmio está insistindo pelo lado direito, o Inter tem mais jogadores pelo lado esquerdo, o Grêmio tem que tentar mudar um pouco o seu jogo, até o momento o Grêmio não encaixou, o jogo tá perigoso pro Grêmio, o Grêmio precisa encaixar esse lado esquerdo aí e tentar jogar por lá.
0: Diego Caio levantou para o campo de ataque, quem corta é Maripan para o Internacional, voltou a bola para o Vija Sante, subiu para o golpe de cabeça, tentou jogar na frente, mas a bola foi tirada para o Internacional e na sequência tem uma falta, tá caído o jogador do Grêmio, Vaguinha, 9 minutos e 15.
5: Bom, o Inter já fez mais nesses 9 minutos do que todo o primeiro tempo no estádio Beira-Rio. Adota uma postura um pouco mais ofensiva, aperta a saída de bola do Grêmio e eu tô gostando do Inter.
0: 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Marlon e Amuso. Amuso tenta jogar no meio, tocou a bola para o Krovinovic, ele tentou o tabelamento, a bola foi tirada, ficou para o Internacional, o lançamento foi feito para o Sanabria, foi agarrado, derrubado. Jason, tem falta para o time do Inter.
2: Tem falta para o time do Inter. Foi no jogo de corpo com o centroavante colorado. É intermediária, lado direito, 0-0.
0: Agora 10 minutos, primeiro tempo. 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Uma falta que será cobrada para o Internacional. Jogadores do Inter vão lá para a área. Vai também o mercado. Vai todo mundo. Sanabria está por lá também. É centroavante, é cabeceador. Alan Patrick está colocado para a cobrança da falta para o Internacional. É na intermediária. E Alan Patrick está autorizado. Foi para a bola, levantou. Afasta o Wallace, voltou. Rebote, a bola ficou para o Matheus Bahia. Ajeitou para bater, bateu nas mãos do goleiro. Foi fácil para ele, não é, Rodrigo?
2: Ele chutou com a perna ruim. Dava tempo de ajeitar para a canhota. Na pressa, chutou de direita. Quase um recuo para o Everton. 0-0, claro.
0: Lá o Grêmio agora com o Marlon. Marlon tenta inverter, soltou a bola para o Pavon. Pavon recolheu para Virgia Santos, que recuou também para Diego Caetano. Ele faz o domínio ali pelo lado direito e recua a bola para o Wallace, que está colocado pelo campo defensivo do Grêmio. O Wallace domina, pisa na bola, engana o marcador, tocou para Diego Caetano. Caetano tenta na frente, encontrou colocado para o Pavon. Adianta demais, Bernabé vem, chuta nele. A bola respinga e vai cair lá no campo de defesa do Internacional, onde está colocado o Maripan. Maripan jogando a bola curta para Matheus Bahia. Matheus Bahia busca o campo de ataque, a bola foi para Bernabé. Bernabé deu para Thiago Maia, tentou levantar para o campo de ataque, não há ninguém do Inter, a bola é tranquilamente dominada pelo Wallace. Wallace contra Sanabria, escapa da marcação dele, toca a bola para o Diego Caetano, soltou, encontrou Pavon colocado ali pelo lado direito, foi desarmado pelo Matheus Bahia, a bola foi para Bernabé. Agora Thiago Maia tentou na frente, a bola bateu no arco, parou tudo. Não é assim, Jason?
2: Parou tudo, tem reclamação dos dois lados, o Pezolano levanta os braços, Luiz Castro também gesticula bastante, o árbitro está por ali, 0-0 aqui na Arena.
0: 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O lançamento é esse aí que o cara fez, hein, Rodrigo?
2: A tentativa de lançamento do Vijagra foi para o Bruno Gomes na linha de fundo, mas ele pegou muito mal, a bola fez uma curva e foi a uns 20 metros do lateral colorado, 0-0, informando o Grupo IESA.
0: 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A bola do Everton, Everton deu para a Kahneman, Kahneman soltou no meio, encontrou colocado para o Lino Noriega, Noriega tocou a bola para o Marlon, Marlon tenta inverter, jogado outra vez, soltou a bola para o Diego Caetano, dominou com alguma dificuldade, mas tem o domínio, tocou a bola para Pavon, Pavon deu para o Caetano, Caetano arrancou pela ponta direita, lá vai ele, Bernabé bem atrás, chegou no bico da grande área, chegou também Mercado na marcação, ele cruzou e Mercado meteu a bola pela liga do fundo, tem escanteio o time do Grêmio. Gabardo,
7: Diego Caetano arrancou pela ponta direita, conseguiu fazer o cruzamento, mas teve o desvio da zaga do Inter, que mandou a bola para fora, escanteio pela ponta direita, vem bola pelo alto, a informação é de Sicredi.
0: Essa é a jogada pelo lado direito, citada pelo César Cidade Dias, o CCD, hoje no sala de redação. Atenção, cobrança de escanteio. Tem uma bola alto, cabeceio, abuso. Gol de abuso para o Grêmio a 13 minutos da cobrança de escanteio. Teve um toque lateral e a bola sobrou para o Carlos Vinícius. E ele jogou para dentro do gol. Sim, ele que há tempo não fazia gol. Desta vez ele acertou. O Amuso estava por ali também, mas foi ele que tocou na bola. Marcando com oportunismo o gol do Grêmio. 13 minutos, primeiro tempo. O Grêmio larga na frente. Carlos Vinícius, ele é o nome do gol. Diz aí, Gabardo.
7: Carlos Vinícius fazendo a função do centroavante. Realmente não vinha em boa fase, não vinha marcando. Mas no momento mais importante apareceu. Um detalhe importante, este escanteio nasce da raça do Diego Caetano, que mesmo machucado vai à linha de fundo fazer a jogada. Ganha escanteio, vem bola pelo alto pela ponta direita. O primeiro toque desviando para a pequena área. Carlos Vinícius na posição de centroavante, de perna esquerda, joga para o fundo do gol, faz
1: a festa com a torcida do Grêmio, que abre o placar aqui na arena. 1-0, Maurício.
4: E o que funcionou foi o lado direito ofensivo do Grêmio, com o Caíto citado pelo Eduardo, mais o Pavon, mas especialmente um lado que o Internacional tentava proteger com até 4 jogadores. O lado direito do Grêmio vai ao escanteio, do escanteio, o aleatório de uma bola que sobra, mas César sobra para um centroavante. Centroavante que não desperdiça, o Grêmio tem 1-0.
6: E a força da bola parada acabou jogando e o Grêmio sai na frente, Vaguinho.
5: É, uma falha da defesa do Inter, não houve marcação em cima do Carlos Vinícius, né? O primeiro toque do Wallace é um rebote e ninguém marca o Carlos Vinícius, mas o jogo tá igual, o Inter não pode se apavorar. O jogo tá igual, o Inter tem condições de buscar esse empate, Marquinhos.
8: Carlos Vinícius não marcava gol há 8 partidas, marca seu 34º gol pelo Tricolor, o segundo dele em Grenais. O Grenal 4-5-4 é histórico. Pela primeira vez, o Grêmio elimina o Inter em um mata-mata fora gauchão. Está na semifinal da Copa do Brasil.
0: Carlos Vinícius outra vez tocando na bola, mas soltou ela para o jogador Bijagra. Ele tenta o campo de ataque, a bola tirada pelo Kahneman. Volta Bijagra para o Internacional, mas já parava o jogo. Por quê? Ei, Rodrigo.
2: O Bruno Henrique cometeu falta de ataque em cima do Marlon. O árbitro esperou, como não houve vantagem, deu a falta. 1-0 Grêmio, informando claro.
0: 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Atenção, hein? Tempo e placar do futebol da Gaúcha. 16, primeiro tempo, o Grêmio ganha por 1-0, gol do Carlos Vinícius.
8: E o Grêmio está se classificando para as semifinais da Copa do Brasil e embolsando R$ 9 milhões para enfrentar o Atlético Mineiro. Na outra semifinal, vamos ter Palmeiras contra o Vasco.
0: Vai o Inter para o campo de ataque, a bola foi para o Sanabra, Sanabra foi desarmado, Kahneman está ali de novo em cima dele, voltou para o Bruno Henrique. Bruno Henrique tentou jogar, jogou do outro lado, a bola foi para o Nan Patrick, não dominou, perdeu a bola para o Pavon. Pavon está recuando para o Wallace está batendo a bola. Ali na meia esquerda tem falta em cima do jogador Bija Santos, não, o juiz não deu. A bola ficou para o Matheus Bahia tocou, encontrou colocado Thiago Maia tá jogando, tocando a bola curta para o Alan Patrick tá dominando, empurrando a bola, não está colocando o Bruno Henrique, que recua, deu para Maripan, vai o Internacional para o campo de ataque, são 16:40, levantamento para o campo de ataque, a bola foi para o Alan Patrick jogou, encontrou colocado por ali o Bijagra, Bijagra recua, deu a bola para o Bruno Henrique, pé direito na bola, levantou na área, tentava o Alan Patrick jogar, mas a bola foi afastada. Kahneman ficou com ela, levou para intermediária, adiantou demais, perdeu, voltou para o Alan Patrick, dominou fora da área, uma bomba e a bola tá na linha de fundo, foi perigoso. Rodrigo.
2: Roubada de bola do Thiago Maia, o Alan Patrick de esquerda, chutou fraco, mas de forma bem colocada, a bola passou raspando a trave esquerda do Everton. 1-0 Grêmio, claro.
4: A primeira boa surpresa que eu tenho em 16, agora são quantos? São 18 minutos de jogo, é um Grenal limpo, Pedro, é um Grenal jogado, tem pouca falta. Ninguém quer ser mais malandro do que ninguém. O gol do Grêmio sai normal no escanteio, que ninguém comenda VAR. É um jogo bem jogado, o Grenal, em quase 20 do primeiro tempo.
0: É, são 17 minutos e meio o primeiro tempo. O Grêmio está ganhando por 1-0. A bola foi para o Maripan. Maripan está colocado no campo defensivo do Inter. A marcação vem através do jogador Carlos Vinícius. Também por ali o Krovinovic. Ele toca a bola na frente para o Bruno Henrique. De novo com o Maripan. De novo com o Bruno Henrique. Dominou pela meia direita. Abriu na ponta. Bruno Gomes está colocado por lá. Tentou jogar, jogou no meio. A bola foi onde está colocado o jogador colorado Sanabra. Sanabra está recuando, soltando a bola. Ela foi para o Matheus Bahia, para o Bernabé, peca em outra bola, cruzou. Bruno Henrique de cabeça. E Sanabra não conseguiu completar. A bola passou na frente do gol e na frente dele também. O Inter teve uma boa chance aí, Rodrigo.
2: O Bruno Henrique até subiu mais alto que o Marlon, mas o lateral do Grêmio atrapalhou e lá vem o Inter.
0: É, vai de novo o Inter. A bola trabalhada ali pelo Matheus Bahia. Ele faz o domínio. A marcação chega. Carlos Vinícius tira a bola dele. Tentou levar, adiantou demais, ela está saindo pela linha de lado, não chega a sair, porque Matheus Bahia está dominando e recuando a bola para o goleiro do Internacional, Matheus Cunha. Cunha joga a bola para o campo de ataque, corta bem colocado, o jogador do Niega para o time do Grêmio. A posse de bola vai ser colorada com Maripan, ele foi desarmado no lançamento, a bola ficou para o Amuso, pintou a chance do Grêmio outra vez, lá vai o Amuso, jogou no meio, afasta mercado para o Internacional, rebote do Bijagra, Bijagra sai jogando pela direita, a bola foi para Bruno Gomes, dominou, tentou na frente, encontrou colocado por ali o jogador Sanabra. Sanabra tem o domínio marcado por dois, foi desarmado, recuperou, tocou a bola, ela foi para o Alan Patrick, deu para o Thiago Maia. É o Inter partindo. partindo para o campo de ataque. A abertura foi feita na ponta esquerda. Bola do Bernabei. Pega em outra bola. Busca o cruzamento. A bola bate no Diego Caetano. Voltou para o Bernabei, que deu de rosto. A bola saiu pela linha de lado. Arremesso lateral. São 19 minutos. Nani, o torcedor colorado, Nani.
9: Conversar com o Marcelo, vem cá. Gol cedo. Ainda dá para virar? Pô, tem um jogo inteiro.
10: Dá para virar sim. O Inter começou bem no jogo. Infelizmente, numa bola parada, tomamos o gol. Mas dá para virar, dá pra virar. A gente tá bem.
9: Tá aí o torcedor colorado confiante ainda numa virada do Inter para Pão de Alho Santa Massa.
0: 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Um erro ali do jogador do Grêmio Porto Alegrense, que é o Carlos Vinícius, que tentou tabelar com o lateral direito Caetano. Se atrapalharam, mas a bola saiu pela linha de fundo e apenas tirou o gol do Grêmio, hein?
4: O Inter não joga com o trio de zagueiros hoje por conta da modificação tática que fez. O Bruno Gomes todo o tempo é lateral direito, uma dupla de zaga que está invertida, até o Maripan pela direita, Mercado pela esquerda, Matheus Bahia lateral, o Bernabé joga lá junto a um trio de meio campo e solto tá o Alan Patrick. Funcionava, olha isso.
0: Kahneman errou, a bola foi tirada por ele, que conseguiu pegar o rebote quando o Sanabria estava ali para conferir. A bola foi para Pavon. Pavon tentou jogar, lançamento para ele, tentou correr, chega antes o jogador Mercado para recuar para o goleiro Matheus Cunha. Matheus Cunha vai bater de pé direito, meteu a bola buscando o meio do campo, subiu para cortar o Noriega. Noriega tentou para Krovinovic, ele foi desarmado. Krovinovic tenta levar a bola, ficou para Noriega. Noriega está atacando, soltando para Kahneman, que domina com Marlon. Marlon lá pelo lado esquerdo, tocando a bola para Musa. Musa está atacando, a bola foi para o Marlon outra vez. São 21 minutos, é o primeiro tempo. O placar é 1-0 para o time do Grêmio. A bola foi até um destaque colocado, o jogador Wallace. Wallace soltando para o Diego Caetano. Caetano domina pela meia direita, meteu a bola, deu para Pavon. Pavon procurou fugir da marcação do Matheus Bahia, recuou a bola para o Wallace. Ele tem a bola dominada no campo defensivo do Grêmio, solta lateralmente para Kahneman. Kahneman domina, joga um pouco mais lateral ainda, onde está colocado Marlon. Marlon passa pelo marcador, tentou jogar na frente, deu para Korovinovic, outra vez com Marlon, com abuso, entrou livre para dentro da grande área, não há ninguém a marcar, tocou do outro lado, a bola chutada, é gol! Outra vez Carlos Vinícius, outra vez o centroavante, outra vez o gol, outra bola dentro do gol. No lançamento feito para o Amuso, ele correu pelo lado esquerdo, o cruzamento foi perfeito. Carlos Vinícius não desaproveita, ele é matador. Desta vez ele está matando, outra vez ele está fazendo dois gols. O Grêmio está ganhando por 2-0, 21 minutos, etapa inicial. O gol é do Grêmio, o Grêmio está fazendo 2-0. Carlos Vinícius, dois gols do Grenal, Gabardo.
11: O Grêmio é letal na partida. Que contra-ataque rápido pela ponta esquerda, desta vez pelo outro lado. Marlon em profundidade para Muso. Um cruzamento rasteiro perfeito por toda a extensão da grande área. Lá pelo outro lado veio Carlos Vinícius, de novo sem marcação. E com a precisão do centroavante, chutou de perna direita, mais uma vez para o fundo da rede. O Grêmio amplia 2-0 aqui na Arena, Maurício.
4: Eu vi trabalhando ou em casa, nesse momento está confirmado o gol do Grêmio depois do VAR. Eu vi trabalhando em casa todos os jogos do Grêmio na Copa do Brasil. E eu não tenho nenhuma dúvida de que eu acabo de ver a jogada mais bem construída do Grêmio em toda a competição. Que gol bonito, que gol bem feito, César. Este gol foi trabalhado e o Grêmio tem 2-0.
6: É, o Inter deu uma bagunçada e o Grêmio se aproveitou do lado direito. É lá o jogo é com o Amuso, já tinha tido uma oportunidade. Na segunda deu o gol, Vaguinho.
5: O Grêmio fez 2-1. Um pelo lado esquerdo, ganhou o escanteio e fez o gol. Outro pelo lado direito, o Amuso fez o que quis, livre de marcação. E o Grêmio mata o jogo, Marquinhos, 2-0.
0: Olha ali, a bola do Bernabéu chegou para dentro da grande área, ganhou no marcador, cruzou, espalmou o goleiro do Grêmio, Everton. A bola está na linha de fundo. Fala, Bertoncelo.
12: Carlos Vinícius, o artilheiro do Grêmio no ano, 35 gols marcados pelo tricolor, terceiro dele em Grenal. O clássico 4-5-4 é histórico, Pedro. Pela primeira vez, o Grêmio elimina o Inter em um mata-mata fora gauchão, está na semifinal da Copa do Brasil.
0: O Patrick vai cobrar escanteio para o Internacional. O Grêmio tem ampla vantagem neste primeiro tempo, levantou e o toque de cabeça, a bola foi para a linha de fundo e apenas tiro de gol. E aí, Keck, esta festa que tu estás vivendo, Keck?
13: Uma atmosfera incrível, Pedro! Tá demais, Pedro! Vou falar com o Pablo aqui, Pablo, não tem como ser melhor esse primeiro tempo.
14: Não tem preço, tá acompanhando uma vitória do Grêmio com autoridade, mesmo que não esteja tão bem, o Grêmio botando eles na roda dentro da arena. Vamos ser campeão da Copa do Brasil de novo, porra!
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0: Ayrton Lemos, informação do jornalismo da Gaúcha.
16: Pedro, o ministro Alexandre de Moraes do Supremo Tribunal Federal encaminhou nesta quinta-feira ao presidente da corte, o ministro Edson Fachin, o pedido de investigação contra o ministro André Mendonça. Na petição, Moraes disse que há presença de fortes indícios da prática de improbidade administrativa, abuso de autoridade, crime de responsabilidade e favorecimento a determinados grupos políticos no exercício da relatoria da Operação Sem Desconto e também da Operação Complice Zero. Okay. O ministro André Mendonça ainda não se manifestou.
0: Tá bom, olha o Inter, perda bem, caiu, é falta. Falta perigosa contra o time do Grêmio. Diz aí, Rodrigo.
2: Foi a dois ou três passos da linha da grande área, o Bernabé foi derrubado pelo Diego Caíto. Não tem muito ângulo, mas dá pra bater direto. A falta é perigosíssima a favor do Inter. 2-0 Grêmio, informando claro.
0: 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É uma falta perigosa o time do Internacional. Bernabé está caído, sente dores. Possivelmente o departamento médico do Inter possa interferir. O árbitro vai lá ver qual é a situação dele nesse momento para que possa reiniciar o jogo ou esperar. Não, já está de pé. Já está de pé, está bem, né, Rodrigo?
2: Já levantou, já está pronto para o jogo, Pedro.
0: É, não tem muito ângulo, é verdade. Não é frontal o tiro, mas o Alan Patrick é muito bem, né? Vai muito bem nessas cobranças. Por isso, o cuidado no goleiro Everton, que está colocando três homens na barreira, tentando tirar um pouco o ângulo de visão do jogador do Internacional. A 26 minutos desse primeiro tempo, a vitória do Grêmio 2-0. Dois gols de Carlos Vinícius.
4: A barreira do Grêmio está mal montada, só três caras e dando ângulo para o Alan Patrick.
0: É, e o Alan Patrick está colocando para a cobrança. O Everton está colocado no lado esquerdo, enquanto a barreira protege o canto direito. Ele vai tentar em curva fora do lance onde está o goleiro, do ângulo onde está o goleiro. Alan Patrick na bola bateu, o Everton tirou parcialmente, completa então de qualquer maneira Korobinovic, mas a bola volta a ser do Internacional, dominada ali pelo lado esquerdo através do jogador Thiago Maia. Thiago Maia tentou na frente, conseguiu tocar, encontrou colocado ali pelo meio o seu companheiro, o Matheus Bahia dominou, tentou jogar no meio, jogou para o Alan Patrick, pé direito na bola, inverteu, tocou para Bruno Gomes, ele está colocado pelo lado direito no bico da grande área, pé direito na bola, suspendeu, não deu suspensão, é escanteio do Inter, Rodrigo.
2: Cruzamento do Bruno Gomes foi a meia altura, explodiu na canela do Marlon. Alan Patrick cobra o escanteio, 2-0 Grêmio, Grupo IESA.
0: 27 minutos, hein? 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Olha ali a cobrança do Alan Patrick, uma bola alta, Bernabé subiu, não achou, voltou a bola, Matheus Bahia bateu e a bola foi para a linha de fundo e apenas tiro de gol. Vaguinho, o Inter está levando 2-0, Vaga.
5: Não, e o curioso assim, Pedro, é que o Inter não teve uma chance clara no jogo, mas eu vou dizer que o Inter está bem no jogo. O Inter tomou duas bolas nas costas dos laterais e sofreu dois gols. Só que quando chega na frente do gol, tem muita falta, não tem qualidade para botar a bola para dentro. E por isso o Grêmio vence o jogo, 2-0, e está encaminhada a vaga aí para ser.
4: O nível de eficácia do Grêmio é impressionante, Vaguinha, nesse jogo. O Grêmio tem duas chances e dois gols.
0: Lá vai o Inter, Alan Patrick está dominando pela meia direita, chegou no bico da grande área, ganhou do marcador, levou para o fundo do campo, cruzou. Kahneman está afastando, a bola é tirada pelo Marlon. Volta o Internacional, Vijagra dominou pela meia direita, vai tentar levar ainda ele conduzindo, abriu a bola na ponta, ela foi para o Bruno Gomes, dominou, pé direito na bola, cruzou com perigo, Diego Caíto deu para trás, a sorte dele não foi na direção do gol, e aí escanteio, né, Rodrigo?
2: O Diego Caíto afastou com a perna esquerda e a bola bateu na perna direita dele, e recuou para a linha de fundo, para escanteio, Bernabé cobra, 2-0, Grêmio, claro.
0: 28,
2: Alan Patrick cobra.
0: 28 minutos e meio, Alan Patrick vai cobrar, Bernabé ficou ali do lado esquerdo, esperando uma jogada curta, mas não, o Alan Patrick vai botar a bola dentro da área do Grêmio. Uma bola que não é alta e afastada pelo jogador Vijaçante. O rebote de bola do Internacional. Ela é dominada pelo Vijagra. Vijagra tocou a bola para Matheus Bahia. Matheus Bahia soltou na frente. Ah, e aí tem um chute no rosto do jogador do Grêmio. Até acho que não houve intenção, mas foi um lance bastante ríspido e daqueles que deixa a gente nervoso, não é, Rodrigo?
2: Porque a bola estava lá no alto. O Thiago Maia ergueu o pé. Tá tomando cartão amarelo porque atingiu o rosto do Wallace. Não foi intencional, mas foi violento. 2-0 o Grêmio, informando o Grupo IESA.
17: É, o Thiago Maia vai com o pé muito alto numa disputa que era de cabeça do jogador gremista. Acerta a cabeça do Wallace e o cartão amarelo é perfeito, bem aplicado pela arbitragem.
4: O Grêmio tem pré-montado um contra-ataque muito igual àquele que lhe rendeu o segundo gol, porque o Inter não tem outra alternativa que não seja projetar todos os seus jogadores, todos os seus setores para dentro do campo do Grêmio. E pelos lados, à direita o Grêmio construiu o escanteio que virou gol e à esquerda, com bola em andamento, a melhor jogada do Grêmio na competição inteira. Então o Inter corre o risco todo o tempo que projeta seus jogadores de numa perda de bola na velocidade dos pontas do Grêmio ficar um jogo perdido definitivamente no eventual 3-0.
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18: 30 minutos, primeiro tempo, Grêmio com 2 gols de Carlos Vinícius, ganha por 2-0, Bertoncello.
17: E em bolsa, Pedro, 9 milhões de reais como premiação, vai enfrentar o Atlético Mineiro na próxima fase, datas base das semifinais, dia 1º e 8 de novembro.
0: Noriega tocou a bola para Virja Santos, tentou o campo de ataque, a bola foi tirada, Matheus Bahia cortou, ficou a bola para o Thiago Maia, deu para o Matheus Bahia, ele leva à frente a linha de fundo e também da linha de lado, lá no cantão, lá na bandeirinha de escanteio, voltou o Grêmio, a bola foi, onde está colocado o Carlos Vinícius, tenta dominar, caiu, levantou, tentou ficar com a bola, não deu, Matheus Bahia está tirando para o Internacional, soltou na intermediária, o Grêmio volta, a bola do jogador de Virja Santos tentou jogar e Matheus Bahia está metendo a bola pela linha de lado, o arremesso lateral é do Grêmio, a 30 minutos e meio do primeiro tempo, o Grêmio ganha por 2-0. E você, torcedor, está ligado no Futebol da Gaúcha, né? Que bom, que maravilha saber que você está ligado conosco, tá? Arremesso cobrado pelo Pavon, Pavon tocou, deu para Virja Santos, para o Pavon, para cruzar, cruzou, foi forte demais, a bola vai cair lá na ponta esquerda, vai lá o Amuz tentar dominar, vai também o Bruno Gomes e a bola do jogador colorado deixando sair pela linha de lado, arremesso lateral cobrado, Amuz ficou caído e o Internacional não quer saber, o Inter tá no prejuízo, tá jogando, Bruno Gomes levando, soltando a bola para Bijagra domina ali pelo meio, empurrou, deu para Sanabria, sai a Thiago Maia tá recuando, soltando a bola para o jogador Matheus Bahia, ele vem de trás com a bola dominada, deu para Thiago Maia dominou na meia esquerda, o Inter buscando o ataque atrás do prejuízo, o Grêmio está fazendo 2-0, a bola foi para o mercado soltou a bola para Bijagra tentou carregar ali pelo meio, Carlos Vinícius dá o primeiro combate, ele acaba recuando a bola, onde está colocado o jogador mercado toca a bola curva, deu para Bijagra, é o Inter tentando chegar e tendo dificuldade de Bijagra, a bola foi lá na ponta direita, apareceu por lá o time do Internacional, cruzamento, a bola para o Alan Patrick, bateu direto, ela passa na frente do gol do Grêmio, não há ninguém do Internacional, Diego Caio está afastando e metendo a bola para o campo de ataque, ela foi para o Pavon marcado, corta por trás dele o lateral esquerdo do Internacional, Matheus Bahia, volta a bola para o Pavon, outra vez Matheus Bahia está cortando, e aí o Pavon se atirou em cima dele e vai levar cartão amarelo, Jason.
2: É, tá por ali o árbitro, Pezolano e o Luiz Castro estão fazendo sinal, o Pezolano pede a marcação do cartão, o Bruno Arleu de Araújo viu a jogada e levanta, cartão amarelo para o atacante do Grêmio, 2-0 para o Tricolor aqui na Arena.
0: 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A bola foi para o mercado. Mercado buscou o campo de ataque. Tirada a bola pelo Diego Caio. Voltou o Internacional. A bola do Bijagra. Ele toca muito na bola. Chega Bijassante cortando para o Grêmio. Empurra a bola. Ela foi para o Carlos Vinícius. Dominou ali pelo meio. Escapou do marcador. Caiu e tem falta. Falta cometida pelo Matheus Bahia a favor do time do Grêmio, Gabardo.
2: Na origem da jogada,
0: o Grêmio está pedindo cartão.
2: É, pede cartão ali para o Matheus Bahia. Bom, erro na origem do volante do Inter, o Bijagra, que errou o passe. Aí uma arrancada no contra-ataque, Matheus Bahia cometeu a falta, por enquanto não tem cartão, informando o Tumeleiro.
0: O Grêmio está dando umas escapadas que está deixando o Internacional maluco, hein, Maurício?
4: É o pré-contra-ataque que eu falei 2-3 minutos atrás, porque o Inter sai do seu lugar. O Bijagra hoje, por exemplo, que é sempre um termômetro em alta nos rendimentos individuais do Inter, o Bijagra hoje faz uma partida ruim. Ele faz ruim tecnicamente, na

0: descoordenada. E a bola voltou para o Amuso. Amuso dominou na ponta esquerda. Tem Marlon colocado pelo lado esquerdo, mas prefere recuar tocando a bola. Lá no campo de defesa, onde está existindo o recuo para o goleiro Everton, que não quer saber de brincadeira e bate de pé direito, buscando o campo de ataque. Subiu para Pavon. Foi empurrado, pediu falta, o juiz que não houve. E a bola ficou para o Internacional, dominada pelo Bijagra. Bijagra tocou, encontrou colocado por ali o jogador Thiago Maia. Thiago Maia tentou na frente, o passo foi errado. A bola voltou para o Grêmio, tem uma falta. Falta marcada pela arbitragem. No meio do campo, de quem contra quem? Ei!
1: Jason. Falta para a equipe do Inter, do Grêmio, cobrar na dividida no meio. Bruno Arleão, ele ficou na confusão e acenou. É falta para o tricolor, da 2-0 para os donos da casa.
0: 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Lá vai o Amuso, na ponta esquerda, o cruzamento acontece. Olha a bomba! Que o Carlos Vinícius mete o terceiro gol num chute espetacular, mas meio metro acima do gol, seria o terceiro gol do Grêmio. Acho que o goleiro não ia nessa, hein, Gabardo?
2: A noite é do Carlos Vinícius. Tinha já marcação de impedimento no cruzamento do Amuso pela ponta esquerda, mas o Carlos Vinícius pegou de primeira, chutou por cima, o Grêmio ganha 2-0, dois gols dele, informando o trilegal.
0: Carlos Vinícius está fazendo os gols que há muito tempo não fazia, hein, CCD?
3: É, jogador importante, na hora importante aparecendo, é isso que a gente espera de um centroavante, ele tá só jogando bola e jogando muito.
4: É, esse é o detalhe, Pedro. Carlos Vinícius não brigou nenhuma vez dentro de campo. Né?
0: É, não brigou, jogou e quando ele quer jogar, ele faz as coisas acontecerem.
5: Mas é um movimento defensivo que não se justificou até aqui. A ideia do mercado à esquerda e o Maripã à direita, invertido comparado ao Grenal passado, não tem nenhuma vantagem. O Vinícius fez um gol em cada lado, o corredor direito e o corredor esquerdo.
0: Tá jogando o Inter, a bola foi onde está colocado o jogador, o mercado tá levando para o meio do campo, ainda ele levando, o Maripã tá ao lado dele. A bola foi jogada no meio, ali está colocando também o Matheus Bahia, que dá para Bijagra. Bijagra correu pelo meio, levou o Inter para o ataque. O Grêmio está ganhando por 2-0, dois gols do Carlos Vinícius. Bijagra está fazendo a volta sobre si mesmo, está pedindo que alguém se apresente pelo lado direito. Olha a bola levantada na área do Grêmio, o Wallace tira com o peito e com categoria completa, Bijagrante dá um chutão para o meio campo. O Inter vai voltar a ter a bola, ela é do Maripã. Maripã solta a bola curta, vem para Bijagra. Bijagra tenta começar outra vez o ataque do Internacional, ele vai levando, Thiago Maia tá pedindo por ali, ele prefere recuar, tocou a bola para o mercado soltou, encontrou Alan Patrick, dominou, tentou passar pelo Vijaçante, ele cortou, voltou para o Bernabé, cruzou, olha a chance do Inter, a bola foi para o Alan Patrick, dominou, ainda Alan Patrick tem a marcação forte, não consegue chutar, não consegue passar, não consegue nada e acaba recuando a bola, ela foi para Bernabé, Bernabé dominou na ponta esquerda, levou para o fundo do campo e acabou para o nosso lateral. Arremesso lateral que favorece o time do Internacional a 37 minutos desse primeiro tempo. Se você ligou o rádio agora, fique sabendo, hein? Tá 2-0 para o Grêmio, dois gols do Carlos Vinícius. A bola foi para o Thiago Maia. Thiago Maia deu para Bernabé. Bernabé soltou, empurrou a bola. Ela foi para o Alan Patrick, tentou jogar, ficou protestando uma falta. Ela não houve, voltou a bola. Recuada para o Noriega. Aparece o jogador do Inter, Alan Patrick, mete a bola pela linha de fundo. E é tiro de gol que favorece o time do Grêmio. Nani, o que diz o torcedor colorado sobre isso que está acontecendo aqui na arena, Nani?
6: O Lucas tá por aqui. Que balde de água fria nesse primeiro tempo, né?
7: Mano, a gente tá sem lateral, velho. A gente tá sem lateral e aí o Vidiaga tem que subir demais e a gente tá muito ruim atrás. Sem lateral tá muito ruim, Nani.
6: Tá aí o torcedor reclamando do Internacional pra Pão de Alho e Santa Massa.
0: Brovino Vitch meteu a bola no campo de ataque. Ela foi para o Carlos Vinícius, dominou. Ele tá colocado pelo lado esquerdo, recua a bola, soltou pra Pavon. Pavon tá em Brovino Vitch, deu pra ele, pro Pavon, pro Brovino Vitch, dominou a bola outra vez para o jogador croata. Ele bate a bola, vai para a linha de fundo, mas o Grêmio chegou em tabelamento, Gabardo.
2: Lance envolvente pelo lado direito de ataque do Grêmio, Pavon para Krovinovic, devolveu para o Pavon, voltou no croata, Krovinovic chutou na rede pelo lado de fora, informando o Sicredi.
0: 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Alô, Cascavel, alô, meu Paraná, que a gauchada invadiu e está fazendo o progresso dessa cidade. Lá vai, Thiago Maia levar o Inter para o ataque, domina ali pelo meio do campo, pé canhoto na bola, jogou na ponta direita, quem tá colocando por lá é o jogador Bruno Gomes, a marcação vem pelo Marlon, também o Amuso está perto dele, ele vai ter que passar por dois jogadores, levou para a bandeirinha de escanteio, quando cruzou o Marlon, cortou e deu a bola para o Amuso, e lá volta o Grêmio para buscar o campo de ataque, a bola foi para Krovinovic, Krovinovic deu a bola para o Amuso tá recuando para Marlon, Marlon tá dominando no campo intermediário, fez a inversão de jogada, meteu para o Diego Caetano, chega Bernabé para cortar, Diego Caetano insiste no lance, fica com a bola, na sequência ele é desarmado pelo Thiago Maia, que domina para o Internacional, a 31.

0: 9 do primeiro tempo, o Grêmio está ganhando por 2-0. Dois gols do Carlos Vinícius. A bola foi na esquerda. Matheus Bahia chegou para ali, cruzou e o Wallace se afastou. Tira a bola, voltou Viaga. Viaga tocou, jogou para o Bernabé. Afasta Bijassante para o time do Grêmio. A bola vai para o Carlos Vinícius. Lá vai o Grêmio descer outra vez para o contra-ataque. A marcação chega, ele procura passar. A Muzo está pedindo a bola pela ponta esquerda. Foi para ele, a Muzo dominou. Chegou Bruno Gomes na marcação. Ele faz o domínio da bola, recua, deu para o Krobinovic. Krobinovic jogou a bola para o Amuso. O Amuso está recuando. No campo defensivo do Grêmio, onde está colocando o Walter Kahneman. Kahneman domina e toca a bola. Deu para Noriega. Noriega para Kahneman, que está recuando para o goleiro do Grêmio, o Porto Alegrense, o Everton. 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A bola foi para Bernabé. Ele dominou, chegou na entrada da área do Grêmio, meteu a bola para o Matheus Bahia. Bahia dominou pelo lado esquerdo, meteu a bola outra vez para Bernabé, que recuou para Viaga. Bijagra, Bijagra domina, procura jogar, jogou no lado direito, lá está colocado o jogador Bruno Gomes, ele domina, faz o lançamento, Sanabria tenta antecipação feita pelo Cânimo, cortando. O Inter tem o rebote, Maripã está colocado no campo de ataque. São 40 minutos e meio, primeiro tempo, o Grêmio ganha por 2-0. A bola foi, onde está colocado o Thiago Maia, deu para o Maripã, Maripã para o Bruno Gomes, passou pelo primeiro, não passou pelo segundo, cortou para o Grêmio, Porto Alegre, seu Marlon, Marlon lá para Krovinovic, que joga a bola para o Mamuso, outra vez Krovinovic, tenta levantar, Thiago Maia cortou parcialmente, a bola foi para o Maripã, Krovinovic, bateu na cara dele, Jason.
1: Lance forte, está caído no gramado, o torcedor aqui na arena protesta, o Bruno Arnaldo Araújo acompanha de perto, falta para o Grêmio, que vence pelo placar de 2-0.
2: O Grêmio faz uma atuação precisa, Pedro. Um dos jogadores que mais uma vez se destaca individualmente é o Krovinovic, mas também tem a atuação segura do Noriega à frente dos zagueiros, a atuação individual do Wallace, pontuei há pouco o Internacional, quero pontuar agora o Grêmio. O Grêmio faz uma atuação precisa, ele tem eficácia 100%, ele se defende bem e contra-golpeia com o perigo.
0: Tempo e placar do futebol da Gaúcha. 41 minutos e meio, primeiro tempo, o Grêmio ganha por 2-0, Bertoncelo.
3: E destacar, Pedro, a estatística, são 5 confrontos de mata-mata fora gauchão de Grenal, em todos eles o Inter conseguiu classificação, portanto é a primeira vez que o Grêmio elimina o Inter no mata-mata fora gauchão e chega às semifinais da Copa do Brasil.
0: Uma falta para o Inter, cobrou o Thiago Maia, soltou a bola, deu para Bijagra, outra vez com o Thiago Maia, ele domina e meteu a bola para o Alan Patrick, Alan Patrick está recuando a bola para Bijagra, Bijagra tentou abrir, abriu na direita, Bruno Gomes está colocando por lá, pé direito na bola, cruzou, corta o Wallace, tira para o Grêmio, mete a bola para Krovinovic. Krovinovic domina ali pelo meio, tocou a bola para o Amuso. Amuso vai tentar escapar lá pela ponta esquerda. A marcação chega, chega antes o jogador Bruno Gomes. Ele tenta passar, levou em velocidade, cruzou. A bola foi no meio. Carlos Vinícius não domina porque o pique da bola o enganou. E o Internacional tem a bola, solta. Onde está colocado o Thiago Maia? Ele sofre falta. O juiz da partida está parando e está marcando. Vaguinha, 42,5, vaga.
4: O Inter fica com a bola, Pedro, mas não tem qualidade, não penetra, não chuta gol. O Everton não fez nenhuma defesa no lance, tirando a falta do Alan Patrick. Então falta profundidade. O centroavante está muito bem marcado, está muito difícil para o Inter.
0: Alan Patrick tem escanteio e é do time do Internacional. Diz aí, Rodrigo.
1: Ele estava pressionado, o Alan Patrick chutou em cima do Diego Caetano, cavando o escanteio. 2-0, Grêmio, informando claro.
0: Rádio Sul Brasileira de Parambi, querência de Santo Augusto, Rádio Cultura de Palotina, no Paraná, porque nós estamos em todo o Brasil. Obrigado a você. Atenção, escanteio do Inter, cobrou Alan Patrick, deu a bola para Bernabé, Bernabé dominou ali pelo lado esquerdo, pode tabelar com o Alan Patrick, busca jogar o pessoal, foi desarmado, buscou recuperação, abriu luta contra o Diego Caetano, que tem a vantagem, e chuta a bola para o campo intermediário, mas o Inter volta a bola do Matheus Bahia soltou, encontrou colocado o jogador Alan Patrick, Patrick deu a bola para o Bahia, peca em outra bola, tentou levantar, está saindo lá no meio da sua grande área o goleiro Everton.
4: Pedro, pegar. Ei. Não dá para entender, Pedro. O Grêmio abre o placar num escanteio que o cara cobrou a bola dentro da área. Aí o Inter, que tá desesperado atrás de um gol, não tem nenhuma chance, tem um escanteio. Aí o cara, o desgraçado, me cobra curto o escanteio. Aí não tem como, Pedro.
0: É, e fica difícil, né? 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É uma tentativa do Inter, a bola do Amuso, que está deslocado agora pela ponta direita, ele é marcado, ganhando o marcador, trava a sua corrida, toca a bola para Bija Santos, que domina ali pelo meio, acaba recuando a bola onde está colocado o Wallace joga lateralmente para Kahneman, o Grêmio joga fácil ali pelo campo de defesa, a bola foi para o Marlon, Marlon abriu na ponta esquerda, Krojinovic está colocado por lá, recua a bola para o Marlon, Marlon deu para Krojinovic, ele fez de calcanhar a jogada, mas desta vez o Inter pegou a bola, é do Alan Patrick, Alan Patrick tocou, deu para Bruno Gomes, chega ali, quem? Ele Kahneman para dar no carrinho, ficar com a bola e ser aplaudido pelo torcedor do Grêmio, a bola foi para o Wallace tocou, deu para Diego Caíto, Caíto recolhe pelo lado direito, empurra a bola para o jogador Abuso, Abuso tenta dar o balãozinho no adversário, mas é desarmado, outra vez a bola para o ataque do Grêmio, foi Maripan, foi também Carlos Vinícius, Vinícius chegou na frente, deu a bola para o Amuso, Amuso tenta jogar sua free falta, o árbitro da partida está marcando, é do Grêmio, Jason.
1: E não tem pressa nesse finalzinho de primeiro tempo, o Grêmio está ganhando 2-0 para a festa tricolor aqui na arena.
0: 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Não é, Renato? E o Grêmio está ganhando por 2-0. Bernabei soltou a bola, deu para Lampatrica. Lampatrica dominou, tentou para Thiago Maia, jogou, encontrou na frente, colocado Sanabra. Sanabra recua a bola. Ela foi agora onde está colocado o jogador Bruno Henrique. Bruno Henrique abriu na direita. A bola foi para o jogador Bruno Gomes. Ele domina ali pelo lado esquerdo, recua a bola, deu para Bijagra. Chega no próximo área do Grêmio, ainda ele levando. Tentou jogar, jogou na direita. Bom lançamento, cruzamento rasteiro. Kahneman tirou, voltou o rebote, a bomba, Kahneman outra vez. Paredão tricolor ali para salvar o time do Grêmio. Ela está saindo pela linha de lado. 46-1 adiante do tempo regulamentar. O Grêmio ganha por 2-0, mas quem ataca é o Inter. A bola do Bijagra. Bijagra empurra a bola, soltou, encontrou o colocado por ali. O Alan Patrick. Alan Patrick tocou, deu para Bruno Henrique, que jogou para Maripan. Maripan tentou para Bernabei. Bernabei foi recuado. A bola ficou para o Internacional. Matheus Bahia chegando, mas antes a falta marcada pela arbitragem. Diz aí, Rodrigo.
1: Cometeu falta o Sanabria. Derrubou o volante Noriega, pelo menos na interpretação do árbitro. Bolinho de jogadores do Inter reclamando, dizendo que foi falta no Sanabria. 2-0 Grêmio, Grupo IESA.
2: Por algum motivo que eu não compreendi, o Luiz Castro fez um movimento desnecessário no seu ataque. O Amuso tem tido vitória pessoal em todas sobre o Bruno Gomes. Ele trouxe o Amuso para o corredor direito e levou o Pavão para o corredor esquerdo. E o Grêmio parou de atacar. O Grêmio parou de ter essa vantagem. Vai ter cartão amarelo no Pesolano, que está de novo fora do seu controle. E essa modificação não foi boa para o Grêmio. O Internacional avançou sobre o campo do Grêmio mais perigosamente a partir de uma troca que não fez sentido do Luiz Castro.
0: 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Carlos Vinícius lançado. Corta mercado para o Internacional. Voltou a bola para o Grêmio. Diego Caíto. Diego Caíto tentou jogar, jogou para o Bija Santos. Ele foi desarmado. A posse de bola fica para o Internacional. Lá pelo lado direito. Vai correndo o Alan Patrick. Passou por um, por dois, caiu. Mas o árbitro da jogada vencida. Lá vai Bruno Henrique. Tentou abrir, abriu na ponta direita. Vai rolar cruzamento. Levantamento para o Sanabria. Furou em bola. Busca o rebote. Mas ela está na linha de fundo. E aí, Rodrigo?
1: Bruno Gomes fez o passe rápido para o Bruno Henrique. O cruzamento para o Sanabria. O Sanabria bem marcado. Não conseguiu completar para o gol.
0: Alguém levou
1: o árbitro,
0: cartão
1: deu
0: ali.
1: Dois amarelos por conta de alguma briga, confusão, que eu confesso não identifiquei, Pedro.
5: É, o Kahneman acabou acertando na passagem o Bernabei.
6: Isso aí.
5: Aí houve vantagem para o Inter, mas o árbitro voltou no lance e aplicou o cartão do Kahneman.
0: E aí, Jory?
6: É, foi o cartão para o Kahneman, que fora da disputa de bola atingiu o Bernabei e levou o cartão quando o jogo foi parado.
0: 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Termina o primeiro tempo. E vem aí o gigante Luciano Périco. É o Grenal, o Grêmio está ganhando por 2-0. É o Bola Parada, Lulu.
1: Vamos lá, Pedro Ernesto. 8h49, Bola Parada do Estúdio 1 da redação da Gaúcha. 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
7: Primeiro tempo na Arena, 2 pro Grêmio, 0 pro Inter. A saída de campo, enfim. O que tá rolando aí, Eduardo Gabardo, Rodrigo Oliveira, Jason Lisboa?
8: Bom, o Luciano, os jogadores do Grêmio se reúnem ali no meio do campo, se cumprimentam pelo bom primeiro tempo aqui na Arena e começam agora o deslocamento em direção ao vestiário. Jogadores do Grêmio deixando agora o campo de jogo.
9: Chama a atenção que os jogadores do Grêmio fazem uma rodinha e conversam sobre o primeiro tempo antes de sair. Os jogadores do Inter terminam o primeiro tempo, eles vão quase sem conversar. Teve uma outra rodinha.
10: Absoluto silêncio na passagem dos jogadores do Inter, Lucianinho. Aqui na zona mista, pro vestiário, nenhum grito, nenhum gesto. Os jogadores do Inter já no vestiário.
7: 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Primeiro tempo, Copa do Brasil, Bertoncello. O Grêmio está indo para a semifinal.
6: E pela primeira vez eliminando o Inter no mata-mata, sem contar a gauchão, contando as demais competições nacionais e internacionais. O Grêmio passa pelo Inter, vai enfrentar o Atlético Mineiro na próxima fase, partidas em novembro, e vai embolsando 9 milhões de reais como premiação, Lucianinho.
7: 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Vamos lá, CCD na Arena, o Grêmio tá ganhando, o Cezinha tá 2-0, já dá para dizer que a decisão tá definida, ou seja,
11: de
7: o Grêmio
11: maneira,
7: já está de classificado,
11: maneira,
7: CCD.
11: De maneira nenhuma. Jogo muito perigoso, o Inter jogou praticamente todo o primeiro tempo no campo do Grêmio, acabou entregando algo pro Grêmio que poucos imaginaram, que foi o contra-ataque. O Grêmio conseguiu os gols, o primeiro em cima de uma das virtudes do time, que é a bola parada. Nós falávamos sobre isso durante o dia hoje. E a partir do momento em que o Inter tentou jogar com linha alta, saiu o segundo contra-ataque e o gol. O Grêmio precisa se manter muito focado no jogo, porque o Inter vai pressionar, vai mudar algumas peças e vai tentar chegar ao primeiro gol e pressionar para chegar ao empate. O Grêmio precisa ter muita atenção, não entregar um jogador, por exemplo, o Kahneman tomou amarelo, seria prudente tirar o Kahneman do segundo tempo, colocando o Gustavo Martins, para o Grêmio então conseguir a classificação. E o primeiro tempo de algo que a gente sabia que ia acontecer, se desse espaço teria contra-ataque, e a bola parada do Grêmio é forte, e o Grêmio está vencendo o jogo exatamente por isso.
7: 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Bom, Bertoncello, fim do jejum do Carlos Vinícius.
6: É, eram 8 partidas, o último gol dele marcado pelo Grêmio havia sido no dia 17 de julho, na derrota para o Mirassol pelo Brasileirão, 2 dias antes da final da Copa. 8 partidas de seca e Carlos Vinícius marca 2 vezes, 2 gols, acabando com esse jejum, Lucianinho.
7: Bom, Vaguinha, 2-0 o Grêmio, Vaguinha. O que o Inter tem que fazer para tentar buscar pelo menos um empate, Vaga?
12: Ah, Lucianinho, eu dizia no início do jogo que eu tava gostando da postura do Inter, que o Inter não estava lá sentado lá atrás esperando uma pressão do Grêmio. Mas o Inter permitiu 1-2, né? Jogada de lado de campo, primeiro do lado direito, com o Pavon e o Caíto. E eles conseguiram um escanteio, né? E aí saiu o gol, que para mim é gol de xiripa, né? Porque o Wallace, ele tá marcado, ele consegue o cabeceio, mas a bola desvia no meio do caminho, pega num jogador do Inter que tá de costas. E aí ninguém acompanha o Carlos Vinícius, que tá sozinho na frente do Matheus Cunha para fazer o primeiro gol do Inter. Depois o Inter avança um pouquinho para tentar jogar, ou para tentar pelo menos manter o ritmo, e toma outra bola nas costas, numa saída de trás do Grêmio, né? Com o Marlon, e o Inter estava posicionado. O Inter caiu num 2-1 do Grêmio, que permitiu que o Amuso ficasse livre nas costas da zaga do Inter, do lateral do Inter, para fazer um cruzamento para o Carlos Vinícius de novo na pequena área, só ter o trabalho de colocar para a rede. Depois disso, o Inter fica com a bola, mas o Inter continua inofensivo. É triste de ver o Inter. Fica com a bola, gira de um lado para o outro, não tem um cruzamento que entra, não tem um passe por baixo, não tem uma combinação de jogada. Quando tem a possibilidade de finalização, ou não consegue finalizar, ou o chute sai fraco, mascado, em cima da zaga do Grêmio. Uma zaga do Grêmio que começou querendo entregar. O Kahneman com enorme dificuldade para fazer a saída de bola. E ele termina o primeiro tempo como um monstro. Um monstro porque o Inter é inofensivo, inoperante. O que fazer? Vai empilhar atacante, vai abrir espaço, vai abrir outro ponta com o Vitinho e vai deixar o Grêmio contra-atacar. Fazer gol? Não sei. Acho até que se esse modelo for adotado, sim, o Inter corre o risco de tomar até mais gols. Infelizmente, acabou pro Internacional.
7: É, por enquanto 2-0 o Grêmio. 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Nossos comentaristas, Vaguinha, CCD, para Grupo IESA BYD, a sua concessionária BYD no Rio Grande do Sul, onde tem orgulho de ser gaúcho, tem claro quem faz o Brasil girar, conta com o Sicredi, na Expo Inter, que termina no final de semana. 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Para tudo, meu povo, para ouvir Maurício Saraiva. Seu Maurício, uma vantagem de 2-0 para o Grêmio, muito cedo, com 20 minutos. O que que o Inter tem que fazer? O que que o Grêmio faz para manter a vantagem? Enfim, Maurício, a leitura do primeiro tempo.
13: A primeira grande e maravilhosa surpresa que eu tive do jogo foi o quanto ele é limpo, o quanto ele é disputado dentro da regra, ninguém mais malandro do que ninguém, mesmo no 0-0, quando o jogo era de muita igualdade, o Grêmio desigualou na bola parada. Mas antes da bola parada, veio a jogada de combinação, tantas vezes elogiada pelo César, desde que Caíto e Pavão passaram a jogar juntos, a combinação foi essa, e o segundo gol, quando o Internacional já está fora do lugar, porque precisava tentar desfazer a vantagem do Grêmio, é a jogada mais bonita que o Grêmio fez em toda a Copa do Brasil, contra qualquer adversário que ele tenha enfrentado antes. Passou por todos os setores, uma jogada que teve qualidade de passe, velocidade, eficácia na conclusão do Vinícius de pé direito. O Vinícius que faz um gol por cada corredor e aqui não se justifica a troca feita pelo Pezzolano de lado de zagueiros. O Mercado está à esquerda, o Maripan à direita, no Grenal anterior foi invertido. E o Internacional, que não chegou a jogar mal, esse é o desalento do Vaguinho, o Inter não jogou mal com a bola. O problema é que ele, com quatro defendendo e não os cinco habituais, se defendeu muito mal. Seja na bola parada que o Wallace faz sobrar no Vinícius, seja no segundo gol, quando na linha de quatro defensores, na velocidade, o Amuso passa pelo Bruno Gomes como se ele fosse um cone cor de laranja. A atuação do Grêmio é precisa, não há nenhum reparo a fazer a vitória do Grêmio e dependendo de quanto o Inter saia do lugar em busca de um gol de desconto, isso pode piorar para quem veste vermelho, Lucianinho.
7: Muito bem, seu Maurício! São os comentaristas aqui do nosso Bola Parada. 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Vamos pra galera, Kek! Tá dando o Grêmio, que aqui 2-0.
14: Tá dando o Grêmio, Lucianinho. Primeiro de tudo, eu preciso dizer que a festa da torcida do Grêmio nesse primeiro tempo foi uma das coisas mais incríveis que eu já vi na minha vida. Foi ensurdecedora a torcida do Grêmio aqui na arena. E, obviamente, tá feliz da vida com esses primeiros 45 minutos de decisão das quartas de final da Copa do Brasil. Tudo bem, meu amigo? Teu nome?
15: É Flávio.
14: Flávio, que primeiro tempo do Grêmio,
15: Flávio? Um espetáculo, foi brincadeira. Eu, como gaúcho de Porto Alegre, eu acho isso aí maravilhoso. O Grêmio tá jogando demais.
14: O Grêmio tá jogando como o torcedor pediu, disputando cada bola e sendo preciso no ataque, né?
15: Certamente. Eu, como garçom do restaurante 20/9 aqui de Porto Alegre, tô muito orgulhoso com essa vitória.
14: Valeu! Vamos matar esse jogo no segundo tempo?
15: Com certeza, estamos classificados, se Deus quiser.
14: Obrigado. Seu nome?
16: André.
14: André, tá feliz com esse primeiro tempo?
16: Muito feliz. Agora nós vamos fazer o terceiro com o gol do Wallace agora. 3-0 o Grêmio e chora morangada.
14: O Wallace merecia um golzinho, tá jogando bem de novo.
16: Melhor contratação do Grêmio esse ano, o Wallace.
14: O time tá tão bem nesse primeiro tempo, tu mudaria alguma coisa pra segunda etapa ou não?
16: Por enquanto eu só mandava o treinador embora.
14: Não ainda? Nada.
16: Mandava embora e trazia o Renato.
14: Tá bom, valeu, muito obrigado. Tá aí o torcedor Lucianinho, que tá feliz da vida com essa primeira etapa do Grêmio.
7: Muito bem, Kekinha.
13: Pra não ser injusto, acho que o treinador do Grêmio, todo o respeito à opinião do torcedor, que a gente chama para opinar e claro, opinou e pronto. Claro. Mas eu, particularmente, quero fazer justiça ao treinador do Grêmio, que hoje coloca os jogadores nos seus lugares. Tem uma dinâmica em que o Krovinović faz o papel do meia, o Amuso está no corredor esquerdo. O único pequeno erro que ele comete, a meu ver, é no final do primeiro tempo ele inverter, sem razão aparente, o Amuso para o lado direito e o Pavon para a esquerda, quando toda a vitória pessoal do Amuso é sobre o Bruno Gomes, jogando lá na esquerda, onde ele gosta mais de jogar. Mas hoje o Luiz Castro não tem nada a ser reparado na maneira como o Grêmio construiu a sua vitória. Ele é parte disso, Lucianinho.
7: Um minutinho para as nove, bola parada que vai com o Nani Quemelo. Nani, tá 2-0 para o Grêmio. Como é que o Inter tenta virar esse jogo, ou pelo menos empatar, Nani?
14: É, Lucianinho, aqui a torcida do Inter segue cantando, segue apoiando, mas nada satisfeita com o resultado. Teu nome?
17: Bruno, de Glorinha.
14: Bruno, para ti, de